0: saindo de Belém, jogou em Manaus uma decisão desgastante e já foi para Floripa, né, jogar contra o Figueirense. Aí o torcedor reclama, pô, mas por que não era o time titular? Porque existe hoje uma equipe que, de médicos, inclusive, que avalia aí se o jogador vai ter condições ou não, ou se está propício sofrer uma lesão, caso esse excesso de jogos venha acarretar aí, de repente, nesses problemas. E por isso o Júnior Rocha optou aí por um time alternativo, acabou perdendo ainda no primeiro tempo o Pedro Henrique, que é jogador do Flamengo e já está emprestado para o Paysandu, e no segundo tempo, já quando a vaca já tinha ido para o brejo, o Taboca, lateral esquerdo do Paysandu, acabou sendo expulso também. O Papão tem que terminar aí com dois jogadores a menos. 2-1, levantar a cabeça, o Paysandu agora joga contra o Anápolis na primeira partida da decisão da Copa Verde, e depois joga em casa contra a Inter de Limeira pelo Campeonato Brasileiro da Série C, e depois joga novamente pela Copa Verde, a decisão contra o Anápolis. Inclusive, a venda de ingressos para essa segunda partida já está grande, quase 15 mil ingressos já foram confeccionados, sendo que dá falta ainda mais de uma semana para essa partida, Tarcísio.
1: O Vasco caiu diante do Atlético Mineiro em São Januário, perdeu 1-0 e mergulhou na zona da degola, hein, Lúcio?
0: Tá difícil, né?
1: Tá difícil.
0: Nem o Renato Gaúcho conseguiu.
1: E muito protesto, né?
0: Organizar o time da Colina. O problema do Vasco não é técnico, né, Tarcísio? O problema do Vasco é elenco. O elenco é fraco, pô. O elenco é fraco. Até o Remo teve competência de montar um bom time e o Vasco da Gama, com muito mais recursos, não consegue montar um bom elenco. Essa que é a verdade.
1: Vamos embora?
0: Vamos nessa, só para dizer que o torcedor do Paysandu que matou três pessoas, hoje morreu mais uma vítima. Foram quatro pessoas.
1: Acidente,
0: agora.
1: Foi
0: um confronto entre as torcidas organizadas do Paysandu e do Remo no dia do jogo do Paysandu contra o Amazonas, que nem foi em Belém, foi em Manaus, contra o Nacional, na verdade.
1: E o fato aconteceu em Belém, né?
0: Os torcedores do Paysandu que retornavam da aldeia Cabana acabaram sendo surpreendidos alguns torcedores do Clube do Remo na altura do Residencial Sevilha, na Augusto Montenegro, com pedaços de pau, barras de ferro, pedras. E esse torcedor que vinha com mais duas meninas, uma delas inclusive grávida, Tarcísio. Eu digo meninas porque são todos com menos de 23 anos.
1: Turma jovem, né?
0: Jovem, exatamente. Acabou acelerando o carro e passando por cima de várias pessoas. Atropelou 7 pessoas, sendo que hoje, infelizmente, morreu a quarta vítima. Ele recebeu liberdade provisória. Pagou uma multa...
1: Uma fiança, né?
0: Uma fiança, perdão, de 81 mil.
1: Como é que pode?
0: E acabou saindo.
1: Tá solto.
0: A defesa alega...
1: Tem um termo aí.
0: Legítima defesa.
1: Legítima defesa.
0: Alega legítima defesa, então ele vai responder em liberdade aí, esse torcedor do Paysandu, que tem apenas 20 anos de idade.
1: Olha só, uma tristeza, hein? Bom, final do programa na marca do pênalti. Valeu, Joelho de Lima. Clima da Copa do Mundo é aqui na Diário FM 90.9. Valeu, JR, tá chegando para comandar o Música pela Janela. 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

0: 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E a hora certa.
1: 9:05.

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2: Tudo bem, música pela janela, sua viagem no tempo, no espaço e no coração. Nesta segunda-feira, agora 9 da noite, mais 25 minutos. Eu sou o JR, o seu amigo do rádio, e desejo ser a sua melhor companhia.

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1: WhatsApp do amigo do rádio 91-24-5267 para você fazer comigo o Música pela Janela desta noite.

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1: Muito bem, música pela janela, aquela sua viagem no tempo, no espaço e no coração. Mandar uma boa noite especial aqui, meu amigo Pingo Valente. Alô, Pingo Valente. Aí em breves, Pará, né? Rio Tauau Juri. Então, um abraço, queridos. Muito obrigado para você e quem está na sintonia do Música pela Janela. Eu sou o JR, o seu amigo do rádio, e desejo ser o seu amigo do rádio, e desejo ser sempre a sua melhor companhia.
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1: Música pela janela, sua viagem no tempo, no espaço e no coração. Bom demais ter a sua companhia para a noite de hoje. Meus amigos, minhas amigas do rádio.
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1: Então tá combinado, onde quer que você esteja, você fica com a gente. É, curtindo o melhor som de FM. Boa noite.

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1: Está aí, Música pela Janela, sua viagem no tempo, no espaço e no coração. Hoje, segunda-feira, começo de um bom final de semana para todos nós, com certeza.

Beleza. Sempre muito obrigado pela sua companhia. Música pela janela é assim. Sempre uma viagem no tempo, no espaço e no coração.

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2: 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E a hora certa. 10:10. 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
2: 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E a hora certa. 10:33.

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0: 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E a hora certa.
1: 10h55.
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0: 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E a hora certa. 12:24.
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0: 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E a hora certa. 12:28. 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

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E a hora certa. 12:57. 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
3: 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E a hora certa. 1:08.

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0: 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E a hora certa. 1:26.
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0: 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E a hora certa. 1:39.
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0: 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E a hora certa. 1:56. 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
1: Ricardo, aqui é uma fã sua. Meu nome é Jurema. Eu gosto muito de te ver no Globo de Ouro e no programa do Bolinha. Acho que por que você não vai no programa do Rocinol também? Se você puder, me liga. Um beijo, Jurema, sua fã.

0: 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E a hora certa. 2:28. 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
1: 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E a hora certa. 2h56. 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

0: 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E a hora certa, 3h29. 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

0: Diário FM e a hora certa, 3h55. 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

0: 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E a hora certa. 4:18.
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0: 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E a hora certa.
1: 4:27.
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1: Dia.
2: Bom dia que o sol já raiou. 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
1: que
2: você.
1: Que legal, hein? Bom dia, Joca. Grande abraço.
3: Bom dia, dia.
1: Bom dia. Esse é o bom dia, dia do Joca Pantoja. Dá de novo, Joca,
3: vai. Bom dia, dia.
1: Obrigado, Joca Pantoja, meu operador de áudio. Lá na Coriolano Jucá, centro histórico de Macapá, onde se localiza o prédio sede da Diário 90.9, bem pertinho do ginásio Paulo Conrado, recém-inaugurado pelo governo do estado. Finalzinho de madrugada, hein? Começo de novo dia, 14 dias, é 5 e 14. Faltam 10 dias. 10 dias para a Copa do Mundo, 10 dias para a bola rolar, hein? Lá vai as exageradas da Copa. Cara de Copa do Mundo essa aí, hein? Ela chama o Hexa, única seleção no mundo que pode

delegação brasileira já deve estar em... nos Estados Unidos. O voo foi ontem. Enfim, detalhes daqui um pouquinho mais no Bom Dia a Dia Bola.

do Brasil é um amistoso, é contra o Egito. Aí é outra situação, hein? O Egito é campeão da África. Tem uma seleção fantástica, muito boa, hein? Nós vamos que vamos, porque os nossos anunciantes estão todos em clima de Copa. Todos eles convocados aqui pelo técnico dessa seleção que sou eu. Meus auxiliares são Suélio Vilhena e Tarcísio Franco. Convoquei o Atacadão Maracá, tem uma linda loja no município de Santana. Santanenses estão felizes da vida. O Atacadão Maracá de Santana já está verde e rosa, hein? Ou melhor, verde e amarelo. Pelo Brasil e pela alegria da quadra junina, hein? Olha aí, legal, hein?

Abrimos o café da manhã logo cedo, 6 horas da manhã. 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

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Terça-feira, hoje é 2 de junho, hein? É dia de feira do produtor no Buritizal, no Pacoval e no Jardim Felicidade 1. Mandar um abraço à Neca, grande mulher, grande diferente. A Neca da Macaxeira, a macaxeira dela não tem aquela doença lá, não. Macaxeira pura, aquela branquinha da melhor qualidade, hein? O boxe dela é quem entra no prédio da feira do produtor do Buritizal. Você entra à esquerda, é o primeiro box, é da Neca da Macaxeira, hein? Bom dia para todos os feirantes, homens e mulheres, todo sucesso do mundo em todas as feiras, hein? Olha o meu forró forrado aí, garoto!

Brasil! 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

0: 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O prefeito em exercício de Macapá, o radialista Pedro da Lua, esteve ontem na sede da ASM, Associação dos Servidores de Macapá, reunido com aposentados e pensionistas da prefeitura, numa longa agenda, numa longa conversa, tete a tete, olho no olho, dentre outras certezas dadas a aposentados e pensionistas pelo prefeito Pedro da Lua, é o pagamento da primeira parcela do 13º de aposentados e pensionistas da prefeitura no próximo dia 12 desse mês, 12 de junho. E outras pautas que foram decididas lá, sem delonga, reconhecendo direitos trabalhistas de aposentados da prefeitura. Assim foi o Pedro da Lua lá ontem. Vou dar mais detalhes sobre esse evento que foi ontem em Macapá. 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Bom dia. Parabéns aos aniversariantes do dia, hein? Hoje, 2 de junho. É o 6º mês do ano, hein? 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Mandar um grande abraço ao Evan e todos os seus colegas do boxe super fácil da Tram, a esse aí pertinho da Rádio Difusora de Macapá. Evan é fã do Sul Excelência Domingo e do Bom Dia a Dia também. Bom dia de trabalho para ele. Bom dia, roteiro musical, hein?
1: Brasil!
0: Vou começar com o pernambucano Alcimar Monteiro. Forró das multidões, toca aí, Jó! Acesa a nossa fogueira aí. Vê um cafezinho grande ouro aí, hein? Toma-te! Toma-te! Oba, que

0: Brasil. Acesa a nossa fogueira da quadra junina. Que bom, hein? 6 horas da manhã. Vai abrir pro café da manhã em clima de forró, em clima de Copa do Mundo. Uma bonita e gostosa panificadora Carol, hein? Para a alegria geral chegou a Suela, hein? Radialista da nova geração. A namorada do Cleiton César. Bom dia, dona Suelen!
1: Bom dia, bom dia!
0: Notícias e informações da Zona Norte, hein?
1: Terçou. Ainda não tá chovendo, graças a Deus, mas tá com cara.
0: Tá com cara.
1: Tá com cara que vai cair um temporal. Muita água.
0: Pois é, tudo bem?
1: Graças a Deus. Terçou, dia de feira do produtor, né?
0: Feira do produtor. Aliás, a feira do produtor é da Zona Norte, do Jardim Felicidade Ju, tá um cinema, tá bonita, revitalizada pelo governo do estado. Hoje é dia de comprar coisa boa lá, hein?
1: Com certeza.
0: Que legal. É demais o Rei do Queijo, fala nisso. É o primeiro box na entrada da feira do produtor do Buritizá, aquele queijo maravilhoso, Rei do Queijo, Rei do Piracuí. Ele recebe todo mundo com muito carinho. Bem pertinho é do box da NECA. A rainha da macaxeira, sem aquela doença lá, né?
1: Sem a vassoura de bruxa.
0: É verdade. E aí, senhora, bom dia, prossiga.
1: Graças a Deus, vamos que vamos,
0: vamos,
1: né,
0: que vamos.
1: Tinha?
0: Beltrão em clima de copa.
1: Clima de copa. Tá,
0: imagine o cardápio hoje.
1: Cardápio especial.
0: Há 10 dias da copa.
1: Há 10 dias, tá chegando, tá na porta. 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
1: 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Né? Falou?
0: 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O Pipi.
1: 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Que bacana.
0: Fala em Pierre.
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0: Tá legal, hein?
1: Vamos lá, né?
0: Vamos,
1: manchetes,
0: notícias. Notícias.
1: Músicas.
0: Manchetes e notícias aqui. Vamos dar esse primeiro. Opa, tem que ver a hora.
1: São 5 horas e 31 minutos na cidade.
0: A gente vai por 5 manchetes aqui.
1: Bora.
0: Sueli, essa primeira aqui, o que é que diz essa primeira aí?
1: Olha, o governo do estado pagou na sexta-feira, dia 29, salários de maio de seus servidores. E a 2?
0: Dia 2. Essa 13 aqui, Sueli.
1: A 13 é governador Clécio anuncia transferência diária da União ao estado e garante regularização fundiária para 520 famílias.
0: Essa é 19, hein? Vamos lá, garoto. Hein?
1: Prefeitura de Macapá focada em revitalizar o velho mercado de peixe.
0: Essa é 14, hein, Suelen?
1: Técnicos do IEPA fizeram inventário, arbóreo para preservar patrimônio ambiental do Parque da Residência.
0: Tá legal. Olha, essa número 8 ainda, que vai...
1: A 8 diz assim, olha, ainda pagamentos de salário de maio, o PMM pagou seus servidores na sexta-feira, dia 29.
0: Fale dessa 10 aí, hein?
1: Novos servidores da Polícia Civil reforçam segurança pública do Amapá no campo da investigação policial.
0: São manchetes que vão virar notícias aqui no programa, hein? 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
0: Lembrar que a panificadora Carol, gostosa, verde, amarela e no forró, para aquele café da manhã, logo cedo, 6 da manhã, na Guanabara com a Sergipe, no Pacovó. Vamos pro apoio, Joca, vamos.

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0: Forró, forró, forró do Jota Ney, tá na área.
1: Forró, forró, forrado.
0: É legal.
1: Olha, muita chuva no Novo Buritizal.
0: Ah, já tá chovendo no Novo Buritizal.
1: Manda dizer, Valneide.
0: Alô, Valneide, bom dia.
1: Tá encolhida.
0: A nossa ouvinte IA.
1: Encolhida no...
0: É, serrana. No tá recolhida naquela caminha quentinha.
1: Quentinha.
0: Ou naquela rede fantástica, maravilhosa. Mandar um abraço aqui pra minha amiga do peito, Orlandina Teles. Ligou aqui no meu celular.
1: Tá ligada no programa.
0: Tá ligada no programa. Orlandina Teles é funcionária de categoria do Tribunal de Contas. Mora na Duque de Caxias, região ali da Graziella Reis de Souza, a escola. Orlandina, um grande abraço. Olha só que alegria, que satisfação tê-la como minha ouvinte. Que bom, que legal. Tem bom gosto ela, né? Obrigado.
1: Tem bom gosto.
0: Pela preferência, pelo nosso programa. Bom dia, Orlandina Teles, um grande abraço, hein? Senhora Vidina, hein? Duas informações com você, porque aqui a notícia não tem freio.

0: Essa número 8, ainda pagamentos de salários de maio, Prefeitura de Macapá, para os retardatários, pagou seus servidores na última sexta-feira, dia 29. Tá aqui a informação, hein? Muita gente liga para cá, a gente já saiu.
1: Já saiu, sexta-feira.
0: É dia 29, vai, Joca.
1: Acho que nem sabe.
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1: Uma informação para servidores retardatários do município de Macapá. A PMM também pagou na sexta-feira, dia 29, o salário de seus servidores da ativa, referente ao mês de maio. Servidores municipais da ativa somam cerca de 14 mil trabalhadores.
0: Olha, denunciar aqui, chamar a atenção da Prefeitura de Macapá, acho que é zeladoria urbana. Uma fedentina na Henrique Galúcio, entre a São José e a Tiradentes, ali perto do Mercado Central, mais perto ou colado o Shopping Popular, o prédio que está em reforma. Está sendo revitalizado. São restos de venda de caranguejo. Uma fedentina está prejudicando as lojas. Tem várias lojas ali, tem um restaurante só assados, tem repartições públicas. Nesse trecho da Henrique Galúcio, da zona comercial, entre a São José e a Tiradentes.
3: Um odor desgraçado.
0: Um odor danado. Uma fedentina, meu amigo. Apelo aqui à Prefeitura de Macapá e à sua zeladoria urbana, hein?
3: Pra chamar a atenção dos porcalhões.
0: Pagamentos de salários de novo, mês de maio, para servidores federais que atuam no Estado, já está na conta desde ontem, dia 1º. Detalhes com a Sueli Vidina também para retardatários, hein? Vai, garoto.
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0: 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Tá na Copa, tá na quadra junina, vai.
1: O governo do estado, que possui cerca de 40 mil servidores, pagou na última sexta-feira, dia 29, salário de maio, de seus servidores estaduais através da rede bancária local.
0: 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Tarcísio, bom dia, tudo bem?
3: Bom dia pra você, Jota. Bom dia, Sueli Vigneno, João Canarita.
0: Dez dias,
3: hein? Não, 10 dias não.
0: Nove.
3: Nove dias.
0: Nove dias hoje.
3: Nove dias pra Copa do Mundo. Tá chegando a hora, meu Deus do céu.
0: Tá chegando, hein?
3: Brasil já voando.
0: Voando?
3: Já
0: chegou, foi na Filadélfia?
3: Não, vai pra New Jersey.
0: New Jersey, né?
3: Depois tem amistoso na Cleveland no sábado.
0: Sábado.
3: Contra o Egito, é o último amistoso.
0: Certo.
3: Pra batalha da Copa do Mundo. Então a delegação viajou ontem. Então estamos
0: isso
3: aqui.
0: Isso aí foi simplesmente bom dia a dia.
3: Bom dia, bola. Dia bola.
0: Rolando aqui. Vai rolar durante o programa inteiro um aperitivo.
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0: Bom dia, um grande abraço para você que ligou agora, hein? Os que cumprem plantão e tem sempre o radinho. 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

0: Rádio Net, né, Tarcísio?
1: Isso.
0: É, ligue na 90.9 para saber das coisas aqui no Bom Dia a Dia. Rádio Comunitário, Rádio Prestação de Serviço, Rádio Utilidade Pública. Simbora com o nosso programa. É só essa número 1 aqui. Governo do Estado pagou na sexta-feira, dia 29, o salário de maio de seus servidores. É, gira mais ou menos em torno de 40 mil. Hein? Retardatários, hein? Preste atenção, vai.
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0: É a 4 agora, hein?
3: Da 4.
0: É, então preste atenção. Pagamentos de salário mês de maio para servidores federais que atuam no Estado. Já está na conta desde ontem, 1º de junho. Vai.
3: O governo federal está pagando através da rede bancária instalada no país, o Amapá, no meio, o salário de maio de seus servidores da ativa desde ontem, segunda-feira, 1º de junho. No estado do Amapá, cerca de 14 mil funcionários atuam em repartições como o governo do estado e prefeitura de Macapá.
0: Tarcísio já fez o aquecimento e a bola já rolou aqui. Mais uma informação, hein? Vai pro essa 14. Técnicos do IEPA fizeram o inventário arbóreo para preservar o patrimônio ambiental do Parque da Residência. Esse arbóreo aí tem a ver com a arborização no interior do Parque da Residência, o novo cinema de Macapá.
1: É Turma do Buraco, não?
0: É, falado sim, plantado pela Turma do Buraco, vai.
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1: Técnicos do Instituto de Pesquisas Científicas e Tecnológicas do Estado do Amapá, o IEPA,
0: sim,
1: realizaram na quarta-feira, dia 27 de maio, o levantamento arbóreo das espécies florestais presentes no Complexo Parque Residência, onde foi elaborado um inventário ambiental da área.
0: Tá legal. É, o Parque da Residência no seu interior é bem arborizado, hein? Foi feito pela Turma do Buraco. Savino foi revelado no dia da visita monitorada do governador Clécio com a imprensa lá.
1: Foi integrante da Turma do Buraco.
0: Foi integrante da Turma do Buraco. Mais uma com o Tarcísio. Prefeitura de Macapá, focada em revitalizar o velho Mercado Central. E daqui a informação 19. Bom dia, finalzinho de madrugada, começo de novo dia. 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Alô, Aldarito! Um grande abraço. Tomar café lá em tempo de Copa e de quadra junina. É tudo de bom. 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Agora você, Tarcísio, vai, libera a vinheta, Joca.
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1: Olha, a rotina de quem trabalha diariamente no chamado mercado do peixe em Macapá pode começar a mudar. Duas equipes da Prefeitura Municipal de Macapá realizaram vistoria técnica no espaço para avaliar de perto as condições e ouvir as demandas dos trabalhadores. Os secretários percorreram toda a área do mercado, ouviram comerciantes, verificaram as condições dos boxes, identificaram as principais necessidades. O prefeito da capital, Pedro da Lua, garantiu que após a conclusão do levantamento técnico, a Prefeitura de Macapá irá definir as primeiras medidas emergenciais e as futuras intervenções no mercado. Fonte Diário do Amapá, blog do radialista Paulo Silva.
0: É tão legal, hein? 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Leomar está acordado para saber das informações para sair do trabalho. Gerador de renda e emprego. 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Essa 20, Tarcísio, está pedindo passagem, está com você. Governo federal reabriu o prazo da transposição para servidores do estado do Amapá. Olha o Randolfo Rodrigues aí, gente. É o rei da transposição. Vai pro ar. Bom dia.

0: essa informação, você vai receber. 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Vai.
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2: O governo federal publicou na sexta-feira, dia 29 de maio, no Diário Oficial da União, a portaria que reabre o prazo para a transposição de servidores do ex-território federal do Amapá para o quadro da União. O anúncio foi feito pelo senador Randolfo Rodrigues no programa Luz Mel Entrevista aqui da Diário FM 90.9. Segundo o parlamentar, a medida beneficia trabalhadores que atuaram para o estado ou município amapaense entre outubro de 1988 e outubro de 1993 e que ainda não conseguiram ingressar no quadro federal por meio da emenda constitucional 98.
0: Tá legal, bom dia, hein? Esse Jacques do Pandeiro foi um dos maiores forrozeiros do Brasil, hein? Quem vai gostar é o professor Antônio Carlos, bom dia pra ele.
3: É.
0: Mandar pra professora Zenira Silva.
3: Professora Lia Belém.
0: Professora Lia Belém, né? Professora mandar Virginia. Pra Orlandina Teles, lá na Duque de Caxias, ligada no programa. Casaca de couro, toca aí, garoto. Só toca.

0: bombando, hein? 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
0: Notícias comunitárias aqui no programa, hein? Sebrae Amapá realizou sexta-feira, dia 29, e no sábado, dia 30, a 11ª Feira do Produtor do Campo. Sucesso absoluto esse evento.

0: de venda e de público.
1: Tá com a sua,
2: descendo hein? 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
4: Sebrae Amapá realizou na sexta-feira, dia 29, no sábado, 30 de maio, em Macapá, a Feira do Campo, evento voltado a produtores de atividades rurais, extrativistas e correlatos. A programação aconteceu no estacionamento da instituição. Durante o evento, houve oficinas, cursos e comercialização de produtos locais. O mega evento do Sebrae Amapá se revestiu de absoluto sucesso de público e vendas.
0: É, que legal, hein? Parabéns ao Sebrae Amapá, José Alcolumbre, que é o presidente lá, pela belíssima Feira do Campo, realizada no último final de semana. É, a partir das 7 tem Luiz Melo, entrevista imperdível, hein? É, vai ficar agasalhadinho o programa dele em todos os rádios, hein? Essa 18, governador Clécio Luiz anunciou a convocação de mais 90 aprovados no concurso público de soldados do Corpo de Bombeiros do Amapá. Mais gente para salvar vidas e debelar incêndios.
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5: Para completar a quarta e última turma, o governador do Amapá, Clécio Luiz, anunciou na última quinta-feira, dia 28 de maio, a convocação complementar de mais 90 aprovados para o curso de formação de soldados do Corpo de Bombeiros Militar do Amapá. Com estes, foram 854 nomes já convocados para avançar no processo. Aspas, tem chamamento novo na área do Corpo de Bombeiros do Amapá, com mais 90 aprovados no concurso. Estou honrando meus compromissos, um a um, e este é o de chamar os concursados da segurança pública. Esse é o Amapá mais seguro, gerando mais oportunidades para o nosso povo, afirmou o governador Clécio Luiz.
0: É, sem dúvida alguma, o governador chamou até concursos públicos quando ele não era governador, agora o governador chamou, tem chamado. E é o governador que mais fez concurso público na história administrativa da nossa terra. Hein? 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Hein? É, essa sua foi que número? Foi a 20, foi a 16?
5: Não, foi 18.
0: Foi a 18, né? É, Suela, essa é a 7. A turma está pedindo e quer saber. Bairro do Laguinho completou dia 31 de maio, completou 81 anos com muita festa no bairro da Amizade. Foi no domingo, dia 31 de maio, hein? Fala aí, Sueli. Alô, Carlos Piru, Piru Cuí, bom dia.
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4: O bairro do Laguinho, do Marabaixo, do Batuque, do Samba completou no mês de maio 81 anos de existência, criado pelo primeiro governador do Amapá, Janari Gentil Nunes. Domingo 31 de maio, a data foi bastante lembrada e comemorada pelos laguinenses, no Banco da Amizade, ponto de encontro de personalidades do bairro Moreno da cidade.
0: Bairro Moreno da cidade. 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Vem pro apoio! É com o Tarcísio Franco, essa 16. Da Lua, o prefeito em exercício assinou decreto para a realização de concurso público da advocacia do município, da Prefeitura Municipal de Macapá. É com você, Tarcísio.
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5: O prefeito de Macapá, Pedro da Lua, assinou na tarde da última quinta-feira, dia 28 de maio, o decreto de número 5091/2026, que autoriza a realização do concurso público para provimento de vagas na advocacia municipal. O certame prevê a oferta de 20 vagas para profissionais da área jurídica. A assinatura do decreto representa um marco histórico para a categoria, já que o último concurso realizado pelo município para a área ocorreu em 1998, quando foram preenchidas 30 vagas.

0: Atualmente, o quadro efetivo da Advocacia Municipal conta com apenas 10 servidores. Além de autorizar a realização do concurso, o decreto também institui a comissão organizadora responsável pelo planejamento e acompanhamento do certame.
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1: 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Vou pôr apoio, Joca, com você. 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

0: registros aqui no programa, hein? Vou pra Capital Federal, vou pra Brasília. Saudar o nosso ouvinte de categoria, João Ponte Távora, e toda a família, hein? João Ponte, sem chuva por enquanto por aqui. Maior prazer falar com você. Transmito um abraço aí a toda a família, hein? A Irá mora em Brasília também. Bom dia, querida. Um grande abraço, hein? Bom dia pra você, hein? Quadra Junina e Copa do... Por aqui, tem muito entusiasmo por essa seleção, enfim. Timidamente, algumas ruas e avenidas já estão ornamentadas, enfim. Mandar um abraço pra Tânia. Falei com ela ontem lá na Associação dos Servidores Municipais, no encontro dos aposentados e pensionistas da Prefeitura com o prefeito Pedro da Lua. Foi uma pauta positiva. Soraya Bittencourt, bom dia. A Marisol Barata, bom dia. Bom dia, a refinada advogada Lurdinha Bittencourt. Bom dia, o presidente da Associação de Servidores Municipais, Raimundo Martins. Foi um encontro muito aberto, muito positivo. Uma pauta maravilhosa. Pagamento do 13º, a primeira parcela, no dia 12. Carimbou Pedro da Lua, que fez várias colocações lá, né, Tassino?
1: Não, e aprovou, né, Jorge?
0: É.
1: Fez colocações e também aprovou. E ele só estava muito chateado, muito pé da vida, com esse desfalque de um pouco mais de 180 milhões de reais dos cofres da Macapá Preve, né?
0: É.
1: Isso acaba
0: isso com muita veemência ontem.
1: Esse valor acaba faltando para aposentados, pensionistas e por seus direitos, né, Jorge?
0: E seus direitos trabalhistas. É verdade. Tânia, bom dia, querida. Prazer falar com você. Eu quero agradecer muito o carinho das pessoas para comigo, para com o Tarcísio, ontem lá na sede da ASM. Conversei com muita gente, tirei fotografia com muita gente.
1: A exemplo de você, o Pedro da Lua foi ovacionado.
0: Lá, sem dúvida.
1: Né? Que ele não sai de lá.
0: Quase que ele não sai de lá, bastante ovacionado.
1: Mas olha, ele muito receptivo, viu,
0: Jota? Muito receptivo.
1: Muito educado.

0: Tirou fotografia com todo
1: mundo. Atendeu todo mundo com toda a paciência, sabendo que a agenda dele
0: é extensa. E dando atenção, olho no olho.
1: Sabendo que a agenda dele é extensa,
0: bem colocado.
1: Ele deu atenção para todas aquelas senhoras. E olha, senhoras, senhores, pessoas que merecem respeito. E o Dalua tratou isso com muito carinho, com muita afinidade.
0: Sem dúvida.
1: Foi muito bom. Gostei do comportamento. Não tô aqui para puxar saco, mas eu tô para reconhecer o comportamento do prefeito Pedro Dalua.
0: Eu tenho dito sempre aqui que aqui e acolá você não pode gostar de uma autoridade. Por exemplo, você pode até não gostar do Pedro Dalua, mas ele é o prefeito.
1: E tem que respeitar.
0: Claro. Essa que é a grande verdade. Essa vez, Sueli! Novos servidores da Polícia Civil reforçam a segurança pública no Amapá, no campo da investigação aqui no estado, hein? Vai, tá com a Sueli, hein? Legal. E agora?
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3: Na terça-feira, dia 26 de maio, o governador Clécio Luiz nomeou 11 servidores para o cargo oficial investigador da Polícia Civil. Durante cerimônia no Salão Nobre do Palácio do Setentrião, com a presença, entre outros, do secretário de Segurança Pública, César Vieira, e do delegado-geral Daniel Marcilli. Segundo informou na ocasião o delegado Daniel Marcilli, os novos policiais civis nomeados já começaram a trabalhar desde ontem, segunda-feira, 1º de junho. Jaqueline, entre os nomeados, disse que está preparada para exercer o trabalho de investigadora de Polícia Civil, pois foi bem treinada para isso. O secretário César Vieira apontou que os novos servidores devidamente motivados entraram em atividade para reforçar ainda mais a sensação de segurança que a população mapaense vem tendo com as políticas aplicadas pelo governador Clécio Luiz no setor.
0: Tá legal, hein? Abastece bem hoje na Copa do Mundo, na quadra junina, nos ecopostos. 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
0: 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Bom dia para você, Nigô. Hora certa, vai estar acesa, hein?
1: Olha, hora certa, seu Jotanei, já são 6h24, tem um apoio cultural, sabe de quem?
0: Sim.
1: Dá mais um estrute.
0: Opa.
1: 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Já comprou sua camisa da Seleção Brasileira, Jota.
0: Já.
1: Esperar o Brasil, que joga sábado contra o Egito, a última partida antes da estreia na Copa do Mundo. 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
0: Fala nisso, aquela região ali onde está o restaurante Soassados, está uma fedentina. Já chamei a atenção aqui da Prefeitura Municipal de Macapá, zeladoria. Essa fedentina, segundo pessoas que têm loja ali naquela região, esse resto de lixo está vindo lá da improvisação, lá da Rio Maracá, onde estão os feirantes que funcionavam no shopping popular. Então, estão colocando lá resto de caranguejo, uma fedentina, pela Henrique Galúcio, essa fedentina, está sendo colocado lá no shampoo. Precisa pelo menos de um container lá para receber isso aí. Então, chamar a zeladoria da Prefeitura Municipal de Macapá para dar uma olhada nessa situação. 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

0: Copa. 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
1: Tudo rolando.
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0: Cafezinho grande de ouro, hein? Mandar essa música é um forró, né, Joca, pro Evan e todas as suas amigas e amigos do boxe, do Detran Superfácil, é de perto da Difusora. Mandar para nossa queridíssima e elegante Orlandina Teles, ligada no programa, ela é da Duque de Caxias. Mandar para Tânia, aposentada da Prefeitura Municipal de Macapá. Para Luísa Farias e o filho dela, o Diogo. A Luísa é da vice-governadoria aqui no bairro de Santa Rita, hein? Para animar a nossa quadra junina, a paraibana Elba Ramalho, tum, tum, tum. Toca aí. Ele é o Mário, bom dia. Ei, Ramundinho Capiberibe. Aquela água sanitária é sucena poderosa. Oba.

0: Bom dia, eu e mais Narciso e vários colegas da imprensa mapaense, um número considerável, participou do evento do Dia Nacional da Imprensa.
1: Dia Mundial, né?
0: Dia Mundial da Imprensa. Fomos recepcionados lá pelo jovem Procurador-Geral de Justiça do Ministério Público do Estado, é o novo presidente da casa, promotor de justiça Alexandre Flávio Medeiros Monteiro. Levei um bom papo, uma boa conversa com ele, eu mais o Tarcísio. Enfim, ele é rio-grandense do norte, Papa Jurumum, está aqui 20 anos e as filhas são todas nascidas aqui em Macapá. Ele se considera um tucuju. Grande abraço ao Procurador-Geral de Justiça do Ministério Público do Estado, o promotor de justiça Alexandre Flávio Medeiros Monteiro. Nossos colegas, né, Tarcísio?
1: Ele é torcedor do ABC de Natal.
0: É torcedor do ABC de Natal. E dá um abraço aos nossos colegas de imprensa lá.
1: Giovana Santos.
0: A Rita Torrinho.
1: A Rita Torrinho.
0: E as duas, né?
1: E tem também a Cléia Andrade.
0: A Cléia Andrade, né?
1: Isso.
0: São nossas amigas, nossos amigos lá. Foi uma bela festa, um reconhecimento do... Tá bonita, né?
1: Camisa da França.
0: Do Procurador-Geral do Ministério Público do Estado, hein? Doutor Alexandre, uma pessoa inteirado de todas as coisas. Enfim, conversamos sobre vários assuntos.
1: Gente muito fina e educada.
0: Muito fina aí, hein? Essa número 3, Sueli. Filho de Janari Nunes, Rudá, relembrou.

0: do pai, ex-governador Genari Gentil Nunes, que fez aniversário ontem. Se tivesse vivo, hein, vai. É com a Suelen. É número 3.
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2: Na segunda-feira, 1º de junho, data em que o primeiro governador do então território federal do Amapá, Genari Gentil Nunes, completaria 114 anos de nascimento.
0: Sim.
2: O filho dele, Rudá Nunes, participou do programa Luiz Melo Entrevista, da Diário FM 90.9, para relembrar a trajetória do pai e discutir a importância da preservação da memória histórica amapaense. Rudá recordou aspectos da vida familiar e da carreira pública de Genari, considerado uma das figuras mais influentes da formação administrativa e institucional do Amapá. Segundo ele, a data de 1º de junho permanece viva na cultura popular do estado, especialmente por meio dos tradicionais ladrões de Marabaixo, que homenageiam o ex-governador.
0: Genari foi o primeiro governador, fez muita coisa aqui, justiça seja feita. Visite. Não fique com essa dúvida, com esse pecado. 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É um misto que funciona bem, que se entrosa bem, que tem conexão.
3: Tá tão bonito.
0: Do restrô com o moderno, leve a família, leve a estudantada, professores, você vai passar pela história.
3: Tá tão bonito e cheio de história que você só tem hora para entrar.
0: É verdade, para sair, não tem, bem não lembrado, tem. Hein? Essa 17. Internet vai melhorar no Amapá, disse o ministro das Comunicações, Frederico de Siqueira Filho, da Cutaciso Informação. Luiz Melo aquece e toda a equipe. Vai. Daqui um pouco mais tem Luiz Melo entrevista, hein? Há 9 dias da Copa.
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3: Ecovia 03 representa um marco histórico para a conectividade da Amazônia e para o desenvolvimento do Amapá. Estamos falando de uma obra estratégica que conecta Macapá a Belém por quase 800 quilômetros de fibra ótica instalados no leito dos rios Amazonas, criando uma verdadeira estrada digital sustentável.
0: Sim.
3: No coração da floresta, CJD. Essa entrega muda definitivamente o cenário da infraestrutura de telecomunicações na região norte. Durante muitos anos, o Amapá conviveu com limitações históricas de conectividade, instabilidade de sinal e pouca redundância de rede.
0: Tá legal, hein? É uma grande notícia. A melhoria da internet aqui em Macapá. O ministro das Comunicações esteve aqui ontem. Bom dia para você ligado aqui. 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
0: 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E hoje tem, hein? Só era essa meia dúzia, hein? Filme amapaense, Amazônia Xamã, é selecionado para o Festival Internacional de Cinema em Nova York. Olha, o Amapá na Copa do Mundo com o Tarcísio e com o Rodrigo. E mais filme amapaense de Nova York em tempo de Copa do Mundo. Tá com a Suela, hein, vai? Essa meia dúzia, é com você.
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2: O cinema produzido no Amapá acaba de conquistar mais um importante espaço no cenário internacional. O filme de ficção científica Amazônia Xamã, dirigido pelo cineasta Rodrigo Pedrosa, foi selecionado para a mostra competitiva de New York, o Indie Short Awards. Eita, falei bem,
0: inglês,
2: né? Olha, meu inglês foi bom. Olha, em Nova York, nos Estados Unidos. Considerado um dos maiores, um dos mais relevantes festivais de cinema independente e curta-metragem do mundo. A exibição da obra acontecerá no dia 2 de agosto de 2026, levando a produção audiovisual amapaense para a tela de um evento

0: que nos últimos anos reuniu filmes premiados mundialmente, vencendo o Oscar, vencedor do Oscar de 2025 e vencedor do Oscar de 2023, além de dezenas de produções indicadas ao Oscar de vencedor do Student Academy Awards.
1: Olha, o cinema mapaense em Nova York. A melhor diversão ainda é o cinema, hein? Açaí bom, sem mistura.

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Com você, Joca. Vamos lá, garoto. Vamos, cafezinho grande de ouro aí?

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3: Delícias da Quadra Junina. A Sueli Vigene, olha, esse programa aqui, decididamente, é um programa que dá primeiro, né? As informações, tem duas informações aqui com a, com a Sueli. O programa Luz Mel Entrevista, todos os seus membros aquecem. Ao comando do âncora do programa, o companheiro Luiz Melo, já em todos os lados.
4: Petiscos da quadra?
3: É da quadra Junina.
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3: Já duas informações aqui. Informações da Diário 90.9. Sempre a emissora que dá primeiro, hein? Essa nova, Sueli.
4: Bora.
3: Vereadora Leia Pelaz. Ela é evangélica, né?
4: É, a esposa do pastor Iaci Pelaz.
3: Pronto, bom dia pro casal.
4: Bom dia.
3: Aprovou projeto de lei sobre pagamento de passagem no transporte coletivo da capital, utilizando mecanismos digitais e por aproximação. Hein? Tá aqui a informação, tá com a Sueli, hein? Vai.
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4: A Câmara Municipal de Macapá aprovou o projeto de lei da vereadora Leia Pelaz sobre a obrigatoriedade da disponibilização de pagamento por aproximação ou mecanismos digitais similares no transporte público municipal. A proposta busca modernizar o sistema de transporte coletivo da capital, permitindo o pagamento da passagem diretamente no momento do embarque, utilizando cartões físicos, celulares ou outros dispositivos móveis compatíveis com tecnologia digital, ampliando as formas de pagamento já existentes, garantindo mais praticidade, conforto, eficiência e liberdade de escolha aos usuários do transporte público, sem excluir o pagamento em dinheiro, claro, que continuará obrigatório em todos os veículos. Se for sancionada pelo prefeito Pedro da Lua, a lei passará a valer nas futuras concessões e renovações do transporte público municipal.
3: Tá legal. Parabéns à vereadora
4: Muito
3: Leia.
4: Muito boa.
3: Leia Pelaz, né?
4: Muito bom, Leia Pelaz.
3: Que legal. Falando nisso, manda um abraço para a presidente Marleide, né?
5: Presidente atuante, né? Vai conduzir hoje a sessão.
3: Hoje tem sessão, ela manda dizer, e a sua assessoria de imprensa, uma importante sessão hoje na Câmara Municipal.
5: De interesse da comunidade.
3: De interesse da comunidade, presidida pela vereadora Marleide Alfaia. Bom dia, uma simpatia a ela. E a filha, que é secretária municipal de educação, bom dia para ela. Hein? Mãe e filha se parecem bastante, hein? É no visual, hein? Olha aqui.
5: Faltam 9 dias para a Copa do Mundo.
3: Para a Copa do Mundo, a bola tá rolando.
5: Você sabia, não, né?
3: Não.
5: O Flamengo tá mandando 9 jogadores para a Copa do Mundo.
3: Olha aí.
5: Entre brasileiros e estrangeiros.
3: Estrangeiros.
5: Igualando essa marca que foi alcançada pelo Botafogo em 1934.
3: Pô, tem tempo.
5: 34, a Copa foi onde, Jotanei? Na Itália, né?
3: Na Itália.
5: Na Itália,
3: Eu tô estranhando isso, porque na Copa de 50 tinha 11 jogadores do Vasco.
5: Não, lá foram 7.
3: 7?
5: 7 jogadores.
3: Já pesquisou? Pois é.
5: Já fiz a pesquisa. Não, 8 jogadores do Vasco.
3: 8 jogadores do Vasco. Olha aqui, presidente nacional do CNPq anuncia programa inédito para fixação de doutores no estado do Amapá. Olha só, que bom. CNPq é uma instituição das mais sérias do país. Daqui a informação com o Tarcísio Franco, vai. É a 15.
2: 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Reta final, né, Jorge?
3: Reta final, crepúsculo de programa.
5: Olha, o governo do Amapá, 6h49. O governo do Amapá recebeu na última sexta-feira, dia 29 de maio, o presidente nacional do Conselho Nacional de Desenvolvimento Científico e Tecnológico, CNPq. Olival Freire Júnior, durante evento realizado no auditório de educação da Universidade Federal do Amapá, Unifap, na capital Macapá. A programação foi promovida pela Fundação de Amparo à Pesquisa do Estado do Amapá, FAPEAP, em parceria com a Universidade Federal do Amapá.

0: FAP e o CNPq, reunindo gestores, pesquisadores, professores, estudantes e coordenadores de programas de pós-graduação.
1: Tá legal, hein? Comprar bem, tempo de Copa.
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2: 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Olha, uma das músicas mais lindas que marca a quadra junina no Brasil é Noites Brasileiras. Sabe com quem? Com Gonzagão, que cantou várias vezes, veio várias vezes, Macapá, amigo de Janari Nunes, o primeiro governador.

0: tem letra, é do Luiz Gonzaga aí. O nome é Noites Brasileiras. Mandar pra Orlandina Sede, nosso ouvinte, lá da Duque de Caxias, ligada no
1: programa. Mandar também pro Souza e pra Guinda, ligados no programa.
0: Alô, Valneide, bom dia.
1: Também pro, pra Dona Geni e seu Zé. E o Valdizinho Lima.
0: Da Tuna.
1: Obrigada.
0: Pra professora Lia Belém, pra professora Zenira Silva, hein? Saudades das grandes quadras
2: juninas. Manda pra Cláudia lá no residencial.
0: É ligada no programa.
2: Lana Lima.
0: O professor Antônio Carlos e a namorada, Suelen.
1: Professor Antônio Carlos e Dona Márcia.
0: Mandar pra Dona Neide.
1: Dona Neide e seu Cláudio.
0: Seu Cláudio lá no...
1: do restaurante Beltrão.
0: É, hoje é dia daquele cardápio maravilhoso.
1: Oh, almoço.
0: Olha o endereço, hein?
1: Bora. Beira Rio, em frente à casa do artesão.
2: A Lana Lima é torcedora fanática, é apaixonada pelo Flamengo.
0: É.
2: Lana Lima.
0: É, sofredora.
2: É, torcedora do Mengão.
1: Não, eu
2: agora torcer pra
1: ela é torcedora ou ela é sofredora?
0: Não,
1: é sofredora.
0: Ah,
1: tá.
0: Não, sofredora.
1: Ah, tá.
0: Vai, bem do começo, Joca, vamos lá aí.
2: Torcida bonita.
0: Noites Brasileira, vai!

0: Pablo.
1: Alô, Joca.
0: Oi.
1: Meu microfone aí, Joca.
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1: Olha, o Janari Nunes trouxe o Janari, o Luiz Gonzaga várias vezes aqui, animando bailes populares, inclusive na casa do mestre Julião Ramos. Enfim, ele fez Macapá, tem aí, né, Joca? Toca um pouquinho, é desse forró Macapá. O Gilberto Gil gravou e o cantor não sei o que, é Nilo Cearense.

0: música é bacana. Olha aí. Olha o Luiz Gonzaga.
1: Agora é sério.
0: Olha aí. Homenagem à cidade do meio do mundo, hein?
2: 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O baião se desdobra, eu sei o filho.
0: É um baião.
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0: Oh. Thomas, governo do estado pagou na sexta... Não, é a 2, né, Sueli? E nem 2026, hein? Preste atenção. Inscrições se encerram sem prorrogação dia 5 de julho. Quem avisa?
1: Amigo é.
0: Amigo é. É. Roda a vinheta e depois volta com o Luiz
2: Gonzaga. 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
1: Estudantes de todo o país podem se inscrever para o Exame Nacional do Ensino Médio, Enem 2026, desde segunda-feira, dia 25 de maio, no site do Enem. O prazo vai até o dia 5 de junho. A taxa de inscrição é de R$ 85,00 e o pagamento deve ser feito até o dia 10 de junho.
0: Agora, Tarcísio Franco, destaque para Davi Alcolumbre, presidente do Senado. Presidente do Congresso Nacional, o amapaense senador Davi Alcolumbre, garante que municípios brasileiros receberão verbas antes da eleição desse ano, hein, vai? Libera, Jorge.
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3: Em grande articulação que favorece os municípios brasileiros, os do Amapá no meio, o presidente do Congresso Nacional, senador Davi Alcolumbre, União Amapá, promulgou o trecho de uma lei que libera recursos financeiros para municípios brasileiros, os do estado do Amapá no meio também.
0: É, mais detalhes dessa notícia no portal da Diário 90.4. Eu vou ficar com o Luiz Gonzaga, Macapá. Toca aí, Joca, vai. É agora. Toca o Macapá aí, garoto.
4: Agora é sério.
0: Gilberto Gil gravou essa música também, viu? E o Nilo Cearense. Eu não tenho também canta bem.
5: Cheguei à conclusão que a finalidade do jogo é uma só, acabar comigo.
0: Como?
5: É, porque, porra, eu chego aqui e tá tudo fora dos escantilhões. Não funciona fone, não funciona microfone, tem que bater aqui como antigamente.
0: A cadeira tá lá embaixo.
5: Você sabe que o Michel Abraão, Michel, né? Michel Abraão, presidente do Santana,
0: sim,
5: lembra?
0: Sim, sim.
5: É Michel mesmo,
0: é? É Michel, foi meu padrinho de casamento.
5: É, ele que acabou com aquele conjunto lá, os Milionários R5.
0: Sim.
5: Acabou com essa do testar microfone no meio do povo.
0: Também não dava, né?
5: E quando eu vi aquele presidente da CBF, naquela solenidade de convocação do...
0: Schaube.
5: Ele testando o microfone, eu digo, porra, com uma estrutura dessa... Né?
0: Museu
5: com
0: do
5: todo esse profissionalismo que tem hoje, o cara entrou, pegou. Aí o pessoal vai logo dizer: ah, isso é de Roraima, isso é do norte, né? Isso é caboclo, não sabe nada. O cara com toda essa estrutura dessa pegou o microfone e disse: alô, alô, som, alô, som. Aí eu me envergonhei, meu Deus, não faz isso, pelo amor de Deus.
0: É por isso que agora.
5: O Michel Abraão acabou com isso no conjunto dos Milionários R5. Que ano é aquele, Ney? 79, 80?
0: É 70, anos 70, né?
5: Hein?
0: É?
5: Não lembro lá.
0: É anos 70.
5: Época os Milionários R5.
0: Milionários R5.
5: Quando entrava lá já era pra. Olha, já cortou, o Joca já cortou.
0: Não, tô te ouvindo.
5: Aqui. Não tem nada.
0: Tem? É por isso que hoje tem passagem de som, né?
5: Não tem nada, nada, nada. Tem fone, não tem nada.
0: Viu, Melo?
5: Oi, oi.
0: É por isso que qualquer evento público ou particular. Ei? Tem passagem de som na véspera.
5: Oi, agora. Funcionou de uma parte. Tá funcionando por parte. Dando uma de presidente da CBF.
0: Porra, prestação, né?
5: Porra, negócio de alô, som, alô, som. Às vezes não é possível, meu Deus do céu. Jogando norte mesmo.
0: É o Schaube.
5: É?

0: Salve.
1: Chave?
0: Chalbi, o presidente da CBF.
1: Eu sei lá.
0: Raimundo Chalbi.
1: Chalbi.
0: Eu não sei se é Raimundo.
1: Raimundo não sabe.
0: Eu não sei também se é Raimundo.
1: Eu sei lá, Chalbi, pô, Raimundo não sabe. Testando o microfone, alô som.
0: Chalbi dele.
1: Uma solenidade daquela caríssima, pô. Museu do futuro?
0: Não, museu do amanhã.
1: Do amanhã, do futuro, amanhã, né, pô? Amanhã é futuro. Aí o cara testando o microfone, alô som. Ainda batia assim, Aí eu lembrei do Michel Abraão.
0: Para as pessoas que não estavam.
1: Como era o nome dele todo, rapaz? Michel.
0: Michel Abraão só.
1: Não, tinha mais.
0: Não, foi meu padrinho de casamento.
1: Foi, eu lembro disso. Ele acabou com era os Milionários R5. Não tinha esse negócio de até quando entrava, começava. Quando anunciava com vocês os Milionários R5, aí já entrava. Ah. As músicas do Renato Blue Caps.
0: Tuma já vinha no clima, né?
1: No clima, tudo pronto, tudo testado antes. Testava antes.
0: Aí, Amelo.
1: Ei.
0: Nas idas e vindas, o Luiz Gonzaga fez essa música aqui pra gente.
1: Macapá, lá no Cantagalo. Foi lá no Cantagalo.
0: Tu sabe quem gravou essa música?
1: Não.
0: Gilberto Gil, toca aí.
1: Ah, foi Gilberto Gil.
0: O Alisson, toca aí. É Macapá o nome da música.
1: Macapá.
0: Gilberto Gil.
1: Foi lá no Cantagalo.
0: E um cantor cearense também gravou. O Nilo Cearense dá um show de bola.
1: Você lembra que foi lá no Cantagalo, né? Virou um porradão do diabo lá.
0: Ele era bom. De cangapé. Olha aí.
1: Aí, Gilberto Gil.
0: Gilberto Gil.
1: Gilberto Gil. Bom pra caramba, né, Gil?

0: Alisson, ô Joca, tem o Nilo Cearense, hein? Só pra mostrar as três.
1: Vai, meu filho, vai, é meu filho. Vai trabalhar.
0: É, vai trabalhar.
1: É, desce então, é. Que eu toco e canto.
0: Canto, é.
1: O meu fole a me ajudar.

0: minha mãe vem me chamar.
1: O Alisson vê o Nilo Cearense.
0: Calça de homem me disse: vai, meu filho, vai trabalhar. Só o Gil. Desde que eu tava canto, o meu fone ia me ajudar. Que é Siridó, hein,
1: rapaz? Siridó é uma cidade.
0: É um instrumento?
1: Não, é uma...
0: É uma cidade?
1: É
0: porque
1: cidade.
0: Eu falar aqui com o baião, baião é um instrumento, que é baião?
1: Baião é um ritmo.
0: É um ritmo, é. Siridó também deve ser um ritmo.
1: Deve ser.
0: Balancei, é isso, mano. Doutor Google, Siridó com S.
1: Ei, é o Alisson, hein?
0: É, o Alisson chegou aqui.
1: Alisson, vem aí, Nilo Cearense, Macapá, olha aí, o Nilo Cearense, né?
0: Nilo.
1: Nilo.
0: Nilo Cearense.
1: Deu uma animada aí, olha aí, vem aí.

0: Seridó ou Seridó pode referir-se à famosa região geográfica do Nordeste brasileiro. A um ritmo e dança popularizados por Luiz Gonzaga ou o famoso Trio Seridó, tradicional grupo de forró. É uma região lá uma do região. Nordeste chamada Seridó.
1: Seridó ou
0: Seridó?
1: Seridó.
0: Tanto faz.
2: Okay. Esse é o Nino Cearense.
1: Olha só, ô Ney.
2: Sim, diga,
1: senhor. Eu fui com o meu pessoal, né, almoçar lá no parque residência. E cheguei lá e encontrei com a Lan. Veio me cumprimentar, eu cumprimentei e perguntei pra ele: cadê o Iared? Aí disse: não, sou eu.
0: Iared.
1: Eu disse: cadê o Iared? Porque você é o Alan. E o Iared não veio? Aí disse: não, eu sou os dois.
2: Os dois.
1: Alan e Iared. Ah, bom, agora que entendi.
2: É o filho de Antônio Carlos Brito,
1: Brito Lima.
2: É, e a mãe dele, Zilana, não posso esquecer. Agora não, peraí, é a... Oh, meu Deus, eu tinha até anotado aqui. Já a turma vai ligar.
0: Alan e Iared.
1: Tá aí, é o Alan e Iared, é uma só pessoa, não confundir, por favor, não erre mais.
2: Eu tinha anotado o nome da mãe dele aqui.
1: Canta pra caramba esse cara, viu?
2: É, a música dele mais conhecida é Macapá Verão, o Alisson. Macapá Verão, ele faz um passeio pela cidade. O amor da vida dele. Ó, essa aí, ó. Esse, Juliano?
0: Oi.
2: É um rolê pela cidade. Essa aí.
1: Olha só.
2: Essa música. O nome dela é Macapá Verão.

0: fez um show na Casa de Lisboa, casa fala cheia.
1: E na Fortaleza.
2: Ele é muito bom, viu? E olha, todo ritmo musical, viu? Todos os gêneros musicais.
0: Canta, inclusive, lá nesse dia foi samba, lá na Casa
2: pois
0: de
2: Lisboa. Pois é.

0: Rio Mar.
1: É, tem muita paixão nessa música.
2: Alô, alô, seu Melo. É. Cidade chamando.
3: Oi. Senhor Melo.
2: Oi.
1: Seca da Dinésia falou com o Pedro da Lua ontem.
2: Falou, rapaz.
1: Foi lá na Associação dos Servidores.
2: Que bom, rapaz.
1: Que bom, deu toda a atenção pra ele.
2: Seca da Dinésia.
1: Eu disse pra ele, olha, Pedro, isso aqui é a história da prefeitura.
3: Senhor Melo. Senhor Melo.
2: Opa.
3: Se não for assim, incomodar muito.
2: Não vai não.
3: Me dizer qual é a abertura, aquela música que diz.
1: Agora.
3: Hoje à noite vai. A cidade acorda. Não desligue o rádio. Aí depois entra a trilha, né?
2: Engatou. Isso é disco vinil.
3: Aí depois entra a trilha, né?

0: musiquinha que a cidade gosta de cantar. Maneira. Letra boa.
1: É. Pra lá e pra cá. Pra lá e pra cá.
0: É Elaine Araújo. A filha do Manga Rosa e de quem, Dona Sueli? É Dona Zulana?
1: Dona Irá. Esconda nada.
0: Pode soltar. No decorrer do Luz Bela Entrevista, a mãe do Alain Arete, o nome dela. Fábio Mero deve sair em Macapá, viu, João?
1: Quem?
2: Já chegou?
0: Chegava dia 2, hoje.
2: Ah, hoje já chegou.

0: Fábio Melo. Filho de Osmar
1: Melo. Ah, tá, é. tá vindo. É, ele tá, mora ele em Manaus, né?
2: É, mora em Manaus. Um...
1: Ele trabalha na TV Amazonas.
2: Ele tá gravando um documentário, né?
0: É sobre o pai dele.
2: Sobre o tio Osmar Melo, meu padrinho. E vai vir aqui com você, com certeza, com a gente, pra gravar um pouco do que a gente sabe, né? Do que vocês sabem, né?
3: É, sobre ele, é.
2: Na época dele,
3: pai então, velho.
1: Como é que é a vida, né? Era garotinho.
0: Era, pequenininho.
2: Convivemos muito juntos, eu e o Fábio.
1: É, Zilano,
2: porque
1: mesmo
2: eu passava finais de semana na casa do meu padrinho.
0: Era, todo sábado eu levava o Carlesso pra
2: também,
0: lá, encontrava também, lá a Zilano.
2: Também, eu lembro muito.
0: É. Passar, ainda tinha aquilo, né? Passar o dia na casa do amigo, né?
2: É.
0: Foi uma coisa maravilhosa, não tem mais.
1: Eu vou escolher a sua casa pra passar um dia lá.
0: Não, aqui não. Aqui não.
1: Ah, não?
0: Por favor, dê um pulo da cadeira. É, me pegou de surpresa.
1: Aqui não.
0: Não. O cara pode ser um cara maravilhoso.
1: Olha, falar nisso.
0: Por exemplo, olha, o Zeca da Linésia é um cara maravilhoso, filho da Linésia, mas aqui em casa, não.
1: Ô, Ney,
0: Zeca, vai.
1: Alertar a minha comadre Vilma.
0: Sim.
1: Que a Mazé mandou pra cá ontem mingau. Mingau de milho.
0: Ela tá, porra.
1: Rapaz, naquele top.
0: Mazé tem um paladar.
1: Naquele top que a minha comadre Vilma faz, que aprendeu com a mãe dela.
2: A Mazé mandou bolo de milho, bolo de macaxeira. Mandou mingau de milho especial.
1: E com.
2: Canela.
1: A canela.
2: E também mandou.
1: Você manda, às vezes, lá pra casa, minha comadre manda, esquece de mandar canela.
0: Não, não,
1: canela,
0: mas já foi a canela, já vai a canela.
1: Não é a tua canela, a canela que bota no mingau.
0: Aqui a dona Vilma coloca, inclusive, a folha da canela.
4: Não é canela de velho.
0: Não.
1: Porque a minha canela é uma flor.
0: A Mazé é uma referência.
1: É.
0: Olha, a Zilana acabou de falar, o mingau de milho dela não é leite de coco de garrafa. É de coco, né? No dela tem castanha do Pará,
1: tem castanha do Pará, castanha do Brasil agora.
0: É irmã do Marinho Macapá, né?
1: É mãe do Marinho, é?
0: É, mana dele.
1: Oh, jogou no Esporte Clube Macapá, jogou no Remo.
0: Jogou no Nacional, jogou.
1: Clube
0: no...
1: do Remo.
0: É, jogou em tudo quanto é clube em Manaus.
1: Marinho Macapá, a gente
0: mora em Manaus ele.
1: Não, tá aqui.
0: Não, mora em Manaus. Mora, casou, formou família lá.
1: Legal. Era a minha época de repórter esportivo e a época do João Silva também, de comentarista.
0: É.
1: Aliás, o melhor comentarista esportivo que o Amapá já teve.
0: Obrigado pela parte que me toca.
1: Sem dúvida nenhuma, né?
0: João Silva.
1: Apesar dos pesados.
0: Olha,
1: tem que reconhecer.
0: O Baralão, ele tá gripado. Aí, domingo, ele me ligou, dizendo que tava gripado, que não tava bem. Ei, Baralão, tu não acha que tu tá ligando pro cara errado? Liga com o Paulo Sérgio, mano.
1: Irmão dele, pô.
0: Médico pneumologista dessa área. Se não quiser ligar pra ele, liga pro Paulo Danilo. Filho dele, que é médico pneumologista.
1: Paulo Danilo.
0: Ligou ou não ligou errado?
1: Ligou errado.
0: Foi, ligou pra mim. Mano, bom dia.
1: Sabe o que eu faço? O Paulo Sérgio se surpreendeu outro dia.
0: Foi,
1: mas não tá perturbando o tempo todo. E a gripe é sempre a gripe,
0: não,
1: né?
0: Porra.
1: E os remédios são quase os mesmos, né?
0: Mesmo, é.
1: Aí eu já implantei tudinho. Quando ele manda pra mim, eu implanto no meu computador. Aí eu digo depois pra ele pra confirmar. Mas tu sabe, tá tudo aqui, porra. Anos e anos te telefonando. Tô começando a gripar.
0: A receita,
1: Eu já fico, eu faço a minha receita aqui, meu arquivozinho.
0: Olha, agora um detalhe, só pra gente fechar essa resenha aqui. A gripe numa pessoa idosa como a gente, ela entra rápido, meu amigo, e pra sair, não é fácil. Eu já tomei vacina até na bunda, meu.
1: Mas onde? Nossa, não deixa. Chegasse lá na enfermeira, na farmácia. Aí a moça, Ney.
0: A Deolinda.
1: Aí colocou a Deolinda, colocou na maca.
0: Nossa querida enfermeira.
1: Colocou na maca.
0: Foi.
1: Aí baixa a calça, Ney.
0: Quando procurou,
1: baixou,
0: né?
1: A calça.
0: Quede.
1: Aí ela demorou. Disse, bora, Deolinda. Aplica logo, tem que fazer umas cobranças ainda. Disse, Ney, eu tô duvidoso. Que foi, Deolinda? Eu não tô encontrando a sua bunda. O que é que tem aqui? Aqui só tem o risco e o fumo.
0: Não, tinha uma placa que era aqui.

0: Só tinha, só tinha o risco e o fedor.
1: Você não encontrou as nádegas.
0: Eu não tô encontrando a parte glútea.
2: É, mas
0: aí se aplica no osso mesmo.
3: Eu já tô. Eu tô com dor de cabeça.
0: Ah, Gabriel, mano. Porra, né? Aí com o Leolinda resolveu.
2: É, pula essa.
0: Procurou a batata da perna, também não tinha a batata.
2: Tinha uma placa lá no lugar, era aqui. Bom dia, Melo. Pierre mandou um abraço pra você, viu?
0: Aí o Zildei perguntou, e o que é que tem aí, então? Só o risco e o fedor, seu JN. A parte glútea.
2: Bom dia, Melo.
0: Ai, por que que é? Ai, por que que é?
2: Tamo junto.
0: Bonjour, monsieur. Através das
2: ondas do rio. Olha, Melo. Pesquisa da Fundação Getúlio Vargas.
0: Certo.
2: Matemático da instituição. É coordenado pelo maior matemático da instituição. Em função da questão da Copa do Mundo, eles fizeram um levantamento desde a última Copa até essa agora. Jogos, resultados,
0: certo,
2: empates, jogadores expulsos, acréscimos, para conhecer a seleção favorita para a Copa do Mundo. Resultado, a Espanha deu Espanha na cabeça. Depois
0: França.
2: Argentina, não?
0: Foi campeão, né?
2: França, depois Colômbia, o Brasil em nono lugar. A Fundação Getúlio Vargas
0: foi generoso, o Brasil.
2: É uma instituição séria, o
0: senhor? Nono lugar?
2: Foi. Esse, Urana?
0: São mais de 30 seleções, né? 34.
2: 48.
0: 48
2: seleções.
0: 48 seleções. Deram nono lugar pro Brasil, só estão sendo generosos.
1: Eu gosto assim, prefiro que seja assim mesmo.
0: Porque com aquele time, meu irmão.
1: Prefiro que seja assim, eu não gosto que o Brasil seja favorito.
0: Com aquele time.
2: Não. É, rapaz, não sei. Fazer o quê, né? Bom dia, bom dia, bom dia.
1: Bom dia, Neide. Valeu.
0: Seguimos com a Elaine Araújo. Filha de Manga Rosa e Dona Ira. Esses voos acabaram com meus ouvidos, com a minha audição. Pingadinho, voo de pingadinho. Desce aqui, sobe ali, desce aqui, sobe ali. Nossa Senhora. Tô ouvindo só de um lado, tô mono. Meu estéreo acabou.
1: Só um lado.
0: É, mono. Era uma vez o estéreo. Não sou mais FM.
1: Só
0: AM. Voltei a ser AM.
1: Regrediu.
0: Eu comecei pela AM, pô. Rádio Educadora.
1: E como é? AM mesmo, a sigla significa o quê?
0: Amplitude modulada.
1: Amplitude modulada. E a VM?
0: Frequência modulada.
1: Não erre mais.
0: Galo, galo, galo, galo, galo, galo. Canta, galo. Galo cantando. Relógio tic-taqueando. 7:20 na Diário FM, a rádio mais querida.
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0: Para uma cidade inteira, inteirinha, toda, todinha, apaixonada pro rádio.
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0: Já pode pôr o café no bule. De xícara em xícara, o café já está na mesa. Pode servir.
6: Olha o café, olha o café, olha o café. Pra homem e pra mulher. Barato eu sei que é, só não toma quem não quer. Bom dia, Luiz Melo. Aqui tá o Agenor, vulgo Macapá, que vende café aqui na beira do Gapé, o cafeteiro. Pode passar aqui, 20 para as 6 da manhã, que ele já tá.

0: se o galo já cantou. Se liga no rádio. Nada mais claro e cristalino. Significa dizer que já é manhã de manhã. Sol se impondo de mansinho, né, Cleber? Você acabou de chegar.
1: Sim, sim. Sol já se impondo aí, o astro rei.
0: Mas não deu... Ainda não botou não, a cara fora ainda, não. Não.
1: Ainda não na ainda sua tímido. Plenitude aí.
0: Timidamente, né? Olha lá no céu. Sol ou chuva, tanto faz. Um ou outro, trazendo um bom dia. Trazendo felicidade para todos nós. A felicidade não se busca, se pratica. A felicidade não está no prazer imediato, mas na constância das virtudes. Jean Paul Sartre, filósofo, dizia: a felicidade não é fazer o que se quer, mas querer o que se faz. A felicidade não é uma emoção passageira ou um estado passivo a ser alcançado, mas sim um processo ativo e contínuo. Já dizia o poeta Carlos Drummond de Andrade: ser feliz sem motivo é a mais autêntica forma de felicidade. Mas convém lembrar: seja feliz por merecimento. Porque nossa vida é construída a cada momento e tem utilidade para nós e para as pessoas que tocamos.

0: já levantou, a cidade já está de pé e pedindo passagem. Hoje tem escola, terça-feira. Claro que tem, tem sim, senhor. Chamada, chamada para a sala de aula.
1: Batendo a campa, primeira do semestre.
0: Então, criançada, campainha já tocou. É hora de botar o pé pra fora da cama.
2: Mas o Luiz Melo, ele falou bom dia pra quem tava com preguiça de levantar o pé da cama. E eu dei bom dia. Cidade acorde
0: mais um dia. Bênção do papai, da mamãe. Rezar o Pai Nosso, uma Ave Maria. Fazer higiene matinal, banho, escovação dos dentes, não é escavação, repito. Escovar os dentes com delicadeza, né? Café da manhã, mochila nas costas, ó, para a escola estudar. É lá que está o nosso futuro, na escola. Minhas crianças, meus amores.
3: Oi, Luiz Melo. Aqui é Eloá. As crianças têm que acordar, escovar os dentes, tomar banho, tomar café da manhã e ir pra escola. Tchau.
0: É, porque criança tem nome. Dois pontos. Criança. O futuro tem nome. Criança. Por quê? Quem cuida da infância, cuida do amanhã. E com um lembrete, a melhor obra pública, a melhor obra pública é uma criança feliz. Criançada indo para a escola.

0: Lembra de mim, tio? Meu nome é Giovana. E eu tenho uma música pra cantar da, do programa preferido. Oi, Melo, muita vida. Não me importa nada.
1: Ah, que delicadeza. Esse é o nome dela?
2: É a Giovana.
1: Giovana.
0: Oi, Melo.
1: Oi.
0: Sabia que eu tenho mais 3 anos?
1: Não tem mais?
0: Eu tenho 5 anos agora. A música que eu adoro que você coloca aí é aquela. Bom dia, bom dia.
1: Bom dia.
0: Dia de tiro programas todos os dias.
1: Opa.
0: Eu assisto do carro novo da minha mãe.
1: Giovana gosta. A Giovana aqui tá demonstrando esse outro lado dela, né? De talento pra música.
2: É.
1: A criança gosta e gosta de ouvir você cantar.
2: Verdade.
1: Martinho da Vila, Joana Martinho da Vila. Bom dia, minha flor. Giovana, é com você.

0: é pra quem está se espreguiçando, sonolento, roncando. Bom dia pra quem chegou.
1: A criançada já foi sonolenta pra escola.
0: Bom dia pra quem já se lavou e disse que vai ficar.
1: Bom dia.
0: Bom dia pra quem está rezando. Bom dia pra quem acordou sem nenhuma vontade de botar o pé pra fora da cama.
2: Aqui Luiz Melo, ele falou bom dia pra quem tava com preguiça de levantar o pé da cama. Aí eu dei bom dia.

0: para quem trabalha. Bom dia para quem não trabalha. Bom dia. Bom dia para quem caminha nas praças e ruas de Macapá. Bom dia. Bom dia para quem já faz amor a esta hora do dia.
1: Oi, Melo. Eu sou Maria Benedita, dona de casa, moro no bairro do Araxá. Escuto seu programa todos os dias. E a hora que eu mais gosto, quando você fala assim, é bom dia para você que faz amor essa hora do dia. Um abraço.
0: Já o seu Jacinto.
2: Já eu não. Eu não gosto dessas coisas.
3: Eu sou Jacinto Rocha de Santo, moro há 32 anos em Macapá. Sim, mesmo. Sou muito fã do seu programa desde quando eu comecei a ver o seu programa as primeiras vezes. Todo dia estou ligado e meu radinho. Adoro ouvir você falando, que você fala só a verdade. Você não esconde nada, bem na sua verdade que você fala. Você dá louco a todo mundo, pra quem faz amor, pra quem faz tudo. E eu não fico fazendo amor de manhã não, eu estou trabalhando, ouvindo seu programa. E um bom dia pra vocês.
0: Bom dia, seja sendo. Agora tem o caso do seu Benedito, né? É lá do município de Chaves, né?
4: De Chaves, no Pará.
0: Mas está morando aqui no Perpétuo Socorro.
4: Isso.
0: Atualmente. Ele teve um problema com a ex-cônjuge dele, não se deu muito bem. Ele conta que foi traído por ela, né? Ele resolveu se afastar e depois entregou-se a Jesus, né? E se considera hoje uma pessoa feliz, né? Não, seu Benedito? Conte aí a sua história.
5: Aqui é Benedito Pinheiro Maciel, encontro aqui no Garapé das Mulheres, né? Eu sou da Ilha Viçosa, município de Chá, minha mulher me traiu. Mas eu estou feliz porque eu estou com Jesus. Muito obrigado. Bom dia.
0: Bom dia. É isso aí. Tá feliz, tá com Jesus, né? Cada um com o seu eu, né? Cada eu com o seu um. Cada pé na sua canoa. Cada um com o seu cada qual. Cada coisa é uma coisa. É pão, pão. Queijo, queijo. Assim, ó. Cozinheiro.
4: Cozinha.
0: Um costureiro.
4: Costura.
0: Um clínico.
4: Clínica.
0: Um pintor.
4: É, pinta, né?
0: E o escritor?
4: Ah, isso aí escreve.
0: O eletricista.
4: Eletrifica.
0: O pedreiro.
4: Pedreia.
0: O cabeleireiro.
4: Cabeleira.
0: O mecânico.
4: É mecânica.
0: O arquiteto.
4: Projeta.
0: O jornalista.
4: Jornaliza.
0: O fotógrafo.
4: Clica. Clica. Fotografa. Dimundinho. Clica.
0: Dimundinho. Dimundinho que formatou a minha coluna de domingo.
4: Foi. Foi teu fotógrafo.
0: Foi. E eu não tava mais aguentando. Aquela minha chatice, né? Eu próprio já não me aguento. Tô tão chato que eu não me aguento mais. Eu às vezes digo pra mim mesmo, né?
4: Não me suporto.
0: Amigo meu, eu não me suporto mais. Aí de mudinho pulava pro lado, eu atrás dele. Aqui, de volta a colocar isso aqui, meu filho. Passar a ponta mesa.
4: Eita, eu atrás dele.
0: E ele, para com isso, tô com dor de cabeça. Aí é o do Gabriel.

dia pra quem de bom dia pra quem de saravá. Bom dia pra quem já foi ou já está indo pra escola. Motorista de táxi, motorista de ônibus, empresários, empregada doméstica, guarda municipal, corpo de bombeiros, pedreiros, policiais civis, militares, serventes, recepcionistas, enfermeiros, feirantes, peixeiros, professores, nossos queridos mestres,

0: E os garçons que nos servem na nossa noitada etílica, hein?
1: garoto. Chama tu.
0: Chama tu.
1: Mucurinha.
0: Menos aquela tábua.
1: Aquele queijo lá.
0: Aquele queijozinho.

0: 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Abrem-se as cortinas. Aqui e agora, contagem regressiva.
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0: E para começo de conversa, é hora de fazer a roda girar. Como dizia o velho guerreiro Abelardo Barbosa,
3: está com tudo e não tá prosa.
0: Terezinha. Então, girando, girando, fazendo a roda girar. No resumão da segunda-feira.
4: Aconteceu. Segunda, 1º de junho. Dorinaldo entrega Centro Interestadual de Vigilância e Saúde do Brasil. Este é o segundo CIEVES entregue pelo parlamentar este ano no Amapá. Garantindo resposta rápida às ações de vigilância em saúde do Estado.
5: Caminhada Maio Laranja mobiliza a população na luta contra o abuso e a exploração sexual de crianças e adolescentes. Ação reuniu instituições, educadores, famílias e órgãos de proteção para fortalecer a rede de defesa da infância e adolescência.
4: Infovia Digital promete revolucionar a educação, saúde e conectividade no Amapá. A nova rota de fibra ótica entre Macapá e Belém amplia a capacidade de internet, fortalece serviços públicos e leva a inclusão digital a escolas, unidades de saúde e comunidades rurais e ribeirinhas. Novo Hospital da Criança e do Adolescente oferece atendimento especializado para crianças com pé torto congênito. Referência nacional e com reconhecimento internacional, clínica especializada acompanha mais de 120 pacientes e conta com espaço exclusivo para tratamento no novo HCA.

0: Prefeitura de Macapá inicia tratativas com servidores do quadro em extinção sobre reivindicação de reajuste salarial. O município vai realizar estudos técnicos, jurídicos e financeiros para avaliar a viabilidade das demandas apresentadas pela categoria.
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0: terça-feira! Terçou, minha gente! Terçou! Uma terça-feira no mundo, 2 de junho de 2026. O dia 2 de junho representa o 153º dia do ano no calendário gregoriano. 154º em anos bissextos. Faltam apenas 212 dias para terminar o ano. E quantos dias para começar a rolar a bola na Copa do Mundo?
1: 9 dias, Melo.
0: 9 dias para a Copa do Mundo, mas temos um amistoso ainda, né?
1: É, temos um amistoso contra o Egito, mas a estreia da Copa do Mundo...
2: Dia 11,
1: e o Brasil dia joga 13. Dia 13.
0: Brasil,
3: Brasil!
0: E a pergunta para Zilana Melo, que se comemora no dia de hoje. Zilana, bom dia, bom dia!
2: Bom dia! Hoje é o Dia Internacional da Oração pelas Crianças em Crise. O movimento da Igreja Batista é realizado anualmente durante a primeira semana de junho e reúne centenas de pessoas ao redor do mundo. Dia Nacional da República Italiana e a Festa della República Italiana é o feriado nacional da Itália. Dia de sair mais cedo do trabalho, mas isso aqui não... não cola. O dia de sair mais cedo do trabalho foi criado por Laura Stack, que é uma norte-americana especialista em produtividade. Ela é autora do livro Saia do Trabalho Mais Cedo em português, viu? Esta data é um lembrete de que a gestão das nossas tarefas e a pausa na rotina são importantes para a nossa produtividade. Só que não. Aniversário da Lei de Improbidade Administrativa, que foi publicada em 2 de junho de 1992, e a lei é crítica por sua subutilização. Morre no Rio de Janeiro o poeta gaúcho Raul Bopp, autor de Cobra Norato. Raul Bopp foi um poeta modernista e diplomata brasileiro. Em 2 de junho de 1962, o rei Farsal emitiu um decreto que abolia totalmente a escravidão na Arábia Saudita, o último país do planeta a fazê-lo. E hoje é o dia de São Marcelino, mártir, e Pedro também, Luiz Melo.
0: Então, uma data que eu ouvi de manhã, vindo pra cá... Então, o santo nosso de hoje, o santo do dia 2 de junho, São Marcelino e São Pedro. Dois santos, né? Não é tipo Alain e Yared. São dois aqui mesmo, São Marcelino e São Pedro. Alain e Yared não é nada de santo também, né? Não é te gabar, não. Então, São Marcelino e São Pedro deram o seu testemunho de fé durante a perseguição de Diocleciano, por volta do ano 304. Marcelino era sacerdote e Pedro cumpria o ministério do exorcista. São Dâmaso afirma que, quando menino, ouviu do próprio carrasco dos santos o relato da morte deles. Marcelino e Pedro, escutai a história do vosso triunfo. Quando eu era menino,

0: O próprio Carrasco contou-me a mim, Damaso, que o perseguidor furioso ordenara que vos fossem cortados ou cortadas as cabeças no meio do bosque para ninguém saber onde estavam os vossos corpos. Mas vós, triunfantes com as vossas próprias mãos, vos preparastes esta sepultura, onde agora descansais. Depois de terdes descansado por breve tempo numa selva branca, revelastes a Luciala que teríeis gosto em descansar aqui. Descanse em paz, então. É o que diz o livro de J. Alves, Os Santos de Cada Dia, sobre São Marcelino e São Pedro, mártires, 2 de junho. O santo nosso do dia, ou os santos nossos do dia.
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0: Já leu o seu diário?
2: Faccionado envolvido em tráfico de drogas é preso pela Patama. Suspeito chamou a atenção dos militares ao arremessar objeto assim que percebeu a aproximação dos agentes. Viu essa?
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4: 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No relógio da Diário, 7h49.
5: Previsão do tempo. Olá pessoal, tudo bom? Sou o Dr. Jefferson Vilhena, meteorologista do IEPA, patrocinado pela Faculdade de Ciências da Amazônia, FCA. Estou trazendo a previsão do tempo para esta terça-feira, dia 2 de junho, onde o dia deverá amanhecer com céu parcialmente nublado a claro em grande parte do estado. No decorrer do dia deverá permanecer com variações de nuvens. Existe previsão de chuvas variando de intensidade leve a fraca sobre grande parte do estado, com acumulados variando entre 1 e 15 milímetros. As chuvas mais intensas devem ocorrer sobre os municípios de Oiapoque e Calçoene, com acumulados variando entre 14 e 28 milímetros. Ocorrerão também pancadas de chuva de forte intensidade em pontos isolados do estado, com risco de rajada forte de ventos e ocorrência de trovoadas associadas, ocorrendo em qualquer período com volumes pluviométricos significativos. Em Macapá, Santana, Mazagão e áreas litorâneas, os ventos poderão alcançar os 26 km por hora, com rajadas que devem ultrapassar os 39 km por hora.
1: E a temperatura?
5: As temperaturas deverão oscilar entre mínimas de 25 e máximas de 32 graus Celsius. Já a umidade relativa deverá variar entre 62% e 98%. Sou o Dr. Jefferson Vilhena, vou ficando por aqui. Até mais!

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3: Bom dia, Luiz Melo. Sou Alexa. Oh, olha Alexa. A hora.
1: Alexa.
3: Olha a hora. Beijo.
1: Alexa. Olha a hora. 7:51. Eu disse 7:51. A hora da hora.
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1: E nem o sol, nem a chuva. Ninguém pode impedir o sol de brilhar. Ninguém pode impedir a chuva de cair. Não adianta reclamar. A chuva não vai parar se estiver chovendo. Outro, cobre melhor a cidade do que ele. E nós estamos aqui.
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6: Oi, Luiz Melo, aqui é o Gabriel. Eu escuto os seus programas semana.
1: Muito obrigado.
6: Amanhã eu consigo o canco.

0: Pocuê, no Cate Repoque, é na rua.
1: Isso mesmo, campeão! Ó de Jorge Basile, ó de Caetano Amarelo, ó de Padre Domingues Botan, já me diziam isso na falecida Rádio Educadora, meu primeiro pisar na lua, né, como radialista. Ó de Jorge mais durão, né? Lugar de repórter, moleque! Lugar de repórter na rua! Aí eu pegava a bicicleta, Monarque, e tirava o time de campo. Então, campeão, vamos à rua, porque lugar de repórter é na rua. E lá estão eles, na tela, telinha, telona, e cada um deles com uma missão a cumprir. Começando por quem? Alô, alô, speaker! Alô, alô, speaker! Alô, alô, Olívio Fernandes, cadê você, rapaz?
2: Olívio Fernandes!
3: Olívio Fernandes, dá hora aí pra nós, cababum!
4: Na capital, Macapá, no ponteiro do relógio, 7h53, bom dia, Melo!
1: De cara, Penha, 7h53, bom dia, Olívio! 100% já, bonzinho ainda não, nem tanto.
4: 95%.
1: O 75?
4: 95.
1: 95. 95. Ontem era 95, tem que avançar. Tem que ser pelo menos 96 já hoje.
4: Vamos lá, espero vamos lá. Espero que aconteça isso aí. Melo, tô aqui na Zona Sul de Macapá, acompanhando a movimentação do trânsito aqui na Claudomiro de Moraes. É, tranquilo aqui, o pessoal que tá vindo do Zerão, Luca, Universidade e essa gente hoje aqui, Novo Buritizal, acompanhando o trânsito aqui nessa esquina, tem um fiscal de trânsito para acompanhar próximo às escolas, tem escola aqui, tem a Mário Quirino, tem também outra escola da rede municipal de ensino, e nesse momento o trânsito é intenso aqui na Claudomiro de Moraes. Cidadão passou ele agora aqui comigo, falou que ele mora na 25 de julho, seu Olívio, pede a profissão da prefeitura dar uma olhada aqui na 25 de julho, que está situação complicada aqui. E a gente está passando aí para a Secretaria de Obras do município de Macapá. Choveu na madrugada, não chove agora, o sol já está dando ar da graça, sem previsão, na verdade, de chuva agora para esta manhã de terça-feira, de Feira do Produtor. E esse é o movimento aqui na Zona Sul da capital, especificamente na Claudomiro de Moraes. Vou agora para outro ponto da cidade, acionar o repórter Elson Samer. Bom dia, Elson. Ande por onde?
5: Samer, Samer, Samer, Elson Samer.
4: Bora, Lívio. Bom dia para você, bom dia para todo mundo. Alô, Melo, bom dia.
1: Alô, alô, Elson Samer. Bom dia, alegria.
4: Alegria, alegria, Luiz Melo. Bom dia para você e para todos que estão nos acompanhando. Deixa eu vir aqui, Melo, para facilitar.
1: É, precisando melhorar um pouquinho o áudio também.
4: Aqui, ó, Melo. Nós estamos aqui na
6: panela. Tá ruim,
1: tá aí, ó. Bruno, dá uma orientada aí. Tá meio distante, ainda não?
7: É, só fala um pouco mais próximo.
1: Se aproximar um
7: pouco. Baixa o retorno também, baixa o retorno também.
4: Melhorou?
7: Agora ficou top.
1: Melhorou.
4: Alô, som.
1: Melhorou.
7: É isso aí, agora sim, hein?
1: Alô, som, alô, som.
4: Alô, som, testando. Essa movimentação de momento aqui na Padre Júlio, para quem está tudo aqui na direção da Rodovia do Castelo, inspira aqui com a Paraná, já no comecinho do centro comercial aqui de Macapá, saindo do bairro Santa Rita, também passando na verdade.
1: Não tá legal.
4: De momento, tem muita gente acompanhando, tem muita gente ouvindo o programa Luz Bela Entrevista também. Nesse momento, um abraço pessoal, vai ser aqui. A movimentação é sempre muito grande, é sempre muito intensa. E agora, daqui a pouco o sinal, você vai puxar quem está na Padre Júlio. Tá para mim aqui também.
1: Tá legal.
4: Da Paraná, e vai seguir a Paraná aqui para o meu lado direito, da Ciso, a Zona Sul de Macapá, ali por baixo com voz, para o Buritizar. Para outro lado aqui, quem vai para o lado esquerdo é para o bairro Santa Rita, Jesus de Macaé. E quem vai na direção aqui, na direção, na reta, na verdade, do retão aqui, vai em direção ao centro de Macapá. Ou seja, é um local bastante bom.

0: Cuidado, o pessoal tá atravessando aqui na faixa de pedestre, tá fechado ali, mas agora vai abrir. Nesse momento, só pra gente ficar o semáforo, o semáforo para quem tá aqui na Paraná, e o povo vai poder seguir tranquilamente o seu caminho. Daqui a pouco eu volto, hein, trazendo outros detalhes e outras informações pelas ruas e avenidas de Macapá. Até mais, Luiz Melo!
1: E até mais, e vai porque quer, viu? Mas querendo voltar, se quiser, volte. Ô Edi Gama.
2: Bom dia, Melo.
1: Qual
2: bom dia,
1: teu problema, bancada, Edi? Aí. Qual o teu problema, Edi? Me conta aí.
2: Melo, é aqui do bairro do Muca, Melo, que a gente já tá aqui, mano, há 4 anos praticamente aí, as avenidas, Melo, aqui. Todas as avenidas aí.
1: Certo.
2: E só através de vocês, amigo.
1: Qual
2: aí,
1: é o problema? Então conta, me conta aí direitinho. Aí. Desde que você nos conte, vamos lá.
2: Sim, as avenidas aqui do bairro do Muca são todas as avenidas, não é só uma, todas as avenidas estão deterioradas, não está só buraco, só lama, certo. E a comunidade reclamando, pedindo aqui.
1: Já mandou imagem pra gente aqui hoje?
2: Mandei pra você já.
1: Mande de novo você, então, né? Que a gente caminha lá pro secretário, você sabe a conta daquele secretário. CEMOB, né? CEMOB ou Zeladoria?
3: Não, CEMOB. Leonardo.
2: Zeladoria, CEMOB, é os dois. É o Leonardo da CEMOB.
1: CEMOB, é. Então manda imagem que a gente passa pra ele, conversa com ele no ar e mostra as imagens. Ok? Ah, mas beleza, não demora muito, não.
2: Muito obrigado.
1: Um grande abraço, Edir. Grande Edir Gama. Obrigado, Edir.
2: Obrigado, velho.
1: Saindo do bairro do Muca, indo agora às águas da galera. Chamando quem? Um garotinho ligeiro que enche a sua bola por inteiro.

0: Ai, vai, vai, garotinho!
1: Olá, Melo, muito bom dia! Olá, torcedor, já estou na área, se derrubar é pênalti! Anápolis e Paysandu começam a decidir às 8 da noite desta quinta-feira o título da Copa Verde. Nos braços da torcida, delegação da seleção brasileira embarcou ontem com destino ao hexacampeonato em mais uma Copa do Mundo. Flamengo bate recorde de 1934 com 9 jogadores na Copa do Mundo entre brasileiros e estrangeiros. Tudo isso e muito mais eu destaco daqui a pouco neste programa. Tá combinado, seu Luiz?
0: Combinado, seu Tarciso! Você volta já, já! Sempre que quiser e puder! Viu?
2: Vambora, vambora! Repórter! Tá na hora! Vambora!
0: Vambora, vambora, vambora! Tá na hora, tá na hora! Bora, bora, bora, vambora! Claro e cristalino! Já é manhã de manhã! E logo de manhã é nós! Depois de nós, é nós de novo! E o novo sempre de novo! Por quê? Nunca o diferente foi tão diferente como neste programa!
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0: E vale dizer que gosto é gosto. Logo um bom gosto para todos os gostos.
4: Olha, eu gosto muito, muito, muito deste programa, porque eu achei um programa muito, muito, muito, muito ótimo.
0: Afinal de contas, líder é líder. Então, segue o líder. Próxima atração.
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6: Bom dia, Macapá, terça-feira, 2 de junho de 2026. Vamos aos destaques agora do portal diariodamapá.com.br. Polícia, gerente de pousada é acusada de estuprar criança de 10 anos. Cidades. Governador Clécio anuncia transferência de área da União ao Estado e garante regularização fundiária para 520 famílias.

0: Presidente Nacional do CNPq anuncia programa inédito para fixação de doutores no Amapá. Nota 10. Filho de Janari Nunes, Rudá relembra o legado do pai ex-governador. Nota 10. Filme amapaense Amazônia Xamã é selecionado para Festival Internacional de Cinema em Nova York. E ainda a política. Infovia Digital promete revolucionar educação, saúde e conectividade no Amapá. 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São 24 horas de conteúdo digital.
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0: ou diário? Diário. E depois as outras, nessa ordem, se acostume. No relógio da Diário, 8:03.
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4: Ok. Criado canal exclusivo para denúncias de irregularidades nas eleições de 2026 no Amapá. O Ministério Público Eleitoral lançou ontem um canal exclusivo para recebimento de denúncias sobre as eleições de 2026. O serviço atende pelo WhatsApp 96 9 8414 2075, repetindo 96 9 8414 2075. Pelo canal, a pessoa poderá relatar práticas como propaganda irregular, doações ilegais de campanha, compra de votos. A identidade do noticiante é mantida em sigilo, garantindo segurança e confidencialidade durante todo o processo de apuração da denúncia. E atenção! Gerente de pousada é acusado de estuprar criança de apenas 10 anos de idade. Homem condenado por abusar sexualmente de adolescente com deficiência mental é capturado. Suspeito de aterrorizar a mãe com simulacro de arma é preso em Macapá.
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4: Nossa atiradora de elite, Ellen Costa, está na linha de tiros. Avançar!
5: Olha, Douglas, agentes da Delegacia de Polícia de Porto Grande prenderam em flagrante o gerente de uma pousada localizada no município, suspeito de abusar sexualmente de uma criança de apenas 10 anos de idade. A prisão ocorreu após os responsáveis da vítima procurarem a unidade policial para relatar os fatos. Segundo as informações prestadas, a menina permaneceu sozinha no quarto do estabelecimento por um curto período de tempo, enquanto seus pais se ausentaram do local. Conforme o apurado, o suspeito teria aproveitado esse momento para entrar no quarto. A vítima descreveu que o investigado passou as mãos em suas partes íntimas e tentou violentá-la, ocasião em que ela começou a chorar. Em seguida, o homem deixou o lugar, retornando pouco depois com um pacote de biscoito e teria oferecido a mesma para que não contasse o ocorrido a ninguém. Diante das informações recebidas, a equipe policial iniciou imediatamente as diligências investigativas e efetuou a prisão do agressor nas dependências do hotel. Ele foi conduzido para a delegacia, onde foram realizados procedimentos legais cabíveis. A vítima recebeu o devido acolhimento, também foram adotadas as medidas de proteção previstas em lei. O delegado Felipe Rodrigues, responsável por essa ação, conversou com a equipe.

0: A Polícia Civil do Estado do Amapá, por meio da Delegacia de Porto Grande, prendeu em flagrante na tarde deste domingo um gerente de uma pousada localizada no município, suspeito pela prática do crime de estupro de vulnerável contra uma criança de 10 anos de idade. O crime ocorreu após o responsável pela vítima procurar a Delegacia de Porto Grande para relatar os fatos. Segundo as informações prestadas, a criança permaneceu sozinha no quarto por um período curto, enquanto os pais se ausentaram do local. E conforme apurado preliminarmente, o responsável teria aproveitado esse momento para entrar no quarto junto com a criança. A vítima relatou que o investigado passou as mãos em suas partes íntimas, tentando lhe abusar sexualmente, ocasião que ela passou a gritar e chorar. Com medo, o suspeito deixou o local, retornando logo depois um pacote de biscoito, oferecendo para ela não relatar o ocorrido para ninguém, principalmente para os seus pais. Diante das informações recebidas, a Polícia Civil imediatamente iniciou as diligências e conseguiu efetuar a prisão em flagrante do suspeito no próprio estabelecimento. O homem foi conduzido à unidade policial, onde foram realizados os procedimentos legais cabíveis. A vítima recebeu o devido acolhimento, sendo adotada a medida de proteção prevista em lei. Então, a Polícia Civil reforça o seu compromisso com a proteção de crianças e adolescentes, ressalta que denúncias envolvendo esse público devem ser comunicadas imediatamente às autoridades competentes, possibilitando uma resposta rápida e eficaz dos órgãos de segurança pública.
1: Tá aí, portanto, esse aí é o delegado Felipe Rodrigues, que hoje está no município de Porto Grande. E olha, a Polícia Civil ressalta que denúncias envolvendo esse público. Mostra rápida e eficaz dos órgãos de segurança pública. Fica um alerta, então, aos pais irresponsáveis. E olha, um homem de 57 anos de idade, condenado por estupro de vulnerável, foi capturado por policiais civis da Delegacia da Infância e Juventude de Santana. Essa ação contou com o apoio da equipe da Operação Protetor. O indivíduo estava com um mandado de prisão definitiva em aberto e foi capturado no bairro Fonte Nova. A vítima tinha 17 anos de idade à época dos fatos. No entanto, conforme laudo pericial de sanidade mental emitido pela Politec, a mesma é portadora de deficiência mental incurável. A condição acarreta um severo atraso global em seu desenvolvimento psicológico, cognitivo e de linguagem, reduzindo sua idade mental e comportamento ao equivalente a uma criança de 9 e 10 anos de idade. Logo, ela se mostrava totalmente indefesa, sendo incapaz de oferecer qualquer resistência ou de manifestar consentimento válido para atos sexuais. O agressor se valia da facilidade de acesso à residência da vítima, haja vista que convivia com a avó materna da adolescente há mais de 25 anos. Conforme levantamentos investigativos, ele se aproveitava dos momentos em que a mãe da jovem saía para trabalhar para procurá-la sorrateiramente em casa. O infrator utilizava-se da extrema ingenuidade e vulnerabilidade mental da adolescente para cometer abusos sexuais contínuos, atraindo-a e silenciando-a de forma cruel em troca de pequenos agrados e alimentos como potes de iogurte, bombons e chocolate. Este agressor foi encaminhado à audiência de custódia e já está no sistema penitenciário para dar início ao cumprimento da sua pena, que foi estipulada em 8 anos. Para cumprir prisão. E nesta segunda-feira, no caso ontem, um mandado de prisão definitiva contra um homem de 28 anos, investigado por ameaçar, intimidar e ofender a própria mãe no contexto da violência doméstica e familiar. A ação foi realizada pela equipe da Operação Mulher Segura no bairro Buritizal, Zona Sul de Macapá. De acordo com as investigações, a vítima vinha sofrendo sucessivos episódios de violência psicológica dentro da residência onde morava com o suspeito. Em uma das ocorrências apuradas, o investigado teria recebido a mãe portando uma pistola do tipo simulacro, provocando medo e insegurança, já que a vítima não tinha como saber se a arma era verdadeira ou não. Ele foi localizado e preso em seu lugar de trabalho. Após os procedimentos legais, ele já foi submetido à audiência de custódia e agora segue à disposição do Poder Judiciário. Eu vou ficando por aqui, desejando um bom dia, uma boa terça-feira.

0: todos.
1: Ok, Ellen Costa, muito obrigado, bom dia.
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1: MPF sugere ao Congresso Nacional que mercúrio seja banido da mineração de ouro no Brasil. O Ministério Público Federal, MPF, enviou nota técnica ao Congresso Nacional visando banir definitivamente o uso de mercúrio na mineração de ouro em todo o território brasileiro. O documento detalha que as regras atuais, editadas em 1989, estão defasadas e são incapazes de conter os danos ambientais e de saúde pública que o país enfrenta hoje. O mercúrio é classificado pela Organização Mundial da Saúde como uma das 10 substâncias químicas mais perigosas do planeta. Ao cair na água, o metal sofre transformações por bactérias e vira metilmercúrio, uma forma ainda mais agressiva que contamina os peixes. Como o peixe é a base da alimentação na Amazônia, comunidades inteiras estão sendo envenenadas silenciosamente. Feriado de Corpus Christi. O Tribunal de Justiça do Amapá funcionará em regime de plantão ordinário, conforme definido pela Presidência e pela Corregedoria Geral, nos dias 4 e 5 de junho, devido ao feriado de Corpus Christi na quinta-feira 4 e terá expediente suspenso na sexta 5. Os prazos processuais e administrativos com vencimento nas respectivas datas serão automaticamente prorrogados para o primeiro dia útil seguinte, ou seja, segunda-feira, 8 de junho. O Corpus Christi é uma celebração da Igreja Católica que homenageia a presença de Jesus Cristo na Eucaristia, representada pelo pão e pelo vinho consagrados durante a missa. A data costuma reunir procissões, missas e a tradição dos tapetes coloridos feitos nas ruas, símbolo de fé, devoção e união das comunidades católicas. Douglas Lima, para o programa Luiz Melo Entrevista. Bom dia.
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3: 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Oito e quinze, eu disse 8:15, é a hora da hora!
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3: Aí o Derico! Ei, João Soares, 11:30. Ex-programa do Jô. Derico e seu saxofone inconfundível. Djavan quase todinho, inclusive trouxe Djavan de São Paulo.
6: Uhum.
3: E não consegui associar.
6: Identificar, né?
3: Não, tu conseguiste já?
6: Não, é dando um... Depois que ele falou, a gente consegue
3: Cristina,
6: perceber.
3: Cristina, é, Cristina, ex-Rede Globo.
6: É verdade, depois que ela falou...
3: Seria o quê? Essa aí, ó.
6: Não, não é samurai, ela falou.
7: Ela reconheceu na hora, nos primeiros acordes, ela já disse Djavan.
3: Eu acho que é essa aí.
5: Quero ver.
6: Na verdade, ela já conhecia, né?
5: Na verdade, ele toca várias.

0: Deixa louca.
1: Aí é Kleber, canta, Kleber. Eu quero.
2: Mas não é do Djavan.
3: É do Djavan.
1: Por favor, amigo.
3: É o Djá. Aí, ó.
2: Aê! Agora muda pro Derico.
1: Aí também já quer demais.
2: Aê, agora.
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2: Esse é o Djavan. Disse que abala o coração. E esse aí é o Derico e seu saxofone inconfundível, anunciando a nossa próxima atração. Entrevista para daqui a pouquinho com o delegado Felipe Rodrigues, que vai nos falar sobre a Operação Mulher Segura, não é não, Kleber?
5: Exatamente, o delegado está aqui.
2: É isso mesmo, né, delegado?
5: Titular da delegacia de Porto Grande, não é?
2: Porto Grande.
5: Aí foi.
2: Adoro Porto Grande.
5: Foi importado para a capital para coordenar essa operação Mulher Segura. Daqui a pouco ele vai contar todos os detalhes. Combinado aí, delegado? Combinado. Bom dia.
3: Bom dia.
2: Combinado. Como é que vai? Porto Grande.
3: Porto Grande está muito bem, velho. Cidade boa. Gosto muito demais de Porto Grande.
2: Porto Grande e Ferreira Gomes, adoro as duas. Os dois municípios.
5: Vem ouro
2: por aí, né?
5: Vem ouro por aí.
2: Naquela decisão recente.
5: Se bem que lá na
2: Pedra Branca fica pertinho ou não?
5: Pedra Branca fica razoavelmente perto, mas o ouro sai de lá é de avião, de helicóptero,
3: na
5: né?
3: Na verdade, lá em Porto Grande existe uma área conhecida como Garimpo. Vila Nova.
5: Vila Nova, ah,
3: fica
5: Vila Nova
3: em Porto
2: é
3: Grande.
2: Clandestino?
5: Não.
3: Fica ali entre Pedra e Porto Grande. Ainda é. Ali no Cupixi. Ainda é Porto Grande.
2: É Porto Grande, Cupixi ou Porto Grande?
3: A gente lá, a delegacia atende Cupixi.
2: Ah, tá. Tá bom. Aí, Djavan. No saxofone inconfundível de Derico.

0: professor?
1: Direi com o professor. Muito bem, daqui a pouquinho então, a entrevista com o delegado Felipe Rodrigues sobre a operação Mulher Segura. Já, já.
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3: Gerente de pousada é acusado de estuprar criança de 10 anos. 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
1: O Brasil versus as bolhas de Brasília. Quando os dados do relatório internacional Latam Pulse vieram a público e ficou evidente que as grandes dores do cidadão comum passam longe das brigas ideológicas de Brasília. O cenário político se viu desafiado por um eleitorado pragmático que exige soluções duras contra o tráfico, a corrupção e a violência contra a mulher. Assim sendo, é possível dizer, o Brasil e o brasileiro sabem muito bem o que querem para o seu futuro. Então, quais são as tendências? Quais são os desafios? E o que mais vem por aí? Daniel Chaves Ribeiro, o mundo, o analista.
6: O eleitorado brasileiro não responde mais às bolhas, às convicções ideológicas.

0: no topo das suas prioridades. Essa informação é resultado de uma pesquisa muito importante que acabou de sair, feita pela Atlas Intel e pela Bloomberg, que são duas grandes corporações que trabalham justamente com mensuração, com quantificação de opinião pública e tentam entender as grandes tendências de como o Brasil tende a olhar para o seu futuro. Assim sendo, se a gente não tem mais aquela velha polarização ideológica que tomou parte dos últimos pleitos eleitorais como um foco, qual é, então, o foco da opinião do brasileiro médio? Uma primeira informação importante é que 62% desses pesquisados, desse grande voto mapeado estatisticamente, está extremamente preocupado com o que é o topo da prioridade para o brasileiro. A segurança pública, a questão da criminalidade, de como a violência no Brasil está se expressando em transtornos para a vida da população. Isso pode ser interpretado de várias formas, desde uma postura, e vai depender muito do político que é candidato esse ano, a como fazer a leitura correta. Porque pode ser lido, por exemplo, como um dado que leva a crer que o político deve defender o endurecimento do combate ao crime organizado, por exemplo, o que pode, na verdade, proliferar a violência. Ou não, o eleitor pode querer uma postura mais dura dos organismos de segurança, das plataformas políticas, da legislação estabelecida, para justamente coibir essa criminalidade. Fato é que 62% dos brasileiros hoje se preocupam como topo de preocupação com relação à questão da criminalidade. Logo em seguida veio um problema que é a calcanhar de Aquiles histórico no Brasil. Me refiro aqui ao problema da corrupção. 55% desses dados que foram reunidos demonstram que a preocupação com a corrupção, de como os recursos públicos são malversados ou mal investidos ou desviados, ainda com fraudes do sistema financeiro, como a gente vê nesse caso Vorkaro, que está longe de acabar, ocupa um papel determinante. E o pior, há uma percepção geral do voto do brasileiro de que entra governo, sai governo, muda a bandeira ideológica e o problema da corrupção não é resolvido no Brasil como deveria. Logo em seguida, nós temos uma preocupação que desponta e vem crescendo, chamando muito a atenção. Se refere à inflação e aos custos de vida do brasileiro médio, com aproximadamente 35% a 40% dos votantes, dos opinantes, demonstrando que as eleições desse ano, o candidato que pretende solucionar o problema do brasileiro médio deve passar por como diminuir a inflação e, consequentemente, melhorar o poder de consumo do brasileiro, fazer com que as famílias e o trabalhador brasileiro consigam viver com mais dignidade, podendo realizar melhor os seus anseios que passam, inevitavelmente, pelas suas condições de renda, de emprego, para que isso não massacre a folha de pagamento do brasileiro e os orçamentos familiares. Por último, nessa lista das grandes preocupações, com 20%, um dado que também merece a nossa atenção e pode e deverá ocupar um papel absolutamente significativo, especialmente para as candidaturas proporcionais, é a questão da violência de gênero. Sim, o Brasil é um dos países que mais ataca e agride pessoas do gênero feminino, sejam mulheres cis ou mulheres trans, porque a questão do atentado contra a vida de transexuais, de gays, de lésbicas, de travestis no Brasil é um grande problema. E lado a lado com isso, no mesmo campo magnético de preocupações, a agressão contra famílias, contra mulheres, contra mães, como avós e irmãs, mulheres que convivem conosco e que é uma responsabilidade dos homens, mas de toda a sociedade, criar mecanismos efetivos para reduzir a violência contra a mulher. Essas seriam, segundo a Atlas Intel e a Bloomberg, do quatro das grandes preocupações do brasileiro. Para que isso é uma informação relevante? Tanto para você que está interessado em optar por como resolver o problema do Brasil através da sua candidatura, o problema do Amapá através da sua candidatura, e quer magnetizar boas intenções para resolver problemas efetivos da população e pautar a sua candidatura de uma forma efetiva, mas também para você brasileiro entender que a sua preocupação, você é amapaense, que a sua questão, ela não é uma questão isolada. O problema da criminalidade, o problema da segurança pública, o problema da inflação, o problema da corrupção não é uma preocupação só sua, é uma preocupação de todos nós e devem ser os fatores que vão liderar o conjunto de votos, o conjunto de expectativas sobre o futuro do Brasil para os próximos anos. Obrigado, pessoal. Até já.
1: Daniel Chaves Ribeiro, O Mundo, O Analista. Levantando a plaquinha do tempo, que ainda tem tempo que passa, tempo que voa. 8h26, eu disse 8h26, é a hora da hora. Luiz Melo, eu sou eu, corpo e alma, alma e corpo, É com...

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2: Muito bem, Luca Melo, conforme você já tinha apresentado, né, nosso convidado é o delegado Felipe Rodrigues. Ele é titular da Delegacia de Porto Grande. Já apareceu no programa agora há pouco, na crônica policial aí da Ellen Costa. E vamos conversar com esse caso lá, que tem a ver com a pauta de hoje. O senhor veio falar sobre a Operação Mulher Segura. A gente tem uma, assim, a gente tem uma impressão aqui que tivemos uma escalada aí de casos de violência sexual. O senhor que está lá na ponta do fio, está lá na como os professores falam, no chão da sala de aula, né? Os operários do chão da fábrica. O senhor está no chão da delegacia.
3: Chão da delegacia.
2: Tem percebido isso?
3: É, eu assumi recentemente a delegacia de Porto Grande.
4: Uhum.
3: E já venho de um trabalho de lá em Ferreira Gomes, no combate aos crimes de violência doméstica, crimes sexuais contra criança e adolescente. A gente tem notado realmente um aumento no número de ocorrência. Talvez é importante destacar a questão do conhecimento, porque a polícia, os órgãos, a rede de proteção, o Conselho Tutelar, eles estão chegando não só nas pessoas da cidade, mas em lugares como, rurais, mais de difícil acesso. Uhum. Estão levando o conhecimento.
2: Tem mais notificação de casos agora.
3: Uma notificação justamente pelo conhecimento que, uhum, que se chega naquela casa, naquela família, aquela criança, aquele adolescente, ele acaba criando aquela coragem para fazer a denúncia, uhum, para usar o combatente.
2: Quebrar o medo, né? O silêncio.
3: Exatamente.
2: Né? Agora a gente percebe, tem uma linguagem que vocês usam muito, né? Um termo em latim, que é modus operandi. O modus operandi a gente viu nesse caso. Uma caixinha de bombom, alguma coisa para atrair essa criança.
4: É,
2: né?
4: Sempre assim, né, delegado?
3: Ele sempre assim. O abusador, ele tenta ganhar confiança do alvo, da criança, do adolescente, das mulheres, para depois cometer a violência, né?
4: Uhum.
3: E esse caso ele chama atenção porque realmente ele tentou fazer toda uma engenharia social, só que a criança já estava instruída e relatou, uhum, para os pais. E a importância também da rede de proteção,
4: né? Também dos pais em casa, né?
3: Dos pais.
4: Ficar de olho no comportamento dessas
3: crianças.
4: Exatamente.
3: E de imediato ela contou, e de imediato eles foram na delegacia.
4: Uhum.
3: E assim, é isso que é importante, uma resposta, porque a população se sente acolhida e segura,
4: uhum,
3: quando faz uma denúncia e vê que as coisas andam, a pessoa vai presa. Então, assim, e a gente sempre fala, se acontecer de imediato, ligue para os órgãos, vá na delegacia mais próxima, ligue para o 180, para a Polícia Militar, para fazer essa prisão. Caso não seja um caso de flagrante, existe o Disque 100, existe... que é aquela que a pessoa liga,
4: uhum,
3: e denuncia para
4: sem ser
3: identificado.
4: Uhum.
3: E a importância que a gente fala também da denúncia, não só por parte da vítima, mas por parte de um familiar, um amigo, que hoje a gente está iniciando, né, a Operação Mulheres. Ontem a gente iniciou a Operação Mulheres Seguras, que vai pelo Ministério da Justiça, que ela vai se estender até o final do ano.
4: É a segunda fase dessa operação, né? Já houve a primeira já, né? Acho que foi no início do ano passado.
3: A questão do combate à violência, uhum, doméstica, ela é algo contínuo.
4: Contínuo.
3: A questão,
4: né,
3: da informação.
2: É a segunda edição.
4: Vocês já conseguiram mapear, saber assim, qual região aqui do Amapá que tem mais notificações dessa violência contra a mulher? Qual é a região, qual é o município com mais notificações, com mais casos?
3: É Macapá.
4: Macapá
3: e Santana são casos, é o lugar onde tem um registro maior de ocorrências. A Delegacia da Mulher, ela atende muitas mulheres que chegam lá para fazer registro. Então, é por isso que há essa operação, esse envolvimento para fazer tanto a prevenção como a questão das investigações. Estamos com uma equipe em campo cumprindo mandado de buscas e apreensões, mandado de prisões. Ontem a gente prendeu um. Estamos na rua para ver se a gente consegue localizar outros condenados.
4: Vocês fazem também aquela fiscalização das medidas
2: protetivas,
4: protetivas, né?
3: Fazemos.

0: Tanto o próprio a Polícia Penal, ela faz parte da operação na questão do monitoramento. Temos que ter essa fiscalização, porque não adianta só pedir. Tem que ser feito, tem que. É a questão do acompanhamento em si da vítima.
1: Olha, essa pergunta que a Zulana fez mostra que não tem distinção, né, de regionalismo, de classe social, né, de formação. Teve aquele caso emblemático, né, do coronel da PM lá em São Paulo, né? Pessoas que têm, além de tudo, conhecimento da causa, da lei, enfim.
2: Sabem, né? E continuam
0: Exatamente.
2: praticando,
0: Não,
2: né,
0: não
2: o
0: existe
2: ato.
0: um público que possa dizer que não tá, que é imune, que não pode cometer. Hoje, a violência doméstica, ela não se resume só à violência física. Ela se resume à violência sexual, patrimonial, violência psicológica.
1: É porque historicamente, né, a gente geralmente coloca a culpa na tal da cultura, né? Ah, no interior do estado, o senhor deve ter visto situações de um homem mais maduro que vive maritalmente com uma jovem, uma adolescente, né?
0: Exatamente. Quanto os casos que foram relatados pra gente, a gente ouve ali o indiciamento do caso da pessoa que o cara mais velho se relacionou com uma criança de 12 anos. Isso é. A vulnerabilidade, ela é absoluta. Não existe essa questão da gente discutir. Ah, ela aceita, a
2: Ou a
0: família
2: família
0: aceita. Não
2: aceita,
0: existe, isso é
2: porque o
0: crime.
2: costume no interior tem sempre isso, né?
0: Exato. Não, a gente não pode
2: É crime.
0: colocar o costume como algo acima da
1: Mas
0: lei.
1: tem um, é um princípio, né, da legal, que fala que o desconhecimento da lei não isenta o
2: Não,
1: infrator
2: com
1: de
2: certeza.
1: culpabilidade,
2: Com
1: né? Até
2: certeza.
0: porque a gente, pela lei, pela ECA, pelo ECA, né, criança até 12 anos é criança. A partir de 12 é adolescente até os 18. Né? Então, ali há um desenvolvimento ainda mental da criança para entender o que é as escolhas que ela vai fazer. Então, assim, por isso que existe toda essa questão da proteção, para fazer com que a criança desenvolva de forma correta, não tendo que amadurecer cedo para ter uma família. Por isso que a lei, inclusive, houve um projeto de lei agora que colocou a vulnerabilidade absoluta. Não existe, para não existir esses casos.
1: Na própria tipificação, né, fala, é vulnerável, né,
0: Vulnerável.
1: perante a lei.
0: Exatamente.
1: Muito bem, a Zulana, que é casada com um advogado, é quase uma advogada já também, né, Zulana?
2: Não. Tenho muitas dúvidas também. Mas essas atividades da Operação Mulher Segura, elas continuam, né? Inclui o cumprimento de medidas judiciais já. Já teve caso de prisão logo no dia, no primeiro
0: Exatamente,
2: dia
0: já
2: da
0: teve um
2: operação.
0: caso de prisão contra uma mãe registrou uma ocorrência. O delegado que apurou o fato pediu a medida protetiva e entendeu que achou que não foi o suficiente e pediu a preventiva. Por isso que é importante fazer a denúncia.
2: Com
0: Porque
2: certeza.
0: não é só a relação matrimonial, né, entre homem e mulher que existe a violência. Existe entre avós, existe a relação entre mãe e filho. Então, assim, hoje, qual é o núcleo principal? O núcleo principal é a mulher. A mulher que sofre algum tipo de violência doméstica.
1: Aliás, e o lançamento foi na Casa da Mulher Brasileira, recém-inaugurada ali na Zona Norte de Macapá. Passa a ser realmente uma referência, um ponto de apoio importante com a equipe multidisciplinar lá, né?
0: Exatamente. Eu tive a oportunidade de conhecer ontem e a estrutura está excelente. Então, a gente está com uma equipe para a operação. A nossa base está instalada lá na Casa da
2: Casa da
0: Mulher
2: Mulher
0: Brasileira.
2: Brasileira.
0: E aí, a gente vai se estender esse primeiro ciclo de 10 dias e vão se estender vários ciclos até dezembro desse ano.
2: Para quem está escutando o programa agora e tiver que fazer uma denúncia, para onde essa pessoa vai? Para onde ela se direciona? Ou tem um canal exclusivo para denúncia, delegado?
0: Como eu falei, no 180, né, ela pode estar. Foi o caso flagrancial, e pode estar ligando para o número Disque 100 para fazer denúncias. Caso seja algo também que precise de medida protetiva, é importante ir até a delegacia mais próxima. Estamos lá fazendo também medida protetiva na Casa da Mulher Brasileira durante esse período.
2: Certo.
3: E quando o caso não é carnal, por assim dizer, é virtual, também é considerado alguma agressão?
0: Sim. Hoje, com a questão da evolução, né, hoje a gente temos a questão da internet, que hoje existe todo um. Está passando por um processo de regularização, sendo regular. Então, assim, hoje na internet não existe mais aquele anonimato.

Então, é importante fazer o registro. Por exemplo, hoje a gente tem uma violência que, para mim, é hoje pode chegar até 10 anos de prisão. É questão de divulgação de cenas íntimas. Uhum. Que, a verdade, a pessoa vai, às vezes, quer se vingar de um relacionamento. Entender que a pena, ela foi endurecida. Uhum. E dizer que pode chegar até 10 anos de prisão, cabendo até a prisão preventiva. Então, a pessoa que divulga anonimamente um

0: Exato, exatamente.
1: E não adianta se esconder atrás de uma máquina.
0: Não adianta se esconder. Né? Por isso que é importante fazer o registro. Tem, Melo, hoje, casos no Brasil, até uma par de pessoas sendo presas e mandadas para o IAPEM por divulgação de vídeos íntimos.
2: É, a gente vê, né, no noticiário aqui policial, casos desses, infelizmente, recorrentes.
3: Vídeo, inclusive, né?
1: É.
0: Denunciar a vídeo é importante. É. Não só quem divulga, quem compartilha.
1: Uhum.
0: Quem compartilha vai
2: responder. Qual autor, né?
0: É qual autor. Então, eu fui encaminhado num grupo de WhatsApp. E aí a pessoa...
1: começa a compartilhar.
0: Compartilhar aquilo ali é crime.
1: É.
0: Não é só a pessoa que... que divulgou inicialmente, mas quem compartilha também comete esse crime. E lembrando, chega-se até 10 anos de prisão.
3: Conivente, né?
2: Muito bem, delegado. Olha, a gente segue à disposição, já que a operação vai durar o ano todo. Tiver alguma ação, tiver importante mobilizar a comunidade para participar de alguma plenária, algum tipo de atividade, conta com a gente aqui.
0: Ok. Obrigado, Nero, pelo convite, viu?
2: Obrigado,
0: estamos à disposição.
1: Obrigada.
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4: Levantando a plaquinha do tempo que ainda tem, tempo que passa, tempo que voa. 8h46, eu disse 8h46. É a hora da hora. 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
7: Política. Olha, fim da escala 6x1 compete com proposta 7x0 no Senado, hein? Vamos com Alan Barbosa.
8: O trâmite da proposta de emenda à Constituição que extingue a escala 6x1 vai concorrer com outra PEC protocolada pela oposição no Senado. Em vez de descanso, os 36 senadores que assinaram a proposta defendem uma jornada de trabalho flexível, com redução de salários para dias não trabalhados, assim como de outros direitos trabalhistas, como férias e 13º salário. E o presidente da casa, o senador Davi Alcolumbre, que a princípio disse que não ia dar encaminhamento à proposta oposicionista, despachou o texto para a Comissão de Constituição e Justiça. A proposta da PEC 12 de 2026 é do senador Rogério Marinho, do PL do Rio Grande do Norte.
9: Nós apresentamos a PEC 12, que propõe que haja uma alternativa à situação que está se afigurando. Ou seja, jornada flexível, que quem quiser trabalhar num determinado dia do ano e num determinado horário, tenha a possibilidade de fazer livre negociação com os patrões.

0: ou por ocasião da sua contratação ou através do seu sindicato. E que seja remunerado também por horas trabalhadas. Se você quiser trabalhar 20 horas, 30 horas, 40 horas, 50 horas, é possível.
1: A base governista batizou a proposta da oposição como escala 7x0. 7 dias de trabalho, 0 dias de descanso. A escala de 5 dias trabalhadas por 2 de descanso, com 40 horas semanais, é criticada pelos deputados de direita. Na semana passada, a PEC foi aprovada na Câmara com dedicação do presidente Hugo Mota. Mas na casa revisora, Alcolumbre manifestou que o rito será normal. O presidente Lula articula a base do governo para aprovar o fim da escala 6x1. Propostas da deputada Érica Hilton, do PSOL de São Paulo, e do deputado Reginaldo Lopes, do PT de Minas Gerais. Agência Rádio Web de Brasília, Alan Barbosa.
2: Economia. Olha, Copa vai levar mais de 99 milhões de consumidores às compras. Vamos com Rafael Esgrilles.
3: Com a proximidade dos jogos da Copa, o mercado brasileiro já se mobiliza para um aumento significativo das vendas em todos os setores do varejo. Cerca de 99,2 milhões de consumidores pretendem ir às compras para participar deste evento. O levantamento realizado pela Confederação Nacional de Dirigentes Lojistas e pelo Serviço de Proteção ao Crédito, em parceria com a Offerwise Pesquisas, mostra que 60% dos consumidores pretendem fazer compras de produtos ou serviços neste Mundial, como salientou Daniel Sakamoto, gerente executivo da Confederação Nacional de Dirigentes Lojistas.
4: Bom, os dados da nossa pesquisa mostram que aproximadamente 99 milhões de brasileiros afirmam que vão fazer algum tipo de compra relacionada à Copa do Mundo desse ano. O brasileiro tem uma conexão muito forte com o futebol e os dados da pesquisa mostram isso claramente. 97% afirmam que vão assistir com amigos ou familiares. As pessoas gostam de usar roupas, acessórios com a cor da bandeira, gostam de decorar a casa.
3: Para o varejo, a Copa do Mundo funciona como um segundo Natal. O uniforme do torcedor é prioridade, segundo o levantamento, para 61% dos consumidores. Daniel Sakamoto destacou que a compra presencial ainda tem relevância sobre as vendas online.
4: A pesquisa indica que, apesar do brasileiro estar cada dia mais habituado a fazer compras online, as lojas físicas ainda são a preferência da maioria. De toda forma, a gente percebe que o consumidor, ele gosta dessa possibilidade de alternar de ambiente. Então, às vezes ele quer comprar em loja física, às vezes ele prefere comprar online. Tem a questão da comodidade, do prazo, do frete, mas vale o destaque. O ambiente físico ainda predomina.
3: O gasto médio por consumidor está estimado em R$ 619,00, mas o valor sobe para R$ 784,00 entre classes A e B. A pesquisa ouviu 914 consumidores das 27 capitais brasileiras de 16 anos ou mais. A margem de erro está, no geral, entre 3,2 e 4 pontos percentuais e o nível de confiança é de 95%. Agência Rádio Web, produção e reportagem, Rafael Esgrilles.
2: Olha, a Infovia Digital promete revolucionar a educação, saúde e conectividade no Amapá. Vamos com Kleber Barbosa.
5: O ministro das Comunicações, Frederico de Silveira Filho, visitou o Amapá nesta segunda-feira para entregar a Infovia 03. O projeto do governo federal amplia a infraestrutura de internet na Amazônia Legal e promete aumentar a velocidade da conexão no estado.
6: Esse é o objetivo, é melhorar a estabilidade da internet, é mais disponibilidade de banda para Macapá e para os municípios também. Isso viabiliza que os provedores de internet, os prestadores de serviço, possam melhorar a qualidade de suas prestações de serviço, ampliar a infraestrutura digital, melhorar a rede metropolitana, levando mais internet para casa dos amapaenses, que esse é o objetivo, conectar as escolas, as unidades básicas de saúde, as universidades, os institutos de educação. Esse é o propósito do Ministério das Comunicações, que é fortalecer a infraestrutura digital no Brasil, nas áreas mais remotas, onde ainda existe carência de infraestrutura. Então aqui a gente marca essa história.

0: O governador Clécio Luiz comparou a Infovia a uma grande estrada digital capaz de conectar o Amapá ao restante do Brasil e ao mundo.
1: Essa aqui é a nossa grande estrada, essa Infovia vai nos ligar com o Brasil e com o mundo. Por quê? Porque essa Infovia liga Macapá, e consequentemente todo o estado do Amapá, a Belém do Pará, passando pelo meio do Marajó. Se está ligado com Belém, está ligado com o resto do Brasil e com o mundo. Só que não é qualquer ligação, é uma ligação oficial de uma Infovia que vai nos trazer quase 100 terabytes. É muita banda, é como se estivesse construindo, imaginar uma grande autopista com muitas pistas livres para a gente começar a usar. Isso no meio digital. Então, é o reflexo disso. Nas escolas, porque nós estamos colocando, o ministro foi na escola do ONX agora, simbolicamente entregar computadores mais uma vez, não é a primeira vez que ele vem aqui para fazer isso, e também entregar um programa de conexão com internet para 300 escolas agora, mas até o final do ano, todas as escolas do estado, sejam elas estaduais, municipais, filantrópicas, receberão internet de qualidade. Um trabalho que demora, que é complexo e que teve muito apoio político para acontecer. O senador Davi Alcolumbre, que foi fundamental mesmo, usou toda a força política para trazer essa internet para cá. O senador Randolfo Rodrigues também, que fez isso. O ministro Valdez, e o ministro da Integração. E a decisão política do presidente Lula em atender o Amapá, em atender a Amazônia com um olhar diferente.
0: Além de aquecer o mercado, a possibilidade de baratear custos, a nova internet também vai conectar as salas de aulas. Os professores, alunos, corpo técnico serão também beneficiados com o aumento na velocidade da banda de internet.
2: É importante que se frise que o investimento ele é no capital intelectual. Todo o processo educacional ele é consolidado através de mais uma ferramenta, além do livro didático, além dos livros paradidáticos, das aulas organizadas e planejadas para os nossos alunos, a internet, através de comebooks, através dos computadores, elas vão facilitar a aprendizagem.
0: O apoio político, a mobilização em torno desse projeto foi um dos destaques na fala do líder do governo no Congresso, o senador pelo Amapá, Randolfo Rodrigues.
3: A Infovia 04 amplia a capacidade de internet do Amapá. Agora nós temos quase 100 terabytes de internet. Isso é muita coisa. O Amapá fica na ponta da conexão da Amazônia, na ponta da conexão com a internet no mundo todo. E isso foi feito de forma sustentável, sem derrubar uma árvore, através de fios submarinos, pelo rio Amazonas, pelo arquipélago do Marajó, trazendo a internet de altíssima qualidade com cabo de fibra ótica aqui para o Amapá.
0: A previsão é que a partir dessa conexão, os consumidores e usuários de internet do Amapá já percebam nos próximos dias a melhoria no sinal. Do Distrito da Fazendinha, Kleber Barbosa, para o Sistema Diário de Comunicação.
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la ora. Perca o bonde, mas não perca a hora. 8h56, eu disse 8h56. É a hora da hora. 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

0: Suba!
1: E subir?
2: Nade.
1: De nadar.
2: Corra!
1: De correr.
2: Pedale.
1: De pedalar.
2: Quem aconselha é o triatleta Joel Krieger. 73 anos. Esse aí que tá na tela, ó. Checando a temperatura.

0: Temperatura do corpo, pedalando, nadando de novo, correndo. Joel Krieger, 73 anos, mas com barriguinha sarada e abdômen tonificado. Vividos e supostamente bem vividos. Então, mexa-se!
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3: E aí, pessoal, tudo bem? Vamos lá, porque tá na hora do mexa-se em nome da Fiat Petral.
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3: Hoje eu começo falando do futebol feminino, porque a Portuguesa do Amapá segue fazendo história no futebol nacional. As meninas da Lusa do Muca garantiram vaga nas quartas de final do Campeonato Brasileiro Feminino da Série A3, após empatarem 3x3 com a Liga São José do Piauí. E como venceram no jogo de ida por 3x2 aqui em Macapá, aliás, lá em Santana, no estádio Augusto Antunes, as amapaenses avançaram com o placar agregado e continuam aí em busca do acesso à Série A2. Agora, o desafio será diante do Tiradentes do Pará. E as duas equipes, elas já se enfrentaram na primeira fase da competição e a Portuguesa levou a melhor. Foi uma vitória e um empate na fase classificatória. E agora o confronto de quarta de final vale uma vaga nas semifinais e que garante automaticamente também o acesso à segunda divisão do futebol feminino nacional. Então boa sorte para as meninas da Portuguesa.
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3: Eu vou falar agora do município de Mazagão, porque o Instituto Forte Abraço anunciou uma parceria com o lutador Jefferson David, que é conhecido como Alemão, atual campeão da GFC na categoria até 77 quilos e detentor do cinturão da organização. E além de receber o apoio para a continuidade da sua carreira, o atleta, a partir de agora, o Alemão, vai passar a fazer parte dos projetos sociais que são desenvolvidos pelo Instituto. Ele será um dos responsáveis pela futura escolinha de artes marciais que deve iniciar suas atividades no segundo semestre desse ano lá no município de Mazagão. O projeto, ele tem como objetivo oferecer oportunidades para as crianças, adolescentes e jovens, utilizando o esporte como um instrumento de inclusão social, disciplina e também o desenvolvimento pessoal. E olha, gente, o Alemão, ele integra a equipe que é comandada pelo técnico também amapaense Matheus Medeiros, que atualmente é da seleção amapaense de boxe e irá também contribuir na formação de novos atletas para o boxe do Amapá. E além da nova escolinha de artes marciais, o Instituto Forte Abraço, que tem à frente o presidente Marcelo Oliveira, já promove também a escolinha de futebol, organiza torneios e campeonatos voltado à comunidade, ampliando o acesso ao esporte e fortalecendo as ações sociais dentro do município. Parabéns aí pelo grande trabalho do Instituto Forte Abraço.
2: Respiração.
3: 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Eu volto a qualquer momento com outras informações. Tchau!
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5: Polícia cumpre mandados de prisão e de busca e apreensão no Iapem. 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
0: 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Galo cantando, relógio tic-tacando. 9:02, eu disse 9:02, hora da hora.
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0: Nos ares, inclusive. Aí o barulho das turbinas do helicóptero. Alô, alô. Alô, alô, alô, comandante Anderson.
8: Bom dia, Melo.
0: Bom dia, comandante. Estamos por onde, comandante?
8: Zona Sul de Macapá, exatamente aqui no bairro do Muca.
0: O tempo tá bonito, não tá não?
8: Ainda tá bonito ainda.
0: Tá bonito, né? Sem nuvens negras, sem nuvens escuras.
9: Aliás, o presidente da Associação dos Moradores já ligou pra cá hoje, né, Luca Melo?
0: Muca?
9: É, do Muca.
8: Do Muca?
0: Ele ligou, passou inclusive imagens. Passou inclusive imagens pra gente.
10: Tá aí na tela as imagens, Melo, que o Edgama mandou aí, ó.
0: São essas imagens, né? Que. Aí tá reclamando de quem? Só tava asfaltado aí.
10: Isso que eu tô vendo, né?
0: Tá. Tem número aqui. É o Edgama, né?
10: Pensei que tava pior.
8: Nós estamos
10: aí,
8: aqui
10: aí já começa a ficar pior.
8: Campo de futebol aqui do bairro do Muca.
10: É, aí já começa a ficar pior.
9: E quem é que
10: pior.
9: Tá, quem é que tá com o senhor hoje, comandante?
8: Olívio Fernandes já está postos aqui.
9: Olívio Fernandes.
8: Pois é, Kleber.
9: 95%, Belo, né, Olívio?
10: Opa.
8: É, exatamente. Cada dia, 96, e aí eu quero chegar aos 100%.
0: Isso,
8: mas,
0: chega lá.
8: E Melo, a gente está aqui mostrando, o Muca realmente tem ruas que estão aí nessa situação, mas aqui é a quadra, em frente à quadra, está vendo aí essa imagem coberta aí desse prédio, é a escola Lauro Chaves, uma escola do governo do estado.
9: Escola que, grande, né?
8: Grande, e Kleber, e aí estuda pessoal de todos os bairros aqui das proximidades. É Zerão, Muca, Novo Burtizal, enfim.
9: Ah, não,
8: é
9: fala
8: uma escola
9: jeito.
8: Muito bonita, né, comandante?
9: Hein, Olívio?
8: Isso, inclusive, foi retirado os tapumes, né? Então a gente acredita que já tá para ser entregue. Obra já tá aqui concluída, tapume retirado, só confirmar com o secretário.
9: Ah, e aí, Olívio?
8: Oi.
9: Pensei que você ia falar daquele teu bordão característico, né? Os bairros e adjacências.
8: E adjacências.
9: É ruim de falar,
8: e
9: né?
8: E adjacências. Exatamente. Agora é uma escola padrão nos moldes da escola Coraci Nunes, que foi entregue aquela Murilo Braga e Mazagão. E essa não é diferente, Melo. Um ponto estratégico aqui no bairro do Muca. Como digo, muitos alunos e eles precisavam dessa reforma e praticamente pegou do zero. Pegou do zero essa escola Lauro Chaves, uma escola tradicional, e o comandante Anderson está mostrando essas imagens aéreas aqui, movimentação do trânsito nesse momento, o tempo está querendo fechar aí, mas dá para pegar as imagens, a escola Lauro Chaves, que a gente não tem a data prevista, pelo menos não tem informação, quando vai ser entregue pelo governo do estado, mas eu acredito que é logo logo, porque como o comandante Anderson falou, a obra já está praticamente concluída, olha a quadra.
0: Tudo uma escola isso aí, né?
8: É uma escola, Melo.
0: Caramba.
8: Uma escola.
0: Edgama tá reclamando da vida, Edgama.
8: É lá no bairro do Edgama. Do outro lado tem a arena também do Muca.
0: Olha aí.
8: Olha essa quadra, olha essa imagem. Do. Cuidado, comandante, devagar aí.
0: De fazer inveja pro Paulo Conrado.
9: Se não tivesse o alambrado, hein, comandante, você ia...
8: Ia entrar com o Olívio.
9: Na quadra aí.
8: Ia pequenininho, a gente conseguia. Pois é, Melo, é muito bonita essa escola. E o pessoal, eu falava ainda há pouco, antes de sobrevoar, com a mãe de um aluno que estava passando por aqui, e ela disse, olha, dois filhos estudam aqui nessa escola, e eles precisavam, e agora só felicidade, só aguardando a reinauguração por parte do governador do estado.
0: Não foi reinaugurada ainda, não?
8: Ainda não foi, Melo. Ah, seria bom você entrar em contato com o secretário de obras para ver essa previsão, mas creio eu, como comandante Anderson...
0: É uma escola estadual.
8: Estadual. É. E creio eu, pelo que a gente está vendo as imagens, logo, logo vai ser entregue essa escola, que com certeza agora no segundo semestre, o pessoal já deve estar estudando nessa escola, com certeza. Está muito bonito, Melo. Olha só a imagem aérea do comandante. Flagrante aí.
0: Muito bonita.
10: Exatamente. Muito bonito. Eu lembro que quando eu passava por aí, eu lembro da escola antiga ainda. né? E realmente precisava de uma

0: Ah, de uma reforma que é o que foi feito.
1: Correto.
0: E agora aí a escola realmente muito bonita, esse telhado.
2: Então,
0: um telhado...
2: contato aqui com o secretário Odailson, né?
1: Exato. E perguntar pro professor Célio Alice, eu quero saber quem é Lauro. Parece, se eu não me engano, o nome completo é Lauro de Almeida Chaves. Salve o melhor juízo. Lauro Chaves. Quem é Lauro Chaves?
0: Já vamos ver.
1: O Lauro de Carvalho Chaves.
3: Gostei do
1: Lauro
3: salve o melhor Chaves. Juízo.
1: Oi?
3: Gostei do salve o melhor juízo.
0: Não, tá aqui, ó. Acabei de ver.
2: Aqui o secretário Odailson.
0: Lauro de bom Carvalho
2: dia,
0: Chaves.
2: Secretário, bom dia. Bom dia, secretário. Odailson, bom dia.
4: Bom dia, tudo bom?
2: Tudo bom, Odailson. Nós estamos mostrando...
0: A escola Lauro Chaves.
2: A escola Lauro Chaves lá do Muca, né?
0: Isso.
2: Que está em obra ainda ou já concluída, faltando apenas inaugurar. Inauguração prevista para quando, secretário? Como é que está a situação lá?
4: Na verdade, nós estamos fazendo os retoques finais lá, né? E depois... entra a questão das pinturas.
2: Uma escola e tanto, né?
4: É, exatamente, foi uma grande reforma e no, a meados do mês agora de junho já está em condições de inauguração, tá? Aí junho, tem a tratativa, né, também com a educação para ver questões imobiliárias, tudo direitinho, para poder marcar a data de inauguração, tá?
2: Certo.
4: Está nessa previsão para esse mês aí.
2: Maravilha. Agora, me diga uma coisa, o teatro das Macabeiras inaugura quando? Você já tem no seu script a data da inauguração?
4: O teatro foi quando como eu falei na vez passada, com relação a...
2: Certo, depende de...
4: Com relação à data, prazo, nós estamos tentando abreviar a questão do prazo de entrega da obra, tá?
2: Porque tem equipamento de acústica, tem que vir de fora, né?
4: É, tá vindo de fora, mas a gente avançou com a questão da parte de ar-condicionado, duto, né?
2: Certo.
4: Estrutura para receber forro e acústica, também tá quase 100% pronto, só para receber o material de acabamento, tá? Então a gente avançou bastante nesse sentido aí.
2: Tá bom. Tá bom. Então a escola Lauro Chaves inaugura agora em junho, né? Amanhã nós vamos mandar o helicóptero lá pro...
1: Teatro.
2: Lá pro Araspa... Aturiá, né? Aturiá.
0: Ah, Aturiá. Porra da Aturiá.
2: Vamos mandar o helicóptero para lá e vamos ligar pro senhor para nos dizer como é que tá a situação da obra e quando e qual a previsão para a inauguração, tá bom?
4: Tá bom.
2: Obrigado, secretário. Grande abraço.
4: Beleza, viu? Um abraço.
1: Então amanhã vamos para a orla do Aturiá, comandante. Vamos descer.
5: Ok, Melo. Finalizando aqui, amanhã retornamos.
1: Pois é, Melo. 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Da Zona Sul de Macapá, imagem aérea, comandante Anderson Olívio Fernandes, para o Luiz Belo Entrevista. Até amanhã, Melo.
2: Até mais ver, Olívio, comandante Anderson. Até amanhã, comandante. Até amanhã. Então, repórter aqui, ali, acolá. Repórter em todo lugar. Alô, speaker! Alô, speaker! Onde por onde é o Sonsame?

0: dijo Mateo Fracasa. Ok, Elson, Same.
1: Alô, alô, Elson, Same.
0: Same. É, amudeceu.
1: Couve.
0: Bico fechado. Deixar pra depois então o nosso El.
1: Opa! Oi, alô. Oi, opa!
2: Oi.
0: Alô, alô.
2: Alô, som.
1: Na escuta, Sammy, pode falar.

0: gastando.
1: Muito bem, bom dia mais uma vez para todos que continuam nos acompanhando, trazendo informações do PROCON. O PROCON iniciou a Operação São João em supermercados e atacadistas de Macapá e de Santana. E o Matheus Cristiano faz parte da assessoria jurídica do PROCON, na verdade é fiscal do PROCON e que está também fazendo parte da equipe que está percorrendo supermercados, que começou em Macapá e vai chegar até o município de Santana, e que nos explica agora o principal objetivo dessa operação. Não é isso, Matheus? Bom dia.
2: Bom dia. Essa fiscalização, ela é uma fiscalização rotineira, né? Todo ano ela está dentro do planejamento do PROCON, e foi uma fiscalização que iniciou agora essa semana, na segunda-feira, e vai até quarta-feira. Dependendo da demanda, né, o objetivo é atingir os municípios de Macapá e Santana. Ontem mesmo já foi identificado alguns produtos vencidos, né, e essa empresa ela já foi autuada e terá um prazo de 20 dias para responder ao auto de infração por ter em exposição produtos com a validade vencida. Os principais segmentos são os comércios que vendem produtos alimentícios que são relacionados que fazem alusão às festas juninas, né? Atacadista, mini boxes, supermercados, especificamente esses produtos que fazem parte desse período, né, de festa de São João. O consumidor que se sente lesado, quiser fazer a sua denúncia, né, de forma presencial ou anônima, ele pode entrar em contato através dos nossos canais de atendimento, que é telefone 151, através do e-mail fiscalização@procon.ap.gov.br e presencialmente aqui no prédio que fica no bairro Santa Rita, na Avenida Padre Júlio. Lembrando que a pessoa ela pode fazer tanto a sua denúncia como fazer a sua reclamação. Só que a sua reclamação ela precisa ser feita presencialmente para fazer o procedimento de forma correta.
1: Muito bem, então, portanto, está aí as informações. E olha, Melo, nesse mês de junho, as festas juninas que estão chegando, e é claro que muitos comércios, muitas lojas estarão vendendo aí produtos relacionados a esse período junino. E durante as inspeções, as equipes de fiscalização do PROCON estarão verificando os aspectos como a correta precificação dos produtos, as formas de pagamento que são disponibilizadas, também sobre a questão do exemplar do Código de Defesa do Consumidor, além da oferta de informações que precisam ser claras para que o consumidor não possa se sentir lesado. E durante todo esse período agora, esse início de mês, a equipe de fiscalização do PROCON estará percorrendo supermercados, atacadistas de Macapá e de Santana. Eu falo sempre em nome da JL Multimarcas, três lojas no Muca, no Perpétuo Socorro e também no Bairro das Pedrinhas. E está chegando aí JL Store Moda Feminina. É uma loja toda voltada para confecções e acessórios femininos que vai ser inaugurado ainda nesse primeiro semestre no bairro Perpétuo Socorro. Então vem aí JL Store. 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Eu volto a qualquer momento com outras informações. Até mais, Luiz Melo!
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0: Tempo, tempo, tempo, tempo, tempo, tempo passa, o tempo voa, o tempo não para. 9:16 é a hora da hora. Próxima atração. 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
0: Felicidade! Em Pedra Branca do Amapari, nos últimos dias, o que mais se tem ouvido por lá é sobre o possível retorno da mineração de ouro no município. Depois de 10 anos, e se de fato acontecer, gerando de início em torno de 1.000 empregos. Isso é boa!
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1: Economia. O PIB do Brasil cresceu 1,1% no primeiro trimestre do ano. É um resultado ainda forte, mas que não reverte a trajetória de desaceleração gradual da economia brasileira, causada pelos juros elevados. Com a Selic ainda perto do maior patamar da história, o crédito está sob aperto. No sentido contrário, algumas medidas de estímulo do governo buscam garantir uma demanda mais forte das famílias e das empresas.
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2: Desde ontem, o novo parque residência, recém-inaugurado pelo governador Clécio, passa a receber estudantes das escolas públicas para excursões pedagógicas. Neste primeiro dia de programação, que iniciou ontem, os alunos das escolas estaduais Antônio Cordeiro Pontes, Maria Mãe de Deus, Antônio Lima Neto, Ruth Bezerra e Antônio Munhoz visitaram o espaço, vivenciando experiências imersivas de aprendizagem. Olha a garotada aí. Durante o percurso, os estudantes conheceram aí o museu, as salas de exposições e os diversos atrativos do complexo. Muitas exposições, aliás, 6, né? Acho que mais, né? Exposições aí que estão permanentes aí no Parque Residência. Entre os destaques estão avião Bandeirantes, exposto na área externa, além de ambientes que retratam momentos marcantes da formação histórica, social e cultural do Amapá. Ao todo, 16 escolas participarão da programação, que tem como objetivo aproximar os jovens da história, da cultura e da identidade amapaense por meio de atividades pedagógicas e experiências interativas.
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3: A Escola do Amapá recebe investimentos em conectividade do governo federal, hein? A Escola Estadual do Anistides Pirovano, no centro de Macapá, recebeu um novo laboratório de informática, fruto de investimentos do governo federal e do governo do Amapá em tecnologia, conectividade e inclusão digital. A iniciativa impacta diretamente o dia a dia da comunidade escolar e amplia as oportunidades de aprendizagem dos estudantes. O espaço foi inaugurado nesta segunda-feira, 1º de junho, em cerimônia que contou com a presença do governador Clécio Luiz, do ministro das Comunicações Frederico de Siqueira Filho, além de autoridades, estudantes e profissionais da área da educação.
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4: Norte conectado. Ministro Frederico Filho das Comunicações entrega a Infovia 003 para ampliar a velocidade da internet no Amapá. Em solenidade na manhã desta segunda-feira, 1º de junho, na Fazendinha, junto com o governador Clécio Luiz, políticos e gente da comunicação estadual.
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1: Embarque. Olha, da última vez foi numa companhia aérea chamada Gol, mas agora foi a companhia aérea chamada Azul que registrou embarque, né? A imagem do embarque da seleção brasileira em aeronave fretada pela CBF rumo aos Estados Unidos. Foi realizado na segunda-feira com apoio da Azul, que agora é a patrocinadora oficial da Seleção Brasileira de Futebol. As imagens registram a aeronave adesivada especialmente para a operação, além de momentos da recepção dos atletas, comissão técnica no aeroporto, enfim, as imagens aí, que a nossa seleção tenha boa sorte na Copa do Mundo dos Estados Unidos, do México e do Canadá.
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2: O Ministério Público Eleitoral lançou ontem um canal exclusivo para o recebimento aí de denúncias sobre as eleições de 2026 aqui no Amapá. O serviço atende por meio de mensagens pelo WhatsApp no número 96984142075. Repetindo, 98414 2075. Pelo canal, o cidadão poderá relatar práticas como propaganda irregular, doações ilegais de campanha e compra de votos. A criação do canal exclusivo busca dar mais agilidade à atuação do Ministério Público durante o período eleitoral. É importante que o cidadão reúna a maior quantidade de informações possível aí sobre a irregularidade a ser apurada, com a finalidade de viabilizar a continuidade das investigações. Informações como nome do candidato e partido, descrição detalhada do fato e local e data do ocorrido são importantes aí para o andamento

0: da denúncia. Fotos, vídeos e arquivos também podem ser encaminhados para complementar as denúncias. Vou repetir o número, hein? 984-14-2075.
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2: Ação integrada entre Prefeitura de Macapá e Governo do Estado leva cidadania, acolhimento e serviços gratuitos às mães da APA da Fazendinha. É, as mães moradoras aí da área de proteção ambiental da Fazendinha receberam uma programação especial nesse final de semana durante a ação Mulher, Dignidade e Comunidade, promovida pela Prefeitura de Macapá em parceria com o Governo do Estado do Amapá. A iniciativa levou uma série de serviços gratuitos à comunidade, reforçando o compromisso das instituições com a promoção da cidadania, da inclusão social e da garantia de direitos. É, coordenada aí pela Secretaria Municipal de Direitos Humanos e Cidadania e pela Secretaria de Estado dos Direitos Humanos, a ação teve como principal objetivo descentralizar o acesso aos serviços públicos, aproximando o atendimento das comunidades e garantindo suporte às famílias em situação de maior vulnerabilidade social.
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3: Ruda Nunes registra que 1º de junho, ontem, aniversário do pai dele, Janari Nunes, permanecerá sempre vivo na cultura popular do Amapá, especialmente por meio dos tradicionais ladrões de mar abaixo que homenageiam o ex-governador.
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0: ora 9:24. Eu disse 9:24. É a hora da hora.
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0: 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Rafis, Rafis Guedes, né? Bom dia, Melo. Meus parabéns por você comprar o grupo. Não sei, por você. Entendi bem o que eu ia dizer. De qualquer maneira, obrigado, Rafis Guedes. Obrigado por gostar desse programa. Tô complicado aqui. Vamos lá. Vamos em frente. Cleiton Nunes, Diário TV. Diário te escuta. Bom dia, Melo. Manda um alô para a turma do SAMU. Estamos ligados no seu programa. E um grande abraço para vocês aí da bancada.
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2: A Diário TV, a Diário te escuta, ó, passando aqui na nossa live. Dom Emílio, bom dia, já ligado, professor Dom Emílio. Valeu, Emílio. Celso Trindade, bom dia para a escola Antônio Munhoz. Ok, Celso, obrigado aí e bom dia para a escola Antônio Munhoz. Celso Trindade disse que está no Macapá, ligado com a gente aqui. Obrigado também. Eu tenho duas irmãs gêmeas, né? É a Márcia e a Milene. Uma delas trabalha no IAPEM. Não sei qual das duas, elas são idênticas.
3: A Márcia Milene.
2: É, eu só sei que ela diz: olha, manda um alô pra gente. O pessoal da Polícia Penal fica ligado no Luiz Melo Entrevista. Então, ó, um abraço pra todo o pessoal que é policial penal. 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
3: A Diário te vê, a Diário te escuta. Um abraço todo especial e feliz aniversário pra nossa colega Luiz Melo. Ellen Costa tá de aniversário hoje. 4.5.
2: Opa!
3: Hein, Ellen? Feliz aniversário, viu, querida colega? Um abraço pra você, saúde,
2: parabéns,
3: sucesso,
2: Ellen.
3: Felicidade.
2: Aliás, eu não vi a Ellen hoje no treino lá da equipe 77, que é o nome da equipe do prefeito.
3: 77.
2: Chevette 77, né? Que é a equipe que o prefeito da Lua treina na madrugada.
3: Parabéns,
2: aí,
3: viu, querida?
2: Você falta hoje lá.
3: Um abraço também pro avô aqui da Jamaira. É o seu Moacir Ferreira. Ele tá completando 83 anos de vida. E escuta a gente todos os dias. Um abraço, viu? Seu Moacir Ferreira, feliz aniversário. E aqui, ó, nas redes sociais, Cléo Silva, dando um bom dia pra gente. O Amarildo Nunes também. Ah, obrigada, viu, Deusuit, tá mandando feliz aniversário pra mim. Obrigada, querida.
2: Bora lá em Brasília. Não leu como ela escreveu, né?
3: Não, como é que ela escreveu?
2: Ela disse... Parabéns e mais parabéns à musa Zilana Mello pelo seu aniversário. Saúde e vida longa, escreveu a Deusuit.
3: Obrigada, Deusuit.
4: 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Olha, mandar aqui um alô também. Mandou uma foto cedo, viu, que tava nos escutando. Meu amigo João Damásio, lá do João do Camarão. Grande amigo, também sempre que pode nos assiste aqui. Programa Luiz Melo Entrevista. Abraço, amigo.

0: Hora de ver, de arte escuta, mandar também aqui um abraço pro meu amigo Eric Bastos, lá do Celeiro Tibiras. 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
1: 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Antônio Andrade, parabéns, Melo, parabéns, bancada, adoro escutar o programa de vocês, Deus abençoe a todos, obrigado, Antônio. Aldineia Lemos, bom dia, Melo, parabéns pelo programa, obrigado, Aldineia, o Diário te vê, a Diário te escuta. Duvaldo Miranda de Freitas, muito bom mesmo esse programa. Parabéns. Obrigado, Duvaldo Miranda de Freitas. 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A Diário te escuta.
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1: 9:28. E como nada mais foi dito, nem perguntado... Oh, lamento informar, lamento muito, mas é hora de baixar a cortina do show. Porque tudo que a Luiz Melo entrevista dura pouco, muito pouco. Pouco mesmo.
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1: Mas amanhã, quarta-feira. Tem jogo do Brasil amanhã? Não.
0: Não, o jogo do Brasil é...
1: amistoso.
0: É um amistoso contra o Egito. Peraí, Melo, que eu já vou te falar quando é. Se eu não tô enganado, é esse final de semana agora. Dia 6 de junho, Melo. Sábado.
1: Então, amanhã, quarta-feira, se Deus quiser, a gente volta com outras notícias, comentários e entrevistas. Obrigado, TV Marco Zero. Obrigado por acolher nosso conteúdo jornalístico de hoje, com menos palavras inúteis e mais ações. Porque quem tem palavras, mas não tem conteúdo, é como uma árvore que tem folhas, mas não produz frutos. Como estamos no período eleitoral, é como político, que tem discurso, muito discurso, fala bem pra caramba, mas não tem obras. Amanhã vai ser outro dia, Deus quis, Deus quer, e assim será.
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5: Luiz Melo, tá na hora de chamar o netinho.
1: Ok, meninas. Vocês pediram, eu vou chamar então o nosso elétrico, o nosso belê, Netinho!
0: Seu lindo!
5: Netinho! Seu lindo!
1: Então, seu lindo, que dá um sorriso aberto? Pode gargalhar, gargalhe!
0: Sorri à vontade aí, né?
1: É isso!
0: Faz alegre! Um baludo, rapaz! Galarão.
1: É uma gargalhada de dobrar, né?
0: É, ele vê que ele ri mesmo.
6: Olá, Luiz Melo, é aqui o Maneca.
0: É, o Maneca.
1: Uma média, tá média.
0: Maneca.
6: O Maneca.
1: O que é que o Maneca
0: de novo, de novo.
6: Olá, Luiz Melo, é aqui o Maneca. Tá na hora de chamar o Netinho.
0: Ô, Netinho, tu caiu de...
1: Tá caindo.
0: É, tá caindo, Netinho.
1: Mas as meninas do Netinho pro Maneca. As meninas.
5: Luiz Melo, tá na hora de chamar o Netinho.
0: Olha aí.
1: Então, seu lindo, que dá um sorriso aberto. Sorria. E esteja sempre alegre, risonho,
0: contente,
1: esperançoso.
0: Por quê?
1: Porque Deus acaba de te dar um abençoado novo dia. E, por enquanto, vamos embora.
0: Vamos embora então. Pra terminar sem acabar, né?
1: Tchau.
0: Tchau.

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4: 20, faltando para as 10.

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0: chovendo aí, aqui tá chovendo.
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0: aqui pela sua diária e teve 99 do nosso programa Moneda Diário. 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Tá valendo o nosso programa Moneda Diário até meio-dia e 30.
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0: Vamos! Sempre ligado em você, começando a milhão!

Terça-feira, 2 de julho, tô aqui na Amazonas Importados, onde tá rolando a inauguração da mais nova loja aqui na Ildemar Maia, hein, galera do bem? 12 faltando pras 10, hein? Vamos lá que tem mais som pra gente dar aquela esquentada. Aquela esquentada.

0: Você é o Sony Bob Sinclair, começando bem, iniciando essa terça-feira, 2 de junho, hein? De muita, mas muita chuva, galera do bem. Eita, nós! Mas é isso, hein? Bora pra cima, né? Vamos trabalhar, vamos correr, bora se virar. 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
0: Quem é? Vamos dar moral. Quem é a cantora?
1: Nara Lima.
0: Também tá o som aí do Ita.
1: O DJ Ita também tá aqui com Paredão.

0: Paredão, bacana.
1: Isso.
0: Então, pra você, se tem pipoca.
1: Como é tem pipoca, tem algodão
0: empresa,
1: doce.
0: O nome da empresa é a...
1: É, eu esqueci.
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1: 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A chuva veio um pouquinho aí, mas...
0: É o tempo dela.
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1: 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Daqui a pouquinho, então, nós vamos ter muito mais coisas aí pra rolar. Posso falar já?
0: Prêmio, vamos ter muitos.
1: Vamos ter prêmios, viu, galera? Vamos ter prêmios.
0: Só ficar ligado.
1: 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Então, cola aí, manda mensagem pro amiguinho, pro vizinho. Olha, sintoniza aí no programa, porque nós vamos ter vários prêmios. Eu vou te falar uma coisa. 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
1: 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Então não perde tempo, liga o som no carro, no vizinho, nos amigos, todo mundo aí sintonizado.
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1: Boa, legal. Delaís, tem prêmios, a gente vai sortear prêmios durante o programa. Sim. Pra quem tiver na sintonia.
2: Pra quem tiver na sintonia.
1: Pra fazer dinâmicas. Manda o endereço, Laís.
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1: Boa, boa. Vamos lá, galera. Deixa eu trazer a primeira sequência do Monastral. Qual é o seu signo, Laís?
0: O meu é virgem.
1: Égua, toca aqui, velho.
2: Égua, não, olha.
1: Já chama...
0: Ei!
1: Ei, deixa eu falar um negócio pra ti.
0: Tu és o quê?
2: Eu sou pisciano, cara, eu sou peixe.
0: Não sei o que significa.
1: Ei, Laís, já te chamaram de chata?
0: Ah, inúmeras vezes, mas posso te dizer, eu sou chata com orgulho. Eu sou aquela que tem orgulho de falar, eu sou chata mesmo.
1: Já te chamaram de metódica?
0: Ih!
1: De certinha, de organizadinha. Vou falar um negócio pra ti. Essas pessoas são as melhores pessoas que tem.
2: É.
1: Qual é o seu signo?
0: Olha, eu concordo.
2: Olha, Laís, como excedente é virgem.
0: É.
1: Por quê?
2: Porque é o signo que mais se aproxima do meu, é o que mais casa.
0: Mas essa galera que gosta de organização e tal.
2: Eu sou o organizado, aquela pessoa que sempre quer estar na frente, aquela pessoa que tem que ser...
1: Então tu é chato.
2: Sou.
1: Então pronto.
0: Égua, sou chato hoje aqui. 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
1: Tu sabe quem houve a gente? 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
0: Galera do Renan tá por lá.
1: É Renan lá?
0: É o Renan. Isso.
1: Quem me manda mensagem sempre é o Pará, que é o motorista.
0: Pará, pronto. E aqui também, no Das Pedrinhas,
1: também?
0: Patrícia, Elisael, Dona Fabiola, Bruna. Com certeza a galera também tá lá escutando a gente.
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1: Boa, aqui todo mundo fala, hein? Vamos lá, Bom Astral, no ar!
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1: Bom Astral está no ar e vamos para a previsão de hoje, né, Kel?
5: É isso aí, Cido. Bora começar com quem é de Áries, hein? Olha, Áries, contando com uma baita energia e otimismo, você pode sentir vontade de sair da rotina e explorar novas possibilidades. Só cautela com a impulsividade, tá? Você pode se reconectar com parentes distantes e ter conversas emotivas em casa. Hoje o seu número é o 18 e a cor é o vermelho.
1: Atenção, você que é de touro. Sua empatia promete dar as caras e estimular conversas, acordos e trocas com colegas, clientes e chefes. Ótimo dia para investir no networking. E o alerta é tentar não levar tudo para o lado pessoal. Número 9, cor branco.
5: Agora com você, Gêmeos, atenção. Trocas, alianças e trabalhos em equipe prometem fluir melhor, tá? Com a sua lábia ativa, conversas tendem a abrir portas importantes. Só evite prometer mais do que pode cumprir, tá bom? Hoje o seu número é o 15 e a cor é o marrom.
1: Sua vez, Câncer. Além de contar com muita imaginação e otimismo, tudo indica que vai ter mais confiança para mostrar suas ideias. ideias. Você tende a se expressar com sensibilidade e consciência, mas seu lado câncer e drama

0: vem com tudo e pode provocar chororôs. Número 25, cor azul.
1: E daqui a pouco a gente volta com mais previsões pro seu horóscopo aqui no Bom Astral. Pra quem é leão, virgem, libra e escorpião.
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3: Novidade, BB Action com David Guetta. BB Action americana que tá passando de hora em hora aqui na programação da manhã da Diário.

0: 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Vamos lançar uma promoção. Lucas, você tá aí no...
1: Rapaz,
0: no...
1: eu tava aqui provando.
0: O quê? O quê?
1: O algodão doce.
0: Você gosta de aniversário? Sim. De criança?
1: Gosto. Eu gosto da parte da comida e dos brinquedos.
0: Não entendi o brinquedo.
1: Dos brinquedos, pra ficar pulando. Só que quando chegou a época do... do pula-pula, eu já não tinha mais peso suficiente pra entrar no babado. Tu entendeu?
0: Eu tô rindo, eu tô imaginando tu no pula-pula pulando.
1: Ah, meu amigo, se eu tivesse tamanho, ei, aí eu entrava.
0: Vou rolar a sirene.
1: Bora.
0: Vou rolar
1: a sirene. Atenção.
0: Vou rolar
1: a
0: sirene.
1: A galera do aplicativo, os taxistas, a galera que tá escutando a gente nos carros, atenção.
0: Bom, bora fazer primeiro pro... pra galera do aplicativo.
1: Do aplicativo.
0: Primeiro, você que é motorista pelo aplicativo, tá ligado com a gente. Cola agora aonde? 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
1: O tamanho ele escolhe.
0: Muito
1: tá?
0: Bem.
1: Tem até bonita, GG. Hein, já chegou gente buzinando aqui, ó.
0: Mentira, já
1: chegou um buzinando.
0: Já me deu tempo, velho.
1: O cara é muito rápido, não, gente. Desce do carro e vem aqui pra gente conversar rapidinho.
0: Dá, ele consegue descer.
1: Já, ó, não, já chegou buzinando.
2: Porque a gente quer filmar.
1: É, né? Não, buzina de novo que eu quero filmar. Buzina de novo que eu quero filmar.
0: Não deu nem tempo de perguntar pra Laís. Eu ia perguntar um negócio pra Laís.
1: Eu pensei que ele ia entrar na loja, ó. Tá vendo?
0: Vai lá, vai lá.
2: Ainda tem gente que pergunta. Será que a galera ainda escuta o rádio?
1: Escuta, cara. Eu pensei que ele ia entrar na loja agora. Vem cá, não, amigo. Vem conversar um pouco comigo aqui.
0: Mas não era pra ele fazer barulho?
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0: Não deu nem tempo de eu contar uma fofoca pra Laís aqui, pô.
2: Ô, o nosso copo americano.
1: Tudo bem, meu amigo?
0: Pega o nome.
1: Como é que você chama?
3: Fred.
0: Ei, Fred, tudo bem?
3: Tudo.
0: Ei, Fred.
1: Aplicativo há quanto tempo?
3: Não tô rodando agora esses dias, mas já há mais de 2 anos.

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3: Ei, Fred, me conta uma coisa. Tá confiante, seleção brasileira?
1: Mano, o melhor da Copa vai ser o Neymar, não tem jeito.
3: Gosto do Neymar.
0: Olha ali, gosta do Neymar mesmo.
1: Não gosta, é a revolta do cara, vai ser o melhor.
0: Ele vai dar a volta por cima.
3: Gostei, Fred.
0: 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Olha, tá vendo? Gostei.
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1: Rapaz, só pros fãs do Neymar mesmo, que agora eu sou fãzete do Neymar agora.
0: Como é que eu posso falar Neymazete, é?
3: Neymazete é as meninas. As meninas. Ele é fã do Neymar, pronto.
0: É, Neymar fã.
3: Neymar
0: tá,
3: fã.
0: E olha, meu amigo acabou de ganhar a camisa dele da Copa, então fique ligadinho aí, avisa a família, os amigos, tá? 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
3: Boa. Obrigado, Fred. Um abraço. Obrigado pela audiência. Bom, seguinte, daqui a pouquinho tem mais presente. A gente vai liberar presente daqui a pouco para taxista, para rapaziada que tá ouvindo a gente no trânsito. A gente vai fazer uma dinâmica muito com quem tá no trânsito, tá bom? Para vir, chegar, pegar e levar, tá bom? Então, para você que tá na sintonia, você que tá aí, você que passa a manhã toda ouvindo o programa Manhã da Diário, vai estar levando prêmios, tá bom? 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
2: Já foi uma camisa do Brasil.
1: Tem camisa do Brasil ainda.
2: Você falou que tinha 5 prêmios.
1: Sim, nós temos 5 prêmios. Ainda
2: um já foi, então tem 4.
1: Um já foi, nós temos ainda mais 2 camisas da Copa.
2: Mais
1: e
2: duas.
1: Tem os bonés também da
2: Bacana.
1: Copa.
2: Bacana, beleza. Tá? Fechou.
1: Aguardando por vocês.
0: Netinho, eu queria falar mais um.
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2: 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Vambora! 10h29, qual é a música, hein?
3: Qual é a música?
2: Ó, ontem acertaram o Cazuza... exagerado, né? A gente foi lá na década de 80. Agora a gente vai voltar mais pra atualidade. É dupla, sertaneja, queridões. Ouve aí, tenta memorizar pra amanhã você tentar levar 50. Qual é a música, hein?

0: E aí, mais ou menos, tá enrolado, tá embaralhado? Dá pra acertar amanhã?
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3: Estamos de volta, é o Bom Astral no ar com mais signos do zodíaco pra nós, né, Kel?
4: É isso aí, Cido, chegou a vez de Leão, hein?
3: Ó.
4: Leãozinho, é o seguinte, excelente dia pra tentar uma fezinha, já que sua sorte tá on e você pode se dar bem. Só cautela pra não exagerar nos jogos, tá? Os astros pedem atenção com a saúde emocional, pois choros e ressentimentos podem vir aos montes e esgotar a sua energia, cuidado.
3: Sim.
4: O número é o 45 e a cor é amarelo.
3: Muito bem, Virgem, assuntos familiares devem concentrar boa parte da sua atenção, mas embora precise ter cautela com sincericídios, pode mostrar menos rigidez. Com um tom mais acolhedor e sensível, pode ter conversas sinceras, fortalecer amizades ou retomar antigo contato. Número 20, cor lilás.
4: Agora com você, Libra. Atenção, Librinha, você deve ter um dia produtivo, hein? Além de proativo e comunicativo, seu signo tende a ser mais empático, simpático e bom ouvinte. Reunião ou entrevista favorecida hoje, hein? Tudo indica que seu dia vai ser mais leve e dinâmico. Hoje o número é o 39 e a cor é o amarelo.
3: Escorpião, pode sentir um forte impulso para buscar novas oportunidades de ganhos e tem chance de ganhar din-din com uma iniciativa ousada. Só evite imprudências para não tomar tombo nas contas. Número 55, cor dourado.
4: E daqui a pouco a gente volta, hein? Com as últimas previsões para o seu horóscopo aqui no Bom Astral. Para quem é Sagitário, Capricórnio, Aquário e Peixes.
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0: 10:32.

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0: postura confiante, corajosa e dinâmica ganha destaque, podendo te favorecer no serviço ou naquele processo seletivo. Mas ó, agir com paciência e estratégia deve fazer toda a diferença, viu? O número hoje é o 21 e a cor laranja.
1: Capricórnio, sucesso não deve vir do esforço isolado, mas a sua habilidade de nutrir conexões certas. Hora de seguir os instintos. Se trabalha à noite, pode assumir uma responsabilidade. Pode pintar vontade de desacelerar durante o dia. Número 30, cor vermelho.
0: Agora é com você, Aquário. Atenção! A comunicação promete fluir e favorecer trocas, alinhamentos e ajustes. Você tende a ficar atento aos sinais do corpo e perceber o que ele precisa. O estômago pode ficar sensível, viu? Com risco de azia, gastrite atacada, fica atento aí. O número é o 57 e a cor goiaba.
1: Chegou sua vez, peixes. O dia favorece metas mais ousadas e decisões importantes, já que conta com confiança no seu taco e intuição aguçada. Com sua criatividade on, pode ter boas ideias. É, pode dar bom deixar a intuição guiar seus palpites. Número 42, cor preto.
0: Então tá, essas foram as previsões de hoje pra você.
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3: 17, faltando para as 11.

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10: Vamos seguindo, rapaziada.

0: é, né, Tim? Por aqui não tá chovendo, mas tá frio. 11 graus que eu passo fundo. Robson Correia, direto ligado na Diário.
1: Valeu, Robson. Aqui tá caindo uma chuvinha marota, hein?
2: Salve, salve, meu lindo. Aqui é Cléo do Novo Britizão, trabalhando com chuva sem chuva. Vamos que vamos.
1: Temos que trabalhar, né, mulher?
2: Bom trabalho pra você, amigo. Tudo de bom. Beijo, beijo.
3: Bom dia, bom dia, bom dia, meus amores. E uma abençoada terça-feira para todos nós. E, ó, nunca desista dos seus sonhos. Se não der certo hoje, tente de novo amanhã. Aperfeiçoe seus projetos e siga em frente. Porque o segredo do sucesso é a resiliência. Beijo a todos. Eliana Nery, da Tech, da Nery Glow, perfumes e cosméticos. Novo Horizonte.
1: What's up? Fala comigo.
4: Bom dia, belebele, menino Gatorade, muita saúde, bênçãos, focado, vai dar tudo certo. Eu estou ligada no nosso programa Top de Todas as Manhãs, manhã da Diário. Um beijo da Lília Regina do bairro do trem. Se não tivesse chuva, eu ia aí fazer uma visita, mas não posso pegar a chuva. Beijo!
1: É melhor não pegar a chuva mesmo, hein? Fala comigo!
5: Bom dia, meu amigo Netinho. Bom dia, galera que tá curtindo Manhã da Diário. Terçou, vamos que vamos. Manhã da Diário que é sempre ligada em você. Com essa alegria e animação, eu tô por aqui, por Laranjal do Jari. Eu sou a Josene Trindade. Vamos que vamos.
1: Tá chovendo por aí, hein? WhatsApp! 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
6: Bom dia, bom dia, bom dia, meu belebele. Terço, manhã de chuva na cidade. Nós tá como? Ligadinho, manhã da Diário, mas ralando como sempre. Diretamente do restaurante Cantinho da Lidiane, rodovia do Curiaú. Uma maravilhosa terça-feira pra todos nós. Lidiane Fernandes.
1: Ei, Lidiane, abraço pra você, abraço pro Jonathan Mello, um abraço pra Marta lá no bairro do Zerão, Márcia Gabriela, tá ligado? Adriano Augusto no centro de Macapá. Ah, tem gente fazendo aniversário, né? Vou já mandar alô aqui no megafone, segura aí. Minha amiga Jerusa, um grande abraço pra você, minha querida. Obrigado pela audiência. Ah, quem mais tá por aqui? O Francinaldo, o Augusto e o Júlio. Edson Neri, aliás, Edilson Neri também tá ligado aqui com a gente. Valeu, Edilson. Valério Mendonça, motorista pelo aplicativo, também tá ligado com a gente. Obrigado pela audiência. Ah, um abraço. Yasmin Rabelo, tudo bem, querida? Um abraço pra você, obrigado pela audiência também. Valeu, sempre por estar ligado aqui na programação da Diário FM. Mandar um grande abraço, meus amigos taxistas, sempre ligados aqui na programação. Meu amigo Índio, meu amigo Carlinhos, meu amigo Juca, taxista, negociador, essa turma do bem que tá sempre curtindo o programa Manhã da Diário. Um abraço para todos vocês, obrigado pela audiência. Ediane Salles, lá de Santana. Fala, Ediane Salles. Abração para você, minha querida. Tudo de bom, hein? Obrigado pela moral de sempre aí, tá bom? Sua participação sempre no 991226978. Já tem mais alô.
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1: Olha, deixa eu mandar os parabéns logo aqui, antes que eu me...

0: Sônia, dona Célia Alcântara. Tudo de bom, hein? Muita saúde, minha querida.
1: Obrigado por estar sempre curtindo aqui a programação da Diário FM. Abração para suas filhas. E aí, também sempre que pode, são sempre ligados aqui na programação, tá bom? Abraço, dona Célia. Passa a manhã todinha ligada aqui na programação da Diário FM. Forte abraço, queridona! 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

0: 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Ô, Lucas!
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0: Bora, bora, vai fazer pra quem?
1: Eu posso falar. Não, Na realidade, eu queria fazer diferente, eu queria uma mulher. Nós temos as nossas motoristas por aí, ouvindo
0: de
1: a gente.
0: Qualquer coisa.
1: É.
0: Ali, desculpa.
1: É... Aplicativo, taxista, mas tem que ser mulher.
0: Tá, então
1: tá?
0: Então,
1: ainda há pouco nós sorteamos uma camisa da
0: então,
1: Copa
0: só
1: Amarela.
0: Vale pra mulher.
1: Só vale pra mulher agora, tá?
0: Tá bom.
1: E aí nós vamos sortear agora uma outra camisa da Copa, só que uma azul agora,
0: boa,
1: tá?
0: Manda endereço.
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2: é? É, mas isso aí foi vitória do Netinho.
1: Vitória,
2: Netinho falou,
1: né?
2: Não, galera, não, só um dia é muito pouco, vamos levar um pouco mais. E aí a gente solicitou lá pra dona Fabíola, o seu Elisael,
1: exatamente,
2: e liberaram a pedido do Netinho.
1: Olha só.
2: Até o dia 10, tu pediu mais tempo? Tá aí, Netinho,
1: pronto.
2: Vitória é tua,
1: é
2: pros teus ouvintes.
1: Tempo. 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
0: Boa, legal, hein? Tá valendo a promoção, então, pra uma mulher motorista.
1: Eu quero uma motorista dessa
0: fazendo
1: vez.
0: Fazendo barulho, que você terá aí um prêmio bem legal, com o meu amigo Lucas vai estar, uma camisa, né, azul da
1: seleção
0: brasileira.
1: É uma camisa azul da seleção brasileira, tô esperando
0: muito bem.
1: Você.
0: Muito bem, vamos seguindo, hein? Obrigado pela audiência, todo mundo, você vai participando aí no 991-22-6978. Tem uns áudios que chegaram, foi? Tem áudio que chegou aqui? Então bora colocar essa galera do bem pra...

0: Alô, aqui vai.
1: Olha a mensagem.
0: Mensagem, então fala comigo. Bom dia, bom dia.
2: Bom dia, Netinho. Tudo beleza, beleza, beleza. Aqui é o Ricardo aqui que tá falando.
0: Fala, Ricardo.
2: Manda um feliz aniversário no megafone aí pra minha cunhada Janaína Duarte. Vamos que vamos. Só chuva na City hoje.
0: Pois é, né? Muita chuva, né, cara? Manda digitado, meu amigo Ricardo, por gentileza. Que a gente já manda, alô. Por favor, manda pra gente deixar o registro bem legal aqui pra sua cunhada, tá bom? Tem mais mensagem? Tem mais mensagem? É, fala comigo, bom dia.
3: Fala, meu amigo Netinho, Thiago Nardi aqui em Santana, só chuva, meu amigo.
0: Não é, cara? Não é só isso? Não é só
3: Tamo
0: chuva?
3: Tamo junto, avante palestra.
0: Um abraço.
3: E essa semana eu quero fazer os 10 mil pontos.
0: Boa, boa, boa, boa, boa, boa, boa, boa, boa, meu amigo Thiagão, se inscreva aí, hein? 11 e 9, vamos seguir.

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0: do aplicativo, o Juca Multiuso. É nóis, meu amigo, tamo junto, rodando nas ruas e avenidas de Macapá. Tá chovendo, mas não desista. A gente não é tapioca. Forte abraço, meu amigo, tamo junto, até depois do fim.
1: Valeu, meu amigo Juca! Obrigado pela audiência. Tem gente fazendo aniversário?
2: Então bora mandar alô, hein?

0: ouvinte que mandou aqui pra gente mais cedo, né? Então estão fazendo registro. Fala aí, queridão, qual é a boa?
1: Bom dia, meu amigo Netinho, Sandro Campo na escuta da manhã da Diário. Tô retornando aqui pra Zona Norte, levando minha neta que acaba de sair da escola, da escola Meu Pé de Laranja Lima. Tá eu e a Malena escutando o programa em volume alto.
0: Beijo aqui do Tio Netinho pra você, Malena! Minha amiga Elis Regina, Elizabeth Fantoja, amiga Marisete, galera aqui do grupo da Manhã da Diário, um grande abraço para todas as meninas. Meu amigo Willi Brasil, a nossa panificadora de Garapé da Fortaleza, bem tá ligado com a gente. Valeu, rapaziada do bem. Ô, Lucas, a mulher chegou, né?
2: Chegou.
0: Pegou o registro do nome?
2: Pegamos.
0: Qual o nome? Qual o nome da moça? Qual o nome da moça?
2: Foi a Yasmin.
0: Yasmin.
2: Yasmin Rabelo chegou buzinando aqui e adquiriu mais uma camisa da Copa, uma cor azul.
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0: 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Lucas, antes de continuar com as promoções,
2: sim,
0: vamos ativar a promoção pra quem tá ligado?
2: Vamos.
0: O que você vai dar agora de
2: tenho
0: presente?
2: Um boné da Copa pra sortear pra vocês aí, tá? Bom,
0: chegou. Quem chegar primeiro leva.
2: Quem chegar primeiro leva. Tanto se você tiver de carro, você chega buzinando. Se tiver de moto, chega buzinando. Chegar de bicicleta, chega gritando.
0: Tu vai dar. Então vamos fazer o seguinte. Um boné azul e um amarelo.
2: Tem um azul e um amarelo, então, a pessoa escolhe.
0: Então, não é para duas pessoas. É para uma pessoa.
2: Vamos sortear um agora e depois do outro.
0: Tá bom, então.
2: E vamos ter mais uma camisa que a gente vai deixar pro finalzinho.
0: Beleza.
2: Pro ouvinte mais assíduo.
0: Então, para você que tá ligado com a gente, chega buzinando, teu boné. Boné bonito, hein, cara?
2: Olha, já tem gente já buzinando. Tem gente? Já chegou um buzinando aqui. Corre para cá, que eu quero falar contigo.
0: Então, pronto.

0: Pronto. Tem alguém pra auxiliar ele lá, que ele tá no meio da rua, né? Quem é? Chegou um ouvinte aqui buzinando.
1: Vem cá aqui, a Nara. Nara, é?
0: Nara, vem cá, Nara. Vem aqui, Nara. Vem aqui, a mulher Nara. Da voz.
1: Não, pegar aqui a palhinha. Nara, senta aqui rapidinho, Nara. Senta aqui. Eu tava
0: quem
1: escutando.
0: Foi nosso ganhador de hoje? O tempo que ele é uma mulher, meu amigo. Eu gosto é assim. Ela chegou e foi buzinando.
1: Nara, tudo bem?
0: Vem cá, meu amor. Tudo não, bem? Pera, bom dia. Eu falo com quem?
2: Ariane.
0: Ariane. É, você tava passeando aqui pelo bairro, tava a trabalho?
2: Eu estava na academia, na verdade.
1: Aí, já ligou, entrou num carro, ligou na Diário.
2: Exatamente.
0: Vai aproveitar a promoção?
2: Com certeza.
1: Bacana. Ganhou um boné. Não sei se ela vai ficar ou se vai dar pra alguém.
0: Pode escolher. Aproveita que o dia dos namorados tá bem pertinho, né?
1: É casada? É casada?
0: Pronto. Já dá, escolhe. Então, já tem um amarelo e tem um azul. O azul.
1: Leva pro esposo.
0: Olha, tá vendo?
1: Qual o nome do esposo?
2: Luiz.
1: Seu Luiz! Um abraço.
2: Motorista de aplicativo.
1: Alô, seu Luiz!
0: Você é motorista também?
2: Não, só ele.
1: Alô. Gostei. Academia.
2: Ele vive ligado em vocês.
1: Obrigado, manda um beijo
2: todos
1: pra
2: os
1: ele.
2: Dias.
0: Quer um aproveitar beijão. Pra mandar um alô pra alguém?
2: Não, obrigado.
1: Tá bom.
0: Ela tá nervosa. Dá
1: pra ela.
0: Vamos lá.
1: Boa. Ei, Nara, bom dia,
3: gente.
1: Já encerrou aí a cantada?
3: A cantada, sim. Agora depois a gente vai bater papo, fazer uns stories.
1: Bacana.
3: Divulgar essa loja maravilhosa dos nossos
1: amigos. Tava escutando. Como é que faz? Gente, canta muito a mulher, hein? Eu tava aqui dividindo o rádio com o que ela tava cantando aqui ao vivo. Como é que faz pra contratar você, Nara?
3: Netinho, entra em contato via WhatsApp, né? Posso falar agora, amor?
1: Deve!
3: Ah, gente, obrigada. 96981230398.
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1: Qualquer
3: aniversário,
1: coisa.
3: Casamento, formatura, churrasquinho, resenha, o que quiser, tô lá.
1: Bacana. Bom, canta muito, Nara.
3: Obrigada,
1: sucesso,
3: meu
1: minha
3: bem.
1: Querida.
3: Sucesso pra nós.
1: Eu sei
3: obrigada,
1: que não é
3: gente.
1: Fácil essa vida, então bora correr.
3: Acorda cedo.
1: Bora correr. Ei, DJ Ita!
3: Bora lá.
1: Vem aqui, capaz de falar com o DJ Ita, aquele. DJ Ita é o cara que ninguém. Senta aqui, Ita, rapidinho, pô. DJ
0: Olha.
1: Ita. DJ Ita é o cara que ninguém imita. É isso aí, ou não? É isso ou não?
4: Bom dia, Netinho, bom dia.
1: É isso ou é uma brincadeira esse negócio de DJ Ita?
4: Conhece o Abidon?
1: Não.
4: Lá em Santana?
1: Não, não conheço.
4: O Abidon lá em Santana, ali perto da Praça Cívica, é o ministro da Educação. Aí o cara fala DJ Ita, aquele que ninguém imita. Ele diz, não imita porque não presta.
1: É nada. É do Ita, como é que você tá? Tudo bem,
4: tudo
1: cara?
4: Tudo bem, graças
1: a Deus. O Ita é uma lenda DJ. É. Quantos anos de DJ já, Ita?
4: De
1: com profissão.
4: Comecei em 1980 ali do Círculo Militar, né?
1: 46 Olha. Anos.
4: De DJ.
1: Vai fazer por aí, 46. E na rádio?
4: Na rádio eu comecei em 97, quando eu fui pra Dimpos, tocar na Dimpos.
1: Virou aí, radialista.
4: Aí foi uma história. Aí,
1: bacana.
4: Enquanto me colocar de reserva. Olha, fica aí enquanto vou matar...
1: Foguista.
4: Mas dá um alô, sim, que vai ter a Boate Império hoje. Eu digo, não. Aí eu falei, aí depois, foi até o deputado Jori.
1: Uhum.
4: Aí depois ele chegou lá comigo e disse, encontrei. Eu disse, graças a Deus, eu tava tremendo. Graças a Deus. Cadê? Ele disse, é esse, é tu mesmo.
1: É tu que vai ficar.
4: Aí, não,
1: tá aí.
4: Até hoje.
1: DJ, radialista, tem os carros, por sinal... Parabéns pela estrutura, tá vendo, Ita?
4: É o Ita Trio.
1: Ita Trio. Cara, é telão, tem telão, né?
4: Tem telão.
1: O som, fantástico.
4: Mas fala... várias corridas aqui, né? Da Polícia Civil, da Ambiental, dizemos do Bombeiro.
1: Cara, sensacional, Ita. Parabéns pela qualidade. Eu tava aqui ouvindo, qualidade absurda, hein? Parabéns. Rapaz, é aquela história, o cara quando é chato, ele quer sempre as melhores coisas, né, Ita?
4: Ah, não, tem assim, eu aprendi lá com
1: melhor.
4: o velho Hildo do Imperial.
1: Então pronto.
4: Lá foi minha escola.
1: Como é que faz para contratar o Ita para ter essa estrutura?
4: É só ligar 991517166. 991517166.
1: Prazer estar falando contigo.
4: Tamo
1: lenda,
4: junto.
1: Lenda viva!
4: Parabéns aqui pela
1: Santana.
4: Loja. 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
1: Santana.
4: Uhum. E foi um prazer participar hoje aqui. E vamos estar a semana inteira com o carro só na rua aí.
1: Bacana. Ita, sucesso, velho. Tamo junto.
4: Valeu, um bom dia.
1: Precisou de alguma coisa?
4: Tamo junto.
1: Tu já sabe. Não precisa nem falar nada.
4: Valeu.
1: E aí, Lucas?
0: Cara, o Ita, ele me surpreendeu hoje. Ele chegou aqui, eu falei assim, não, amigo, traz só um sonzinho pra gente fazer uma animação. O cara chegou com uma mega estrutura.
1: É isso,
0: que eu gosto é assim, meu amigo.
1: Olha, 22 minutinhos e faltando pro meio-dia, conta tudo!
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2: E o Conta Tudo está no ar. É sempre muito bom ter você com a gente. Você também, viu, Kel?
3: Eita, Cido, bom ter você aqui com a gente também. Coisa boa. Conta tudo na área, né, nessa terça-feira. Fofocando daquele jeito que você gosta.
2: Pra começar bem, né?
3: Pois é, olha só. A atriz, cantora, né? Cantora e ex-BBB. Vanessa Camargo.

0: coincidiu com o início da síndrome do pânico que ela tem.
1: Meu Deus, que situação ela passou, hein?
0: Pois é, ela abriu o coração e, segundo a Vanessa, o hábito de beber em festas começou a sair do controle e passou a interferir até nos compromissos profissionais. A cantora afirmou que percebeu o problema há tempo e decidiu mudar a rotina. Ela também relacionou esse momento à baixa autoestima e relembrou que já enfrentou bulimia no passado, gente.
1: Meu.
0: Bom, hoje a Vanessa diz que vive uma fase muito mais equilibrada e feliz, tanto na vida pessoal quanto no relacionamento, né? Com as outras pessoas da vida dela.
1: Não é fácil,
0: é importante,
1: não,
0: né, a gente reconhecer. E é legal uma pessoa tão famosa como ela falar sobre isso, porque a gente acha que, ai, nossa, só acontece com a gente,
1: só,
0: né?
1: Só acontece, não, e vira uma boa referência, né, Kel?
0: Verdade.
1: Abre os olhos aí, você que tá enchendo o caneco, você também, viu, Kel? Você vai em festa ali,
0: eu
1: ó.
0: Só bebo água.
1: Água que passarinho não bebe. Já tem mais.
2: Volta!

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1: Tudo junto e misturado.
2: 20 minutinhos faltando pro meio-dia, tá chegando o nosso milkshake, sempre nas traduções, mixagem do DJ Romulo Cunha. 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Vamos lá, DJ, direto do Boteco dos Cunha. Manda ver, queridão.
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5: 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Continua por aqui o Conta Tudo e a gente vai falar de quem ama cuida pra isso hoje, aí. Que é o que que vai rolar hoje, hein?
4: Novelinha bombando nessa terça-feira e hoje temos a Pilar, né, gente? Que claro!
5: A Pilar!
4: Usar a Adriana de ter empurrado o Arthur da varanda, né?
5: Só pra variar, né?
4: É, o Pedro vai acabar apoiando a Adriana, mas a Adriana diz a Elisa que a Pilar não vai sossegar enquanto não colocá-la na cadeia pela morte do Arthur. Enquanto isso, Ulisses vai mentir.

0: Vaneidiná para alinhar o discurso do depoimento que farão a polícia culpando a Adriana pela morte do Arthur, gente.
1: É, gangue do mal.
0: Pois é, o investigador vai comunicar ao delegado que o laudo preliminar da perícia vai confirmar que o Arthur foi empurrado e o Pedro vai comentar com o Kleber que após os depoimentos, a Adriana é a primeira suspeita da morte do Arthur. Bom, a Pilar vai pedir ao Ademir para ser o advogado da família Brandão contra a Adriana e o bicho vai pegar.
1: A Adriana se prepara para sofrer agora. Já não tava fácil a vida dela.
0: Não
1: né?
0: mesmo.
1: Meu Deus do céu. Bom, cenas dos próximos capítulos com antecedência você fica sabendo aqui.
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4: Bora bater um papo com Edilson Neri. Tudo bem, Edilson? Bom dia.
6: Bom dia, beleza, Netinho?
4: Tudo legal, tudo bacana, tudo na paz?
6: Graças a Deus, tudo na paz.
4: Me ouve bem?
6: Sim.
4: Bora lá. É a primeira vez que você tá brincando com a gente no game da hora, né?
6: Isso.
4: Tá bom. Já sabe como funciona então, né?
6: Sim.
4: Beleza pura. Edilson, vou dar o play e vai começar a bateria, tá bom?
6: Ok.
4: Valendo!
7: Fase 1. Valendo 2.000 pontos.
8: Em que ano ocorreu a queda de Constantinopla? 1453? Ou 1501?
6: 1501.
8: 1453.
7: Fase 2. Valendo 3.000 pontos.
8: Qual organela celular é responsável pela produção de ATP? Mitocôndria ou átomo?
6: Mitocôndria.
8: Mitocôndria.
7: Fase 3. Valendo 5.000 pontos.
8: Qual físico formulou as leis do eletromagnetismo clássico? Einstein ou Maxwell?
6: Einstein.
8: Maxwell.
4: Edilson Neri, não zerou. Pelo menos não zerou.
6: É só difícil.
4: Você achou? Você achou?
6: Com certeza.
4: Agora, deixa eu te fazer uma pergunta. Eu não quis perguntar no início, porque dá sempre azar. Mas quando você ouve e brinca sozinho e você sempre se dá bem?
6: Sim.
4: Por isso eu te falando, isso é uma praga. Isso é psica da velha Chica. Ainda bem que eu não te perguntei, hein?
6: Eu pensei que fosse ser sobre a boca hoje.
4: Mas vai misturando tudo. Edilson, um abraço pra você, meu querido. Boa terça-feira, valeu. Boa semana, tá bom?
6: Abraço.
4: Valeu. Sempre tem essa zica, né? Eu deixei de perguntar, porque antes, né? Porque quando eu perguntava sempre, a pessoa errava, zerava. Aí o pessoal dizia que eu tava zicando, porque ele tava brincando a primeira vez e um monte de coisa, né? Mas olha, Elô Oliveira, 5.000 pontos ontem à tarde. E também o Robson Correia com 5.000 pontos. Ainda estão no páreo, por enquanto, se a semana terminasse hoje, iria rolar um sorteio entre o Robson e o... E aí, Elô, porque a pontuação máxima até agora é 5.000 pontos. Bom, mais tarde, com o Panda, tem mais Game da Hora. Acabou.
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4: Bora mandar um alô de aniversário. Opa, galera, tá a milhão hoje fazendo aniversário, hein? Agora é o Lorenzo Navegantes, é? Deixa eu só confirmar aqui, só pra eu não ler errado. Vai que meu assistente anotou errado aqui o nome do querido, pra gente não fazer besteira. Deixa eu abrir aqui. Esse aqui é Lorenzo Navegante. É isso aqui. Atenção, hein? Atenção. Tem gente fazendo aniversário hoje, hein? Ah!

0: de bom, hein, queridão? Tudo de bom aqui. Quem mandou foi o Nonato Dias. Valeu, Nonato. Um abraço, bom trabalho. Obrigado, valeu pela moral de sempre. Agora tem Drops do Pet.
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1: Agora é a vez deles.
2: Drops do Pet chegando com uma dica muito importante para quem tem felino em casa. Muitos gatos têm preferência por água corrente, como torneiras ou fontes. Isso tem origem no instinto. Na natureza, água parada pode representar risco de contaminação, enquanto água em movimento é associada a maior segurança. Por isso, alguns gatos simplesmente ignoram o potinho e ficam fascinados pela torneira. As fontes de água são uma ótima alternativa para estimular a hidratação e ajudar na saúde renal dos felinos. E vamos combinar? Gato hidratado é gato mais saudável e feliz.
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3: 5 minutinhos faltando pro

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1: Cidade Macapá marcando 29 graus. Vamos nessa, tá chegando a sequência premiada. Sexta-feira tem R$150, hein? Seu cadastro é lá no site manhandadiario.com.br. Só que dessa vez não precisa você mandar as sequências lá, não. Fica contigo, só faz seu cadastro lá do nome e telefone. Sexta-feira, quando eu te ligar, vou te pedir, pode ser a sequência que rodou ontem, pode ser a sequência que vou rodar hoje, pode ser a sequência que ainda vou rodar ainda, quarta e quinta, enfim, sexta-feira tem R$150.
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0: na sequência premiada, segunda da semana, sexta-feira tem R$150. Isso aqui quem gosta é meu amigo Fernando Façanha. Abraço, Fernandão, obrigado pela audiência, hein? 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Anota aí, Idemar Maia, esquina com a Goita Casa. Daqui a pouquinho eu vou falar com a Laís, vou falar com o Lucas, quase no finalzinho do horário, hein? Meio dia e 15, vamos lá que continua.
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0: FM 90.9, programa Moneda Diário, sempre ligado em você, meio-dia 19. Finalizamos por aqui então mais uma sequência premiada, segunda da semana.
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3: Um episódio marcante aconteceu na Copa do Mundo de 1950, realizada aqui no Brasil. A final contra a seleção uruguaia aconteceu no estádio do Maracanã. Mais de 190 mil pessoas assistiram aquela partida. O Brasil jogava em casa e precisava apenas de um empate para ser campeão. Porém, o Uruguai venceu por 2 a 1. O resultado causou uma comoção nacional e o episódio acabou marcando profundamente a história do futebol brasileiro e ficou conhecido como Maracanaço.
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0: Meio-dia e 22.

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4: Hoje eu tô aqui no bairro do Buritizal, mês de 27, finalzinho do horário, hein, rapaziada do bem.
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4: Ó, o endereço, Lucas.
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4: Beleza, ó.
5: De canto.
4: Bem na esquina, você que tá aqui próximo, chega comigo fazendo barulho, eu tenho um combo. Que é o qual combo?
5: Uma camisa e um boné da Copa.
4: Pronto. A gente já vai terminar o programa?
5: Chega gritando, buzinando. Olha, já não tem é alguém? Possível. Não, já não, participou, já foi, não já vale. Foi,
4: já... tá ligado.
5: Ei, Lucas, chega buzinando, gritando.
4: Lucas, pra gente encerrar, Laís?
6: Oi.
4: Antes de, só pra gente não esquecer, sabe quem tá ouvindo a gente? Audiência qualificadíssima
6: ai,
4: nesse horário.
6: Ai, meu Deus, ai, meu coração.
4: Ela.
6: Poliana.
4: Alô, Pauliana. Não, Poliana.
6: Poliana.
4: Poliana, beijo do tio Netinho e da mamãe hoje.
6: Filha, mamãe tá por aqui. Mamãe tá feliz que você tá aí escutando. Te amo, te amo, te amo.
5: Ela tem que vir
6: olha,
5: fazer propaganda
6: feliz,
5: da Amazonas.
6: Viu?
5: É, bora chamar.
6: Ei, ela que sai no Dia das Crianças. Volta às aulas.
5: Ai,
4: ela tá
5: adoro.
4: Em todas. Ela tá em todas. Lucas, quem te encontra aqui pra gente fechar?
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3: Glaucio Alexander.
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0: Ele vai ganhar um combo de uma camisa da Copa e mais um boné. O cara ganhou um presentão,
1: obrigado,
0: né?
1: Obrigado pela audiência.
0: Obrigado. É, quer mandar um abraço pra alguém?
3: Queria mandar um abraço pra minha irmã Karen Priscila.
1: É. Boa.
0: Nossa ouvinte também.
3: Sim.
1: É. Bacana. Um abraço.
0: Que legal, amigo. Parabéns pelo combo.
3: Ela trabalha no programa do JNEI.
1: Trabalha no JNEI? Ah, é da casa. Então pronto. 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
1: Um abraço, prazer estar falando
2: Netinho.
1: Contigo. Manda um abraço pro Júlia.
2: Tchau, Poli. Mamãe te ama. Beijo, amor. Até mais. Até a próxima. E dia 4, a gente tá lá no lojão. Netinho tá lá com a gente.
1: Feriado.
2: Com muito mais ofertas, muito mais coisa acontecendo e outras ofertas já de Copa Junino e também de Dia dos Namorados.
1: Eu queria te falar que eu ia feriar, mas tu me tirou do meu feriado.
2: Eu te tirei do feriado porque a galera tem que saber das promoções.
1: Rodrigo, ela me tirou do feriado, velho.
2: Já
1: é feriado.
4: Rapaz, era um dos poucos feriados.
2: Também.
4: Olha, poucos feriados que o Netinho se dá o luxo de tirar, né?
1: Eu ia tirar esse feriado.
4: Agora já era. Como já é? Era. O Poli é? O Poli é?
1: Por favor. Por favor, bora, vem.
4: Ei,
1: vem embora.
4: Netinho, é o Poli é? Poli
1: é a filha da Laís.
4: Ah, tá. E o Júlia?
1: E o Júlia? O Júlia. Isso, da Laís com o Júlia.
4: Ah, tá. Não, eu pensava que ela... Poli, eu tô chegando. Você falou do Júlia. Eu pensava que era aqui. Poli, mas não é a filhota. Tá explicado.
1: É a filhota. Né, presta atenção no serviço.
4: Um abraço, meu amigo Júlia. Gente da melhor qualidade.
1: Sensacional. Ei, você já tá em Macapá?
4: Já estamos na área.
1: Já tá aqui, né?
4: Já, estamos aqui já.
1: Seja
4: já deu, não, faz o seguinte, Netinho, mora logo pra lá, não.
1: Não, isso que eu queria te falar, mora pra lá logo.
4: Não,
1: também tu
4: estamos...
1: tava no bolso do chefe, né, velho?
4: Graças a Deus.
1: Não gastou
4: quem
1: nada.
4: Anda, quem anda com o Luiz Melo, meu patrão?
1: Não, pior que eu já viajei com o chefe, ele é gente boa, bicho.
4: Rapaz, ele paga tudo, graças a Deus, mão aberta.
1: A gente foi almoçar uma vez em São Paulo, a gente foi de uma feira lá de rádio e TV.
4: E aí, ele ainda dá pra... Toma, escolhe aí o presente que tu quiser pra te
1: aí,
4: levar, tá?
1: Ele falou assim, Netinho, vamos almoçar num lugar bacana. Eu disse, putz, velho. Aí disse assim, mas eu... Mas, não, ele falou, não, tu escolhe, Netinho. Disse, aí eu dei graças a Deus, né, pai? A gente foi no lugar e disse, vou pagar. Eu disse, não, Melo, não faça isso. É. Vamos cada um pagar a sua.
4: Ah, não, pra mim ele chegou lá e ele... Ele disse que ele pegava a minha comanda lá, ele...
1: A comanda ele pegou a comanda,
4: ele pegava lá, tal, tudo dinheiro.
1: E tu não é besta, deixava, né?
4: Ah, tá. Ele pagou, pagou, mano.
1: Ei, Rodrigo, Copa do Mundo, me conta, você vai, não vai?
4: Como olha, o Bruno tá aqui conosco, o Bruno, a gente tava fazendo agora há pouco aqui,
1: que
4: já
1: é Bruno,
4: um prognóstico, Bruno Ítalo, rapaz.
1: É Bruno Ítalo, é Bruno Agro, é Bruno...
4: Melinho. É Melinho agora, né?
1: Cara.
4: É o Melinho, né?
1: Ainda não conseguiu se encontrar ainda, né? Não conseguiu se encontrar ainda.
4: Não, já tá o Bruno Ítalo.
1: Não, outro dia é Bruno Agro.
4: Bruno Agro. É, o homem é pop, é tech.
1: É agro,
5: é tudo.

0: Mas olha, Bruno, o Brasil já tá nos States. Não é isso, Bruno?
1: Já chegaram chegou. Lá pela essa manhã.
0: Dá uma boa tarde pro Netinho
1: essa manhã aí. Boa tarde, Neto.
2: E aí, cara?
1: Como é que você tá? Tudo bem?
2: Melhor agora que eu tô falando com o Bruno, o astro.
3: O agro. O tech. O pop.
1: O tudo. É, a seleção brasileira já desembarcou já lá nos Estados Unidos. É, já tá se encaminhando pro hotel, né? Já estão no hotel, na verdade. Creio que hoje já tem treino, Rodrigo.
0: Já tem, já. O pessoal tá lá no CT do New York Red Bull.
1: New York Red Bull, é.
0: É, lá na cidade de Nova Jersey.
1: Nova Jersey.
0: New Jersey.
1: New Jersey.
0: É o New York.
1: Isso,
0: New
1: aí.
0: York, New York.
2: É. E vão jogar aonde? Primeiro jogo agora?
0: Lá não, no estádio de New Jersey.
1: Primeiro jogo é New Jersey. No MetLife Stadium.
0: Em New Jersey.
1: É. Mas eles ainda têm um amistoso sábado contra o Egito.
0: Em Cleveland.
1: Ainda. Em Cleveland.
0: Cleveland.
1: É,
2: vocês estão treinando, hein, velho?
0: É, Cleveland. O Bruno tá me dando mais aulas aqui e tal.
2: Vai levar o tradutor? Vai levar o Google tradutor,
0: exatamente,
2: Rodrigo?
0: Já tudo que traduz em tempo real, né? De nosso inglês. É por, nosso inglês
2: é por isso que tu tem essa cabeça bonita, né?
0: Não pode. Cara, eu chego aqui, tu já vem fazer bulha.
2: Não, mano. Só tua cabeça. Isso. É assim, função que você é muito mais inteligente do que nós.
0: Graças a Deus.
2: Amém, Senhor.
0: É, amém. Verdade. Mas olha...
2: Tu tá me enrolando. Tu vai sim. Ou não vai pra Copa?
0: Vamos estar na Copa.
1: Oh, meu Deus,
2: tá confirmado?
1: Do céu.
0: Vamos estar confirmado já. Vamos estar na Copa do Mundo. E já sabe, o Hexa vem, meu patrão.
1: Tomara.
2: Boa. É. Boa. Rodrigão. Tá em carreira solo aí?
0: Estamos aqui com o Bruno Ítalo, rapaz.
1: Eu sou o legume, é?
0: Olha, não, mano, eu trouxe você... o Bruno aqui porque hoje o Bruno já fez uma simulação.
1: A gente fez uma espécie de...
0: simulação do que o Brasil pode encarar aí se não houver nenhuma zebra com as outras seleções e com o Brasil também no meio do caminho, né?
1: Entendi.
0: Que pode acontecer, entendeu?
1: Boa.
0: Mas olha só, o Brasil terminando, Bruno, em primeiro.
1: Isso.
0: Em seu grupo. O grupo que tem Brasil, Marrocos,
1: Haiti e Escócia.
0: O Brasil é primeiro. O que é que o Brasil pode pegar?
1: É isso aí, olha. Vamos fazer aqui um exercício de ficção.
0: Pela tendência, no caso.
1: É, tendo em vista aí os times que... As seleções que são favoritas, né? Que tem um elenco mais forte. O Brasil pode pegar aí nos 16avos, que é aquela pré-oitavas ali, o Japão. Porque o Japão provavelmente passa em segundo no grupo dele.
0: É, né? Que tem quem lá?
1: No grupo do Japão nós temos aqui a Holanda, a Suécia e a Tunísia.
0: Pois é, um grupo forte.
1: Então a gente coloca a Holanda passando em primeiro e o Japão passando em segundo. Se for ao contrário, se o Japão passar em primeiro e a Holanda em segundo, aí o Brasil pega a Holanda nos 16
0: anos. Você descarta a Suécia e a Tunísia?
1: É, se não acontecer não uma zebra, né?
0: É.
1: Se não acontecer nenhuma zebra.
0: Holanda, a gente vai torcer que a Holanda termine em primeiro aí, né? Porque o time da Holanda é muito bom.
1: É muito bom. É, então, o Brasil nos 16avos pode pegar ou Japão ou Holanda. Vencendo, passando para as oitavas, aí ele pode pegar de cara logo, Rodrigo.
0: Quem?
1: Nossa, aquele time que deu tanta tristeza pra gente em 2014. Alemanha. Pode pegar ou Alemanha ou Noruega.
0: Caiu muito a Alemanha.
1: Caiu
0: agora.
1: Muito.
0: É a chance da gente descontar aí.
1: A gente descontar.
0: 7-1.
1: Isso, é isso aí. É. Então
2: agora
1: a gente
2: tu
1: pode...
2: sabe que a Noruega tá bem, né?
1: Tá bem, é um time muito bom.
0: Muito forte, muito forte.
1: É o time do Haaland?
0: É.
2: Parece que passaram invicta nas eliminatórias.
1: É isso aí. Então, eu acho que a Noruega passa da Alemanha,
2: caramba,
1: viu?
2: Caramba, só pedreiro. Rodrigo, não vai, mano. Fica, pelo amor
1: não, mas
2: de
1: sabe
2: Deus.
1: Qual é o bom, e Netinho? É que ele vai assistir só os jogos da fase de grupo.
0: Até a fase 16avos de finais.
1: Eita, meu Deus do céu.
2: Ah, vai ser só as fases de grupo.
1: Então ainda vai pegar o Japão ainda.
0: Vou pegar só o mata-mata.
1: Poxa, meu Deus do céu.
0: Eu juro pra você, se o Brasil cair na primeira fase, acabou a Copa do Mundo pra mim. Eu não quero mais saber de Copa do Mundo.
1: Então é isso aí.
0: Até se cair nas 16avos de final.
2: Aí a culpa não é tua.
1: Aí não cai não, não cai não.
0: Mas Netinho, eu não fui na Copa da Rússia, então o problema não tá em mim. Eu não fui na Copa da Rússia.
1: Tá no Mick Jagger mesmo, ele tava lá.
0: Não tem jeito.
1: E aí, então, olha, continuando, Netão. Então, nós oitavas.
0: Já veio o Japão, vem a Alemanha.
1: E aí, as oitavas de final, ou Alemanha ou Noruega. Nas quartas de finais, a gente pode pegar outra pedra, viu? Inglaterra.
0: Ah, nas quartas
1: de final. Nas quartas de finais, a gente pode pegar ou Inglaterra ou México. Lembrando que isso é um exercício de ficção. Se todas

0: elas, as favoritas, passarem ali, né, como a gente imagina. Então pode pegar ou Inglaterra.
1: Nas quartas de final, pega
0: Inglaterra. A outra quarta de final, né, que eu coloco aqui como a maior quarta de final de todos os tempos,

0: Mas não é mais aquela mesma de 2022.
1: Sei lá.
0: E por que que vai ser a maior quarta de final de todos os tempos, na minha opinião? Porque vai ser a última dança de Messi contra Cristiano Ronaldo numa Copa do Mundo.
1: Aí você deu aula, hein?
2: Tem chance de acontecer. Não quer dizer que vai acontecer, né?
0: Tem chance. Ah, tem chance.
1: Eu tinha me ligado nisso, hein?
0: É isso aí.
1: Ô Bruno Ítalo.
0: É isso aí. E aí, na semifinal, a gente pega ou Argentina ou Portugal.
1: Pelo amor de Deus.
0: Ou Argentina ou Portugal numa semifinal. E se for Argentina e Brasil, vai ser a maior semifinal de todos os tempos.
2: Aí isso é no lado do chaveamento. Aí do outro lado.
0: Do outro lado a gente tem.
2: Se tudo der certo, quem se enfrenta nas semifinais?
0: Espanha e França.
2: Olha só,
0: Espanha. Se tudo der certo, se as duas. Que pra mim são as grandes favoritas.
1: Do outro lado da chave é a Espanha e França?
0: Isso, do outro lado. Espanha, Bélgica, Holanda.
1: Eu tava apostando uma final entre os dois, sabia? Não tem, então, essa chance.
2: Não tem, porque pode se tudo der certo pra eles chegarem em primeiro lugar nos seus grupos.
1: Isso.
2: Se eles liderarem, tem que liderar os grupos.
0: Tem que liderar os grupos.
2: E se enfrentando.
0: Isso. E aí vai chegando até que eles podem se enfrentar nas semifinais, a Espanha e França. E do outro lado, Brasil e Argentina ou Brasil e Portugal. E aí chega na final aí. Eu acho que
2: Brasil e França.
0: Eu coloco Brasil e Espanha.
2: Eu acho Brasil e França.
0: A minha final é Brasil e Espanha.
1: Meus favoritos, tirando o Brasil, é Espanha e França.
0: Eu também. Meus favoritos são esses
1: e
0: aí.
1: E Portugal, hein? Tem Portugal correndo por fora, hein?
0: Portugal também é uma grande seleção. Portugal
1: correndo por fora.
0: Que tem o melhor meio campo pra mim.
2: Mas beleza. Pode ter surpresa, viu, gente?
0: Então, pode
2: futebol,
0: ter.
2: O futebol tá globalizado.
0: É, pode ter uma
2: Inglaterra
0: aí.
2: Boa.
1: Sempre tem, né? Sempre
2: tem. Tem uma Inglaterra boa. Não sei se uma seleção africana pode de repente deslanchar isso. Tomara que não seja o Marrocos logo, né?
0: O Marrocos é uma boa seleção, viu? Semifinalista da última Copa, né?
2: Da última Copa.
0: É isso.
2: Mas
0: aí
2: é esse o caminho, viu, Natine?
1: Boa. Eu não tinha parado pra analisar dessa forma, hein?
0: Mas é assim, eu tenho uma máxima que eu falo assim: se a gente quer ser campeão, a gente não tem que ter medo de ninguém.
1: É isso.
2: Isso.
0: Se tem medo, não tem pensamento de campeão. É isso aí, Natine.
1: Valeu, Rodrigão, um abraço, Rodrigo, seja bem-vindo de volta.
2: Valeu, meu amigo, um abraço, Netinho.
1: Valeu, um abraço.
0: Tamo junto.
2: Tchau, amor. Eu vou embora.
1: Eu vou embora.
2: E ele já foi.
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2: Na Diário 12:43, boa tarde.

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0: vinheta da Copa. Cadê aí aquela vinheta bonita da Copa do Mundo que você ouve aqui na 90,9 Rádio Diário FM, já fazendo esse clima. Faltam 9 dias pra bola rolar na Copa do Mundo e você ouve aqui.
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0: E rumo ao Hexa com a nossa seleção brasileira, que já está em solo americano. Já está nos Estados Unidos. A pátria de chuteira é a pátria brasileira. É, meu patrão. Rumo ao Hexa, boa sorte a todos os nossos jogadores. Chegaram com uma bela recepção. O avião lá da seleção brasileira desembarcou em Nova Jersey. Em Nova York, Nova Jersey, tudo próximo ali. Né, foi aquele banho da melhor qualidade, aquelas bênçãos na saída aqui do Rio de Janeiro, na chegada dos Estados Unidos. E esse clima que vem contagiando o povo brasileiro com a Copa do Mundo de Futebol, maior evento futebolístico do planeta. Pra frente, Brasil, e que bacana, as ruas já todas se movimentando, pessoal enfeitando de verde, amarelo, azul e branco, as cores aí da nossa bandeira, para fazer uma grande festa, para que dia 13, todo mundo cruzando os dedos, talvez seja esse o jogo mais difícil da primeira fase, não subestimando os outros adversários, né? Mas o Brasil é sempre favorito, mas o jogo contra o Marrocos é um jogo cercado de muita expectativa, para sabermos como o Brasil vai iniciar aí a arrancada rumo ao Hexa, e uma vitória de repente serve para dar aquela confiança que os jogadores e a torcida necessitam, né?
2: Brasil.
0: Antes disso, tem a preparação, tem os treinamentos, tem o jogo amistoso no sábado contra a seleção do Egito. Vai ser um grande teste, até mesmo para o que o Ancelotti pretende fazer aí contra a seleção de Marrocos, né? Que vai ser a estreia dia 13. Então, são adversários que jogam parecidos. O Brasil jogou contra a França, jogou contra a Croácia, porque vai jogar com uma seleção europeia no mesmo estilo que é a Escócia. Jogou contra o Panamá, que tem um estilo parecido com o Haiti, e vai jogar contra o Egito, porque tem um estilo parecido aí com a seleção do mesmo continente, que é Marrocos. Então tá todo mundo no clima da Copa do Mundo e o Sistema Diário de Comunicação, a Diário FM, também no clima.
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0: É o programa Vem Que Tem pra você ligado de volta aqui em nossos estúdios. Depois aí de duas semanas afastado aqui do programa, mas sempre interagindo, sempre entrando. Agradecer aqui ao nosso querido Elson Summer, que esteve segurando aí a missão no decorrer aí desses 15 dias em que nós estivemos aí acompanhando a convocação da seleção brasileira, o último amistoso do Brasil em solo brasileiro antes da Copa, e agilizando também a parte aí da documentação necessária para a importante cobertura aqui do Sistema Diário de Comunicação. Mais uma Copa juntos, né? Tô aqui desde a Copa de 2018, na Rússia. Fizemos aqui em serviço especial, né, inclusive acompanhando a transmissão do Brasil com a Bélgica, que perdeu lá para a Bélgica naquele jogo das quartas de final 2022. Estivemos fazendo a cobertura no Catar, em loco, acompanhando desde a eliminação da seleção brasileira, também nas quartas de final, para a Croácia. E agora, 2026, na Alemanha. Aliás, nos Estados Unidos. 2006 foi na Alemanha, a primeira. Agora nos Estados Unidos, no México e no Canadá. Pela primeira vez a Copa acontecendo em três países, né? Então, obrigado aí ao nosso Elson Summer. Amanhã vai estar de volta aqui conosco, né? Pediu aí uma folga mais que merecida. E amanhã o Elson Summer já se preparando também para entrar nesse clima de Copa do Mundo aqui no programa Vem Que Tem. Na técnica está ele, o nosso Mr. Brito, filho da dona Nazaré, o Alisson Brito.
4: Olá,
0: tudo beleza, Alisson?
5: Sim.
0: Tudo tranquilo?
5: Sim.
0: Summer mandou bem?
5: Sim.
0: Se comportou bacana?
5: Sim.
0: Não fez muito arroz?
5: Sim.
0: Não fez muito arroz não, né? Não, né? Não fez. Fez ou não? Fez ou não fez? Não, não fez. É, quando ele não fala nada é porque não fez. Tem que fazer a vinheta do não ainda. É. Tia Maria, tudo bem, Tia Maria?
4: Tudo bem, meu coração.
0: Tudo beleza?
4: Tá bacana,

0: Depois da minha vinheta, mande o seu recado aí. A apresentação é minha. Pode falar agora, tia Maria.
1: É cabeça de balão.
0: Um abraço, tia Maria. 12h50. O programa vem que tem, agradecendo a galera que está nos acompanhando nas redes sociais. É a turma toda que está ligada aqui acompanhando a nossa programação no Facebook, na página da Diário FM Macapá. 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
0: Doze horas e mais 52 minutos, 12h52, hora certa para você ligado aqui no programa Vem Que Tem, abraçando a turma que está acompanhando a nossa programação. Mandar um abraço para Marta do Zerão. Obrigado, Marta, nosso ouvinte de todas as tardes, sempre ligado. Meu amigo Edi Brandão, um abraço. Grande Edi Brandão. Seja bem-vindo, meu amigo. Coloca meu nome no sorteio, Edi Brandão. Quero ganhar gasolina. É motorista por aplicativo. Quem mais tá ligado aqui? Vou mandar aqui a mensagem, o áudio. Meu amigo André Torres. A Elísia é fã dele, a minha amiga Elísia concorda, o André Torres. Ele mandou um áudio pra gente aí, o Alisson. Alô, André, boa tarde. Grande André Torres. Fala, André.
4: Boa tarde, Rodrigo. Boa tarde, Summer. E boa tarde, Alisson. E boa tarde, público ouvinte do programa Vem Que Tem. Já estou na sintonia, amigo, como sempre aqui no Mazagão Velho, o André Torres. E, Rodrigo, eu gostaria de mandar meus alô, boa tarde para os amigos que estão já sintonizados na 90.9. É boa tarde para o seu tio e sua esposa da Ferragem São Sebastião, seu Agostinho Soares e sua família, o seu Passarinho no Muca, o seu Raimundão da Jurema, dona Raimunda e seu Chico no Igarapé da Fortaleza, também na nossa sintonia, a dona Jerusa e seu esposo Eliseu, a Rosineide Santos e seu esposo lá no Campina Grande, o Adailto Santos lá no Dijep, e para todos que estão na escuta do programa em todo o estado do Amapá. O que, Rodrigo? Boa tarde, até logo.
0: Valeu, meu amigo André Torres, tá ligado, acompanhando aqui o programa Vem Que Tem. Valeu, olha. Passou aí, tia Maria, passou do horário, tia Maria, 30 segundos, hein? Hein, tia Maria?
1: Não, faz o seguinte, compra um horário pra ti e faz um programa.
0: Meu amigo Didi, rapaz, grande presidente do Inorte, ação que muda o mundo. Um abraço, meu amigo Irandir Ferreira. Alô, Didi, boa tarde, tá ligado? Olha aí, ó. É... tem até pagode aqui, meu patrão. Doido, muita moral, mano. É... alô, Didi, um abraço. Grande Irandir Ferreira, meu amigo Didi. Prefeito da Zona Oeste da cidade. Silana é a vice. Eu sou o secretário de finanças. Vou me nomear, porque eu moro lá também na zona.

0: Oeste, né?
1: Aí eles ficam alternando lá, a cabeça de chapa e a vice.
2: Eu só te digo, vai!
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1: Agora são 12 horas, 12 horas e mais 57 minutos, 12 e 57. A hora certa pra você ligado aqui no programa Vem Que Tem. Mandar um abraço pra minha amiga Eliana Nery. Alô, Eliana, boa tarde. Obrigado aí pela audiência. Tá lá no bairro Novo Horizonte. Um abraço aos amigos do Novo Horizonte, a turma que está também sintonizada, acompanhando a nossa programação. Vem aí o show de calouros do Vem Que Tem. Já tá valendo, já tá se preparando. Já tá afinando o gogó aí pra não desafinar na hora de cantar? É, meu patrão, vamos relembrar a Copa de 1970. Pra frente, Brasil! É esse que foi o tema da seleção que conquistou o tricampeonato no México em 1970, rapaz. Não sei não, olha. México 70, Estados Unidos 94, Canadá a primeira vez que recebe a Copa. Não sei não, tá um negócio tudo caminhando pra que esse Hexa possa vir da seleção brasileira. E você vai cantar conosco aqui, a música é essa, ó.
6: 30 milhões em ação. Pra frente, Brasil, salve essa nação. Ah não, meu coração.

que mandar a letra. Ou canto bacana, negócio que eu esqueço a letra. 90 milhões, só que agora são mais de 200. Em 70 eram 90 milhões. 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

0: Sua música para o 991156516. Coloca o seu nome e o bairro que você mora. Solta o gogó. Você tem até quinta-feira, às 18 horas, para mandar música pra gente, tá? Pra nossa direção aqui do programa. E vamos estar aí sorteando. 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
0: É só pedir também a sua música e a letra para você entrar no clima, pegar lá a batida, tal, tá, o ritmo. O ritmo tem que ser esse aí, ó. Esse é o ritmo oficial da música.
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0: Então você manda a música, manda o seu áudio, pode mandar no delay, pode mandar no playback também, né? Pode mandar aí, bacana. Você vai estar concorrendo, vai estar participando aqui do nosso show de calouros. 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
0: 13 horas e mais 3 minutos, 13:03, a hora certa para você ligado aqui no programa Vem Que Tem. 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Alô, alô, Mário, boa tarde, Mário!
6: Salve, salve, Rodrigo, o Alisson, todo mundo aí da 90.9. É um prazer falar com meu amigo carioca, tava um tempão no Rio de Janeiro e voltou.
0: Ô, coisa boa, Rio de Janeiro, só posso te falar uma coisa, viu, Mário? O Rio de Janeiro continua lindo, viu?
6: Graças a Deus.
0: Continua Cristo sendo a cidade maravilhosa.
6: De braços abertos, recebendo todo mundo. Rodrigo, a escalação do nosso time das estrelas está mais disputada do que a escalação do Ancelotti.
0: É, rapaz, eu sou mais a escalação do Mário Brandão, viu? Então, agora só me tira uma dúvida, cara, é Emília ou Emília?
6: Emília.
0: Emília, né? Emília. Isso. Fiquei na dúvida aqui, aí tirei com quem entende do assunto. Mário Brandão.
6: Exatamente. 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
6: 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Sempre em 94, 2002, sempre foi assim, meio assim, atropelado, vamos falar assim.
0: A seleção crédito, desacreditada, tal, assim. Muita gente assim, meio com o pé atrás, de que não vai dar certo. E geralmente, quando vai assim, a seleção costuma dar uma resposta positiva. Foi assim em 2002, né? Ah, o Ronaldinho vai meia boca, o Ronaldo não vai jogar nada, tal. Aí o Ronaldo foi lá, surpreendeu, fez gols. E quem sabe agora com o Neymar não vai ser diferente. O Neymar não tá 100%, vai se recuperar no decorrer da Copa e vai dar muita alegria pra gente.
6: Rodrigo, eu parto do princípio com algumas pessoas falam. O Neymar, 10% dele é melhor do que todo time.
0: É verdade.
6: Então, colocando ele, você vai ver a diferença daquele meio de campo, a galera se assusta.

0: custa com ele. Pra ver uma ideia, porque algumas pessoas invejosas na rede social e falam. Mas o Neymar é o grande ídolo nosso, o grande craque nosso.
1: Maior goleador da história da seleção brasileira, né?
0: Exatamente. Qualquer zagueiro se assusta com o Neymar. É questão de detalhes, ele coloca pra dentro da rede. Deixa o cara dentro da rede, dentro do gol. O cara é um gênio, é um craque. 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
0: 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Então é sábado, dia 13.
1: Meu coração de julho, vai estar meio dividido, viu, Mário? Mas eu vou torcer pro Brasil, né?
0: Ah, eu sei, você é marroquino, né?
1: Marroquino.
0: Eu sou
1: mazaganense, e como mazaganense tem tudo a ver também com Marrocos, né?
0: É verdade. 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
1: Olha, quem tá mandando um abraço para você é o cara que mais vende carros no estado do Amapá, meu amigo Ney Oliveira. Ele mandou aqui: aplausos, esse sabe promover. O Ney já conhece, ele já conhece o The Sun, já?
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1: Olha, quem tá mandando abraço pra você também é o maior micareteiro do norte do Brasil, meu amigo Adail Júnior. Um abraço pra ele.
0: Gente boa demais.
1: Tá ligado aqui.
0: Ele sobe no trio elétrico.
1: É.
0: Ele faz a diferença.
1: Ele foi lá no Aquaville, né? Ele foi lá no Aquaville. Ele foi no carnaval da Aquaville. Tava lá.
0: Oi, ele... Diga que valeu. O lançamento do Diga que Valeu, ele tava lá. Só espera.
1: É doido. O cara é muito bom, meu irmão.
0: Gente boa,
1: se eu
0: demais,
1: tivesse, até o Júnior, meu se eu tivesse dois, um era dele.
2: Tu diz?
0: É, o louco,
2: só capaz desse jeito, né,
1: é isso, meu amigo Mário! 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
1: 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Meu amigo Mário Brandão, rapaz. 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E dia 13, vai estar todo mundo assim, ó, dessa machinha, no ritmo dessa machinha, ó. Cada um já escalou a seleção, o verde e o amarelo são as cores.
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0: São 13 horas e mais 16 minutos, 13:16, hora certa pra você ligado aqui no programa Vem Que Tem, da 90,9. Agradecendo a galera que tá ligada na live, na nossa página da Diário FM 90,9, Diário FM Macapá, no Facebook. Alice Frazão, Abimael Ferreira, Elizabeth Pantoja, Dom Emílio, Cléo Silva, toda a galera, obrigado aí pelo carinho, pela audiência. A turma que tá mandando áudio pra gente, vamos colocar um áudio. Alô, boa tarde!
1: Valeu, meu amigo Rodrigo Silva. Opa, boa tarde.
0: Boa.
1: Avisando aí pra você aí que o Dinho Castelo do Som Tropical está ligado aí no seu programa aí no Vem Que Tem.
0: Opa, bacana. Um abraço aí, meu amigo Dinho Castelo, rapaz. Homem forte do Som Tropical e do Castelo Tropical. Alô, Dinho. Um abraço aí, obrigado pelo carinho, obrigado pela audiência. Meu amigo Alex, da dupla Nana e Alex, em breve estarão na Desan, viu, Alex? Já tá tudo alinhado aí com meu amigo Mário Brandão. Aquele sertanejo da melhor qualidade vai ter lá com a dupla Nana e Alex, em breve na Desan Laudibar. Pessoal que tá ligado acompanhando aqui a nossa programação. Meu amigo Adriano Augusto do Centro, também ligado aqui no Vem Que Tem. Valeu, Adriano, obrigado aí pela audiência. A minha amiga Marisete Pantoja, no bairro Buritizal, tá acompanhando pelo rádio e acompanhando também pelo Facebook. Valeu, Elizabeth. Grande, aliás, a Marisete, é a Mari, né? Marisete Pantoja, Mari. Meu amigo Samuca, alô Samuca. O homem forte aí do Samuca Som. Grande Samuel. Um abraço aí, meu amigo Samuel, que tá ligado, acompanhando aqui o programa Vem Que Tem, sintonizado aqui na nossa programação. 13 horas e mais 18 minutos, 13 e 18. 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

0: Olha, 13 horas e 20 minutos, 13h20. 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

0: rapaz. Um abraço aí pra toda a galera lá da IP Saúde. Olha, a Sandrelli mandou um áudio pra gente aí. Libera aí o áudio da Sandrelli. Alô, Sandrelli, boa tarde.
1: Boa tarde, Rodrigo, Sandrelli. Olha, moreno, eu tava com tanta saudade de você. Mas quinta-feira tu não me escapa. Vou só ir na rádio pra dar um cheiro no teu tutiço, seu lindo.
0: Valeu, Sandrelli. Obrigado aí pelo carinho, pela audiência. 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

agora são 13 horas e mais 31 minutos, 13h31, a hora certa para você ligado aqui no programa Vem Que Tem. Abraçando o meu amigo Sandro Campos, também tá ligado aqui, acompanhando a nossa programação. Mandar uma boa tarde pra minha amiga pintante Elísia Congó. Um abraço, alô Elísia, aquele abraço aí, ela que é diretora-presidente do Improi. Olha, mandar um abraço aí à assessoria do senador Randolfo Rodrigues. O senador aí que trabalha pelo Amapá e luta pelo Brasil. Senador Randolfo, que hoje vai estar lá na área J. Atenção aí, você, morador da área J. Hoje o senador Randolfo Rodrigues vai estar lá anunciando pavimentação asfáltica nas ruas e avenidas aí dos moradores, para quem mora, para quem reside aí na área J, que fica aí às proximidades da rodovia Norte-Sul, né? Depois de uma grande luta da bancada federal, do senador Randolfo, do senador Davi Alcolumbre, do governador Clécio Luiz, esses moradores ganharam aí a confiança, a moradia própria, o sonho da moradia própria se transformando em realidade. Durante as incertezas foram dias e noites de aflição, mas aí veio a confirmação, a união acabou aí cedendo as terras para esses moradores que já residem por lá, e agora compete aí ao poder público estadual, às nossas autoridades, viabilizar os recursos para a pavimentação asfáltica, as obras de infraestrutura que são necessárias. Então hoje às 16h, senador Randolfo Rodrigues visitando lá a área J, que fica às margens da rodovia Duca Serra, no parque, famoso parque aeroportuário. Um abraço aí para toda a nossa audiência aí do parque aeroportuária. Parque aeroportuário. Olha, vamos tocar Emiliá, que vai estar lá no pagode, diretamente do Rio de Janeiro. Emiliá vai estar lá no bar oficial da Copa, The Sun Loud Bar.

Agora são 13 horas e 37 minutos. Essa aí é Emiliá. Aquele pagode romântico da melhor qualidade, muito samba. Parabéns aí, meu amigo Mário Brandão, rapaz. A Desan Laudibar estará recebendo aí Emiliá, hein? Já no primeiro jogo da seleção brasileira, dia 13. Vamos ter aí um esquenta a partir das 5 da tarde, 7 horas a bola rola. Depois do futebol, se Deus quiser, vamos estar comemorando a nossa primeira vitória, a primeira vitória do Brasil na Copa do Mundo! Diretamente dos Estados Unidos, México e Canadá. Faltam 9 dias, dia 11 abertura. E é isso, super programação do Desan Laudibar. Quem gosta do Desan também, quem sempre está marcando presença lá na Desan, é o meu amigo, o secretário Odailson Benjamin, a dona Kel, sua esposa, meu amigo Washington, rapaz, secretário adjunto, essa turma da melhor qualidade. Um abraço aos meus amigos da Secretaria de Estado da Infraestrutura, que se liga e acompanha aqui a nossa programação na Diário FM. Um abraço aí, meu grande amigo Odailson Benjamin. Cara, tá com tudo aí, meu patrão. Maratonando obras e mais obras, que com certeza vão ser entregues para melhoria da nossa população, melhoria da nossa cidade. A exemplo do Parque Residência, Paulo Conrado, Centro de Radioterapia, Escola Cândido Portinari e outras obras. Mais de 50 escolas já entregues, reconstruídas e revitalizadas. Muitas coisas boas aí que o governo do estado vem fazendo, entregando, e com um trabalho importante da equipe da Secretaria de Estado da Infraestrutura. 13h39 é o programa Vem Que Tem, o apoio cultural da Fiat Betral, a campeã de vendas no estado do Amapá. 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

0: 13 horas e mais 41 minutos, 13h41, a hora certa pra você ligado aqui no programa Vem Que Tem. Um abraço, meu amigo índio taxista, tá ligado aqui no programa. Minha amiga Jerusa, lá no bairro Renascer, já mandou aí o palpite dela, hein? 4 para o Brasil, 1 para o Egito. 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Brasil. Participe, hein? Participe conosco aqui do programa Vem Que Tem. E também tem o nosso show de calouros com a música Pra Frente Brasil. É essa aí, ó, pra você cantar.
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0: participar, você pode pedir a música e a letra pelo contato do programa, o 991156516. Mas atenção, é até quinta-feira, hein, pra você mandar aí a sua gravação. É o Show de Calouros que vai sortear aí, vai garantir ao vencedor vale compra de R$200. Mobilize sua torcida, porque vai ser votação popular, tá bom? A maior torcida ganha. Então, movimento, mobilize aí a sua torcida.
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0: Campina Grande. Olha quem tá ligado aqui, a Rosineide Santos, Daniel e o Daniel, lá no quilômetro 21, Campina Grande. Tá dizendo que vai ser Brasil 3, Egito 1. Minha amiga Elísia Congó, alô Pintante, a nossa diretora-presidente do IMPROIR, Instituto Municipal de Promoção da Igualdade Racial. Tem coisa boa aí. Alô Elísia, cadê você, Elísia?
1: Eu tô na escuta, eu tô na torcida e eu tô dançando aqui, meu pintor.
2: Uhul!
1: Que feliz da vida você está na terrinha.
0: Já de volta.
1: Rodrigo,
0: oi.
1: A gente tem que ir pra cima, a gente tem que festejar,
0: com
1: meu
0: certeza. Pira,
1: meu amiguinho, meu pintante. Cadê? Cadê o Gito Pequeno?

0: batendo, cadê ele o pediu,
1: eu voltei e pediu folga.
0: Nós estamos todos juntos. Ei, a bagaça vai ser doida, viu?
1: Vai.
0: Olha, esse domingo, hein?
1: Vento
0: mar abaixo.
1: Ô, coisa
0: hoje
1: boa.
0: Hoje eu tenho duas rodas de conversa também nas escolas. Amanhã nós temos uma visitação e uma exposição no Museu do Negro lá. E foi Prefeitura de Macapá. Ei, Rodrigo, não pode parar, não pode parar, não pode parar. O bicho tá pegando e vamos pra riba, como diz a tia Maria. Vambora.
1: Valeu, valeu, minha amiga Elisa Congó, um abraço aí, olha, domingo, super programação, fazendo esse convite da melhor qualidade e também na expectativa aí da Copa do Mundo. Valeu, Elisa, um abraço, minha querida, parabéns aí pelo belo trabalho que vem realizando à frente do Improí. Olha, o Clayson Bastos tá dizendo que vai ser 3-1 pro Brasil também, né, tá ligado aí. É, pra você que está ligado, acompanhando aí a nossa programação, 13 horas e mais 46 minutos, 13:46. Bora pro apoio cultural, apoio, apoio cultural, daqui a pouquinho a gente volta com muito mais.
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Agora 13 horas e mais 55 minutos. 13h55, na reta final do programa Vem Que Tem. 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

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Alô, Mira, minha amiga Mira, aquele abraço. 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Obrigado aí ao Alisson Brito, que esteve conosco na técnica hoje. Tchau, tchau, tia Maria. Amanhã é Elson Sami, Rodrigo Silva, Rodrigo Silva e Elson Sami de volta aqui no programa Vem Que Tem. Olha, não desliga o seu rádio não, porque 14h começa aí o show da Diário, o comando dele, do locutor Panda, o Panda Underline Oficial Célio Santiago, pra comandar o show da Diário. Amanhã 12h30, coladinho com o Netinho, a gente tá de volta. Uma ótima tarde a todos e até amanhã. Valeu, Alisson, tchau, tchau, até amanhã!

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0: 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E a hora certa.
1: Muito bem, hora certinha, 2 em ponto.
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2: Opa, gente, salve, salve, muito boa tarde pra todo mundo, já estamos na área, aqui na sua Diário FM 90.9, 2 e 1. Boa tarde pra você, ligado na sintonia, tá na sua casa, tá no seu ambiente de trabalho, se liga, porque a partir de agora, a gente vai começar a fazer a festa pra você aqui.
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gente, salve, salve, muito boa tarde pra você ligando na sintonia das YS 453, 90,9, Diário FM Macapá, hoje, terça-feira, até que enfim, terçou, no dia 2 de junho de 2026. Rapaz, a gente tá meiando o ano dessa maneira, desse jeitinho. Já aproveita logo, tá aí com a gente agora, aproveitando, pegou essa carona maravilhosa com o nosso Vem Que Tem, agora na companhia do meu brother Rodrigo Silva, que já tá de volta depois de ter feito a cobertura toda das credenciamento e tudo mais lá na Copa do Mundo pro 2026 agora. Agora ele tá com a gente aqui na Diário FM 90.9, dá um comando do Vem Que Tem, ele, meu parceiro Elson Summer. E a partir de agora, conversa direto comigo. Muito prazer, o meu nome é Célio Santiago, os Panda tá na área. Se derrubar é pênalti e aproveita logo, vem interagir com a gente através dos nossos canais de comunicação. Nosso WhatsApp 991-22-6978. 991-22-6978. Nossas redes sociais também estão inteiramente de boa pra você aproveitar e mandar o teu recado por lá. Arroba Show da Diário Oficial. Arroba Show da Diário Oficial no Facebook e Instagram. E pra você que tá aí com a gente, quer me seguir também nas redes sociais, me segue lá também. Arroba Locutopanda Underline Oficial. Arroba Locutopanda Underline Oficial. 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Se liga, porque a partir de agora, o nosso Show da Diário tá no ar. Aniversariante do dia. E olha quem tá fazendo aniversário hoje, nesse dia 2 de junho, é o ator Caio Blá, 46 anos, ator e diretor brasileiro com uma carreira consolidada em novelas como Império e também no cinema nacional. Luiz Araújo, 30 anos, atacante do Flamengo, também é Luiz Araújo, 30 anos, atacante do Flamengo, com passagens pelo São Paulo e também futebol internacional. Richard Rios, 26 anos, embora, né, colombiano, um jogador configura centrada aqui no futebol brasileiro atualmente em meio campo do Palmeiras. Também é Fabrício Moretti, 46 anos, músico brasileiro,

0: baterista e também, né, da renomada banda, né, de rock The Stalkers, Guilherme Giovanni, 46 anos, ex-jogador de basquete, um dos grandes nomes da seleção brasileira e do NBB. Também Flora Gil, 65 anos, empresária, produtora cultural, esposa do mestre Gilberto Gil. E se você conhece alguém que está aniversariando hoje, já aproveita logo, fala aí pra gente, quero saber agora, quero homenageá-lo ou homenageá-la ao vivo em cores aqui na programação da Diário, através do 991226978.
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0: Tema do dia. Muito bem, o nosso tema do dia é o seguinte. É, a galera que tá aí do outro lado quer saber o nosso tema do dia de hoje. Vou falar já aqui pra você agora. O tema do dia é esse. O que ainda dá tempo de fazer nesse ano? Sabemos que estamos no mês de junho. Já meiamos o decorrer do ano de 2026. Muita gente fez promessas na virada de 2025 para 2026. Mas o que ainda, neste meio de ano, restante de 6 meses, que ainda falta para o finalzinho do ano de 2026, o que ainda dá tempo de fazer nesse ano, se você tem vontade de fazer, o que é que você faria? Fala aí pra gente, quero saber agora. 991226978, para você ligado na melhor sintonia.
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0: essa é a sua, Diário FM 90.9 Galícia. Você é meu avião, agora 2:13.
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0: Pra você ligado na melhor sintonia, continue sempre participando com a gente através do 991226978.
2: Filhão, em casa.
0: Opa!
2: Preparando a boia, preparando o rango que tá quase pronto. Já tô
0: no chamado.
2: Cara, o tema interessante, olha.
0: Oh.
2: Ah, são tantas coisas que eu quero realizar ainda esse ano, que se Deus permitir, claro, né? Ah, sei lá, acredito que passar num concurso público é a melhor coisa.
0: Sim, sim, sim, sim, por que não, né? De repente, vai que estudando bem, né, Carlinhos? Estudando bem, quem sabe, né? Já passa no concurso direitinho, nada melhor do que ter aquela estabilidade boa. Se você já é concursado, beleza. Se tiver um concurso onde você ganhe mais ainda, pra ficar cada vez melhor, aí sim, viu? Ah, Neide Santos,

0: Daniel do quilômetro 21, Campina Grande, já ouvindo a gente. Valeu, hein, Neide Santos. Grande beijinho pra você, cheirinho, muito obrigado pelo carinho, obrigado pela sintonia. 991-22-6978.
1: Fala, Pandão, sabe Santiago.
0: Opa.
1: Fala, Alexandre Sena, motorista de aplicativo.
0: Fala, Alexandre.
1: Ligado aqui. É sobre o tema aí, Panda. Dá tempo de eu emagrecer. Eu prometi que no começo do ano eu ia fazer a minha dieta pra emagrecer. Até agora, nada. Fui aumentar. Tava com 100, aumentei pra 120.
0: Eita, cacetada.
1: Aí agora eu entrei na dieta, comecei a fazer.
0: Muito bem, muito eu bem. Mas tá
1: já. Tô focado. Agora eu vou conseguir.
0: Sim, é importante ficar focado, viu? 991-22-6978. Ah, boa tarde, ligada no programa. Grande beijo, cheirinho aí para a Silvia. Grande beijo, Silvia, para você também. Muito obrigado pelo carinho, pela audiência. Ela, Francisca, lá no trabalho dela também. Muito obrigado pela moral, pela sintonia. Desde já agradecendo o carinho e a audiência também da Alda de Paula. Ligado com a gente na programação. Alda, grande beijão, queridona, para você. Muito obrigado pelo carinho. Obrigado pela audiência. Você ligada sempre aí. Você deve estar em casa ou no trabalho, não sei, onde você estiver agora, beijinho, cheirinho no cantinho do sorriso. Obrigado pelo carinho, pela moral, pela sintonia e pela audiência. Jonathan Mello, bairro Novo Horizonte, já tá ligado também com a gente. Grande John, grande abraço pra você, queridão. Tudo de bom, valeu. Olha, quem tá de aniversário hoje é a Moacir Ferreira, avó da minha amiga Jamaira, tá fazendo 83 anos. Parabéns para o avô dela, Moacir Ferreira. Grande Moacir Ferreira, grande abraço para você, tudo de bom, felicidade, muitos anos de vida, que Deus abençoe grandemente a sua vida, da sua família, dos seus amigos, seja tudo de bom sempre. Alô, seu Moacir, aquele abraço pra você, feliz aniversário. Cara, eu quero chegar, né, pelo menos perto da idade dele. 83 anos. É muito. Ele tá vendo muito, tá vendo bastante bem. O cara tá sadicão, cheio de saúde, firme e forte. Grande abraço, seu Moacir. Grande seu Moacir Ferreira. Tudo de bom pro senhor, viu?
2: Salve, meu lindo. Opa. Aqui é Cléo do Novo Brutizão.
0: Oi, Cléo.
2: Trabalhando. Vamos que vamos. Mano, pra mim, eu queria mais

0: uma promessa.
1: Sim.
0: É viver mais, que Deus me deu a oportunidade de viver mais. Como eu sou diabética, né? A gente não pensa negativo, mas a gente tem que viver, se cuidar, né? Pra viver mais ainda. Então, me valorizar. Já chega de trabalho, ó. Se divertir. Beijo, beijo, amigo.
1: Beijo, amiga, pra você também, tudo de bom. Valeu, valeu. Grande Cleo, grande beijo.
2: Fala, meu amigo Célio, sou Thiago.
1: Olha, banda. Olha, Thiago.
2: Thiago Nardi, palmeirense. Tamo junto, avante palestra.
1: Grande abraço, Thiago Nardi, pra você também, viu, queridão? Eu, amigo Pandão, fofão, estou ligada. Beijos, Lilian, Regina, fogão, fogão, fogão. Dona Jerusa, meu anjo já na escuta. Beijos, Dona Jerusa. Grande abraço para todo mundo aí, tudo de bom. E o nosso tema do dia de hoje é o seguinte, meus amores. É o seguinte, o tema de hoje é esse. O que ainda dá para fazer, olha, o que ainda dá tempo de fazer nesse ano? O que você planejou logo no iniciozinho de 2026, que não deu tempo ainda, mas o que você acha que dá tempo de fazer ainda? Que você planejou, que você colocou no caderneto, na caderneta, no seu caderninho aí. O que foi que... não deu tempo ainda, mas que você acha que dá tempo de fazer ainda esse ano. Esse é o nosso tema do dia de hoje, viu? Olha, eu acredito, Panda, que ainda dá tempo de realizar muitos objetivos. Muita gente desiste porque acha que o ano já passou rápido, mas ainda existem meses e oportunidades pela frente. Quero concluir alguns projetos que deixei pela metade. Nunca é tarde para recomeçar. Muito bem, Ricardo, grande abraço para você também. A Juliana Barbosa tá dizendo aqui para mim, Pandinha, olha, ainda dá tempo de cuidar mais da saúde. Olha, sempre deixo isso para depois. Quero melhorar minha alimentação e também me exercitar mais. Pequenas mudanças fazem diferença. O importante é começar. Se você ainda não começou ainda, Juliana, dá tempo ainda, viu? E pra você que ainda acha que não dá tempo ainda, dá tempo sim. Já aproveita logo, vai lá, vai lá. Quero saber do nosso tema de hoje. O tema de hoje é o seguinte. O que ainda dá tempo? O que ainda dá tempo de fazer esse ano?

Haja vista que já estamos no mês de junho, viu? Mês de junho, pra quem tá achando que o ano está passando muito rápido, não tá enganado também, mas ainda dá tempo ainda até dezembro de fazer muita coisa bacana ainda. Bem, o Lucas Henrique Costa tá dizendo o seguinte aqui, Celhão, ainda dá tempo de aprender algo novo, um curso, uma habilidade ou até mesmo um hobby diferente, mas às vezes a gente espera o momento perfeito, mas ele quase nunca chega, o melhor momento é agora. Tá aí, ó, o melhor momento pra você fazer qualquer coisa que você deseja agora. Às vezes você não tá fazendo nada aí na tua casa. Mas bote pra fazer aquilo que você prometeu, pelo menos em tese, né? Pelo menos especulou em fazer, pelo menos no decorrer desse ano de 2026. Vai lá, quero saber agora de você. Nosso tema de hoje, o que dá ainda tempo pra fazer esse ano? Vai agora, pra cá, 991-22-6978. Panda, um depoimento. Depoimento. Qual é esse depoimento aí, Robson? Fala aí pra gente, quero saber agora de você. 991-22-6978 pra você participar junto com a gente, mandando beijo, mandando abraço, mandando cheirinho pra quem você quiser agora, e a gente vai disparando numa boa pra você, tá bom? 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Grande beijo, André, para você e toda a rapaziada aí que tá ouvindo a gente, a banda dela sempre tá aí com a gente. Muito obrigado mesmo pelo carinho, pela moral, pela sintonia e pela audiência sempre. Beleza? 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Muito bem, eu quero mandar um super beijo especial e um feliz aniversário à minha amiga Silvia Cardoso. Alô, Silvia! Feliz aniversário pra você, gatona! Que Deus abençoe grandemente sua vida, da sua família, seus amigos. Que seja tudo de bom na sua vida, sempre, sempre, sempre. Que Deus conserve essa mulher maravilhosa, como sempre, né? Batalhadora, honrada e, lógico, né? Sempre que a gente tem a oportunidade, a gente bate super papo descontraído. Grande beijo, Silvia, pra você. Tudo de bom. Feliz aniversário. Que Deus, ele possa abençoar grandemente a tua vida. Grande, grande, grande. Felicidades mil pra você. Cheiro, viu? Grande abraço. E amiga Silvia Cardoso, tá de aniversário hoje. Ó, por enquanto isso, a rapaziada continua mandando beijo, mandando abraço, mandando cheiro, tudo de bom, valeu mesmo por estarem com a gente, valeu por estarem na nossa audiência, essa turma, minha amiga Marta do Zerão, alô Marta, grande beijo pra você, tudo de bom, valeu, valeu mesmo, de verdade. Ah, muito bem, ó. Olha, minha filha passou 13 anos tentando medicina e nunca passou aqui no estado. Olha, isso fez ela ficar ruim de saúde. Como ela foi ruim no Enem em 2022, olha, pensou em desistir.
passou por problemas de saúde e tudo caminhava para desistir. Graças ao apoio da família e alguns professores,

0: Açores, no dia 2 do 6 de 2023, ela voltou, né? E voltou numa sexta-feira à noite para as aulas. Muito bem, tá certinho. Olha, recomeçou numa noite de sexta-feira à noite, né? Não esperou um outro dia, outra semana, o início na hora teve a oportunidade. E olha, ano passado minha filha, enfim, conseguiu passar em medicina aqui na Universidade Federal da Fronteira Sul, aqui em Passo Fundo. Então, como o tema do dia sempre tem, deixa eu ver aqui o que ele tá dizendo. Então, como o tema do dia, sempre dá tempo para fazer o que você deseja sonhar. Só tem que se levantar e ir atrás. Com dor, com dificuldades e tudo. Né? Só liga no rumo do seu objetivo. Só se ligar, né? No rumo do seu objetivo. Dá certinho, Robson. Pô, cara, que testemunho legal, bicho, ó. Geralmente, quando a pessoa, ela não tem, né, o norte, pessoas que estejam do lado dela para dar aquele apoio, aquela força para ela na hora de conseguir os objetivos, fica muito ruim a pessoa às vezes sozinha, mas às vezes também tem pessoas sozinhas que conseguem, né, os seus objetivos com claridade total. 991-22-6978 para a rapaziada que tá aí na área com a gente agora, 2h26. 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
0: Hora certinha, 2h27.
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0: essa é a sua Diário FM 90.9, Alex Howray com Fever Dream. Agora 2h41.
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0: Agradecendo de montão, carinho, a audiência da galera. Tema do dia continua valendo pra você aqui, viu? O que ainda dá tempo de fazer ainda esse ano? Fala aí pra mim, quero saber agora a sua opinião hoje sobre o nosso tema de hoje, tá? Aquele modelo. O que ainda dá tempo de fazer esse ano que você não teve tempo de fazer ano passado e nem nesses últimos meses? Né, ficou na promessa por enquanto. Quero saber agora. Ó, Fernanda Andrade tá dizendo aqui: eu acho que ainda dá tempo de se aproximar das pessoas que amamos, Panda. Olha, a correria acaba afastando muita gente. Quero também, olha, visitar mais a minha família e meus amigos. Criar boas lembranças também é uma meta. Olha, o tempo passa muito rápido. Valeu, valeu, valeu, Fernandinha. Grande beijo. Ah, o Diego Rocha tá dizendo aqui: Panda, ainda dá tempo de tirar os sonho do papel, viu? É, os sonhos do papel. Foi. Rapaz, ele foi. Foi aquele. Olha aí, mano. Tô te falando. Tiraram os sonhos do papel. Ou seja, dando o primeiro passo, muitas das vezes o que falta é coragem para começar. Né? Prefiro, né, tentar do que terminar o ano arrependido. Toda mudança começa com uma decisão. É isso aí, ó. Olha aí, ó. Tô te falando, hein? 991-22-6978.
2: Tarde, amigo Célio Santiago, popular Panda. Já estou na escuta do programa aqui, Mazagão Velho, mano, o André Torres.
0: Ouça, André.
2: Ainda esse ano, Célio, dá pra fazer muita coisa. Basta a pessoa se dedicar e ter fé em Deus.
0: Sim.
2: Ok, amigo, até logo, boa tarde.
0: Boa tarde, meu amigo, pra você, tudo de bom. Valeu, valeu, valeu mesmo.
3: Boa tarde, meu panda, cheiroso e maravilhoso da minha tarde. Estou ligadinha no show da Diário. Cheiro, um abraço e um amasso pra você, Lidiane Fernandes.
0: Grande beijo, Lidi.
3: Panda, sobre o tema de hoje, meu amigo, eu acho que ainda dá tempo de arrumar um bofe esse ano.
0: Opa!
3: Vou correr atrás de um bofe, ainda dá tempo de arrumar um bofe esse ano.
0: Dá, ixi, dá sobra. Dá um tempo de arrumar um bofe, dá um tempo de descartar ele, depois pega. Aí assim por diante, a fila segue a fila segue em frente. 991-22-6978. Essa galera, eu vou te falar, viu? Essa turma, eu vou te falar, viu? Ai, meu Deus do céu, você já se cadastrou no nosso game da hora? Ainda não? Então faz o seguinte, te cadastra que dá tempo ainda, dá tempo, dá tempo, dá tempo, dá tempo, dá tempo, dá tempo ainda, viu? Faça seu cadastro e venha testar os seus conhecimentos no game da hora, baterias manhã e tarde, e o campeão da semana fatura R$100, viu? É, meu amigo, dá tempo ainda de você chegar, participar com a gente. Deixa eu pegar o meu histórico aqui, saber quem foi que brincou hoje aqui, Celhão. Cadê, Célio? Cadê, Célio? Pega a produção aqui, produ. Ah, muito bem, foi o Rob, o Edilson Neri. Edilson Neri fez 3 mil pontos. Por enquanto, Elo Oliveira e Robson Correia estão com 7 mil pontos. Rapaz, do jeito que eles estão com 5 mil pontos, tudo pode acontecer. Pode acontecer deles passarem ele hoje, eles dois hoje? Pode. Pode ser que empatem com eles dois? Pode. Pode ser que faça 10 mil pontos o ouvinte? Pode também. Pode ser que a pessoa, ela zere a musiquinha toque? Pode ser também. Musiquinha bonita essa, né? Olha aí, ó. É a música que soa lindamente nos ouvidos dos nossos maravilhosos ouvintes. Essa música, ela é um símbolo de superação pra quem não gosta dela. Ai, meu Deus do céu. Essa música, ela é o verdadeiro luxo. Vamos lá. 991-22-6978. Marisete Pantoja na área.com.br. Tá na área com a gente também. Grande beijo, Mari, pra você. Tudo de bom. Ei, tem que colocar o número do telefone. Se não colocar o número do telefone, não vai valer o cadastro. A galera tá esquecendo, tá colocando nome, sobrenome, bairro, hashtag game da hora, mas tá esquecendo.

0: do número de telefone. Tem que colocar o contato pra poder valer o cadastro. Se não der, como é que eu vou fazer pra ligar pra vocês se vocês não colocam o número de telefone? E aí, como é que eu faço? Hã? GleidsonGuedes.com.br. Fala nisso. 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
0: Hora certinha, 2h47.
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2: Boa tarde, meu amigo Sérgio Santiago. Aqui é o Cleiton Guedes, motorista de aplicativo.
0: E aí, Cleiton?
2: O que dá tempo pra me fazer esse ano ainda?
0: O quê?
2: Eu acho que é entrar em forma. Porque hoje em dia eu tô em forma de botijão, né? Aí eu quero entrar na forma. Na forma fitness.
0: Então dá tempo sim ainda, dá tempo sim ainda. Procure um especialista, veja se a máquina tá tudo ok ainda, o coraçãozinho se tá bom. Eu não falo, quando eu falo em questão de coração, não falo em questão de relacionamento, que isso é o de menos. O que importa é a máquina física, a tua máquina mesmo, se tá legal, se tá boa. Vai lá, vai no profissional, né, num cardiologista direitinho, verifique se a máquina tá tudo ok, se liberar direitinho. Procure o acompanhamento de um nutricionista e é só correr pra abraço, meu amigo. 991-22-6978.
3: Fala, meu amigo Célio Santiago, locutor Panda, boa tarde pra você.
0: Boa
3: tarde pros ouvintes aí do programa Show da Diário. Boa tarde, produção, Marlon, gente. Ô, Marlon, esse teu Vasco, Marlon, que faz, mano? Perdeu pro Atlético Mineiro. O que é que tá acontecendo?
4: Poxa, hein? Com cara.
3: Sem vaia, sem vaia. E quem fala é o Jonathan Melo, John John do bairro Novo Horizonte.

0: Tudo misturado é nóis.
1: Beleza, William Brasil, já na parada.com.br. Grande abraço pra você, tudo de bom, viu? 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Ai, ai, ai, ai, ai, assim, aí sim, viu? Aí sim. E, ó, é o seguinte. Deixa eu ver aqui o meu roteiro. Ah, muito bem, produção. Daqui a pouquinho, meus amores, vai ter game da hora, viu? Mas sério, já é, daqui a pouquinho já vai ter mais uma bateria do game da hora. Fique ligado aí, não vai comer mosca. Teve gente ontem que a gente ligou ontem, a galera não atendeu, o outro rejeitou. Aí joguei pra galera, aí logo foi mais rápida que todo mundo. Mas infelizmente não fez os 10 mil pontos, mas fez os 5 mil. Tá empatado com o Robson Correia. Se um ouvinte ou ouvinte que participar, né, no caso da bateria de hoje, se vai fazer 10 mil pontos, não sei. Se vai fazer 5 mil, não sei. Se vai fazer 3 mil, não sei. Se vai zerar pra tocar musiquinha, também não sei. Mas enfim, vamos saber hoje se alguém vai tirar os dois de linha ou vai empatar pelo menos. Ou pelo menos fazer 8 mil pontos. Se a pessoa que for brincar com a gente fizer 8 mil pontos, já manda logo tanto o Robson Correia quanto a Elô Oliveira pro espaço. Sem direito à volta. Sem direito à volta. Então, vai participando com a gente, faça seu cadastro e venha testar os seus conhecimentos no game da hora. Baterias manhã e tarde, o campeão da semana, fatura 100 reais. Aí você pergunta pra mim, ai, Célio, como é que eu faço pra participar? Bem fácil, pessoal. É só o nome, sobrenome, bairro, hashtag game da hora e número de contato. Nome, sobrenome, pode ser o WhatsApp também, viu? Nome, sobrenome, bairro, hashtag game da hora e número de contato. Você coloca lá direitinho teu nome, sobrenome, bairro, hashtag game da hora e número de contato. Você participa do nosso game da hora dessa semana, ou seja, de hoje. Daqui a pouquinho já tem bateria. 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
1: Hora certinha, agora 3h10. Daqui a pouquinho, no próximo bloco, tem game da hora.
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0: FM 90.9, minha amiga Andrialana. A voz das marcantes, a voz das marcantes. Pra você ligado na nossa sintonia agora, 3h23.
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0: Antes do game da hora começar, quero saber uma coisa. Daqui a pouquinho, né, pra você, quero saber se é que alguém vai conseguir tirar aqui. Ah, meu amigo. Bora pra cá do ouvinte agora saber quem tá na ponta da linha. Alô, boa tarde.
2: Boa tarde, Pandão.
0: Égua, não. Deixa eu baixar um pouco do teu volume aqui que tu vai me deixar surdo. Não tá ouvindo nada, não, mulher?
2: Tô ouvindo ele por telefone, agora não tô.
0: Ah, muito bem. Vou te colocar um pouquinho de retorno. Pode ser? Tá me ouvindo agora bem o retorno aí? Tá ouvindo a trilha? Tá ouvindo a trilha aí, Lilia?
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0: Oi, Lilia Regina. E Lilia Regina. Opa, tá ouvindo, Lilia? Calma, não vai falar palavrão, mulher.
2: Não, tô de boa.
0: E aí, como é que você tá, queridona?
2: Tranquilona, beleza. Só na audiência aqui na rua.
0: Muito bem, tu tá ouvindo a trilha aí do outro lado?
2: Estou.
0: Então pronto, você não é que tá me ouvindo. É, pô, Lilia, tu tá sem energia, não tá ouvindo rádio aí não, é?
2: Ah, deu a pilha performa, tem que comprar.
0: Caraca, tem que comprar a pilha do radinho pra não ficar ficar comendo mosca. Seguinte, casca de bala, ó, você sabe que você tem uma missão agora, ou você empata com a Elô Oliveira e com o Robson Correia, ou você passa deles, ou você sabe o que é que acontece se você não acertar nenhuma, né? É, né?

0: sabe o que é dizer.
1: Ela mandar ela chinar, ela falou.
0: Ela disse pra te mandar ela chinar?
1: É. Ela pode, ela falou que eu posso.
0: Ah, tá, tu pode então. Então não tem problema. Então, boa sorte agora. Vai lá.
1: Obrigada.
2: Fase 1. Valendo 2 mil pontos.
3: Em qual cidade fica a praia de Waikiki? Honolulu ou Maldivas?
1: Honolulu.
2: Fase 2. Valendo 3 mil pontos.
3: Onde foi assinado o Tratado de Versalhes? França ou Espanha?
1: França.
2: Fase 3. Valendo 5 mil pontos.
3: Quem é o dono da empresa espacial Blue Origin? Jeff Bezos ou Elon Musk?
1: Jeff Bezos.
0: Você tá doido.
1: Eu não sou tômetro. A última eu sabia, a primeira e a segunda não.
0: Sério mesmo? A primeira e a segunda tu não sabia?
1: Sabia não.
0: Caraca, do chute, velho.
1: Eu fiquei sentadinha aqui, costurando aqui no meu pátio, só olhando pro céu aqui, ó. Ai, sem nada, sem retorno, sem nada.
0: Caraca.
1: A Elô
0: foi embora, mas ela levou junto pra tomar um café o Robson também.
1: Chinaram.
0: Vão com Deus. Tchau, tchau. Tchau e benção, pai. Com muita linha de cerol ainda.
1: Que fim, não. 3 semanas, mano, que eu não acerto nada, tá doida?
0: Poxa, rapaz. Lilian, vai mandar beijo e abraço pra alguém? Você fez 10 mil pontos. Parabéns, viu?
1: Beijo, abraço pra minhas amigas, todas do grupo, os ouvintes da Diário, muita energia e beijo para aquelas que estão precisando, ter muita saúde.
0: Beleza, então. Beijo, Lilian, pra você, tudo de bom. Beijo, não deixa. Não deixa de comprar pilha do rádio pra ir, mulher.
1: Amanhã.
0: Beleza, então. Grande abraço, cheirinho. Uma salva de palmas pra Lilia Regina, senhoras e senhores, a única ouvinte, por enquanto, que fez os 10 mil pontos. Amanhã tem muito mais game da hora no Manhã da Diária, então se liga, que aqui o negócio não é fácil não. E ó, detalhe, como ela disse, ela foi duas vezes no chute, primeira e segunda questão, a terceira ela sabia. Mas tem gente aqui falando que sabia a terceira, então bora participar do game amanhã? Bora! Se liga aí, 991-226-978!
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0: depois, só bem depois, né, Luiz?
1: Bem depois,
0: lá. 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
2: Essa é a sua, Diário Jucinho, Grupo Menos é Mais. Fica light agora, 3h43.
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2: Muito bem, fatos e fofocas. Quer saber de notícias do Amapá, do Brasil, do mundo? Celebridade, seleção brasileira, Copa do Mundo tá chegando aí. E a Diário também tá na Copa, viu? Já aproveita logo e fica sabendo lá no nosso site www.manhadadiario.com.br. Ed Sheeran exibe blusa do Brasil estampada com apelido que ganhou de fãs, viu? O cantor tem dois shows marcados em dezembro deste ano em São Paulo. Bem, Ed Sheeran está tão animado quanto os fãs para se presentear no Brasil, né? Fã para se presentear no Brasil no final do ano. O britânico, né, vai cantar em São Paulo, ganha uma blusa do Brasil com o seu apelido estampado junto com a data do primeiro show, dia 5 de dezembro. As vendas do Loop Tour, né, foram tão altas que numa segunda-feira a apresentação no dia 6, atenção, viu, gente? Olha, de tão altas que uma segunda-feira a apresentação no dia 6 também no Allianz Parque. Foi logo anunciada. Olha, o carinho do cantor pelo país, é antigo. Edinho faz questão de demonstrar isso sempre que pode. De vez em quando, né, um artista traz uma turnê nova com produção e estrutura, apresentando músicas que são hits da sua carreira, assim como lançamentos do álbum Play. Olha, quando o Ruivo chegar ao Brasil, os fãs ficarão na expectativa, né, desse gostinho de mais e mais e muito mais. E quem sabe, né, ter, né, um torcedor mais durante a Copa. Aqui, olha, Tyrion ganhou, né, uma camisa do Brasil com escrito Edinho. Ele ganhou esse apelido dos fãs aqui no Brasil e tá com o número 5 estampado na camisa, que inclusive, né, camisa bonita da seleção brasileira, cor azul, escrito Edinho de número 5. O número 5 simboliza o dia, né, da primeira apresentação dele aqui no Brasil. É Tyrion, exibe essa blusa maravilhosa, uma blusa bonita. Cara, o Brasil, até a blusa é bonita, meu filho. Vamos nessa. Quer saber mais? É só acessar o nosso site www.manhadadiario.com.br.
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0: Hora certinha, agora 3h50.
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0: a sua, Diário FM 90.9. Música nova, Rose Soares. Tic Tac. Essa é a onda do momento, hein? Tic Tac, Tic Tac. Aquele modelo, pra galera que tá aí na área com a gente. Agora, faltando um minuto para as quatro.
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0: Essa aqui, essa é a música, é o chiclete da semana, hein? Agora faltando um minuto para as quatro. Vamos ser ligados na melhor sintonia.
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0: Gente, obrigado pelo carinho, obrigado pela audiência de cada um de vocês. Vou ficando por aqui, prometo estar de volta amanhã, se Deus quiser, depois do programa Vem Que Tem, com Rodrigo Silva e Elson Summer. Fique agora na companhia do meu amigo Heraldo Almeida e o canto da Amazônia com o jeito e a cara da nossa gente. Beijinho, cheirinho maravilhoso no cantinho do sorriso das minhas gatas lindas, maravilhosas, glamourosas, estudiosas, tudo com osas no final. Grande beijo pra vocês, viu? Tudo de bom. E também pro rapaz, um abraço bem acochado, né? Grande, tudo de bom pra todo mundo aí. Valeu, obrigado pelo carinho. E amanhã a gente tá de volta com muito mais. Fique agora na companhia do meu amigo Heraldo Almeida e professor Cláudio Rogério e toda a equipe aqui do Canto da Amazônia.
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4: É, na minha querida Macapá, terra do Mar Abaixo, 4 e 5.
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0: Olha, muito bem, boa tarde Amapá, boa tarde Amazônia, boa tarde meu Brasil. Olha aí o Ivo Canuti cantando Isso é o Amapá. Esta música do Canuti, ela retrata muito bem a temática desse programa, né?
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0: Canto da Amazônia, 100% regional, a nossa linguagem bem amazônica de ser, nosso povo, nossa gente, nossa tradição, nossa arte, nossa cultura, aqui no programa O Canto da Amazônia. Canto da Amazônia toca nossa música, a referência do artista amapaense. Eles passam por aqui pela bancada do programa. O Canto da Amazônia valoriza o que é nosso. O Canto da Amazônia em Macapá, capital do Amapá, região norte do Brasil. Fronteira com a Guiana Francesa, as margens do Rio Amazonas. Está todo mundo ligado aqui. É a rádio da cultura popular.
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0: Estamos no Facebook, né, Li? Diário FM Macapá, né? Também no portal diariodamapá.com.br. Boa tarde a todos vocês, obrigado pela audiência. Obrigado aí pela moral, obrigado você acreditar nesse programa. Edigão, um abraço pra você aí. Edigão, grande parceiro. Aldo, eu ouço o programa. Rodando aí, né? É, grande parceiro. Meu vizinho lá da

0: Cidade 1, lá da Mariazinha, vem aí o forrozão da Mariazinha, hein? Dia 27 de junho, já estamos no mês da quadragonina mapaense, mês de junho. É, rapaz. Digão, um abraço a você e o teu passageiro aí. É o motor de aplicativo aí, um abraço especial pra você, obrigado pela vida, tá bom? Olha a técnica do programa, Mr. Eli Mandabeira. A direção administrativa de Mário Melo e Zilana Melo. A produção de Cláudio Rogério. A direção geral é de Luiz Melo, hein? E a minha apresentação,
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0: No Brasil, hoje, terça-feira, 2 de junho. Já está nos Estados Unidos, brasileira? Foi Michuruca, né? É Michuruca, né? A saída ontem do Vai Michuruca, o que Alcione fez, né? Um belo, né? Não deu certo lá. Pô, ficou feinho. Né? É, era pra cantar. O som era mecânico, né? Era pra cantar o Vivaço, uma banda lá, né? Uma escola de samba lá, liga pro Jander aí, pô. Cante esse canto. Despedida do Brasil. Seleção brasileira se despediu do Brasil pra Copa do Mundo. Último jogo no Maracanã, maior palco de futebol do mundo, do planeta. No domingo, no mínimo, chama ali quem? Aqui da Beija-Flor pra cantar. Domingo! Depois chama Viradouro lá pra fazer o samba, que é a nossa cultura, o ritmo que é nosso. Mas tudo bem. Então todo mundo ligado, o Canto da Amazônia está no ar. Água Barrenta, Jander Brasil.

0: Olha, muito bem, 4h16, começamos com o Jander Brasil, né? Agora estamos aí num disco com o disco Te Dou um Norte. Essa música que está cantando ele é Sofia. E o nome dessa música é O Sorte. O Sorte é o jargão do nosso querido Manuel Cordeiro, né? O Sorte. 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Já vamos conversar com o Jander Brasil. Rogério vai gostar do projeto. 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Vem aí, como é o nome?
1: Brasil.
0: Palco Brasil. Link móvel. Te liga? Tá vendo aí, né? Vamos explicar isso aí. 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Jander Brasil, boa tarde, meu querido amigo. Tudo bem com o parceiro?
2: Boa tarde, Ara. Boa tarde a todos.
0: Puxa mais pra você o microfone. Cláudio Rogério, boa tarde. Vou bacana essa camisa hoje, eu não tinha visto.
3: Boa tarde.
0: Rapaz, ela não fala português?
3: Isso mostra o quanto você é um cara concentrado em seu trabalho.
0: Ah.
3: Isso é sério, porque essa camisa é do autismo, do ano passado.
0: Mas eu vesti essa camisa?
3: Vestiu.
0: Não,
3: vestiu.
0: Essa foi o Nacional.
3: Não, você vestiu essa camisa, eu fui pro Nacional também. Essa foi a nossa beca.
0: Cadê a minha?
3: Aí já é contigo. Tu tá igual o Claudinho que fica dando camisa pra tudo que ela...

0: Eu acho que eu não vesti, não me convidaram.
1: Eu lembro que você vestiu lá no arraiado, no terreirão do governo do estado.
0: Oh, tá vendo?
1: Arraiado do povo, terreirão do povo, que eu tô confundindo agora com a simpatia.
0: Arraiado do povo,
1: o do governo do estado.
0: Arraiado do povo,
1: você estava lá com essa camisa.
0: Eu me exibi com ela,
1: você exibiu com ela, calça preta e tudo.
0: Ah, tá bacana.
1: É do autismo aqui, ó. Você pode ver aqui.
0: Então, foi o tema isso aí, né?
1: O tema, né? O tema, campeão de tudo.
0: Cláudio Rogério, vou falar já de outras coisas, de samba também. Falar em samba, a Liga da Escola de Samba divulgou ontem, foi o prazo, sem penalidade, o prazo até 18 horas para a Escola de Samba entregar para cumprir o regulamento o título do enredo de cada agremiação para o Carnaval 2027. Fala, Rogério.
1: Olha, os 10 enredos saíram para o Carnaval 2027. Anotem aí informações do Carnaval Amapaense, como disse o Heraldo, uma parte cumprindo partes do regulamento estipulado pela Liga e também pelo Conselho, né?
0: Regulamento aprovado.
1: Aprovado 100%, já começou. Já começou, porque aqui valia a bonificação também,
0: sim,
1: né?
0: Sim.
1: Então, os enredos são esses. Aqui, Boêmios do Laguinho, a história tecida por escolhas entre o livre arbítrio e o destino. É o que conversava com a Comissão de Arte de Boêmios do Laguinho, falando da trilogia filosófica que eles vão encerrar aqui nesse enredo. Império do Povo, meia-noite e meio-dia, os astros encantados do equinócio. Olha só que bacana. E faz uma menção ao nosso saudoso meio-dia, né? E também ao seu irmão, que há anos é da bateria de Império.
0: Sim, mexe de bateria meia-noite.
1: Meia-noite. Maracatu da Favela. Maracatus, entre coroas ancestrais, reluz a nobreza da favela. Outro enredo de pertencimento pelo título aqui, né? Tô no chute aqui, sim, viu, Heraldo? Mas pelo que a gente consegue perceber aqui, é algo assim.
0: É isso
1: assim
0: mesmo.
1: Agora,
0: Unidos do Buritizal.
1: Cara, esse enredo aqui.
0: A nossa escola
1: é
0: essa?
1: É a nossa.
0: A nossa escola.
1: Essa aqui promete. Da FAB pra cá.
0: É.
1: Só isso. Que ele,
0: eu tô dentro, que a diária aqui, o prédio aqui da FAB pra cá.
1: É, a gente tá dentro agora, mas a gente mora da FAB pra
0: esse
1: lá.
0: Esse trocadilho, a gente bateu muito aqui no programa.
1: Agora sim, é uma viagem. Parabenizar o Fadico e toda a equipe de Unidos do Buritizal. Eles vão contar a história do carnaval, do tempo da FAB pra cá. O pra cá é a Ivaldo Veras. Então são esses 30 anos que divide, né? Que a gente já vai fazer 30 anos de sambódromo,
0: sim, que divide
1: a Avenida FAB pra cá dos antigos carnavais.
0: Olha aí, olha
1: que
0: aí.
1: Bacana, né? É aquele que a gente diz que tá bem aqui, olha, Heraldo. Tá na cara.
0: É, tá ao lado, tá o vizinho,
1: Igual a Tia Ciata.
0: É.
1: Piratas estilizados, mar acima, mar abaixo, Mazagão Velho, a cidade que atravessou o Atlântico.
0: Olha,
1: só, vai aterrissar nas terras de Santiago, Piratas Estilizados. Império da Zona Norte, inclusive já ouvimos esse samba, lindão, hein?
0: Tá lindão, samba.
1: É tempo de Zona Norte, 40 anos de majestade do samba, a escola da felicidade.
0: É.
1: Piratas da Batucada foi mergulhar lá 30 anos atrás e foi pegar das raízes tucuju, corpo de mani, dádiva de Tupã.
0: É.
1: Reeditar o samba, o primeiro samba campeão, a primeira escola campeã.
0: O sambódromo.
1: Da era sambódromo.
0: Aí nasceu mani.
1: Quem não lembra aí desse samba, né, cara? Samba de Magé,
0: Gil
1: e Ademar Carneiro. Emissários da Cegonha, Fênix de Retalhos. Das mãos que criam, as mãos que julgam. Embaixada de Samba, este foi o primeiro enredo lançado no Carnaval Mapaense.
0: E o samba também.
1: E o samba também foi. A embaixada saiu em primeira com o enredo. Na dança dos opostos, a vida se faz inteira. E solidariedade do fogo ancestral ao tempero do Brasil, quando cozinhar foi resistência e se transformou história.
0: É.
1: Aí, portanto, os 10
0: enredos. Então, nós temos 10 sambas já prontos, né? Aliás, 3 sambas prontos, né? Império da Zona Norte, Embaixada de Samba
1: e Piratas da Batucada, verdade. É. 3 sambinhas prontinhas aí já pro carnaval, né?
0: Pronto.
1: Que bacana. O quesito harmonia agradece.
0: Jander Brasil, E aí, meu irmão, tudo bacana?
2: Tudo bacana.
0: Rogério, é o seguinte.

0: O cara veio aqui, nós vamos lançar uma música que ele gravou em Cuba.
1: Ah, que bacana.
2: Com a banda Dália Negra de Cuba, o reggae da minha negra.
0: Você passeia por vários estilos, né?
2: Isso,
0: além
2: isso,
0: do samba.
2: Vertente, não, a gente passeia por vários mesmo. A gente vai da bachata,
0: regional,
2: samba, tudo. MPB.
0: Quantos anos já de estrada aí, Jander?
2: Batendo 22, 23, nessa faixa aí.
0: Vários festivais e
2: tal. Vários festivais, né? Morei fora também, né?
0: Morou em Cuba?
2: Não, passei por lá. Como eu trabalhava pela Suribete de Paramaribo. Como eu morei em Paramaribo, aí onde tinha a Suribete, no caso, Cuba, República Dominicana, eu tava lá.
0: Você é do Pará, né?
2: Sou Pará.
0: Belém.
2: É, paraense.
0: Muitos festivais?
2: Muito, vários festivais. O último que eu fiquei em segundo foi da UFPA de Belém mesmo.
0: Sim.
2: Festival. Representando a banda que eu tinha um projeto lá, que era o Os Pau de Cano, olha o nome. Conseguimos o segundo lugar. Último festival em Belém, da UFPA.
0: Ah. Jander, e no samba? E no, nas escolas de samba? Isso. Belém, por exemplo.
2: Rancho, né? Rancho. Pirata da Batucada, que tem Belém também, né? E aqui, vindo para Macapá, é Império do Povo. Eu estive agora no último título da Império, que foi dividido com o Piratão. Eu estive lá, tava
0: 2024?
1: 24,
0: né?
2: Foi, estava lá, eu tava na equipe da Império.
0: Isso. Já fincou o coração aqui, né?
2: Pai? Tá mais seguro. Agora tá mais seguro que nunca.
0: Rapaz, ele tem um projeto que é o Palco Brasil. Olha o que ele fez. Ele pegou, montou
2: uma rampa de dois eixos.
0: Um palco, Rogério.
2: Um palco.
0: Som, iluminação, engata ali no atrás do.
2: Do carro.
0: Do carro, bora. E a gente tá fechando essa parceria agora com o programa Mucan da Amazônia, Rogério. Vamos testar essa semana agora aí.
1: Que maravilha.
2: Ao vivo.
0: O som não fala português.
2: O material vem tudo de fora.
0: O material tudo fala aí.
1: Coisa de primeira.
0: E detalhe, quem quiser contratar o João, na verdade, é um palco móvel.
2: Móvel, né? O palco.
0: Qual é a média? 5 por?
2: 5 e 15 por 2 por 3.
0: Aí a altura?
2: 2,5
0: e tal.
2: É um palco.
0: Tudo pronto, som, iluminação.
2: Tudo. Dá uma banda com 8 pessoas.
0: Assim, olha aí.
2: Tranquilo.
0: Pô, dá pra trazer aqui pro Iapoque? Dá.
2: Dá.
0: Não tem problema.
2: Vamos estrear aqui no canto da Amazônia. Estrear
0: aqui no canto da Amazônia. Tá tudo pronto. Porque é o seguinte, pensa numa coisa problemática, é o cara aluga o som chega atrasado, não tem palco, monta aqui, não sei o quê. Tem tudo pronto.
2: Acabou os problemas.
0: Palco Brasil. Seus problemas acabaram. Com o telefone para contato.
2: Ainda é 91 meu DDD.
0: Belém,
2: 91-8994-3224. Ou no Instagram, o Samba no Tucupi.
0: Samba no Tucupi no Instagram.
2: Sim. E vai estar aqui com a gente na inauguração.
0: Vai estar. As tuas músicas, as tuas obras estão todas no YouTube.
2: Tá em todas as plataformas digitais,
0: Só digitar, Jander Brasil.
2: Qualquer uma, Deezer, Spotify, qualquer uma. YouTube aparece lá.
0: Isso.
2: Pode digitar.
0: E tem uma música que nós vamos lançar agora, né?
2: Reggae da Minha Nega.
0: Reggae da Minha Nega.
2: Gravada por a banda de Cuba, Dália Negra.
0: Os músicos todos lá.
2: Todos lá.
0: O único que fala português é você.
2: Só eu.
0: Cara, já tem quanto tempo essa música?
2: Ela foi gravada 7 anos atrás.
0: 7 anos. Também em todas as plataformas,
2: todas,
0: né?
2: Todas as plataformas digitais.
0: Então é o seguinte, vamos agora tocar, antes do apoio cultural, Reggae da Minha Nega, Jander Brasil quem assina, porque aqui no Canto da Amazônia tem lançamento.
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1: Olha, muito bem, 4 horas mais 41 minutos, momento da cultura junina, no programa Canto da Amazônia, que tem um apoio cultural da Rocha Tecidos Macapá e Santana e do Centro de Ensino Pódio. 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Olha, hoje, calma para tudo, que hoje tem festa na favela, Rogério. É, hoje, doutora Cristina Souza de aniversário, hoje. Tereza Cristina Souza de aniversário, mestra em educação e verde rosa desde ditinha. Esposa do nosso querido Selva Souza, cara, de aniversário hoje. Parabéns, então, a doutora Cristina, Tereza Cristina Souza, de aniversário hoje.
2: Caramba, Cris, minha amiga.
1: É, hoje tem festa na... Tem gengibirra na favela hoje.
2: Tive a honra de trabalhar na favela com a doutora Cristina, minha amiga, amiga da gente. Cara, que mulher maravilhosa, que tem uma energia positiva, sabe? Super.
1: É amiga nossa.
2: Super amiga nossa. Parabéns,
1: Cris. Parabéns aí, então, a Cristina, Tereza Cristina Souza. Um abraço ao Souza. E não, vamos fazer o seguinte, então, para ela ficar mais chorona. Tocar Mei Mei, que é de do nosso querido Valmir Homem.
2: Ficou linda essa roupagem.
1: Na voz da banda Amaral Filho, na voz de Marcos Souza, filho.
2: Filho Marquinhos do casal, Souza, né?
1: Filho do casal. Então é o seguinte, para a mamãe Coruja, de aniversário hoje, Bem,
2: Marquinhos. Ela conseguiu cantando. Quebrar o momento da quadra junina.
1: Conseguiu, tem moral do programa. Tem moral. Um abraço.

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1: Muito bem, programa O Canto da Amazônia com apoio cultural. 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
1: 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Olha o Arraiado Quero Mais, projeto Amazônia Nordestina, Osmar Júnior, Rebô de Campos. Homenagem à quadra junina mapaense.
2: Amanhã soba
1: tá no fogo. Ei, Rudinei Santos!
3: Ganhei, Heraldo!
1: Eu tô sabendo, apelou.
3: Chegou!
1: Mas, ô, Rogério!
3: Rapaz!

0: Olha, esse dia eu almocei o almoço, a maniva, né?
1: Já tenho ainda.
0: Heraldo, só fui almoçar no outro dia. Ah. Eu nem jantei, então vem cá.
1: São duas que eu coloco duas colheradas por dia.
0: Vai ter ah, é? É. Tem só muito, pra dar o um gostinho.
1: Já tem muito ainda.
0: Escondido. Pra mim acabou. Eu agradecer a melhor maniçoba da essa aí eu posso falar.
1: É, peraí, calma aí.
0: A melhor maniçoba do estado da Amapá.
2: Quando chega o dia,
1: peraí, calma aí.
0: Qualquer dúvida, mandem pra nós degustadores.
1: Maniçoba do Preto Velho da Amazônia, deliciosa, bem temperada. 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E feita com carinho que só a nossa culinária amapaense tem. 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
0: Parado.
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0: Parabéns a Rita também.
1: Perfeito pra você reunir a família ou matar a saudade de um prato tradicional cheio de sabor. Ei, cheia de pedaço.
0: E bem pedaço. E não é só calabresa, não.
1: Não, lá, tem tudo. Lá tem tudo. É o seguinte, ele enterra. Ele enterra.
0: É. Deixa apurar.
1: É feito na lenha. Ela é na lenha. Nada de negócio de fogão.
0: Ou a gás, não. Panela é preta, ele mandou pó da preta.
1: E outra, é cortar a lenha. Pá, pá, pá, pá, tudo que tal.
0: É, rapaz. Eu acho que ele faz lá no Torrão do Guatapi.
1: É, a maniçoba do Preto Velho da Amazônia, Rudinei Santos, a mais deliciosa do Brasil. Fala, Rogério.
0: Pra você que tá na tarde aí, maravilhosa, olha esse boa tarde aqui também, esse ruim aqui.
1: Bob Sapo?
0: Ah.
1: Olha essa pupunha.
0: Eu posso mandar pra você?
1: Olha a pupunha aí, velho.
0: Olha,
1: covarde.
0: E ele, Heraldo, sabe o que ele faz?
1: Como diz o novo narrador oficial da Globo, você é ridículo.
0: Eu acho que o Bob Sapo, a minha professora Raimundinha Lino, ela diz, olha, e porque ela não chama de Bob, ela chama de Erivelto. Erivelto, esse aqui... É pro Heraldo com o Cláudio Rogério pra te levar lá no programa, na tarde. Aí não chega, né? Aí a professora Raimundinha, Erivelto, tô dizendo que ela não chama de...
1: Ela chama de Erivelto. Erivelto.
0: Essa pupunha com esse café é pra deixar lá no canto da Amazônia.
1: Ah,
0: aí ele pega e só manda um vídeo aqui. Mas olha, e Bob, eu vou mostrar pra tia Raimundinha isso.
1: Rapaz, ele tá enganando a tia
0: Raimundinha. Tá, tá. E a gente também.
1: A gente também, é verdade.
0: Grande Bob Sapo, um abraço. Heraldo, tem reunião. Já chegou aí pra gente mostrar primeiro?
1: Vou mostrar aí o...
0: Olha a covardia do homem.
1: Vamos então, o seguinte, ele faz de puqueza, né, mano?
0: É, de puqueza.
1: Cadê o vídeo?
2: Pra galera se animar.
0: Pra você que
1: olha,
0: tá
1: olha
0: no Facebook.
1: Olha.
0: Olha a pupunha.
1: Olha a pupunha.
0: Essa é sem caroço.
3: Aí, ó.
0: Ah.
3: Rogério.
0: Ah.
1: Ô, covarde.
3: Vamos, Rogério. Aqui no programa. Escuta aí o programa. Dá um meu feliz aniversário pra doutora Tereza Cristina aí do Maracatu.
1: Ah.
0: Tá ouvindo?
1: Olha, isso aí é do que tal.
0: Ele
1: abre a janela e pega. Porque ele pega a bomboeira.
0: Valeu.
1: E guarda pra gente.
0: Tá rachada, bicho.
1: Tá rachada.
0: Ele deixou passar do ponto.
1: Hoje tem reunião.
0: Olha, dinheiro na conta, viu, Heraldo?
1: De onde?
0: Da Prefeitura Municipal de Macapá.
1: Já.
0: Dinheiro na conta das quadrilhas juninas.
1: 10k para cada quadrilha.
0: 10k, não olhou para esse negócio. Essa aqui é tradicional, essa é matuta. É tudo igual.

0: ordem do prefeito. Do prefeito da Lua.
1: Pedro da Lua, é.
0: É, Pedro da Lua. Disse, olha, 10 mil pra todo mundo. Nada de dividir. Tudo é espetáculo.
2: Vai aprontar.
0: Certíssimo.
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1: Parabéns aí a... A prefeitura, em parceria com o governo do estado, o Arraiá vai acontecer 11, 12, 13, é isso?
0: Isso.
1: Aqui na praça,
0: Jacibarata,
1: na cidade junina. Eu acho que vai ser já preparada para a FEAGE, né?
0: Da FEAGE também.
1: FEAGE também.
0: Vai ficar uma semana, depois da outra começa já o Arraiá da Capitá. Que vai dar 60 mil reais também a quadrilha campeã. E hoje, às 18 horas, tem uma reunião no auditório da prefeitura com as quadrilhas juninas aprovadas no edital, né? Até porque o recurso, esse recurso, as quadrilhas, elas participaram de uma chamada pública.
1: Isso,
0: né?
1: Isso.
0: Participaram de uma chamada pública.
1: Do município de Macapá.
0: De Macapá, exatamente. E as vencedoras já estão com dinheiro na conta.
1: Ah, rapaz, olha só que bacana. Parabéns aí, hein?
2: Então,
1: a galera vai pra reunião feliz da vida.
0: É.
1: E quem voltar na reunião tá cortado.
0: É. Dá cabe recurso.
1: Voltou na reunião, volta, devolve.
0: Olha, também dia 6 tem reunião aqui da FEJUFAP, Heraldo.
1: Dia 6.
0: Dia 6, a partir das 16 horas, auditório da Escola Tiradentes. Pauta, regulamento, é alinhamento do 8º Forrozão.
1: Dia 6 é sábado, né?
0: É. E sorteio da ordem de apresentação.
1: Isso para da prefeitura.
0: Não, isso aqui é do
1: FEJUFAP.
0: FEJUFAP.
1: Dionei.
0: É, Dionei. O espaço é aberto para presidente, marcador, Miss Caipira, casal de noivo, consultor temático e coreógrafo.
1: Dia 6 também é o concurso
0: Garota Juninho.
1: 28ª.
0: Já virá. Aqui na FEJUFAP vai acontecer na Santos Dumont, ali na escola, no auditório da Escola Tiradentes. Tá?
1: O da FEJUFAP.
0: Da FEJUFAP. Ah.
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0: Olha, vem aí o maior e mais tradicional concurso de Miss Caipira do Amapá. Vem aí a 28ª edição do concurso Garota Junina. Mais de 20 mil reais em premiação, só a campeã leva 15.
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0: É, o evento acontece no dia 6 de junho. Lá no, na sede de Boêmios do Laguinha,
2: Araújo.
0: E a Chayane Gonçalves manda avisar que as inscrições já aconteceram, já tem os grupos, manda ordem aí, coquetel, né? E mesas no valor de 150, área VIP 50, individual 20 reais. Tudo limitado. Quem avisa é o Cláudio Vaz. Cláudio, manda a ordem de apresentação aí, por favor. Pra gente divulgar.
1: O Pato
0: Danão
1: tem isso, bicho.
0: Bem, eu não.
3: Já tem.
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0: Então, dia 6, temos encontro marcado na sede de Boêmio do Laguinho. Para escolher a soberana da quadra junina. É o concurso Garota Junina
2: 2026.
0: Olha, Heraldo, chegou esse convite para ti. Arraiá da Furacão.
1: Não.
0: É, Guimarães mandou entregar para você. É o evento da Pequena Dama. Vai acontecer lá na Avenida Chavantes 988. É ali na casa do Reginaldo, ali no setor da Pequena Dama. Aquela rua ali, aquela avenida é a cara da Pequena Dama, né, cara?
1: A Chavantes?
0: Na Chavantes, exatamente. A partir das 18 horas, venda de comidas, bebidas, apresentações de quadrilhas juninas e muitas brincadeiras.

O evento acontece no dia 7. Dia 7 é no domingo, não é isso? No dia 7 de junho, lá na Avenida Chavante. Quem manda convidar é meu amigo Guimarães. Grande Guima, um abraço. Ele disse que tem lá o negócio guardado pra vocês.

0: papo dele.
1: Cerveja por minha conta e petiscos e tiragostos.
0: Mais o Ivan.
1: Aquele caldo, como é? Da calda grande.
0: Da calda grande, aquele que rabeia.
1: É.
0: Vamos ao apoio cultural. Voltamos já com o momento da cultura junina no programa Canto da Amazônia.

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1: Olha, muito bem! Momento da cultura junina no programa O Canto da Amazônia. Vamos voltando com as informações do Garota Junina, dia 6 de junho, lá na sede de Boêmio do Laguinho. A realização é da Estrela do Norte. É, saiu a ordem no último final de semana, é, das candidatas que irão se apresentar.
2: Vamos lá.
1: Eita, qual é a ordem aí?
2: Sexta, quinta, quarta, terceira.
1: Tá tudo na ordem
2: aqui.
1: A primeira candidata é Eduarda Frazão. Ela representa que grupo aqui? Não tem.
2: Tem. Garota Safada.
1: Aqui embaixo, tá? Acui. Eu identifiquei os cards agora. Agora vai. Representando Garota Safada é Eduarda Frazão.
2: Pronto.
1: A segunda candidata vem dos Campos do Laguinho. É a rainha do Brasil. A melhor do estado. Faltando esse título pra ela, hein, Heraldo?
2: Tá?
1: Joana Ramos.
2: É o
1: único título que falta pra Joana também, né? A coisa vai ser difícil, né?
2: Vai.
1: Disputado. Joana Ramos é a

0: Segunda candidata. Depois tem Luana Evelyn representando Gaviões do Norte. Gavião do Norte que faz grandes talentos de Miss, como por exemplo Chayenne Gonçalves.
1: Gavião do Norte é de Santana?
0: Santana. De Santana, é. Depois vem de Santana também, mas está na Pequena Dama, Nila Rodrigues.
2: A Nila Rodrigues.
0: É de Santana, mas o grupo é aqui de Macapá.
2: Pequena Dama.
0: É. Depois vem outra de Santana, Heraldo.
2: Queen.
0: É, Isa Estrela.
2: É da Estrela Santanense?
0: Estrela Santanense.
2: Nosso querido Henrique.
0: Henrique Domingues. E encerrando o Luar do Sertão, Kiara. É esse o nome? É, né?
2: Não sei.
0: É?
2: Agora me deu medo.
0: Kiara Holanda, Luar do Sertão, é. Aí, portanto, seis belíssimas candidatas que estarão se apresentando na 28ª edição do Garota Junina. O evento acontece na sede de Boêmios do Laguinho neste sábado,

0: A outra junina que é premiação na hora. Fix.
1: No Fix.
0: É quinzão lá, é?
1: É, pra campeão. Pra campeão.
0: A pessoa? A candidata, a quadrilha que vencer, vai realizar em 2027.
1: Além da missa, exatamente de acordo com o acordo que existe das quadrilhas juninas, esse concurso não tem dono, né? A quadrilha campeã, ela é responsável em realizar no outro ano o concurso. Então, por exemplo, a Estrela do Norte foi campeã no passado, está realizando esse ano o concurso. Então, é o concurso que a gente diz que é o mais democrático da quadra junina. Olha, Heraldo, mandar um abraço ao Lobinho também.
0: É aniversário hoje, né? Mestre Lobo.
1: Mestre Lobo. Sócio
0: junto com a dona, a querida Cristina, Tereza Cristina Souza, diretora de Maracatu da Favela.
1: Lobinho que é diretor, conselheiro,
0: efetivo, né?
1: Conselheiro de Simpatia da Juventude, é do quadro de sócios. E parabéns aí, Lobinho.
0: Hoje ele paga alguma coisa?
1: Pois é, se ele não fugir da gente, né? Só tem costume de fugir da gente.
0: É, ele é coreógrafo agora, né?
1: Viu o vídeo. Sou Gabriel Sorriso ouvindo a gente.
0: Ah, Gabriel Sorriso. Abraço. Ele disse que ele vem aqui, vai vir aqui.
1: Fazer o quê?
0: Ele vai falar da experiência no Rio de Janeiro.
1: É? Gabriel, estamos no aguardo.
0: Vem. Ele é diretor agora da nova gestão.
1: Sucesso. Olha, Heraldo, estão pedindo pra gente, inclusive ontem nós recebemos a equipe da FEAGE aqui, toda a corte, os soberanos da entidade, e não deu para falar muito sobre o pré-forrosão da Simpatia da Juventude.
0: Ah.
1: Então deixa eu bater aqui os quesitos que tiveram vencedores, né? Parabenizar
0: as campeãs.
1: Olha, na tradicional, o Mister ficou com Renan Santos, Ana Clara Rosa dos Ventos, dançarina Diversidade, Pietra, e marcador ficou com Piranha dos Matutos. Na categoria inédita, o Mister ficou Gustavo Ribeiro, dançarino Ori Nelson da Explosão Junina, e a dançarina Andy Moraes da Estação Junina do Jonathan Quaresma. Diversidade ficou com a Daphne Rocha da Estrela Santanense. Melhor marcador foi para a tradição ali do Laguinho.
0: Isso.
1: Charles Frazão.
0: Isso das inéditas.
1: E a melhor Miss Caipira foi a Benedita lá do Vale do Jari, da Sorriso Cristalino.
0: Ficou empate aí, né, Rogério?
1: Não, ficou empate na campeã das campeãs.
0: Ah, tá. Beleza.
1: Na campeã das campeãs, o Mister foi da quadrilha Revelação, Wesley. Dançarino, Maurício Yuri.

0: Band, dançarina. Ficou a Ana Vitória da Explode Coração de Porto Grande. Diversidade. Ficou com a Vicky, Estrela do Norte. Melhor Miss Caipira foi pra Janaína da Tradição Junina. Essa aqui que empatou. Houve empate entre três grandes feras. E aí no critério ali, não foi na nota, mas foi, nós ouvimos outras pessoas que foram votando. A gente, nesses últimos anos, a simpatia pega o voto do jurado pra quem deu 10. Geraldo Almeida julgou Miss Caipira. Cláudio Rogério, eu dei 10 pra Janaína, pra Ítala e pra Chayene. Tá, Geraldo, tudo certo. Aí vem o Eli. Eli, você deu 10 pra quem? Eu dei 10 pra fulano. Pra essa, essa. Tá. Essas notas 10 já estão credenciadas a melhor. Sim. Tu lembra igual a entidade que pegava uma candidata que tirou 9,9 e foi a melhor miss? Aí o Heraldo com o Eli vão decidir das 5 qual a melhor miss. Ah, tem empatado, mas vocês vão decidir, tem uma melhor entre vocês. Decidam aí. E aí foi o critério que nós adotamos. E tem sido muito legal dentro desse ponto, porque tu já nivela por cima. E aí houve empate entre Chayene, a Ítala Campos e a vencedora aqui, a Janaína. E ali nos critérios acabou sendo a Janaína a campeã, a melhor miss caipira. E o melhor marcador foi para a Estrela do Norte, Heraldo. Pro Ícaro.
1: Ícaro.
0: Ícaro Barro.
1: Filho do Buiú.
0: Filho do Buiú. A colocação nas quadrilhas tradicionais. Em terceiro lugar, Piranha dos Matutos. Segundo lugar, Explosão do Tempo. E a bicampeã foi Garota Safada. Parabéns. Na categoria Inéditas. Tradição e Estrela Sertaneja no quesito de desempate dividiram aqui, viu? A Tradição foi para terceiro e a Estação Junina empatou também aqui. Estrela Sertaneja, Tradição e Estação empataram. Foi melhor quesito. Quem tiver maior nota ganha. E aí ficou em segundo lugar Estrela Sertaneja e em terceiro lugar a Tradição do Laguinho. E a grande campeã com nota máxima foi Sorriso Cristalino do Jari, que carimba seu passaporte, a campeã das campeãs em 2021. E na categoria campeã das campeãs, cara, que disputa. Décimo a décimo. Dois décimos, um décimo da diferença da campeã, das campeãs para a segunda colocada. Em terceiro lugar, Explode Coração de Porto Grande. Abraço! Em segundo lugar, Constelação Junina de Santana. E as grandes campeãs com notas máximas ficaram Estrela do Norte e Tradição Junina de Santana.
1: Hoje também é aniversário do nosso querido Gugu, né?
0: Ah, conselheiro, Gustavo Félix. É,
1: além do Lobinho, da Cristina, tem o Gugu. E também hoje é aniversário, vamos encerrar com o samba de enredo, Inferno da Zona Norte, no aniversário.
0: Ah, cara, bacana, vou lembrar. Hoje é aniversário de 39 anos, vale lembrar, né? Os 40 anos da Zona Norte, eles vão antecipar o aniversário para o ano. Se bem que a escola antecipa, mas vai ser o ano
1: o ano dos 40.
0: Dos 40 anos, né? Então parabéns aí também a
1: Império
0: da Zona Norte, completando 39 anos. Será que o William vai pagar alguma coisa?
1: Não. O Marba vai pagar.
0: Já te convidou?
1: Já, o Marba.
0: O churrasco.
1: Geraldo, picanha maturada, tudo pra minha conta domingo.
0: E ele que fica no fogo, galera.
1: É
0: ele que assa a carne.
1: Feijoada e tal. O William vai ficar lá, sentado.
0: Ninguém
1: lá
0: se mete.
1: E a doutora Michelle é quem coordena geral.
0: É. Geraldo, outra festa bonita que vai ser, que promete, é o Garota Junina. Mas, cara, esse ano, o pré-forrozão da Simpatia da Juventude mostrou porque é o maior da Amazônia, mais uma vez, né? Casa cheia, as quadrilhas, mais de 23 grupos unidos passaram
1: por lá. Oiapoque ao Jari.
0: Tivemos Oiapoque, Laranjal do Jari, Tartarugalzinho, Porto Grande,
1: Santana.
0: Santana, Mazagão não, Macapá, né? Cara, muitos municípios participaram.
1: Bailique,
0: distrito do Bailique.
1: Fazendinha.
0: Cara, então foi um negócio de alto nível aos grupos juninos. Os grupos juninos mostraram seus potenciais. E agora é o seguinte: fecha a conta e passa a régua nos pré-forrozões. Agora é a temporada mesmo.
1: Agora é os trintão.
0: Os trintão. É, manual do
1: Júnior. É trintão.
0: Então, como diz Heraldo Almeida,
1: meu irmão,
0: valendo, né? Ah, o final de semana já tem garota junina, no outro final de semana começa o concurso da Prefeitura Municipal de Macapá e com certeza em outros municípios. Depois começa do Arraiá do Povo e também o Arraiá da Capitá, que é da FEAGE. Concursos São oficiais João, da quadra junina, né? Porque a gente diz aqui ninguém tem, a quadra junina não tem dono. Se tem dono, são os quadrilheiros juninos, né? Eles que são os verdadeiros donos do espetáculo. Eles que trabalham em prol deste segmento maravilhoso, que é a quadra junina amapaense.
1: Muito bem. Mais uma informação aí do Garota Junina. A partir das 20 horas, a primeira já dispara lá, como colocou o Cláudio.
0: Ah, chegou aqui.
1: Fazer um cafezinho lá, tomar os cafezinhos do Cláudio Vai lá na Centro de Cultura Negra, rapaz. Lá tem a canjica e a tapioquinha. Um abraço a Delma lá abaixo, lá em Campina Grande. Ei, Del, saudade de tu. Dona Rosa, um grande abraço. Clonaram, não foi o telefone do PH, não foi?
0: Ah, o meu também. Aí pegaram, não clonaram o meu número, pegaram uma foto minha e colocaram no status e mandaram uma mensagem pra mamãe que está no sul do país, né?
1: Ah.
0: Oi, mãe. Passando pra dizer que eu tô passando perrengue aqui, me manda um dinheiro. Raquel me mamando. Trocou de número, não troco de número. Aí, manda o número do indivíduo, eu mandei.
1: Aí, clonado da Delma na Paz.
0: Eu disse, olha,
1: aniversário, Heraldo, meu amigo Heraldo Almeida, tudo bem com o amigo? Heraldo, poxa, eu tô passando um perrengue, eu queria R$415.
0: Já pede um valor fracionado.
1: Adel do Capaz. Adel, mano, mandaram mensagem pra ti, me ligando no telefone do parente, do filho, quando dela. Mandaram meu telefone, já mandei os 415. Revolve.
0: Rapaz, aí, Heraldo Almeida, eu mandei a mensagem pro Divino.
1: Grande Del Marabás, saudade de você, Del Marabás.
0: Peguei, olha, a polícia tá na tua cola, tá? A polícia já tá na tua cola, daqui a pouco eles te acham.
1: Vamos mandar pra minha vez.
0: Aí. Subiu.
1: Papai, papai, papai.
0: Áudio.
1: Chegaram, pai.
0: Áudio, Heraldo.
1: Sim, áudio. Sendo chorando e tal. Bicho, o choro do bebê Heitor, com isso daqui na lua. Aí, olha, estamos aqui com a sua filha. Aqui. Pode levar, que eu não tenho filha. Bandido. Rapaz, vivo do machoxô, em
0: qualquer lugar.
1: É, tá vendo aí, né? Cada um, né? Olha o gol, aquele áudio que o cara tá no. Vem na penitenciária.
2: Olha pro céu, meu amor.
1: Tá aprovado.
2: Ele está lindo.
1: É bem, vamos ter um pouco de ouvir aí.
0: É nesse clima aí.
1: Começou. Mês de junho.
0: Bora fazer mingau e colocar coco.
1: É? Ralado
0: e o um pedacinho também.
1: Ralado mesmo.
0: Na lata?
1: É, furar de prego aquele pedaço de...
0: Lata de óleo.
1: Aquela de óleo. E um pouquinho de do pretinho do final do corpo. Nada de...

0: Nada de comprar coco ralado. Aquele ali é tudo natural.
1: É verdade.
0: Mostre pra gente aí, ó. Meu coco é ralado.
1: Quem tem paciência pra fazer seu coco de supermão, rapaz? Quem tem paciência pra descascar o coco ali? Ei, não tem. Quem é, rala o coco no, aqui, né, desse,
0: na lata? Esse, é uma esse, lata furada.
1: Esse ralador aí de... La... Não tem como não ralar o dedo. Não tem como.
0: Rala sim.
1: Não tem como. Tem que ralar o dedo.
0: As brincadeiras de São João, as festas juninas.
1: Não tem mais o quebra-pote, né?
0: Eu não vi mais quebra-pote. Sabe que eu... Eu não vi mais também. É,
1: pau de sebo.
0: Eu procurava muito com o nosso saudoso Fernando Canto. Cordões de pássaros, boi.
1: Pepe Socorro dava aula na gente.
0: Dava aula. Cordões de pássaro e boi.
1: Jacinto lá, né?
0: Jacinto, exatamente. Onde tiver um boi, ó, é boi do é. Boi, meu boi, do boi, boi.
1: O pau de sebo lá em cima, o cara tinha um
0: brinde.
1: Um brinde, que chegava lá, tu puxava, era um gato. O rabo dele sem conta, o gato pulava e... Eu do canto cantava.

0: O gato do Matutino, pô.
1: É. E essas brincadeiras, a fogueira de São João, né? As bandeirinhas.
0: É.
1: E é o mês de junho, é o mês mais festivo do Brasil. Alguns amigos nordestinos que a gente conhece.
0: O Brasil todo comemora, né? Festeja, né?
1: Festeja, exatamente. Com as quadrilhas juninas, com grandes festas. Mas essa, o ápice da festividade são os três santos, né? Dia 13, que é o Santo Antônio, dia 24, que é São João, dia 29, que é São Pedro, né? São Marçal, ele não entra nesse conjunto, Heraldo, porque ele não está inserido dentro da festividade junina. Apesar de ser um santo comemorado no mês de julho, ele não... Eu sempre tive essa dúvida conversando com alguns amigos e me informaram sobre.
0: 5h28, já no final do programa. Ei, essa música aí era a música mais tocada ali. Era do Bolachão do Luiz Gonzaga lá, né?
1: É, é. O chiado e tudo.
0: É. Olha o tamanho. Mais de 5 minutos aí.
1: Ela era mais da metade do vinil.
0: É.
1: Era agora, mais da metade do vinil.
0: É uma música assim. Conhecida. Agora, se você for ouvir mesmo a musicalidade, a harmonia dessa música, essa melodia que ninguém até hoje colocou letra, né? Pô, o Luiz Gonzaga é diferenciado.
1: Não
0: é à toa, não.

0: Agora esse medley do Luiz Gonzaga, que é um medley, um popurrí gigantesco. Depois do meio, tem algumas músicas, tem outras versões aí que ele coloca aí dentro dessa música, que virou um hino, né? Um hino atemporal das quadrilhas juninas, das festanças, dos quintais de casa, nas ruas, aí avenidas de Macapá e do Brasil todo, né? Virou uma marca registrada das festanças populares. E falar em festança popular, começaram os credenciamentos para a cultura popular na cadeira do Conselho de Cultura, viu? Já disponível.
1: Mas vamos votar, né?
0: Amanhã eu mando o meu.
1: Indinho, te candidata primeiro.

0: dinheiro, velho. Depois eu me cadastrar.
1: Até agora é só o Vaz. Vambora.
2: Bora.
1: Obrigado, é, como é que a gente... É... A música da despedida, né?
2: Tchau. Se despediu de mim. Olha aí, é o seguinte. Na técnica, Mr. Felipe, a Gabeira, a direção administrativa de Mário Zulana, a produção de Cláudio Rogério, a direção geral de Luiz Melo, a nossa apresentação.
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2: Vem aí, Cleber Barbosa, o ponto de encontro. Vamos embora, valeu. Tchau, dona Rosa, prepara o cafezinho. Tchau.
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2: Agora 5h35 na Diário. Boa tarde.
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0: assim, TJAP homologa inscrição de 3 juízas que concorrem ao desembargo. Prefeitura de Macapá garante antecipação do 13º e regularização de pagamentos em reunião com aposentados e pensionistas. Infovia Digital promete revolucionar educação, saúde e conectividade no Amapá. Filme amapaense Amazônia Xamã é selecionado para Festival Internacional de Cinema em Nova York. Petrobras leva iniciativas sustentáveis a comunidades quilombolas. Segundo estado do país em crescimento proporcional de empregos formais em abril. São os principais destaques agora do portal diariodoamapá.com.br. Olha, nessa terça-feira dedicada a falar de política pública aqui no programa Ponto de Encontro, a gente recebe aqui André Cavalcante, que é coordenador socioambiental do projeto Costa Mar. Também tem hoje uma presença ilustre, acho que está estreando aqui também no Ponto de Encontro, é o atual comandante-geral da Polícia Militar do Amapá, o coronel Márcio Alan Rodrigues Assunção. O nome de guerra dele é Alan. O coronel Alan assumiu aí a liderança da corporação em fevereiro, sucedendo o coronel Costa Júnior, e daqui a pouquinho, numa deferência muito especial com o Sistema Diário de Comunicação, o comandante-geral da Polícia Militar concede uma entrevista exclusiva aqui na bancada do Ponto de Encontro. Você também pode participar, tá bom? Pode interagir aqui através dos nossos canais de interação com você, amigo ouvinte, amigo internauta. Nós temos vários canais de interação aí para você, a começar pelo nosso WhatsApp, que é o 99157-0022. 9157-0022 é o nosso canal do ouvinte aqui, tá bom? 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Se estiver navegando aí pelas redes sociais, você pode acompanhar o programa no Facebook Diário do Amapá. No Facebook Diário FM Macapá. Ou ainda no meu Facebook, que é Jornalista Kleber Barbosa, é a minha fanpage. Deixa eu fazer meu dever de casa e compartilhar também aqui no meu perfil pessoal aqui, tá bom? O programa também está na plataforma lá do YouTube. É só você seguir lá, passa lá no nosso canal no YouTube. Olha, tá dando certo essa mobilização. E tomara que até julho a gente vire a chave aí de 5 mil inscritos no canal do tiozinho aqui, tá bom? 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Quando o comandante da PM disse que vai pagar missão. 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E já a gente vai virar 5K. Vamos virar essa chave já, se Deus quiser. Aí. Fechou? Deixa eu ver o que mais. Falei do Facebook, falei do YouTube. Aproveita e se inscreve no canal, é arroba Kleber Barbosa, já falei, né? Então é isso aí, acho que é isso aí. Tem esporte também, né, com o Elson Summer. Ele assina a coluna Mexa-se, que traz aí os destaques do esporte amador aqui no estado. Pronto, já compartilhei também na minha fanpage aqui, no meu Facebook pessoal aqui. Então é isso. Todo mundo conectado, nós aqui, você aí. Está no ar mais um programa Ponto de Encontro. Você é nosso convidado.
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0: Sensação de segurança. Olha, no ranking das preocupações da população, a segurança pública saltou para o topo da lista, sabia? Pesquisas recentes revelam que a violência superou a economia e a saúde como a principal aflição dos brasileiros.

brasileiros. Apenas cerca de 32% da população se sente segura na sua própria cidade. Essa sensação de vulnerabilidade e o medo da violência geram impactos profundos em diversas áreas da vida nacional. Mudanças de hábito. Sim, o medo restringe horários, limita a circulação nas cidades e afeta as decisões de consumo e de

0: Em levantamentos de institutos de pesquisa, como o Datafolha, parte expressiva da população relata ter mais receio do que confiança na atual política de segurança. Para acompanhar os indicadores e a formulação de políticas públicas, você pode consultar o mapa da segurança pública mantida pelo governo federal para analisar o pilar temático do ranking de competitividade dos estados elaborado pelo Centro de Liderança Pública. Enfim, segurança pública é um dever do Estado, é um direito de todos. Abrindo o ponto de encontro de hoje com a nossa opinião.
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0: Agora 17h42 na Diário.

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1: Muito bem, olha, conforme a gente anunciou, a gente está recebendo aqui o Coronel Alan, é o novo comandante-geral da Polícia Militar do Amapá. Ele ingressou na instituição no ano de 2002. É bacharel em Direito e Defesa Social e tem uma longa trajetória operacional. Antes de chegar ao mais alto posto da corporação, esse oficial passou por setores estratégicos, destacando-se por atuar no gabinete do comando-geral, onde atuava como chefe de gabinete antes da nomeação. No setor de inteligência, comandou a diretoria de inteligência da PM. Em unidades operacionais e ambientais, possui especializações em gerenciamento de crises e operações especiais e já esteve à frente do batalhão ambiental. Então, o nosso convidado é o Coronel Márcio Alan Rodrigues Assunção, conosco aqui ao vivo na bancada do programa. Tudo bem, Coronel? Seja bem-vindo. Boa tarde.
2: Boa tarde, Kleber. Boa tarde a todos que nos ouvem nesse momento, a toda a população amapaense a quem nós devemos servir.
1: Eu já tive a oportunidade de falar isso para o senhor, né? Fora do ar, né? É incomum a figura de um jovem oficial comandar, né? Chegar ao posto máximo da corporação. Normalmente, quando a gente vê por aí nos estados, os cabelos estão prateados, quando não, já não os tem mais, né? Mas o senhor tem quantos anos? Desculpa a curiosidade.
2: 45 anos de idade.
1: 45 anos e de Polícia Militar, quantos anos?
2: Vou completar 24 anos agora, em 1º de agosto.
1: E claro, né, para concorrer ao cargo de comandante-geral, estava no último posto, era coronel, como vocês dizem, coronel fechado.
2: Exatamente. E promovido recentemente, né, em 25 de dezembro, a data de promoção da PM, uma das datas de promoção, em que o governador do estado optou pelo meu nome em promover ao último posto, né?
1: O coronel fechado, que a gente fala, é porque antes do posto de coronel tem um posto de tenente-coronel.
2: Exatamente.
1: Né? E aí falta uma estrelazinha gemada para fechar ali.
2: E que já recebe
1: ali
2: o apelido de coronel, né? O tenente-coronel, o oficial, quando ele sai, é promovido de major a tenente-coronel, quase ninguém chama por esse posto, né, de tenente-coronel. Já apelida de coronel, né?
1: O ruim é quando chama de tenente, né?
2: É ruim quando chama. Aí quando encontra muita gente pelo caminho aí que aí eles falam tenente-coronel, eles chamam de tenente, né? Porque medo de errar, sei lá.
1: Mas entre quando envolve outros meios da sociedade, é até aceitável.
2: É normal.
1: Na tropa é que normalmente é um lapso.
2: Na tropa não se há essa confusão, né? Mais no meio civil mesmo. Mas isso é muito natural, as pessoas não conhecem as denominações, né, que dentro da caserna, muitas vezes confundem, né?
1: Bom, coronel, eu sei que tem muitas informações na sua área que são sensíveis, são estratégicas, são assuntos de Estado. Mas dentro do que for possível, claro, como é que chega a notícia de que o senhor vai comandar a sua corporação, que eu imagino que é aquilo que todo oficial superior almeja chegar? Isso chega através de cortina de fumaça, chega através de fax, ou toma aqui o filho é teu, como é que chega essa notícia?
2: Exatamente, né? Primeiramente falar, né, da imensa satisfação que tenho hoje de poder comandar a instituição que eu sirvo e que tanto amo, né? Como você bem disse, comandar a Polícia Militar é o sonho, ou deveria ser o sonho, de todo oficial. A gente vai para a academia com o sonho de se formar um oficial, mas também de, além de formar oficial, de fazer bons trabalhos para que possa ser reconhecido a esse ponto de ser escolhido pelo chefe de Estado como comandante-geral da nossa instituição.

0: coração, né? Então, para a gente é um prazer muito grande, uma alegria. Todos os dias eu falo para as pessoas que me encontram que pela primeira vez, ou como é que está lá, como é que está a correria, muito problema. Eu disse, sim, é natural que se tenha problemas para se resolver. Mas aí, como é que eu estava? Eu disse, eu estou bem, feliz. Né? Não foi uma coisa que eu sonhei tanto em ter, então não tenho que me queixar, não tenho que reclamar das atribuições, que são muitas e algumas delas assim bem pesadas, bem difíceis, mas a gente está aí com o propósito de sempre encontrar uma solução para os problemas que nós encontramos.
1: Bem, isso foi diplomático, mas não respondeu a pergunta não. Como é que chegou a notícia para o senhor?
0: Na verdade, assim,
1: um convite, né? Um convite?
0: Na verdade, eu posso dizer melhor, né? Que é uma determinação, porque quando você recebe um convite dessa natureza, você enquanto oficial, é praticamente algo irrecusável. A não ser que seja por um problema muito peculiar, particular, talvez se negue a aceitar o convite. Porque de fato ele é um convite, não é uma determinação. Mas para quem quer muito, ele vem como uma determinação. E no meu caso foi assim, ó, o Coronel Alan, sou eu, uma ligação, né? Coronel Alan, sou eu, sim, quem fala? É daqui da Secretaria do Governador. O governador quer tratar com o senhor amanhã tantas horas. E a cabeça vai lá longe, né? Imagina se muitas coisas do que pode ser.
1: Na hora
0: tratar.
1: Não vem o que foi que eu fiz?
0: Ah, exatamente, o que foi que eu fiz, o que... Mas aquele momento ele era um momento já de que se projetava a mudança acerca do comando da instituição. Mas de qualquer maneira eu estava recém-promovido. Eu tinha sido promovido em dezembro, 25 de dezembro, e ali era fevereiro. Então, outros coronéis com mais tempo no posto estavam à disposição também da apreciação do governador. Então, confesso que eu sonhava, mas não imaginava que fosse tão rápido, né? Mas aí, para minha surpresa, grata surpresa, o governador me recebeu e lançou o convite, né? Sem cerimônias, sem muita... Assim, estou lhe convidando para comandar essa instituição, a Polícia Militar da Amapá. Eu disse, convite aceito. Qual é a missão, né? Qual é a missão? Aí, obviamente, passa as diretrizes do comando, do que é que ele imagina, o porquê, né, que ele escolheu o nosso nome. E a gente vai buscando respeitar todas essas diretrizes do governador.
1: E bom, é uma coisa usual, é uma coisa normal, aliás. E entre os outros coronéis, todo mundo agora estava no último posto, está em condições e segundo, né, constitucionalmente, legalmente,
0: né?
1: Requisito todo preenchido. E os outros coronéis que podiam estar na fila, estão na fila e permanecem nessa condição, uma hora podem ser chamados. Não há nenhuma rusga, a coisa, a vida que segue e todo mundo apoia.
0: Exatamente, né? Assim, e... Diferente de que muitos pensam, o fato de eu estar sendo nomeado logo depois de ser promovido, a maioria dos coronéis, grande parte dos coronéis, principalmente os mais antigos de posto, chegaram comigo com muita naturalidade, me parabenizando pela assunção ao comando, tratando com os pronomes adequados, de respeito à nossa hierarquia e disciplina que é peculiar das instituições militares, né? Isso é muito gratificante. Eu tive, só para citar um exemplo, uma conversa com o Coronel Dias, que foi meu instrutor no curso de formação de soldados lá em 2002, e ele já era coronel. Eu encontrei numa das viagens que eu fiz a Brasília, eu encontrei lá e ele veio, se apresentou, como nos costumes nossos, né? E me parabenizou e sempre me tratando pelo pronome adequado. E aquilo me veio assim a sensação de que o quão bom é quando as pessoas respeitam a autoridade das outras, né? Independente do tempo de serviço, independente da idade, independente de qualquer outro sentimento, né? E ali ele demonstrou, né, o caráter nosso de respeito às nossas bases fundamentais, que é a hierarquia e a disciplina.
1: Poxa, que bacana. Olha, obrigado por confiar. Eu acho que nunca lhe fizeram essa pergunta também, né?
0: Ah, lá não. Nunca fizeram.
1: Mas é uma curiosidade, mas natural.
0: Mas é algo que é muito natural. A gente não tem o porquê de esconder tudo isso, né? Então, a nossa vida ela é muito transparente. Eu sempre vou falar para as pessoas assim, eu posso até não te agradar no que eu te disser, mas eu vou te falar a verdade, que é para construir uma relação de confiança, né? Então, a gente precisa ter essa confiança nas pessoas, que muitas vezes o dia a dia acaba... deixando um pouco de lado, né?
1: Uhum.
0: E é assim que eu trato com meus militares também.
1: Não, quando eu ia dizer que eu tive uma pequena, uma micro carreira militar, né? Eu fui um dia, como todo jovem que faz 18 anos, tem que se alistar, né? E eu só fiquei para

0: Servir no exército porque caí no trote do soldado antigo. O soldado antigo me deu um trote, era alto, né? Magro, e eles ficavam me zoando lá naquela comissão de seleção. Eita, isso aí vai dar um soldado porrudo, não sei o quê. E ficaram tirando onda comigo e disseram: você é voluntário para servir? Eu que tinha medo de passar até na frente da guarita do exército, eu disse: cara, não tô afim não. Aí ele disse: eu vou te dar um macete. Quando o sargento perguntar se tu é voluntário, tu diz que é. Esses que dizem que não são, são esses que ficam aí. Eu disse: meu amigo, muito obrigado pela dica, né? Só que era o contrário. Quando ele perguntou: você é voluntário para servir? Eu disse: sim, senhor. Por quê? Ah, um sonho antigo, desde criança. Tá bom, passa para ali, tu tá dentro. Só que nesse negócio, o ser humano tem a capacidade de se adaptar. Eu me adaptei nesse ano de recruta, acabei me destacando, ganhei uma barretinha, fui eleito praça mais distinta do ano de 88.
1: Olha que legal.
0: E aí uma indicação para fazer o CFST, o curso de formação de sargento temporário. Fiquei 5 anos no exército. E uma coisa que eu aprendi é que o militar é voluntário para tudo, né? Exatamente. Então, quando eu lhe perguntei isso, eu obviamente já sabia a resposta, mas... Uma questão de ilustração aqui, não tem como dizer não para uma...
1: É verdade.
0: Aliás, por que chamam chefe, comandante em chefe? Governador é o comandante em chefe das forças policiais, não é?
1: Exatamente. O governador é uma espécie de coordenador, né? Ele que é autoridade competente para nomear, para exonerar os cargos das polícias militares e dos corpos de bombeiros militares. Então, assim, por isso que ele é considerado o comandante em chefe. A relação de subordinação desses comandantes é diretamente ao governador do estado.
0: Muito bem, uma vez eu fui entrevistar um coronel aqui do exército e ele tinha acabado de me dar uma comenda lá, uma honraria lá de colaborador emérito, um negócio desse assim, bem bacana. Mas eu tinha uma missão, que era entrevistá-lo, era um tema delicado, e eu falei para ele: eu posso perguntar o que eu quiser? Ele falou: Clebão, sem problema, você pergunta o que você quiser, eu respondo o que eu puder. Então eu me ocorreu agora de perguntar o seguinte: o governador, os governadores, né, é impessoalidade, né, que é uma regra do um princípio do serviço público, da administração pública, é impessoalidade. Os governadores são o comandante em chefe, o senhor é o comandante geral da corporação. Naquelas gerenciamento de crise que tem um sniper lá, um atirador de elite do BOPE, numa negociação que envolve um refém, enfim, a possibilidade de uso do sniper está no tabuleiro ali do cenário, sim, com vocês, no teatro das operações, que vocês falam, né?
1: É a última das oportunidades.
0: Essa ordem, sim, vamos atirar para eliminar o meliante, parte do senhor ou vem do Palácio do Setentrião?
1: Na verdade, assim, o gabinete de crises ele é montado para uma situação crucial como essa, né? E é feita análise de todos os cenários. Para se pensar em utilizar o atirador de elite, o atirador de precisão, é avaliado os riscos que a vítima pode ter naquele momento, né? Então, é debatido, a negociação é feita constantemente, negociação vai evoluindo os níveis de negociação o tempo todo. Para se chegar a esse ponto de decidir, de tomada de decisão pelo uso do atirador de precisão, o gabinete de crise apresenta ao chefe de Estado, ao governador, essa possibilidade do tiro de precisão e as demais
0: alternativas
1: que tem. E o governador, obviamente, vai decidir por aquela que achar conveniente.
0: Essa batata quente vai parar lá no palácio,
1: vai,
0: é?
1: Vai parar, mas às vezes nem precisa. Às vezes, assim, dependendo do momento ali, encontra-se uma solução mais viável. Mas é importante o quê? Demonstrar todos os cenários possíveis. Né, de um tiro de precisão, uhum, de um outro tipo de negociação. Por isso que eu digo assim, o último nível é o tiro de precisão. Né? Aquela quando já está viu que não há mais possibilidade de avançar em negociação e que a vítima está correndo o risco de morte.
0: Tem um gerenciamento de crise dos mais famosos da literatura policial, da crônica policial, na parte da cobertura que a imprensa faz, que é o caso do ônibus 174. É um 174 ou um
1: 147? 174,
0: né? Acho que é isso, né? Que virou, inclusive, filme, né? De tanta repercussão que teve. Ah, naquela situação, era o Sandro, né? Que depois foi se saber que o Sandro era sobrevivente da chacina da Candelária, não é isso? Foi um garoto problemático, enfim, teve seus problemas sociais também, enfim. Naquela situação, que era uma situação extrema, ele já havia até dado tiro dentro do ônibus, que pese que nunca atirou em ninguém, ele era tiro... Enfim, a solução era... no caso, era eliminar o meliante, né? mas

0: O que se soube é que o governador, né, àquela altura, toda a imprensa cobrindo aquilo ao vivo, o governador disse: eu não vou querer ver massa cefálica espalhada no vidro do ônibus, transmitida ao vivo às 5 da tarde, não era? O começo da noite?
1: Era finalzinho, início de noite.
0: Optou-se por uma outra alternativa e foi um desastre. A vítima acabou sendo morta, né?
1: É, na verdade, o que a gente percebe ali é um erro de execução do plano. Né? Não de decisão, talvez, ali. Vou por esse viés. É, né? Um erro de execução do plano, onde que alguém tomou por iniciativa própria, por questão de oportunidade, que ele avaliou, né? Um agente que avaliou aquela situação e achou que ali ele tinha uma oportunidade de resolver o problema. E por falha na execução, até do seu próprio pensamento, ele acabou acontecendo aquilo.
0: É, aí o Sandro viu que a polícia ia alvejá-lo, atirou na vítima, né?
1: Exatamente.
0: É. Aí depois já disseram, né? O militar que foi fazer a abordagem estava com uma submetralhadora, alguma coisa assim. O que indicado não, seria uma arma curta,
1: exatamente,
0: né?
1: Que não é uma arma adequada. Por isso que eu falo assim de erro na execução de tudo aquilo que ele pensou, né?
0: É o tipo da coisa que oficialmente ele ia se render, né? Ele ia se entregar a vítima. Só que por algum motivo desconfiaram que ele não ia fazer isso. Aí não dá tempo de ligar para ninguém, não dá tempo para reunir.
1: Se a gente for pegar as imagens lá daquele episódio, a gente percebe que o momento já estava se afunilando. Mas é como eu falei, foi um erro de procedimento, um erro de execução de uma decisão que foi tomada individualmente, não foi uma decisão em conjunto. Porque o agente encontrou uma oportunidade que ele achou que ele poderia resolver.
0: Muito bem, para encaminhar para o final desse bate-papo aqui, esclarecedor, coronel, fala para a gente da agora, né? Você já teve oportunidade, por isso que existe a formatura, né? A continência de toda a tropa e a apresentação oficial do senhor se dá na formatura com a tropa. Como é que está o ânimo da tropa? Eu sei que vocês têm parâmetros definidos. Sim. Até pelas Nações Unidas, para o número de população, para quantidade de policiais, como é que a gente está ranqueado?
1: Eu gosto de tratar dessa matemática que é dada pelas Nações Unidas, mas eu trato de uma outra forma, né? Quando a gente pega aquela métrica de 1 para 300, um policial para cada 300 habitantes, a gente trabalha apenas o dado estatístico, não trabalha o problema da violência. Hoje, isso eu falo muito porque eu vim do Serviço de Inteligência da Polícia Militar, né? E a gente trabalha com alimentação de informações para o gestor planejar suas ações. Então, quando a gente pega uma população que pode ser aqui, vou citar um exemplo, o bairro Central, uma população que pode se, vou fechar em 50 mil habitantes. Imagine que fosse 50 mil habitantes apenas no bairro Central. E você não tem uma ocorrência de roubo a transeunte no bairro Central. Mas aqui, se são 50 mil habitantes, eu tenho que fazer essa matemática de 1 para 300, quantas policiais eu vou ter que colocar? Então você veja que não é, essa matemática ela não fecha.
0: Não fecha, né?
1: Não fecha. Então,
0: é um corpo dinâmico isso,
1: exatamente,
0: né?
1: Então quando eu pego essa conta de 1 para 300, eu tenho que transformar isso num resultado positivo e eficiente. Então eu tenho que analisar, por exemplo, pegar um bairro com maior índice de violência, trabalhar esses dados em cima daquele bairro e verificar qual o horário que está ocorrendo os roubos a transeunte naquele bairro. É roubo a transeunte ou é furto à residência? Ou é roubo no estabelecimento comercial? Aí eu vou trabalhar essa informação. Que hora está acontecendo? Às 2 horas da tarde, às 4, às 5, às 10 horas da noite? Aí eu consigo direcionar meu policiamento com essas informações.
0: Até
1: para aquele lugar.
0: Até porque para cada patologia o remédio é adequado, né?
1: Exatamente.
0: Rouba a residência, uma ronda é melhor.
1: Exatamente.
0: É, assalto a transeunte, policiamento ostensivo, é mais ou menos isso?
1: É mais ou menos isso. Aí você veja que essa conta ela não bate de 1 para 300. Vai depender da mancha criminal que tem aquele ambiente, tudo. Então a gente tem que pensar nisso, né? Hoje nós temos aí 3.700 homens na Polícia Militar, aproximadamente, com uma turma de 347 sendo formada agora no dia 23 de junho, né? E atingiremos aí 4 mil homens. A gente já tem uma expectativa aí da próxima turma, logo que vem, com mais de 500 alunos. Então a gente vai passar os 4.300 homens tranquilamente. Uhum. É o maior efetivo da Polícia Militar de todos os tempos. A gente nunca chegou a esse volume. Tudo fruto de um investimento muito forte que o governo do estado acreditou na Polícia Militar nos últimos anos. Nós saímos de

0: 2.700 lá em 2022 para hoje, chegando a 3.000, né?
1: Aliás, a gente teve, assim, tomou a iniciativa de trazer até para o editorial de abertura do programa de hoje um texto que versa sobre essa coisa da que vocês chamam, né, de sensação de segurança, tudo que se busca, não é, com o policiamento.
0: Isso é muito bacana de falar.
1: Isso está relacionado, inclusive, com a atração de investimentos. O Estado está se apresentando, o Estado está investindo em ir para eventos, ir para feiras, ir para falar para o mercado internacional também. E dentro desse plus aí, esse combo que o Estado se propõe de terras, licenciamento mais ágil e a chamada segurança jurídica, a segurança pública se inclui.
0: Exatamente. E assim a gente tem aproveitado as oportunidades. Eu digo assim que fazer gestão de uma instituição tão, tão importante quanto a Polícia Militar de qualquer estado é trabalhar com oportunidades. E a gente hoje vive num ambiente muito propício para investimentos, né, através das ações do governo do estado e através das ações do governo federal também. Por exemplo, numa das oportunidades que eu estive em Brasília, a gente tratou diretamente com o secretário nacional de segurança a respeito dos recursos que seriam destinados às operações aqui no estado. E para nossa grande surpresa, ele já disse assim: vamos fomentar as operações.
1: Era o ex-ministro do Supremo?
0: Já, não, o atual. Na verdade, é o secretário Chico Lucas, né? O secretário nacional de segurança pública.
1: Ah, não era o ministro.
0: Não, né? Era ministro, o secretário nacional de segurança pública, que é do Piauí, no estado como o nosso, que depende de recursos federais para investimentos, e ele entende essa necessidade de se investir ainda mais. Ele já estava planejando a destinação de um recurso para o Amapá, mas com a nossa saída lá, ele aproveitou e disse assim: vou fazer um pouquinho mais, vou dar uma enxertadazinha para vocês lá. Então, só para operações, foram investidos 4 milhões e meio de reais para proteção, para as operações protetor biomas, protetor divisa e protetor fronteiras no estado, né? Então, assim, agora a gente consegue deslocar os nossos policiais da capital para os interiores, sendo custeado com um policial motivado, né, com dinheiro no bolso.
1: Pois é, para fechar realmente, coronel, já liberar o senhor estava falando desse crescimento, que nunca teve um efetivo desse, e uma prova em conteste disso daí, eu tenho mais de 30 anos, né, de jornalista militante, já fui setorista, já cobria, já fui da crônica policial, já fiz coberturas. Era comum a gente, vamos lá, uns anos atrás, a gente via os batalhões, a gente conhecia até o quarto. Primeiro batalhão no comando geral, segundo batalhão aqui na Zona Norte, terceiro, não me lembro, quarto era Santana. Terminava aí. Hoje vocês têm batalhão que é 17º, né?
0: 14º batalhão.
1: 14º batalhão, olha.
0: E mais 14 diretorias.
1: Crescimento realmente da sua corporação. Coronel, muitíssimo obrigado por ter vindo aqui com a gente, tirar um pouco da sua agenda. Eu sei que é pesada, ainda tem que conhecer todos eles, né? Já foi em todos os 14?
0: Estou visitando. Falta o Iapoque ainda, visitar o batalhão em Oiapoque.
1: Caramba, bacana.
0: Cleber, e agradecer, né? Agradecer e colocar a Polícia Militar sempre à disposição da imprensa e o meu comando também à disposição para esclarecer qualquer questionamento, né? Responder esses questionamentos, responder a sociedade amapaense que vive um ambiente muito bom para a segurança pública. Eu costumo dizer e vender isso fora do estado, que nós amapaenses ou qualquer brasileiro que vier ao Amapá, ou até mesmo estrangeiro que vier ao Amapá, pode ir na Orla do Santo Inês, na Orla da Beira Rio, e fazer uma selfie, tranquilo, que não vai ter ali seu telefone celular furtado. E isso muito por um trabalho constante da Polícia Militar em promover segurança pública. E agradecer também aí, eu não posso deixar de fazer isso, agradecer a Deus por estar vivendo tudo isso, e ao governador Clécio Luiz, que acreditou no meu nome para gerir essa instituição tão honrada, e poder proporcionar segurança pública para a sociedade, para mim é algo fantástico. Por quê? Por que eu digo isso? Porque meus filhos fazem parte dessa sociedade. A minha esposa, a minha família faz parte dessa sociedade. Eu faço parte dessa sociedade. Você, enquanto jornalista, sai daqui, você também é um membro da sociedade. Então, eu tenho que defender todos, inclusive a mim mesmo, inclusive a todos os meus policiais militares que também defendem essa sociedade, que eles fazem parte. Então, quando se fala em segurança pública nesse sentido, eu abranjo todo mundo. Não é só o cidadão, só que está ali na rua transitando. É o professor que está na sala de aula, é o médico que está no consultório, que precisa trabalhar e atender bem aquelas pessoas que estão procurando. Então, é um conjunto muito grande. Falar de segurança pública, para mim, é falar com um sentimento que vem de dentro para fora,

0: enquesarem muita, que se estende a muito além daquilo que eu disser para ti aqui nesse programa. Então, falar de segurança pública é falar com dedicação, amor e respeito a esse sistema, porque é um sistema que precisa estar trabalhando junto. É uma diretriz do governador que a gente trabalhe em integração na segurança pública, de eu tratar com o delegado geral, tratar com o secretário de segurança, tratar com o diretor do IAPEN, com o diretor do DETRAN, com o comandante geral do Corpo de Bombeiros, e a gente vem seguindo a risca essa diretriz para que a gente consiga falar a mesma língua, para que o cidadão que está ouvindo agora, ou que nos assiste, lá na ponta, receba o resultado positivo de tudo isso. Maravilha. Isso que é muito importante.
1: Maravilha. Um grande, grande bate-papo aqui com o novo comandante-geral da Polícia Militar, o Coronel Márcio Alan Rodrigues Assunção. É o Coronel Alan, acompanhado hoje de quem? Seus auxiliares aqui?
0: É o Capitão Ellison.
1: Capitão?
0: Ellison.
1: Ellison. É. Obrigado, Capitão. E a nossa da comunicação social aí?
0: A saudada Clívia.
1: Saudado Clívia, obrigado.
0: Da DICOM.
1: Obrigado, hein, Coronel?
0: Eu que agradeço novamente. Estamos sempre à disposição para quando tiver qualquer demanda e a gente puder responder e tiver que responder, a gente vem aqui com todo prazer.
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1: Oi, agora são 18 horas e 8 minutos.

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1: Muito bem, hora do intervalo do Apoio Cultural, mas daqui a pouquinho a gente tá de volta.
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4: Agora são 18h17 na Diário.

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1: Muito bem, está na hora de falar de esporte aqui no Ponto de Encontro. Vou acionar o nosso colega Welson Summer, que assina a coluna Mexa-se, que traz os destaques do esporte. O esporte é tão importante para essa emissora que o nosso diretor maior, nosso Luca Mello, colocou voz na vinheta. A música é do Marcos Valle. Solta aí.
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4: Olá pessoal, tudo bem? 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
4: Hoje eu começo falando que a Universidade Estadual do Amapá vai celebrar 2 décadas de história com esporte e integração. A instituição vai realizar no dia 13 de junho a primeira edição da Corrida da UEAP aqui em Macapá. Essa concentração ela será às 5 horas da manhã no Campus 1 na Avenida Presidente Vargas e a largada está prevista para às 6 horas da manhã. A programação ela faz parte das comemorações pelos 20 anos da Universidade e deve reunir estudantes, servidores e a comunidade em geral. E segundo a organização, o evento ele busca incentivar a prática esportiva e, é claro, promover também aquele momento de descontração, de confraternização entre os participantes. As inscrições para o público interno e externo já começaram na semana passada e o percurso oficial da corrida ainda será divulgado pela comissão organizadora dessa programação. E a gente, claro, vai estar trazendo todas as atualizações.
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4: Vamos mudar de assunto, hein? O senador Randolfe Rodrigues visitou as obras de revitalização do Estádio Serão no último final de semana. Durante a agenda, o parlamentar confirmou o avanço dos serviços e destacou que mais uma etapa de modernização já está em fase final. Vale lembrar que as obras elas fazem parte da primeira etapa do projeto de reforma do principal estádio do futebol amapaense. E a previsão é que os trabalhos eles sejam concluídos até o mês de julho. E olha, durante a visita, o senador Randolfe Rodrigues também entrou no clima do futebol e mostrou total conhecimento sobre as histórias das Copas do Mundo. O senador, ele relembrou os campeões mundiais desde a primeira edição do torneio até a atual campeã, em um momento bem descontraído. Confere aí.
5: 1930 a Copa foi no Uruguai, campeão foi Uruguai, vice-campeão foi Argentina. 1934 a Copa foi na Itália, campeão foi Itália, vice-campeão foi a Tchecoslováquia. Foi 3-1 para a Itália no jogo final, né? 1938, a Copa foi na França, campeão foi a Itália, vice-campeão foi a Hungria. 1950, a Copa foi no Brasil, o campeão foi o Uruguai, o vice-campeão foi o Brasil. Foi 2-1 o jogo final, a tragédia, o maracanaço e tudo mais e tal, né? 1954, a Copa foi na Suíça, o campeão foi a Alemanha Ocidental, o vice-campeão foi a Hungria. Uma Hungria é uma seleção fantástica, Cox, Puskas, entre outros. Foi 3-2 para a Alemanha Ocidental no jogo final. 1958, finalmente chega o nosso primeiro título mundial nos campos da Suécia. O Brasil ganhou da Suécia 5-2. É aquele gol belíssimo de Pelé, que dá um chapéu no zagueiro sueco e coloca no canto. Aliás, Pelé foi o único jogador com menos de 18 anos, com 17 naquela Copa, a fazer um gol numa final de Copa, né? 1994, aí todo mundo aqui já lembra, né? Foi a Copa dos Estados Unidos, foi quando nós, 24 anos depois, conquistamos o Tetra. Aliás, esse é o período que iguala aquele, então que chegou a hora do Hexa, né? O jogo foi decidido nos pênaltis, aquela narração célebre, né, de Galvão Bueno, é Tetra,

0: com aquela bola batida para fora pelo Baggio. 1904, Brasil campeão, Itália vice-campeão. 1998, o Ronaldinho passou mal no final, né? 3-0 para a França, a Copa foi na França, França 3, Brasil 0. 2002, nosso pentacampeonato nos campos do Japão e da Coreia, jogo final contra a Alemanha, né, quando o goleiro alemão, inclusive, rebate a segunda bola e o Ronaldo completa, 2-0 para o Brasil. 2006, a Copa foi na Alemanha, a Itália se sagra campeã, final contra a França, foi o jogo daquela cabeçada do Zidane e tal, né? A Itália se sagra campeã contra a França. 2010, Espanha 1-0 no jogo final, o campeão foi a Espanha. 2014, o jogo foi no Brasil, o jogo final, a Copa foi no Brasil, o jogo final foi Alemanha 1, Argentina 0. 2018, a Copa foi na Rússia, o jogo final França 4, Croácia 2. 2022, nos pênaltis, a Argentina derrota a França.
1: Legal, hein? Além de falar dos campeões, o senador também falou sobre os vice-campeões. Sensacional, hein? 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Eu vou finalizando por aqui. Um forte abraço. Tchau.
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5: Agora são 18h23.

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2: Olha só, pessoal, olha, começa amanhã, lá por Santana, não é isso? A pré-conferência oceânica Amapá, Estado do Mar. O encontro reunirá pesquisadores, comunidades tradicionais, pescadores, instituições públicas, organizações ambientais, representantes da sociedade civil, em torno de uma pauta, né, que é considerada certamente urgente, não é? O futuro da costa amazônica e a proteção dos ecossistemas marinhos da região. Sobre isso, a gente está aqui recebendo o André Cavalcante, que é coordenador socioambiental do projeto Costa Mar. Tudo bem, André? Acompanhado da minha amiga, minha colega Paula. Paulinha, que é jornalista. Obrigado, Paula, por ter trazido essa pauta aqui para a gente. André.
3: Olá, boa tarde a todos. Boa tarde a Kleber, a todos que nos escutam. Um grande prazer estar aqui.
2: Paulinha, obrigado.
4: Olá. Obrigada por nos receber. É sempre muito bom estar aqui contigo.
2: Qual o sobrenome que você usa mais de trabalho?
4: Eu uso mais o Vilhena, Vilhena. Ana Paula Vilhena.
2: Ana Paula Vilhena, muito bem. Bom, o que é então o Projeto Costa Mar? Estou vendo que ele tem aí na camiseta, parece um piloto de Fórmula 1, cheio de patrocínio aí. Entre eles um que está pesado, o ombro dele está até mais arriado aqui, que é Petrobras. Como é que é isso aí?
3: O Instituto Rede Mar Brasil, né, ele é uma ONG de atuação a nível nacional, trabalha com, diferentemente de muitas outras instituições, a gente trabalha com uma política de projetos mistos, né, híbridos, né, ele trabalha com conservação da natureza e com a defesa dos povos tradicionais costeiros e marinhos, né. O Instituto Costa Mar ganhou um edital da Petrobras socioambiental em 2023, e o objeto desse projeto, desse edital, né, uma concorrência pública, é o estado de vocês, né, é o estado, um dos estados agora que está mais em voga no Brasil, né, é o estado do Amapá, e nós temos um projeto chamado Projeto Costa Mar, da qual a gente está vindo aqui como porta-voz. É um projeto que ele mescla o monitoramento do reprodutivo dos caranguejos do Sá acima da linha do Equador. Então, estudos já apontam que o caranguejo Sá se comporta de maneira diferente aqui, diferentemente do resto do país. Isso provavelmente nos leva a entender que a gente vai mudar a política pública da conservação desses animais aqui, né? A gente já tem a proximidade com o governo do estado, o Ministério da Pesca e algumas universidades. E também temos algumas ações de fortalecimento socioambiental na ponta, né, em especial para pescadores. E aí, pescadores, eu estou colocando os caranguejeiros, os movimentos culturais tradicionais, os ribeirinhos, né? Então é um projeto que ele trabalha tanto com monitoramento do caranguejo Sá quanto com fortalecimento dessas populações costeiras e marinhas.
2: Ou seja, você não é Petrobras, você é Costa Mar.
3: Isso, eu sou Rede Mar. A gente é uma instituição, né, do terceiro setor, que ganhou esse edital e que, em parceria com a Petrobras, né, por intermédio de uma parceria com a Petrobras, a gente está executando isso aqui.
2: Ou seja, a gente tem uma legislação ambiental muito consolidada. Quando a gente fala de licenciamento ambiental, está tudo escrito, né? O legislador, enfim, tudo está previsto, já temos todas as obrigações de quem se propõe a fazer alguma coisa e saber como compensar eventual dano ambiental, enfim. Então, quando a Petrobras decide apoiar um projeto como esse, é algo que vai muito além das suas obrigações, é um projeto de responsabilidade social ambiental, no caso, né?
3: Sim, esse é um edital que ele não é uma obrigatoriedade do licenciamento, né? Na verdade, ele foi anterior a toda essa especulação e avanço que a empresa vem fazendo em relação à linha equatorial, né? A Petrobras já tem esse programa há muitos anos, né? É um programa muito consolidado dentro da empresa, né? Uma empresa muito séria, e a gente foi contemplado nesse edital. A gente ficou bem feliz porque o Amapá, na nossa visão, né, enquanto instituição, é um dos estados mais lindos, né, mais preservados. A gente recebe a boa notícia ontem no jornal de que há praticamente há mais de 20 anos a gente desmatou menos nesse período, né? Então, a política ambiental vem avançando muito, né? E o Amapá é a cereja do bolo, né? É o estado que, além de ser um dos mais lindos, é o mais preservado.
2: Pois é, o que se ressente, né, dessa questão toda, né, é que o Amapá, costuma se dizer assim, o Amapá fez seu dever de casa, o estado mais preservado. Porém, o país, né, a União Federal, sempre olhou de uma maneira diferente, ou seja, priorizou quem não fez o dever de casa, né? A prioridade era quem desmatou, reflorestar, dar um apoio, dar um suporte. E o aluno que se comportou bem não era aquinhoado. Aí vem o destino e faz essa compensação de alguma forma, a possibilidade do Amapá entrar para o mapa da energia, o mapa do óleo, do gás, enfim, e se consolidar o que se projeta, vai ser uma grande inversão. Por isso que se diz, aqui é a possibilidade de edificar aqui um projeto de petróleo verde, né? Já que ele pode virar esse boom, dar um salto com seu PIB, mas não, e continuar verde, né?
3: Então, Kleber, eu acho que a trajetória energética do Brasil, né, ela teve algumas vitórias e algumas derrotas, né? Então, eu acho que tem exemplos que a gente não quer repetir. Por exemplo, eu acho que o Rio não fez o seu recado, assim. Não deu conta do que veio. E algumas cidades do estado do Rio de Janeiro que tem petróleo, que inclusive os que mais exploram petróleo, né, sustentam a nossa matriz energética, não souberam se utilizar da riqueza para montar progresso. Né? E aí, quando eu digo progresso, é progresso horizontal. Né?
2: É, não é só crescimento, é desenvolvimento.
3: É,
2: né?
3: Não é só PIB, não. É qualidade de vida, IDH, sabe? Uhum. É as pessoas comendo melhor, tendo um bom transporte público, tendo acesso à cultura e preservando e conservando o ambiente natural. Eu acho que esse é o maior desafio para todos os amapaenses, sabe? É enfrentar esse desenvolvimento, mas olhando no retrovisor para os lugares que não deu certo, assim. Que aí veio violência, que aí veio uma série de questões que não é bacana.
2: Bom, o caranguejo açu, que você falou.
3: Caranguejo
2: uçá. É esse caranguejo nosso do dia a dia.
3: Isso. A gente tem uma equipe, né, aqui fixa. Nosso escritório aqui funciona em parceria com a colônia de Santana, dos pescadores.

0: Queria mandar um abraço lá ao nosso presidente Efraim, ao Raimundo, são grandes parceiros. E a gente tem uma equipe de biólogos, né? De pessoas capazes, né? Em parceria com o ICMBio, em parceria com duas unidades de conservação aqui, muito importante, né? Lá no Parque Nacional do Caborage e também a Estação Ecológica de Abaracá de Pior. Você
1: falou chique, rapaz. Olha, ficou um francês falando Cabo Orange. Que a gente fala mais aqui é o Cabo Orange. Mas Orange ficou chique. Aí o pessoal do Iapó, que vocês estão chique, rapaz. É Cabo Orange.
0: E é Cabo Orange, né?
1: A gente fala Cabo Orange.
0: Cabo Orange, é. Cabo Orange, perdão.
1: Mas é porque você falou orange é laranja, né? Em inglês, né? Francês também?
0: Francês. É o quê?
2: Perguntaram logo pra mim. Rapaz,
0: alguém tinha que ficar
2: não
0: com essa bola,
2: sei,
0: né?
2: Não sei.
0: Mas a gente tem então essa parceria com essas duas unidades de conservação. Queria aqui fazer um agradecimento especial a toda a equipe do ICMBio, né? Pessoas muito solícitas, muito competentes, muito comprometidas com a causa ambiental, com a conservação da natureza, com a conservação da cultura ribeirinha, da floresta, né? Então, um grande abraço a todos os amigos lá do ICMBio.
1: A gente fala muito do ICMBio, é comum a gente da imprensa, pelo menos os últimos verões aqui, eu já embarquei umas 3 ou 4 vezes em aviões, em helicópteros da Força Aérea, da Marinha, para ir atrás da Operação Verde Brasil, né, de combate aos incêndios florestais. E esses caras, aí a gente ficava até, uma vez até perguntou, né, para um guarda do ICMBio, um agente, como é que chama?
0: Agente.
1: É um agente do ICMBio, agente. Né, do
0: analista,
1: parque,
0: analista.
1: Né, que disse, vem cá, vocês, brigadista. Quando não tem incêndio, aí ele falou, a gente quando ele tá parado, ele tá carregando pedra, é uma agenda puxada.
0: A agenda ambiental no Brasil é muito complicada, né, porque o modelo de desenvolvimento não bate com o modelo de conservação, né. Mas, cara, quem trabalha na área ambiental nesse país merece um troféu, né? A tanto nível municipal, estadual, federal, né? São pessoas muito comprometidas, né?
1: Muito bem. Então, para esse evento de Santana, amanhã...
0: Vamos lá.
1: Onde, que horas, quem pode participar? Isso, fala pra gente.
0: Qual o nosso grande desafio na Rede Mar, né? O Instituto Rede Mar já está aí há quase 20 anos. É exatamente 2 pontos importantes. Tirar a gente da zona de conforto, porque o debate ambiental, ou ele é feito na sala fria do ar-condicionado, né? ou é feito numa discussão mais dentro da academia, ou da política pública. Então, o nosso grande desafio na Rede Mar e no projeto Costa Mar é juntar esse povo, é juntar o pescador, é juntar poder público, é juntar comunidade, imprensa. Comunicação é importantíssimo nesse processo. As pessoas, ainda mais com o WhatsApp hoje, as comunicações chegam todas erradas, é fake news, é um monte de coisa. Então a gente quer juntar esse povo. O evento a Conferência Oceânica do Brasil já é um evento consolidado. A gente está indo para o 4º ano lá em Salvador, né? É um evento a nível nacional, a nível COP, a nível ONU, Unesco. E decidimos fazer uma pré-conferência aqui. Então a conferência ano que vem, amanhã, no auditório do Instituto Federal de Santana.
1: O IFAP de Santana.
0: Isso, o IFAP de Santana, que é nosso parceiro também, tá? Queria dar um abraço tanto aos alunos quanto aos professores de lá.
1: O reitor tem nome de craque da seleção brasileira, né?
0: O reitor, sabe? Eu conheço...
1: Romário. Quase nome de um craque, é Romário.
0: Esse professor Thiago lá, um grande parceiro nosso. Então amanhã, a gente vai estar recebendo amanhã às 9 da manhã, todos podem participar. Né? Todos podem
1: participar. Eu vou dar uma passada lá com
0: vocês. Então nós vamos ter mesas científicas com temas mais ligados à academia, né? Voltados à parte marinha, parte costeira, florestal, mangue e tal. Claro, não vai faltar o caranguejo sá, é o nosso, né? Nossa joia, nosso príncipe.
1: Cozido não?
0: Não. Cozido não.
1: Não, é na pauta, né? Na
0: eu me
1: pauta.
0: Arruma problema lá com a rapaziada da ciência. Cozido a gente vai apanhar lá. A gente vai ter também um bloco para discutir juventude, educação e juventude.
1: Interessante.
0: Tem que envolver a garotada. Essa garotada tem que usar o celular a favor do bem, lutar por coisas justas, por causas ambientais. Vamos ter um bloco com o movimento escoteiro também. Vai participar com a gente, né? Um sempre alerta aí para todos os escoteiros do Amapá, o melhor possível. Vamos ter um bloco também com pescadores, porque uma das coisas que é mais

0: rica são os povos ligados à floresta, ligados ao rio, ao mangue. Então a gente vai ter um bloco com pescadores. Queria até dar um salve aqui. A gente está tendo um curso de mecânica náutica lá em Cachoeirinha. Queria dar um salve para a comunidade lá de Santana.
1: Cachoeirinha, no Amazonas?
0: Não, Santana, não. Na Ilha de Santana.
1: Ah, Cachoeirinha?
0: Isso. É um mote do projeto. A Lene lá, que é a nossa liderança, a nossa colega, a nossa entusiasta. A gente acabou de voltar de Imperativa, no curso de audiovisual, na comunidade de Raimundo de Imperativa, que é um quilombo lá, com a Dona Maria. Então a gente também quer ter uma mesa para ampliar as vozes desses atores que são tão importantes.
1: Caramba, Ana, tu só pega projeto grande, hein, mulher?
2: Graças a Deus, né? Meu currículo tá de peso já.
1: Você é mapaense, né, Paula?
2: Eu sou mapaense, me resgataram falando assim, queremos uma mapaense jornalista. E aí estava aí a deriva, de repente me mandaram um oi no WhatsApp. Eu falei, vou topar esse desafio.
1: A Paula já esteve aqui assessorando grupos importantes, com o próprio Equatorial, onde mais?
2: Isso. Já estive na Center Kennedy. Já trabalhei como social media. Fiz um vasto currículo aí. Agora estou aqui bacana. Com o Redmar, Costa Mar.
1: O André, você por formação, qual é a tua área?
0: Rapaz, eu sou historiador.
1: Historiador?
0: Eu era professor universitário. E aí fui estudar na COPFRJ e acabei fazendo gerenciamento costeiro e fui trabalhar com povos do mar.
1: Caramba.
0: Aí tô nessa aí há 18 anos.
1: Tava fazendo nada, deixa eu arranjar uma bronca pra cabeça aqui, percorrer o Brasil.
0: Arrumar um problema. E aí a gente roda por aí.
1: Eu acho interessante você ter falado sobre a disseminação, a desinformação, o desserviço, para dizer o mínimo que se tem nas redes sociais. A gente faz aqui jornalismo, né? Eu posso conversar com um petista, um quadro petista, posso conversar com um bolsonarista da mesma forma, respeitosa, esclarecedora, né? O ouvinte que acompanha a gente vai perceber sempre isso. Como é que você lida com essas coisas? Por exemplo, quando teve a história, não é de agora que se tenta pesquisar petróleo, que isso vem desde a década de 70. Antes dessa positiva, teve uma outra que falaram dos corais amazônicos, aí as imagens que circularam, disseram que aquele turquesa não era da... Enfim, tem uma série de disse-me-disse. Quando você ouve alguém dizer assim, essas ONGs são mantidas por fundos europeus, é o Reino Unido, é o príncipe da coroa inglesa, enfim, como que vocês lidam com tudo isso, hein?
0: Então, a gente tem a nossa ONG, o Instituto Redmar, ele... Bem, essa aí não é nem uma posição oficial do Instituto, quero deixar registrado, nem posso falar pela Petrobras e nem pelo projeto, né? É uma posição minha. Eu acho assim, o Instituto Redmar Brasil é uma ONG que ela surge de um povo que não vem da academia, né? Nós temos cientistas, não, nosso diretor de biodiversidade, Thiago Couto, pós-doc em Coimbra, né? Então a gente tem um quadro assim, sem falsa modéstia, de gabarito. Mas ela não nasce na universidade e ela não nasce, ela nasce na periferia. Né? Nosso presidente é um dos poucos presidentes negros no país, né? De uma ONG que faz esse recorte ambiental. Então, eu acho assim, eu gosto muito de citar o Eduardo Galeano, né? Que ele diz que entre a luta do bem e do mal, quem morre de fome é o povo, né? Então, eu acho que assim, se fala muita coisa, né? E hoje essa questão de quem está com a razão, E os processos de falta de cognição também na cabeça das pessoas deixam as pessoas assim um pouco fanáticas, né? De só querer dizer e não querer ouvir. E não saber o que está dizendo, nem saber o que está ouvindo, né? Nem ter filtro para o que está ouvindo. Mas eu acho que a Redmar tem esse desafio, né? Que é exatamente sentar com as pessoas, sentar com o ribeirinho, sentar com o pescador, sentar com o cientista, sentar com as governanças, que é muito importante, né? Você achou que a política é ruim. A gente só vive por conta da política. A política é que administra tudo, o nosso lixo, nossa segurança, nosso trabalho, né? Então a gente tem que sentar com todos esses atores e botar o povo para conversar. Esse é o desafio da Redmar, né? Para que a linha equatorial que passa por Amapá, que não passa só por Amapá, passa por outros estados, né? Seja desenhado de maneira mais justa para a natureza e mais justa para o povo também.
1: Você fala a margem equatorial?
0: Isso.
1: A margem equatorial, tá.
0: Isso, a linha da margem equatorial. Então, a gente tem essa crença, sabe? É conversando que a gente se entende. Porque senão fica de um lado os dogmas, independente.

né, da cor da bandeira, né? E do outro lado fica a gritaria total. Ah, não pode isso, não pode aquilo. Enfim, a gente tem que sentar e conversar, porque se não sentar e conversar, a coisa não avança. E aí quem vai se prejudicar não é quem está no ar-condicionado, isso eu te garanto. É quem está lá na ponta, está pescando, está defendendo, trabalhando, está tentando tocar a vida. E a floresta também, que a floresta e o mar

0: Olha, uma honra, viu? Alegria receber você aqui. Amanhã vou chegar um pouquinho atrasado, porque a gente sai daqui às 9h30, mas vou chegar lá com você.
1: Beleza.
0: Vou prestigiar, vou repercutir, ouvir outras pessoas, atores lá. Que vai ser um grande encontro, né?
1: Nós temos mais dois convites, se você me permite. Dia 6, nós vamos fazer uma limpeza de praia, tá? Na Praça
2: Jaci Barata.
1: Na Praça Jaci Barata.
2: Onde tem aquele mangue.
0: Em frente lá na.
2: Isso, onde tem um mangue. A gente vai fazer uma limpeza lá. Vamos estar lá com a equipe do projeto. Vamos convidar, né, a população, quem puder estar indo lá. Vai ser a partir de que horário?
1: 9, né?
2: 9 horas da manhã.
1: Acho que vai estar. Não, minto.
2: Deixa eu lhe confirmar. Enquanto isso, aproveito para dizer também que amanhã nossa pré-conferência começa às 8 horas da manhã. Mas ela se estende ao longo do dia, né? Vai ter a manhã toda aí de debate, de conversas. Tem uma pausa ali no almoço, né? E depois a gente retorna às 14 horas e vai até às 19 horas com essa construção de conversas, né? Então, pode se sentir à vontade de chegar lá ao horário, né? É aberto ao público. Precisa fazer a inscrição? Tem um link de inscrição no nosso site, Redmar, e no nosso Instagram, @projetocostamar. Mas pode também estar chegando lá no dia do evento e fazendo sua inscrição, né? Participando, acadêmicos, familiares, pescadores, que se sinta à vontade, jornalistas, imprensa, né? Os poderes públicos quiserem chegar lá e participar, fiquem à vontade, a gente vai estar lá.
0: Maravilha. Aqui na nossa live, a Girlene Chucri mandou aqui um abraço aguerrido, chamou de aguerrido, viu?
1: Opa!
0: Girlene Chucri, que é do movimento Mulheres no Saneamento, né? A Girlene Chucri. Ribamar de Souza, amigo Kleber Barbosa, estou aqui no município de Porto Grande, ligado nas notícias do programa Ponto de Encontro. Porto Grande, que é cortado pelo rio Araguari, não é? Sim. Dom Emílio, boa tarde, é ligado, professor Dom Emílio, obrigado também, tá lá no Brasil Novo. Que bom, a galera tá conectada aqui com vocês. Olha, obrigado, boa estada conosco aí, viu?
1: Dia 7 tem uma corrida.
0: Ah, ainda tem uma corrida que é no Amapá, né?
1: Corrida no Amapá, a corrida dia 7.
0: A corrida é minha praia.
1: Então, a corrida é muito bacana, a corrida em homenagem ao caranguejo Sá, né? Corrida Sá.
0: Corrida Sá.
1: Sá, nós tivemos 500 inscritos. É uma ação esportiva para sensibilização ambiental, mas é também uma ação beneficente. Nós conseguimos coletar 1 tonelada de alimentos que nós vamos doar, tá? E a gente também quer trazer a luz também para a região do Amapá, que é uma região para a gente muito importante.
0: Aliás, falar em caranguejo, o caranguejo do Sucuriju é tido como o bombadão da turma, né? Ele é o fitness da Todd, que é o maior que tem, né?
1: É, lá...
0: Tem uma fama aqui, quando chega na feira... Ó, o caranguejo do Sucuriju.
1: Mandando um abraço pro meu amigo Zé, lá do Sucuriju. Sim.
2: Pois é, a gente está com um projeto de querer ir lá, né? Tem gente que tá querendo que o projeto chegue lá. A gente tá querendo muito ir no Sucuriju conhecer.
0: É, eu já tive lá no Sucuriju.
2: Fazer por lá.
1: Inclusive, os caranguejeiros, os pescadores do Amapá, eu vou estar semana que vem, a partir de segunda-feira, no município. E eu queria, se você pudesse divulgar aí o @CostaMar. É @CostaMar?
2: Projeto Costamar.
1: @ProjetoCostaMar no Instagram, entrar em contato com a gente para agendar um encontro comigo, porque nós estamos levando um curso de saúde, segurança e meio ambiente para os pescadores do Amapá em julho.
0: Maravilha. Gente, obrigado, viu? Esse aqui é o André Cavalcante, Ana Paula, Vilhena.
2: Isso.
0: Obrigado por terem vindo aqui com a gente. Sucesso.
1: Obrigado, e a gente que agradece.
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0: Agora 18h45.

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1: Hora do apoio, apoio cultural, mas já a gente tá de volta aqui.
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5: Agora em Macapá são 18h54.

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1: Muito bem, esse é o Ponto de Encontro, primeiro informativo da sua noite. 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Em nome desses nossos parceiros, a gente faz um pit stop. A gente para hoje por aqui e volta amanhã, 5h30 da tarde. Ó, e até só amanhã, o programa vai ser especial. Tem o Estúdio 2, a gente vai estar no edifício Essência da Natureza. Fica ali no centro, atrás do Teatro das Bacabeiras, General Gurjão 151, tá bom? E lá tem um salão de uma dupla, Jonas e Elivaldo. E aí eles toparam fazer um desafio. A gente vai lá para ter uma resenha, a gente vai ter amanhã, vai ser o dia de mulheres empreendedoras aqui no rádio, né? Conversando, trocando ideias, incentivando você a manter o sonho de empreender. Só que a gente vai ter um desafio para os dois cabeleireiros lá. A gente vai pegar uma pessoa, tá certo? Se você chegar lá, vamos fazer uma transformação. Não tem esse quadro de transformação? Quer dar um tapa no visual? Você vai fazer isso ao vivo amanhã no Ponto de Encontro, tá bom? Se estiver por ali, chega lá com a gente, lá no Jonas e Elivaldo, lá. E aí a gente vai selecionar um ouvinte, tá bom? Um internauta, um ouvinte. Chega lá, 5h30. Aí chega lá e diz por que você quer passar por uma transformação, tá bom? Aí, se você convencer a produção,

0: Você senta lá, enquanto o programa estiver rolando, as resenhas, as conversas, você, esse ouvinte vai sentar na cadeira do Jonas e o Elivaldo lá e vai dar um tapa no visual. Vai fazer uma transformação no visual ao vivo durante o programa. Tá, o programa começa às 5h30, quando for perto das 19 horas, a gente vai apresentar o resultado da transformação. Combinado? Então tá aí, é só ir lá, tá bom? Segue amanhã, amanhã aqui no Ponto de Conta, tá bom? Um abraço a todos, bora se mexer, bora correr, mexa-se, você também.
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7: Em Brasília, 19 horas. Está no ar a Voz do Brasil. As notícias do governo federal que movimentaram o país no dia de hoje.
8: Olá, boa noite.
7: Boa noite para você que nos acompanha em todo o país.
8: Terça-feira, 2 de junho de 2026.
7: Vamos ao destaque do dia. Brasil reage a tarifas americanas.
8: O governo recebe com indignação proposta dos Estados Unidos em fazer nova taxação a produtos brasileiros.
7: E afirma que não há justificativa para medidas unilaterais contra o nosso país ou contra patrimônios nacionais como o PIX.
8: Presidente Lula condena taxações e diz que PIX é de graça, público e do Brasil.
9: Não é possível. O país não aceita ser tratado como se fosse uma republiqueta de banana.
7: E ainda, saúde.
8: Inaugurado o novo hospital universitário em Catalão, Goiás, que vai beneficiar mais de 1,5 milhão de pessoas.
7: Unidade terá atuação de destaque nas áreas de clínica médica e cirúrgica, pediatria, atendimento a queimados e oncologia. Gabriela Noronha.
10: O Hospital Universitário de Catalão vai ampliar a formação de médicos. Com mais especialistas, a expectativa é reduzir o tempo de espera por consultas, exames e cirurgias na região.
8: E vamos falar também sobre o Desenrola Pequenos Negócios.
7: Quem tem dívida pode negociar e ficar no azul. Sobre o tema, vamos conversar com Paulo Pereira, ministro do empreendedorismo, da microempresa e da empresa de pequeno porte.
8: Hoje, na apresentação da Voz do Brasil, Luciana Vasconcelos e Luciano Seixas.
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8: O governo do Brasil reagiu à possibilidade de imposição pelos Estados Unidos de uma nova taxa de 25% a produtos brasileiros.
7: Um documento rebateu ponto a ponto as alegações norte-americanas, comprovando que na relação comercial entre os dois países, os Estados Unidos levam vantagem financeira.
8: Outro ponto defendido foi o sistema de pagamentos PIX, que o Brasil considera como inegociável.
11: Após uma reunião para discutir a intenção dos Estados Unidos de aplicar uma nova tarifa a produtos brasileiros, o vice-presidente Geraldo Alckmin lamentou a recomendação do escritório do representante de comércio dos Estados Unidos. Alckmin afirmou que as autoridades brasileiras forneceram farta documentação, comprovando que a política comercial brasileira não discrimina nem prejudica o comércio dos Estados Unidos, tampouco viola normas internacionais vigentes.
12: O governo brasileiro recebe com indignação e entende ser extremamente injusta a recomendação, a proposta do USTR ao presidente Trump. E o presidente Lula vai trabalhar no sentido de que isso não se converta.
11: O governo brasileiro rebateu as alegações dos Estados Unidos para impor nova tarifa de 25% ao Brasil. Entre as justificativas, o país norte-americano alega restrição às grandes empresas de tecnologia, combate ao desmatamento e problema com propriedade intelectual. Em nota, o Brasil esclarece que não há qualquer restrição contra as grandes empresas de tecnologia dos Estados Unidos,

0: que o governo brasileiro apresentou proposta para enfrentamento ao crime organizado e de combate à corrupção ao Departamento de Estado, e que o PIX não traz prejuízo às instituições financeiras norte-americanas. O ministro da Fazenda, Dario Durigan, afirmou, inclusive, que o sistema brasileiro de pagamentos é inegociável.
1: O PIX, como esse símbolo maior da nossa soberania financeira, será protegido, será resguardado pelo governo do presidente Lula e não está em nenhum momento em questão para debate.
0: Em evento realizado em Goiás, o presidente Lula mostrou um cartaz com a frase "O PIX é do Brasil" e reafirmou a importância do sistema de pagamento para o brasileiro.
2: O PIX é do Brasil, porque o PIX é de graça e é público e ninguém paga nada. É só clicar. O PIX que está resolvido o nosso problema. O país não aceita ser tratado como se fosse uma republiqueta de banana.
0: O presidente Lula também condenou a recomendação de nova taxação a produtos brasileiros e diz que conversou com o presidente Donald Trump sobre as questões comerciais na visita que fez aos Estados Unidos.
3: Eu fiz 3 horas de reunião com o Trump. Eu entreguei 4 documentos para eles. Eu entreguei um documento sobre a questão do comércio, provando para ele que eles são superavitários, não são deficitários, provando para ele que os principais produtos americanos pagam 0 de imposto aqui no Brasil. Tudo isso dito para ele.
0: O ministro do Desenvolvimento, Indústria, Comércio e Serviços, Márcio Elias, afirmou que não são todos os produtos que entrariam nessa nova taxação e explicou como pode afetar o Brasil.
4: Os setores mais atingidos seriam de máquinas, de equipamentos, o que tem valor agregado e traz muito prejuízo para emprego, para renda, para as indústrias. O setor de plásticos, produtos de madeira, os papel, cartão, calçados, ferro fundido e peixes e crustáceos. Essas são as áreas mais expostas se essa proposta se convertesse em tarifas, coisa que a gente acredita que não vai ocorrer.
0: O prazo legal para que os Estados Unidos imponham a nova tarifa ao Brasil é 15 de julho. Até lá, o governo do Brasil espera reverter a recomendação. Reportagem Graziele Bezerra.
5: E o governo brasileiro informou que está cumprindo a meta de zerar o desmatamento até 2030, após a alegação contrária dos Estados Unidos.
6: Segundo o governo, a área queimada no país recuou cerca de 40% em 2025, frente à média do período 2017-2024.
5: Além disso, dados divulgados pelo MAP Biomas indicam que, em 2025, o desmatamento no Brasil atingiu seu menor nível em 7 anos.
6: Pela primeira vez desde 2019, o desmatamento ficou abaixo de 1 milhão de hectares em um ano.
5: O estudo constatou também queda de 20% no desmatamento em todos os biomas no ano passado em relação a 2024.
6: O secretário extraordinário de controle dos desmatamentos e ordenamento ambiental do meio ambiente, André Lima, comentou que os resultados vêm de um trabalho que engloba o controle do desmatamento e o reforço de fiscalização.
7: A gente vem conseguindo um trabalho incrível aí de todo o governo federal, fruto da implementação desses planos de prevenção e controle dos desmatamentos em todos os biomas, principalmente de algumas medidas estruturantes que elas vão começar a alcançar mais resultado a partir de agora, de forma mais expressiva a partir agora de 2026. O Brasil dando uma contribuição relevante em magnitude global, né, com impactos globais, não só locais, e mostrando também para os demais países que é possível, sim, almejar essa meta do desmatamento zero até 2030.
5: Mudanças na escala dos trabalhadores, que vão exigir adaptação dos pequenos empresários.
6: O programa Desenrola Pequenos Negócios, que pode ajudar os empreendedores e empresários endividados a acertarem as contas.
5: Temas que estão no radar do Ministério do Empreendedorismo, da microempresa e da empresa de pequeno porte. E nós hoje vamos conversar com o ministro Paulo Pereira sobre eles. Boa noite, ministro.
8: Boa noite, Luciana. Boa noite, Lucianos. Lucianos aqui. É uma alegria estar na Voz do Brasil.
5: Ministro, vamos começar falando sobre a escala 6x1 e os impactos que esse novo modelo de trabalho sobre os pequenos negócios vai ter. A escala 6x1 ainda vai ser pensada pelos senadores, né? Mas a gente vai falar agora um pouquinho desse impacto no comércio. O que está sendo esperado?
8: Ah, Luciano, em primeiro lugar, a gente acha importante dizer que a gente acha que o grande impacto da redução das escalas 6x1 é positivo para a economia, né? Em primeiro lugar, porque as pessoas vão ter mais tempo. E tendo mais tempo, elas vão consumir mais, vão mais ao cinema, vão mais aos restaurantes, vão estudar mais. As pessoas vão ter mais tempo para se formar, o que movimenta os negócios de educação e, ao mesmo tempo, aumenta a produtividade do trabalhador, que vai estar melhor formado e tudo mais. Vão ter mais tempo para cuidar da saúde, para cuidar da família. Então, de um modo geral, a gente imagina e espera um impacto positivo em vários.

0: os negócios que vão crescer, pelo aumento dessa demanda dos trabalhadores terão mais tempo. Além disso, Luciano, é importante dizer que nós vamos ter melhorias no ambiente do trabalho, trabalhadores mais assíduos, que vão ter mais tempo para cuidar da sua saúde, portanto vão estar menos licenciados por problemas de saúde. Só para você ter ideia, no ano passado, em 25, foram mais de 500 mil trabalhadores e trabalhadoras afastados por problemas de saúde, né? Rotatividade menor, uhum. E gente mais descansada, que se educa mais, vai ter maior produtividade. Então, a gente acha que o impacto é positivo. Agora, evidente, o presidente Lula está de olho para encontrar aqueles negócios, especialmente os pequenos e os médios, que possam ter algum impacto, vamos dizer, mais pesado, e aí nós estamos preparando medidas para ajudar esses empresários a passarem por essa mudança.
1: Ministro, a gente tem aqui uma pergunta de uma empresária de Brasília. Ela quer saber se o Ministério vai ajudar os empresários nessa transição. Vamos ouvi-la.
2: Meu nome é Carolina Celidônio, sou empresária, moro em Brasília. Ministro, boa noite. A pergunta é como o Ministério vai ajudar o microempresário na transição da escala 6x1 para a escala 5x2?
0: Olha, Carolina, a gente está olhando isso de perto e aí tem uma série de medidas. Então, em primeiro lugar, reforçar as medidas que já estão em curso, não é, Carolina? Assim, desenrola dois, vocês acabaram de mencionar. É a primeira vez na história do Brasil que um governo federal entra em campo para reduzir as dívidas da sociedade, as dívidas das empresas, as dívidas das famílias, não é? Também indo para a segunda edição agora. Esse governo fez as maiores linhas para pequenos negócios, a primeira vez que tem uma linha específica para negócios que faturam até R$360 mil, pequenas empresas. O Procredit 360, o Pronamp, então ampliação do ambiente de crédito. Fora isso, nós estamos pensando em algumas ações específicas para as microempresas. Aí duas coisas importantes. Em primeiro lugar, estamos pensando o que a gente pode fazer para melhorar o ambiente do MEI. Né? A possibilidade de aumentar o teto, permitir que, né, microempresários que faturem um pouco mais possam continuar no MEI. Eventualmente a possibilidade de contratar mais, nós estamos estudando uma série de soluções para o empreendedor e para a empreendedora micro individual que tem essa atividade tão importante para o país. São 18 milhões de brasileiros aqui. E fora eventuais ponderações, processos de transição que também vão ser estudados no tempo certo. Então agora é focar na aprovação do Senado e o governo continuar na preparação das medidas para que esse público possa sair bem, sair de forma positiva dessa mudança.
3: Ministro, o senhor falou do Desenrola, o Desenrola 2.0, que tem um braço aí voltado para os pequenos negócios, né? Como é que os micro, pequenos e médios empresários podem renegociar as dívidas?
0: Olha, primeiro vamos olhar o que é o Desenrola, porque é uma ideia super bacana que o presidente Lula trouxe, né? Você não me perguntou disso, mas um comentário rápido. Desenrola tem uma parte importante para as pessoas físicas. Como um pedaço importante dos empreendedores brasileiros são empreendedores informais, esse Desenrola afeta também os empreendedores. Lá, Luciana, os empreendedores, as famílias, têm descontos de 30% a 90% das suas dívidas, juros pequenininho, de 1,99%, e prazos alongados para pagar. Como é que eu desenrola pessoas jurídicas? Como é que vai funcionar o desenrola para as empresas? Aliás, como é que funciona? A gente fechou agora o ciclo de um mês do desenrola. Uhum. Primeiro lugar, o presidente Lula dá uma linha de crédito para que o sujeito, o empresário, saia de uma dívida cara e possa ir para uma dívida barata. Então, a pessoa pegou lá os juros do cartão de crédito, o cheque especial, o empréstimo pessoal, uma dívida de R$10 mil em um ano pode ter virado 45, 46, 50 mil reais. Multiplica até 5 vezes a dívida em um ano. No desenrola, essa pessoa pega um crédito barato, com juros de Selic mais 5, ou seja, no máximo 20% ao ano, que é bem baixo para o Brasil, quer dizer, os R$10 mil lá viram 11, 12, até 2 anos de carência, ou seja, a pessoa pega o crédito, fica 2 anos para começar a pagar, e depois que ela começa a pagar, ela tem até 8 anos para pagar. Então, é de mãe para filho aqui o modelo do desenrola para permitir que esses negócios que se endividaram muito no passado possam recuperar o seu fôlego para investir e gerar emprego. Ó, com um mês de programa, Luciana, a gente já tem mais de 10 bilhões emprestados para essas pequenas e médias negócios no Pronamp e no Procred. São 60 mil operações de Pronamp, que são as empresas um pouquinho maiores, mais de 18 mil operações do Procred. Então, até aqui o programa, nós estamos trabalhando, estamos focados, mas até aqui o programa é um sucesso.
1: Ministro, a gente tem mais uma pergunta aqui de um ouvinte sobre esse tema. Vamos ouvir.
4: Meu nome é Carla Carnevale Gomes, sou proprietária de uma padaria em Eldorado do Sul, Rio Grande do Sul. E eu tenho uma dúvida: quem está com o nome sujo ou com o CNPJ negativado vai conseguir acessar?

0: necessário desenrola com facilidade?
1: Olha, cara, na verdade o desenrola é pensado especialmente para essa pessoa. Se você está com esse problema, conhece algum empresário que está com esse problema, estimule a pessoa a buscar o desenrola. Porque a ideia é exatamente essa, que a pessoa tem um crédito barato. Ô Luciano, por que que esse crédito é barato? Olha, vejam que interessante o modelo criado pelo governo presidente Lula. Porque o governo garante a dívida. Por que que o empréstimo é tão caro para um pequeno empresário? Porque ele não tem bem, ele não tem dinheiro no banco. Minha avó dizia assim, só consegue empréstimo quem não precisa, né? A pessoa que precisa não tem como garantir o débito. Por que que esse empréstimo é barato? Porque o governo garante o débito. Diz, ó, banco, pode emprestar lá para dona Carla, dona da padaria, que se ela não pagar, eu pago. E isso permite que o modelo tenha juros menores. Então, esse programa, o desenrola, é focado sim para aqueles que estão com nome sujo, que estão negativados, que estão com dívidas bancárias. Basta que o empresário ou empresária procure o seu banco e diga que quer entrar no desenrola, entenda os termos e avance nessa contratação que se dá diretamente no banco que é detentor da dívida.
2: E já tem um balanço, o senhor falou 10 bilhões de reais pelo Pronampe e pelo Procred, que emprestam esse dinheiro para as pessoas, né? E tem um balanço de mais
1: É isso, eu acho que,
2: expectativa?
1: veja, nós disponibilizamos um recurso grande, né, de garantia, o recurso pode chegar a 10 bilhões de reais da parte do governo, que vai permitir empréstimos de até 60 bilhões de reais, é bastante dinheiro, e os dados que a gente tem hoje, aliás, os dados estão fresquinhos aqui, a gente acabou de levantar, são dessa ordem, quer dizer, são mais de 10 bilhões emprestados já, no Pronampe, o Pronampe é aquela empresa um pouquinho maior, que pode faturar até 4,8 milhões de reais por ano. Uma empresa grande já. No Pronampe são 60 mil operações já, mais de 60 mil operações. E no Procred, essa é uma linha que a gente tem especial carinho, porque foi criada pelo presidente Lula para as empresas menores, que faturam até 360 mil reais por ano, 30 mil reais por mês. No Procred a gente tem mais de 18 mil empresas que já buscaram essa linha de apoio para que, como eu disse, possam limpar seus nomes e voltar a investir, gerar emprego e fazer o Brasil crescer.
3: Ministro, agora a gente recebeu também perguntas de microempreendedores individuais. O Hideraldo, do Acre, quer saber sobre o teto de faturamento do MEI. Vamos ouvir.
4: Senhor ministro, meu nome é Hideraldo Gomes, moro na cidade de Chapuri, estado do Acre. Atualmente eu sou MEI e eu queria lhe perguntar se há perspectiva do teto subir, que hoje é de 81 mil, se há perspectiva do teto subir mais.
1: O Hideraldo está bem informado e está acompanhando os debates nacionais importantes aí. Primeiro assim, Hideraldo, primeiro só fazer um comentário rápido sobre o MEI. O MEI é uma criação do presidente Lula, né? O que que faz o MEI? É uma revolução social no Brasil, porque são 18 milhões de brasileiros que estavam na renda informal. Que, portanto, não tinham um comprovante lá para poder alugar uma casa, não tinham um comprovante para tomar um empréstimo. Se fosse lá a senhora que faz a tapioca de manhã, se acidentasse, ela não tinha auxílio doença. Se fosse a manicure e engravidasse, ela não tinha auxílio maternidade. Então, o que que fez o presidente Lula? Criou um microempreendedor individual, botando todo o sistema de previdência à disposição dessas pessoas. Então, todos os direitos previdenciários que um celetista tem, eles passaram a ter também, formalizando a renda e gerando um CNPJ. Portanto, é uma revolução criada pelo presidente Lula lá no segundo mandato dele. Qual que é o pleito da categoria hoje, Luciano? É que há muitos anos esse teto tem um limite de quem pode ser MEI. Como é um modelo muito facilitado, a pessoa. Um empreendedor no Brasil há 10 anos, antes do MEI, tinha que pagar 15 tributos para empreender. Agora ele paga R$ 80 por mês, uma vez só, uma única guia. Como é muito facilitado, tem um limite. Só pode entrar no MEI quem fatura até 81 mil. Mas faz mais de 10 anos que esse limite não é atualizado. Os governos passados esqueceram o MEI, negligenciaram o MEI. Então o presidente Lula determinou que o governo ache uma solução. Essa solução tem que ser feita com cuidado, porque tem impacto fiscal e o compromisso do presidente Lula com a saúde fiscal do Brasil é total. Mas nós estamos em fase final de análise, quero dizer lá para o nosso amigo do Acre que nos próximos dias a gente deve ter uma proposta para melhorar, facilitar e permitir que esses MEIs cresçam ainda mais em faturamento.
2: Então, a gente vai estar esperando, ministro. A gente começou aqui com Paulo Pereira, que é ministro do empreendedorismo, da microempresa, da empresa de pequeno porte. Muito obrigada aqui pela sua participação na Voz do Brasil.
1: Obrigado, ó, foi rápido, valeu demais. Quero voltar outras vezes. É um prazer estar com vocês.
3: Atendimento para a população e formação de médicos especialistas.
2: Foi inaugurado hoje o Hospital Universitário de Catalão, em Goiás, que vai atender mais de 1,5 milhão de pessoas da região.
3: O presidente Lula...

0: Lula esteve na inauguração e também visitou o Hospital Universitário de Rio Verde, que tem sido referência em inovações tecnológicas no SUS.
1: O novo Hospital Universitário da Universidade Federal de Catalão vai atender 56 municípios da região centro-sudeste de Goiás, beneficiando mais de 1 milhão e 500 mil pessoas. A estrutura tem capacidade para 166 leitos de internação, incluindo UTI adulto e neonatal, e conta ainda com salas cirúrgicas, obstétricas, de endoscopia, consultórios ambulatoriais e parque de diagnóstico por imagem completo. Para iniciar as atividades, o Hospital Universitário recebeu 67 milhões de reais do governo federal. E para o custeio da unidade, o Ministério da Educação vai garantir um repasse anual de 261 milhões de reais. O presidente Lula destacou a importância da parceria para concluir projetos como este.
2: Muitas vezes as prefeituras ou o próprio Estado, às vezes, têm condições de fazer um hospital. Mas o problema da saúde, o mais simples é o hospital. O que é difícil é comprar as máquinas que precisa e o custeio do hospital. E aí é que entra a comparecência democrática. É estabelecer que um ente sozinho não consegue fazer as coisas, então é preciso juntar prefeito, governo do Estado, presidente da República e Deus para que a gente atenda aos interesses do povo desse país.
1: Além de garantir atendimento a quem precisa, o Hospital Universitário de Catalão vai ampliar a formação de médicos. Com mais especialistas, a expectativa é reduzir o tempo de espera por consultas, exames e cirurgias na região. A medida integra o programa Agora Tem Especialistas do Ministério da Saúde. O ministro da pasta, Alexandre Padilha, comentou os resultados do programa pelo país.
3: O Agora Tem Especialistas, que criou uma tabela de financiamento que é 3 vezes maior do que a antiga tabela SUS, que permitiu que hospitais privados pudessem abrir as portas para atender os pacientes do SUS, que faz investimentos como esse que nós estamos fazendo aqui, nesse um ano, 2025, nós batemos o recorde de cirurgias eletivas pelo SUS, 14 milhões e 900 mil cirurgias pelo SUS.
1: Também nesta terça-feira, o presidente Lula visitou o Hospital Municipal Universitário de Rio Verde. A unidade se tornou referência em inovação na rede pública de saúde e realizou este ano a primeira cirurgia robótica pelo Sistema Único de Saúde da região. Reportagem Gabriela Noronha.
4: E pela manhã, o presidente Lula esteve em Catalão para inaugurar a nova sede do Instituto Federal Goiano.
0: O novo local ampliou a capacidade de atendimento e substituiu o imóvel anterior, que era alugado.
5: Foi com base na qualidade de ensino que o estudante Heitor Martinez de Andrade escolheu o Instituto Federal de Catalão para fazer o curso de técnico em informática integrado ao ensino médio. Agora, com as instalações novinhas, ele conta que está ainda mais animado.
6: A gente não tinha várias coisas básicas. Era um lugar muito remoto, aqui já é um lugar bem mais próximo do centro urbano. Está tudo no prédio novo, contribui muito para a gente se dedicar para a aprendizagem.
5: A nova sede do Instituto Federal Goiano recebeu 6 milhões e meio de reais em investimentos do novo PAC, que financiaram mais de 70% do valor total da obra. A unidade de Catalão já conta com mais de 2.800 matrículas. A previsão é que outras 800 vagas sejam oferecidas com a contratação de mais servidores e a abertura de novos cursos até o ano que vem. A nova estrutura também fortalece projetos de pesquisa desenvolvidos pelo campus. Um deles busca criar rotas tecnológicas para o processamento de minerais críticos e terras raras, extraídos do complexo mineral de Catalão. O ministro da Educação, Leonardo Barchini, falou sobre o potencial dos institutos federais.
7: Que educação pública gratuita de qualidade quer dizer soberania, quer dizer que nós vamos preservar as nossas terras raras, os nossos minerais críticos, o meio ambiente.
5: Em todo o estado de Goiás, há 14 campi do Instituto Federal, que oferecem 236 cursos e contam com mais de 30 mil alunos matriculados. No Brasil, os IFES possuem 36 sedes próprias, com investimento de mais de 430 milhões de reais por meio do novo PAC. O presidente Lula ressaltou a importância da educação na transformação do país.
8: Não tem saída se a gente não investir na educação. O que a gente vai investir hoje é retorno financeiro amanhã, é retorno

0: cultural.
1: Durante a cerimônia, o Ministério da Educação lançou um edital que vai financiar a participação de estudantes em competições científicas nacionais e internacionais. A iniciativa busca ampliar oportunidades para jovens pesquisadores e incentivar a produção científica em todo o país. De Catalão, em Goiás, Luana Karen.
2: 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A China reconheceu todo o território brasileiro livre da febre aftosa sem vacinação.
3: A decisão foi anunciada durante a visita do ministro das Relações Exteriores, Mauro Vieira, a Pequim.
2: O Brasil não registra há 20 anos casos de febre aftosa, uma doença viral altamente contagiosa que afeta animais bovinos, suínos, caprinos e ovinos.
3: E essas foram as notícias do Governo do Brasil.
2: Uma realização da Secretaria de Comunicação Social da Presidência da República.
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2: Fique agora com as notícias do Poder Judiciário e do Congresso Nacional. Uma boa noite.
3: Boa noite para você e até amanhã.
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6: STF determina que a União elabore plano de retirada do garimpo ilegal do território Cinta Larga.
7: Para o STJ, ação coletiva é inadequada para discutir reajustes em locação de veículos para motoristas de aplicativo.
6: Justiça condena a empresa a indenizar técnico de segurança do trabalho que foi agredido por um colega durante o expediente.
7: Boa noite, eu sou Marcelo Della Libera.
6: E eu, Marcela Luiza.
7: A União tem 30 dias para apresentar um plano para a retirada do garimpo ilegal no território indígena Cinta Larga, em Rondônia e Mato Grosso.
6: A decisão é do ministro Flávio Dino, relator do caso no Supremo Tribunal Federal. Ele levou em conta a persistência das atividades ilegais na região.
7: De acordo com a decisão, o documento deverá prever a atuação dos órgãos federais e estaduais competentes.
6: Após ser solicitado ao relator e aprovado, o plano deverá ser executado no prazo máximo de 60 dias corridos.
7: A ação coletiva é via inadequada para discutir suposto abuso em reajuste na locação de veículos para motoristas de aplicativo.
6: Essa conclusão é do STJ, Fátima Uchoa.
8: O Sindicato dos Motoristas de Aplicativo do Estado ajuizou ação coletiva contra uma empresa que atua na locação de veículos para a categoria, pedindo o reconhecimento do caráter abusivo dos reajustes e que a empresa fosse proibida de aplicar novos aumentos e de cancelar os contratos, além de ter de indenizar por dano moral coletivo. O processo foi extinto sem resolução do mérito, o que foi mantido pela terceira turma do STJ. Segundo a relatora ministra Nancy Andrighi, a ação coletiva não é cabível, pois é preciso analisar individualmente as condições de cada contrato, o que afasta a existência de um mesmo fato gerador capaz de atingir várias pessoas de maneira semelhante.
7: Um técnico de segurança do trabalho que foi agredido por um colega durante o expediente deverá ser indenizado em R$30 mil.
6: Para o TST, a empresa tem obrigação de manter um ambiente de trabalho saudável. Larissa Batista.
9: De acordo com o boletim de ocorrência, a agressão ocorreu porque o técnico de segurança do trabalho havia identificado que um dos trabalhadores estava com o uniforme rasgado e sem itens obrigatórios de segurança. As instâncias anteriores condenaram a construtora ao pagamento de R$30 mil e converteu o pedido de demissão em rescisão indireta. No TST, a condenação foi mantida, uma vez que a empresa responde por atos praticados pelos empregados durante o expediente e tem o dever de garantir um ambiente seguro, prevenindo situações de violência e preservando a integridade física e psicológica dos trabalhadores. A decisão foi unânime e ainda cabe recurso.
7: Justiça condena município de Santana, no Amapá, a recuperar muro de arrimo na área portuária.
6: A decisão atende um pedido do MPF. Vanessa Pereira.
10: Segundo laudos da Defesa Civil, o muro entrou em colapso e oferece riscos humanos, patrimoniais e ambientais. Na sentença, a justiça determinou que a Prefeitura de

0: Santana realize a reforma da estrutura e garanta a segurança do muro de arrimo. Além disso, o município deve apresentar em até 2 meses laudo técnico e plano de recuperação que indiquem de forma precisa o estado atual da estrutura e as reformas e os reparos necessários. Após essa etapa, as obras devem começar e terminar em até 4 meses, sob pena de multa diária de R$10 mil.
1: A Justiça Federal determinou que a União adote as medidas necessárias para regularizar a situação migratória de 16 indígenas da Argentina que estão residindo em Itapiranga, Santa Catarina.
2: O pedido foi feito pela Defensoria Pública da União, que alegou que o grupo não tem nenhum documento de identidade.
1: Segundo a decisão, a Polícia Federal deve admitir a autodeclaração do grupo como elemento inicial de identificação.
2: Também deverá ser realizado, no prazo de 60 dias, o atendimento individualizado dos interessados com o objetivo de viabilizar a presença dos indígenas e a coleta dos elementos necessários para a identificação do grupo.
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1: Boa noite.
2: Uma boa noite e até amanhã.
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5: Eu sou Paula Groba.
6: E eu sou Humberto Pinheiro.
5: E estes são os destaques de hoje do Jornal do Senado, que começa agora.
6: Senado derruba a resolução do CONANDA sobre atendimento a menores de 14 anos vítimas de violência sexual.
5: Fim da escala 6x1, Davi Alcolumbre afirma que proposta sobre redução de jornada de trabalho passará por comissões antes do plenário.
6: Projeto apresentado no Senado muda regras para a criação de CPIs e análise de denúncias contra ministros do Supremo.
5: Boa noite.
6: Boa noite.
5: As regras para o atendimento de crianças e adolescentes vítimas de violência sexual podem mudar. O Senado aprovou a revogação, ou seja, o cancelamento de uma resolução do CONANDA, o Conselho Ligado ao Ministério dos Direitos Humanos e Cidadania, que orientava órgãos públicos e profissionais da rede de proteção sobre como acolher essas vítimas.
6: A norma também tratava dos procedimentos em casos de gravidez decorrente de estupro e do acesso ao aborto previsto em lei. O texto segue agora para promulgação. Mais informações com Rodrigo Rezende.
7: A resolução do Conselho Nacional dos Direitos da Criança e do Adolescente, o CONANDA, traz diretrizes para atendimento de crianças e adolescentes vítimas de violência sexual. O texto também trata da garantia da interrupção legal da gravidez quando esta for decorrente de estupro. A resolução diz que a interrupção legal da gestação é um direito humano de crianças e adolescentes vítimas de violência sexual e que a ausência dos pais ou responsáveis legais não impede o pleno exercício do direito à informação de crianças e adolescentes, sendo obrigatório que todas as informações e esclarecimentos sobre a interrupção da gestação sejam fornecidas de forma clara e acessível. A relatora da proposta, que susta a resolução, senadora Damaris Alves, do Republicanos do Distrito Federal, argumenta que partes do texto deveriam ter sido elaboradas pelo Congresso e não pelo CONANDA, e por isso ele deve ser cancelado.
8: Fazer uma outra resolução sem extrapolar as questões constitucionais que o CONANDA extrapolou. É isso que nós estamos questionando aqui.
7: Ainda de acordo com a resolução, o acesso à interrupção legal da gestação no caso de crianças e adolescentes vítimas de estupro não dependeria da feitura de boletim de ocorrência relativo à situação de violência sexual e de decisão judicial autorizativa do procedimento.
5: E uma substância tóxica ainda presente em tintas e materiais de revestimento poderá ter o uso ainda mais restrito no Brasil. O Senado aprovou um projeto que reduz para 90 partes por milhão o limite de chumbo permitido nesses produtos, reforçando a proteção da saúde de trabalhadores e consumidores. O texto alinha o Brasil aos padrões internacionais de proteção à saúde.
6: A exceção vale para tintas de uso industrial e marítimo, como as utilizadas para prevenir corrosão e ferrugem. A proposta estabelece penalidades a quem descumprir as regras, como notificação, produto apreendido ou multa com valor equivalente ao da mercadoria apreendida. O texto segue agora para a sanção.

0: São presidencial.
1: A proposta que reduz a jornada de trabalho e garante 2 dias de descanso semanal, também conhecida como fim da escala 6x1, passará por debates no Senado antes da votação. O presidente da Casa, Davi Alcolumbre, afirmou que o texto aprovado pela Câmara dos Deputados será analisado pelas comissões temáticas antes de chegar ao plenário. Segundo ele, por afetar diretamente trabalhadores, empresas e a economia do país, a medida exige um debate amplo e aprofundado com todos os setores envolvidos.
0: Ao anunciar uma reunião com líderes partidários para discutir o tema na próxima semana, Alcolumbre destacou que cabe ao Senado aperfeiçoar propostas de grande impacto social e econômico, e não apenas confirmar decisões já tomadas pela Câmara.
2: Essa proposta vai ter que tramitar nas comissões. Não é razoável que a Câmara dos Deputados passe 5 meses debatendo um assunto muito relevante para o Brasil e o Senado Federal seja obrigado a carimbar um texto aprovado na Câmara. Seria muito razoável se o Senado pudesse melhorar um texto com essa importância. Se os senadores pudessem debater um assunto dessa envergadura com calma, sem assodamento, sem pressa.
1: E antes de se posicionar sobre a tarifa extra de 25% proposta pelos Estados Unidos para produtos brasileiros, o Senado deve ouvir o setor produtivo.
0: O presidente da Comissão de Relações Exteriores, senador Nelson Tradi, defendeu a análise de dados concretos sobre os impactos da medida. Segundo ele, o momento exige cautela. Repórter Raíssa Abreu.
3: A proposta de uma nova tarifa, que ainda precisa ser aprovada pelos Estados Unidos, veio dias depois do anúncio de que o governo Trump havia classificado o primeiro comando da capital, o PCC, e o Comando Vermelho como organizações terroristas. O senador Nelsinho Tradi, do PSD de Mato Grosso do Sul, que é presidente da Comissão de Relações Exteriores, não descarta o envio de uma missão diplomática, institucional e apartidária aos Estados Unidos.
4: Não é uma pauta de governo ou de oposição, é uma pauta de Estado. Quanto menos contaminação política eleitoral tiver nesse momento, melhor vai ser para o país.
3: A proposta dos Estados Unidos sobre novas tarifas ainda depende de consulta pública e de uma audiência prevista para julho. O tema faz parte de investigação que concluiu que algumas práticas brasileiras, como o uso do PIX, seriam prejudiciais ao comércio estadunidense.
1: Quem vende um imóvel no Brasil pode pagar menos imposto no futuro. Um projeto em análise no Senado autoriza a atualização anual do valor de imóveis declarados no imposto de renda pela inflação oficial do país.
0: Com isso, o contribuinte reduziria a diferença entre o valor de compra e o de venda do bem, diminuindo a cobrança do imposto sobre o ganho de capital. A reportagem é de Alexandre Campos.
5: De acordo com a proposta do senador Flávio Arnes, do PSB do Paraná, o ajuste no valor do imóvel poderá ser feito com os índices anuais do IPCA a partir de 1º de janeiro de 1996. Com o exemplo de um imóvel que na aquisição em 2002 custou R$100 mil e foi vendido em 2026 por R$600 mil, Flávio Arnes explicou que pela regra atual, sobre o ganho de capital de R$500 mil, será aplicada a alíquota de 15%, o que representa um imposto de R$75 mil.
6: Qual que é a nossa proposta de mudança? Valor de compra em 2002, R$100 mil. Valor de venda em 2026, R$600 mil, pela correção inflacionária do valor do imóvel desde sua aquisição, R$400 mil. O ganho de capital será de R$200 mil. O imposto será 15% sobre R$200 mil, ou seja, R$30 mil é uma redução de R$45 mil.
5: Outros dois projetos apresentados recentemente permitem a dedução de gastos com aquisição de aparelhos auditivos, lentes de contato corretivas e óculos de grau, inclusive a armação, da base de cálculo do imposto de renda.
1: Outro projeto apresentado no Senado propõe mudanças em decisões que hoje ficam concentradas nas mãos do presidente da Casa. A proposta estabelece prazos e prevê a participação de órgãos colegiados na análise de pedidos de criação de comissões parlamentares de inquérito, as CPIs, e de denúncias por crime de responsabilidade contra ministros do Supremo Tribunal Federal.
0: Atualmente, cabe ao presidente do Senado decidir sozinho sobre essas questões. A reportagem é de Marcela Diniz.
1: De acordo com o projeto, o presidente do Senado terá 5 dias para

0: verificar se o pedido de criação de CPI atende os requisitos constitucionais e regimentais. Se estiver tudo ok, o documento deverá ser lido na sessão seguinte ao término do prazo e, a partir daí, a CPI deverá ser instalada em até 10 dias. Caso o presidente não se manifeste, caberá ao primeiro vice-presidente do Senado fazê-lo e, na falta do vice, a mesa do Senado votará o pedido dentro de 5 dias. O autor do projeto, senador Isalci Lucas, do PL do Distrito Federal, critica a concentração de poderes na figura do presidente do Senado e argumenta que a definição de prazos é necessária para que as CPIs cumpram seu papel de ser instrumento das minorias para a investigação de irregularidades.
1: Nenhum direito constitucional pode depender da boa vontade de uma única pessoa. Quando a Constituição garante um instrumento de fiscalização, esse instrumento precisa funcionar.
0: No caso de denúncia contra ministro do Supremo Tribunal Federal, o projeto dá 15 dias de prazo de análise para o presidente do Senado. A rejeição só se dará por voto da maioria absoluta da mesa diretora.
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3: Edição de Paulo Groba. Trabalhos técnicos de Eliseu Caires. O Jornal do Senado fica por aqui. Acompanhe agora as notícias da Câmara dos Deputados. Boa noite.
4: Boa noite e até amanhã.
5: Jornal Câmara dos Deputados. Atuação na Defensoria pode dar desconto no FIES a estudantes de Direito.
6: Avança nas comissões a criação de carteira de identificação oncológica.
5: Projeto determina fornecimento de alimentação ao empregado doméstico.
6: Boa noite. Projeto em discussão na Câmara torna obrigatório o fornecimento de alimentação aos empregados domésticos. Confira os detalhes com o repórter Luiz Cláudio Canuto.
7: A Comissão de Trabalho da Câmara aprovou projeto que obriga o fornecimento de alimentação ou vale-refeição para empregados domésticos. O texto estabelece a responsabilidade do Poder Executivo em regulamentar as condições e os valores dos benefícios. A proposta da deputada Denise Pessoa, do PT do Rio Grande do Sul, muda a lei que regulamenta o trabalho doméstico. A relatora, deputada Érica Hilton, do PSOL de São Paulo, foi favorável à proposta.
8: Para que a trabalhadora ou o trabalhador doméstico possa adquirir a sua própria alimentação, possa se alimentar. Hoje nós não temos nenhuma legislação, nem a CLT prevê esse tipo de alimentação em natura ou via ticket ou algum fornecimento de vale refeição. E isso escancara um Brasil profundo de desigualdade, um Brasil profundo que estabeleceu os parâmetros e as relações do trabalho doméstico ancorado numa relação praticamente escravocrata do que é esse trabalhador dentro da sua casa. Como é que essa trabalhadora, como eu coloquei no meu voto, muitas vezes fazendo a alimentação daquela família, quando se trata, né, de estar na casa de família, não tem a garantia de poder se alimentar com aquele alimento.
7: Érica Hilton lembrou que desde 2006, uma lei passou a proibir ao empregador doméstico descontar do salário alimentação, roupas, higiene e moradia, além de despesas de transporte, hospedagem e alimentação em caso de acompanhamento em viagem. O projeto ainda vai ser analisado pela Comissão de Constituição e Justiça. Para virar lei, a medida precisa ser aprovada pela Câmara e pelo Senado. Da Rádio Câmara de Brasília, Luiz Cláudio Canuto.
5: Economia.
9: Wellington Prado, do PSD, condena o reajuste da tarifa de energia elétrica autorizado para Minas Gerais e afirma que a população está sendo penalizada com aumentos acima da inflação. Segundo ele, consumidores, comerciantes, indústrias e produtores rurais serão afetados pela medida.
6: Wellington Prado questiona ainda a qualidade dos serviços prestados pela empresa responsável, citando interrupções frequentes no fornecimento de energia. O parlamentar defende mais fiscalização do setor e anuncia iniciativas para contestar o reajuste e cobrar melhorias no atendimento.
5: Trabalho.
9: Luiz Lima, do Novo do Rio de Janeiro, critica o fim da escala 6x1 e questiona os possíveis efeitos da medida sobre a informalidade, os custos das empresas e a geração de empregos. Para o deputado, a mudança foi aprovada sem debate aprofundado sobre seus impactos econômicos.
6: Luiz Lima também compara indicadores econômicos do Brasil com os de outros países, destacando diferenças de salários e carga tributária. O parlamentar manifesta preocupação com a perda de competitividade da economia brasileira e com a transferência de empresas.

0: Para países vizinhos.
1: Durante viagem ao Maranhão, Rubens Pereira Júnior, do PT, declara que recebeu congratulações por votar pela redução da jornada de trabalho. O deputado reforça que o projeto é mais uma medida do governo que tem como foco o segmento mais vulnerável da população.
0: Rubens Pereira Júnior também relata visitas a lideranças políticas dos municípios de Brejo, Buriti, São Mateus e Lagoaçu. Ele se coloca como um canal para as demandas dos servidores municipais e das comunidades do interior junto à Câmara.
2: Comissões.
1: Deputados querem alterar a CLT para aumentar a proteção de trabalhadores.

0: estáveis. O repórter José Carlos Oliveira nos explica as mudanças.
1: Trabalhadores com estabilidade provisória no emprego poderão ter nova proteção na consolidação das leis do trabalho, a fim de evitar injustiça nos casos de demissão por justa causa. A medida beneficia, por exemplo, gestantes e dirigentes sindicais que têm direito à estabilidade temporária na CLT. As alterações constam de projetos de lei dos deputados Ivan Valente, do PSOL de São Paulo, e Vicentinho, do PT de São Paulo, organizados em texto único do relator na Comissão de Trabalho da Câmara, deputado Bongás, do PT do Rio Grande do Sul.
2: O projeto exige, a partir do momento em que foi, por parte da patronal, dito que está, sob justa causa, esse trabalhador com estabilidade demitido, no máximo em até 10 dias, ele precisa abrir o inquérito. Aberto o inquérito, passa então a ter a defesa e, em confirmando a justa causa, aí efetivamente está consolidado, ele vai ser afastado. Mas, se o trabalhador conseguir provar que a justa causa estava incorreta, a empresa vai ser obrigada a mantê-lo no emprego e a pagar o seu salário.
1: Atualmente, a CLT já prevê a apuração de falta grave para a demissão por justa causa, mas não determina a obrigatoriedade do inquérito. Já a proposta da Câmara diz que o empregador deverá apresentar reclamação por escrito contra o trabalhador à vara ou ao juízo de direito dentro de 10 dias. A demissão só será efetivada após decisão definitiva da Justiça. Bongás explica o quadro atual que ele espera ver superado após a transformação dessa mudança em lei.
2: Trabalhador que tem estabilidade no emprego não pode ser demitido, e nem mais distante. Mas num caso de demissão de justa causa, o que que acontece hoje? Tradicionalmente, o empregador demite e não abre um inquérito para que possa justificar e para que o trabalhador possa se defender. E aí essa pessoa passa a não receber salário, fica meio no anonimato. Se é um dirigente sindical que tem estabilidade no emprego, vai ao sindicato, mas ele não pode estar na empresa, não recebe salário, o sindicato tem que administrar essa situação. Então, algo totalmente injusto.
1: A proposta que protege gestantes e trabalhadores com estabilidade sindical em caso de demissão por justa causa está em análise agora na Comissão de Constituição e Justiça. Se for aprovado na CCJ, poderá seguir diretamente para análise do Senado, sem necessidade de votação no plenário da Câmara. Da Rádio Câmara de Brasília, José Carlos Oliveira.
3: Desenvolvimento Regional.
4: Ranieri Paulino, do Republicanos, cobra do governo da Paraíba a interiorização do atendimento às pessoas com deficiência, evitando que tenham que viajar longas distâncias até a capital para tratamentos básicos e especializados.
0: Ranieri Paulino defende também um projeto de sua autoria para federalizar a rodovia de ligação entre Café do Vento, Sapé e Guarabira, facilitando o fluxo regional. Ele convoca os deputados do estado a incluir a região do Brejo Paraibano no orçamento federal, garantindo mais recursos para a população.
4: Átila Lins, do PSD, considera que a agenda do governo federal produziu avanços para o Amazonas. O deputado cita a entrega de moradias do Minha Casa Minha Vida em Manaus e as ações voltadas à recuperação da BR-319, corredor que integra o Amazonas ao restante do país.
0: Átila Lins também destaca investimentos em infraestrutura, como a construção do porto da Manaus Moderna e a retomada do programa Luz para Todos. Para ele, as iniciativas abrem perspectivas positivas para o desenvolvimento do interior do estado.
3: Transportes.
4: Charles Fernandes, do PSD da Bahia, critica a decisão da Azul de reduzir a capacidade dos voos regionais que atendem Guanambi. O deputado afirma que a companhia trocou uma aeronave maior por outra de 9 lugares, apesar de a antiga operação registrar cerca de 70% de ocupação.
0: Charles Fernandes aponta que a Azul adotou medida semelhante para voos em Vitória da Conquista. Ele cobra providências do governo federal contra a concentração do mercado aéreo, alegando que a situação encarece passagens e compromete investimentos no interior da Bahia.
3: Agricultura.
4: Padre João, do PT de Minas Gerais, critica o uso de agrotóxicos e pede que o Congresso incentive os bioinsumos e a produção orgânica. Segundo ele, substâncias proibidas seguem presentes na produção agrícola brasileira, ameaçando exportações e impactando a saúde pública.
0: Padre João afirma que a União Europeia e a China já teriam rejeitado produtos brasileiros por apresentarem resíduos de agrotóxicos. O parlamentar reforça ainda que o uso dessas substâncias provoca o desequilíbrio ambiental e pode contaminar lençóis freáticos.
3: Educação.
4: formados em direito que atuarem na Defensoria Pública podem ter desconto no FIES. A repórter

0: Júlia Lopes explica como será o abatimento.
1: Pessoas formadas em direito poderão ter desconto de 1%, incluídos juros, no saldo devedor do FIES, o Fundo de Financiamento ao Estudante do Ensino Superior. O projeto aprovado na Comissão de Educação da Câmara dos Deputados se aplica àqueles que prestarem serviços à Defensoria Pública. A proposta inclui esse grupo na Lei do FIES, que atualmente prevê o abatimento desse valor no saldo devedor para professores efetivados da rede pública de educação básica, graduados em licenciatura e com jornada mínima de 20 horas semanais. Médicos de família das Forças Armadas que atuam em regiões com carência de profissionais e também profissionais da saúde que trabalharam no Sistema Único de Saúde durante a pandemia da Covid-19. No texto, a prestação de serviços pelos graduados em direito deverá ser feita de forma não remunerada, com jornada mínima de 8 horas semanais. Para o relator, deputado Tiago De Joaldo, de Sergipe, o projeto insere essas pessoas no mercado de trabalho e no futuro pode beneficiar outros cursos de graduação.
2: A gente fez um acréscimo ali no final do dispositivo de que isso vai depender da disponibilidade orçamentária do governo, então não é todo mundo que vai ter o acesso automático ao desconto, então vai ter essa regulamentação que o governo vai emitir para isso. Acho que abre inclusive portas para que outros cursos extremamente importantes como a área de medicina, a área de engenharia agronômica, engenharia civil, né, a gente possa estar colocando essa mão de obra também em setores públicos à disposição da sociedade.
1: O FIES é um auxílio financeiro aos estudantes para a realização de cursos de graduação em instituições privadas de ensino superior. Nos últimos 10 anos, o fundo beneficiou mais de 1 milhão de estudantes. Para isso, o Ministério da Educação, por meio do Fundo Nacional de Desenvolvimento da Educação, destinou um orçamento de quase 120 bilhões de reais desde 2015. O deputado Rafael Prudente, do MDB do Distrito Federal, autor da proposta, destacou que o desconto no saldo devedor do FIES, além de diminuir as dívidas dos estudantes de direito, também contribuirá com a população que precisa de atendimento jurídico gratuito. A proposta segue agora em análise na Comissão de Finanças e Tributação. Da Rádio Câmara de Brasília, Júlia Lopes.
3: Eleições. Hildo Rocha, do MDB do Maranhão, critica o preconceito que, segundo ele, existe contra candidatos que possuem familiares na política. O deputado acredita que isso não deve ser utilizado como critério para desqualificar uma candidatura.
0: Hildo Rocha defende que a escolha de governantes deve considerar atributos como honestidade, capacidade de diálogo e experiência na administração pública. Ele afirma que esses critérios são mais relevantes do que a origem familiar dos candidatos.
3: Direitos Humanos. Luiz Couto, do PT da Paraíba, apresenta projeto para criar o Protocolo Nacional de Atendimento à Mulher, com foco na assistência humanizada às vítimas de violência e a garantia de atendimento ininterrupto em delegacias especializadas.
0: O congressista lembra a encíclica papal que trata da dignidade humana na era digital para defender o acolhimento contra a violência, tema de seu projeto. Para Luiz Couto, seu mandato, bem como o próprio parlamento, tem como função promover o bem comum e a justiça social.
3: Esporte. Marcos Braz, do PSDB do Rio de Janeiro, defende a aprovação de projeto que fortalece protocolos de proteção às mulheres em eventos esportivos e em grandes espetáculos. Ele reforça a importância da proposta com a proximidade da Copa do Mundo Feminina de Futebol no ano que vem no Brasil.
0: Marcos Braz pontua que o esporte deve ser tratado como investimento social, pela capacidade de reduzir a violência, afastar jovens das drogas e abrir oportunidades. Ele cita a experiência das Vilas Olímpicas do Rio de Janeiro como exemplo de ação integrada entre educação, saúde e segurança pública.
3: Saúde. Projeto que institui a carteira de identificação do paciente oncológico avança na Câmara. A repórter Maria Neves tem mais informações.
4: A Comissão de Constituição e Justiça analisa projeto que institui a carteira de identificação do paciente oncológico. Última etapa de avaliação do texto na Câmara dos Deputados. Na Comissão de Finanças e Tributação, a relatora, a deputada Daiane Bittencourt, do União do Ceará, argumentou que não cabia ao colegiado analisar a proposta, uma vez que ela não cria novas despesas para os cofres públicos. De acordo com o autor, deputado Enderson Pinto, do Pará, o documento vai facilitar o acesso

0: de pessoas com câncer a serviços de saúde e outros benefícios, com garantia de atendimento prioritário e humanizado.
1: O objetivo principal é que essas pessoas tenham a possibilidade de uma identificação, né? Ter acesso, né? Em relação a buscar algum tipo de recurso para apoio e acompanhamento psicológico, assistencial, em uma situação de emergência, alguma situação de emergência também tem um atendimento prioritário, e com a identificação fica muito melhor. Você imagina um paciente oncológico, de repente, uma crise dentro de um metrô, dentro de um transporte público, de um ônibus, de um trem, e as pessoas não saberem. Com essa carta de identificação, automaticamente, ele pode, as pessoas identificarem o que poderia ser feito naquele momento de uma emergência.
0: Enderson Pinto argumenta ainda que medidas de apoio a pacientes oncológicos se tornam cada vez mais necessárias devido ao aumento do número de casos da doença. Ele ressalta que a estimativa do Instituto Nacional do Câncer para o Brasil é de 600 mil novos diagnósticos em 2025. A proposta aprovada determina que caberá aos estados e municípios expedir a carteira. Para isso, o interessado deverá apresentar o requerimento e relatório médico com o código de classificação da doença. Dentre as informações que devem constar na carteira de identificação do paciente oncológico, além do nome e endereço, estão o número do documento de identidade, do CPF e do Cartão Nacional de Saúde. O texto prevê ainda que a identificação do paciente com câncer terá validade de 3 anos e deverá ser renovada no final desse prazo para atualização dos dados. Em caso de doença incurável, a validade será indeterminada. Da Rádio Câmara de Brasília, Maria Neves.
2: Relações Exteriores.
3: Ayrton Faleiro, do PT do Pará, acusa lideranças da oposição de buscarem, junto aos Estados Unidos, apoio para retomar tarifas contra produtos brasileiros. O legislador afirma que a disputa eleitoral não pode servir de justificativa para medidas que prejudiquem a economia nacional.
4: Ayrton Faleiro defende a união do setor produtivo, dos trabalhadores e das instituições em torno da soberania brasileira. Ele avalia que o Executivo Federal deve enfrentar a pressão externa com diplomacia, firmeza e ampliação das relações comerciais do país.
3: Jorge Sola, do PT da Bahia, acusa integrantes da família Bolsonaro de atuar contra interesses nacionais. Na visão dele, defender medidas que prejudicam a economia brasileira e a soberania do país é característica de traidor da pátria.
4: Na visão de Jorge Sola, essas movimentações visam pavimentar o caminho para a entrega de riquezas naturais do país, como minerais críticos e terras raras. O deputado convoca os parlamentares a se unirem na defesa da independência econômica do Brasil.
2: Segurança Pública.
3: Silvio Antônio, do PL do Maranhão, é favorável à equiparação ao terrorismo feita pelos Estados Unidos em relação ao PCC e o Comando Vermelho. Segundo o deputado, a medida pode ampliar a cooperação internacional no enfrentamento ao crime organizado.
4: Silvio Antônio também afirma que a insegurança é uma das principais preocupações da população brasileira e cobra ações mais efetivas no combate às facções criminosas. O parlamentar relaciona episódios recentes de violência ao avanço do tráfico e à atuação de crime organizado.
3: Sargento Portugal do Podemos questiona os critérios da Polícia Militar do Rio de Janeiro para a promoção por ato de bravura. O parlamentar cita o caso de uma equipe que apreendeu 7 fuzis e teve o pedido negado, enquanto um ex-ajudante de ordens do ex-presidente da República recebeu parecer favorável após participar de uma ocorrência sem apreensões.
4: Na visão de Sargento Portugal, as honrarias da instituição não podem ser banalizadas ou influenciadas por proximidade política. O deputado cobra do comando da PM uma revisão técnica dos critérios de concessão e critica o uso eleitoreiro da segurança pública por gestores.
2: Justiça.
3: Heloísa Helena, da Rede do Rio de Janeiro, defende a instalação de uma CPMI para investigar irregularidades no Banco Master. A deputada afirma que a apuração pelo Congresso é necessária para impedir que o rombo na instituição seja tratado como algo natural.
4: Heloísa Helena alerta para o risco de a população pobre pagar a conta das perdas atribuídas ao Banco Master com a redução de recursos para serviços públicos. Ela aponta possível impacto nos orçamentos estaduais e municipais de áreas como saúde, educação, saneamento e emprego.
3: Rodrigo Hollenberg, do PSB do Distrito Federal, sustenta que o suporte

0: esquema de fraude bilionária envolvendo BRB e Banco Master foi articulado pelo então governador do Distrito Federal, Ibanez Rocha. A afirmação é baseada em revelações atribuídas ao ex-presidente do Banco Regional de Brasília, Paulo Henrique Costa.
1: Rodrigo Hollenberg condena o empréstimo de 6 bilhões e meio de reais feito pela atual gestão para cobrir a perda de mais de 12 bilhões de reais provocada ao BRB. Ele pede que a Polícia Federal recupere o dinheiro desviado, evitando mais sacrifícios da população que já sofre sem serviços básicos.
0: Termina agora o Jornal Câmara dos Deputados, produzido pela Rádio Câmara. O programa teve trabalhos técnicos de Everson Urani e apresentação de José Carlos Andrade e Márcio Aquilissardi. Boa noite.
1: Uma ótima noite para você. A Voz do Brasil volta amanhã.
2: Você ouviu a Voz do Brasil. 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
9: Oito da noite, 4 minutos.

0: Salve, salve, galera! Vamos nessa! A partir de agora tem mais uma edição do Na Marca do Pênalti, atualizando as informações mais importantes desta terça-feira, hoje dia 2 de junho de 2025. Então vamos aí para metade do ano, né? Metade do ano de 2025. Muito bem, vamos a partir de agora atualizar as principais informações para você dentro do programa Na Marca do Pênalti. Daqui a pouco vamos falar sobre o dia da seleção brasileira. Também vamos trazer informações da Série B do Campeonato Amapaense. A bola rolou na tarde de hoje. E também vamos falar sobre a situação do Trem Desportivo Clube no Campeonato Brasileiro da Série D. A locomotiva já está garantida na próxima fase e agora, obviamente, espera o seu adversário na próxima fase da competição. Daqui a pouco, todos os detalhes para você dentro do programa Na Marca do Pênalti, que está começando agora.
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É nesse clima, galera. São 20 horas e mais 8 minutos em Macapá, hora certa, com apoio cultural da Center Kennedy. 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Estamos chegando aqui pela Diária FM nesse clima de Copa do Mundo. A Copa do Mundo que vai marcar aí, com certeza, de repente, mais um título para a seleção brasileira. Já temos 5, mas faz tempo que o Brasil não ganha, né? Mas de repente essa geração consegue trazer o hexacampeonato. Neymar hoje desembarcou ao lado dos seus companheiros nos Estados Unidos. Daqui a pouco vamos falar sobre o primeiro trabalho em solo norte-americano, comandado pelo Carlo Ancelotti. Daqui a pouco todos os detalhes para você dentro do programa Na Marca do Pênalti, que começa nesse clima de Copa do Mundo!

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Trazendo curiosidades para você da Copa do Mundo, olha, Rússia 2018, primeira Copa com VAR, primeira Copa com sistema VAR. A França acabou conquistando o bicampeonato. Mbappé virou aí estrela mundial aos 19 anos de idade. Já em 2022, no Catar, foi a primeira Copa realizada no Oriente Médio. Primeira disputa entre os meses de novembro e dezembro. Dessa vez quem brilhou foi Lionel Messi, que acabou sendo o protagonista na conquista da Argentina, que acabou sagrando-se campeão. Eu digo também que o Dibu Martinho, goleiro da Argentina, foi peça fundamental nesse título aí. Algumas curiosidades para você da Copa do Mundo. 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

vibrar aqui na Diário FM 90,9 em áudio e vídeo, materiais exclusivos vindo direto dos Estados Unidos, de New Jersey. Depois a seleção brasileira pega o voo e vai em direção à Flórida e encerra a sua participação em Miami. Rodrigo Silva e Tarciso Franco produzindo materiais exclusivos para você aqui na Diário FM, no Sistema Diário FM, que vai também, obviamente, fazer parte da nossa seleção, é a Secretaria Estadual do Desporto e Lazer, Governo do Amapá, o Esporte do Amapá, na torcida pelo Hexa, Laboratório Médico Dr. Paulo Albuquerque, cuidando da torcida rumo ao Hexa, e Prefeitura, alô Prefeitinho! Torcedor de quem, o Prefeitinho? Torcedor do Flamengo, já vi ele com camisa do Palmeiras, camisa do Clube do Remo, então um monte de time, né? Alô, Prefeitinho! Olha, Prefeitura de Macapá, Macapá vibra com o Hexa Campeonato! Vamos juntos, torcedor! Vamos juntos, daqui a pouco eu falo um pouco mais da promoção, mas antes eu vou trazer informações da seleção. Hoje teve aí o primeiro treino da seleção brasileira. Pode deixar o tema aí, Joila.

porque o Carlo Ancelotti tem quase todos os jogadores da seleção brasileira à disposição aí para a preparação para a Copa do Mundo. No fim da tarde desta segunda-feira, o técnico comandou aí o primeiro treino em solo norte-americano e conta ainda com apenas 25 jogadores, do total de 26. Neymar se recupera de uma lesão na panturrilha e é o único que desfalca aí a atividade por enquanto, Neymar. Mas há uma expectativa que ele volte aí, de repente, na segunda partida, já contra o Haiti. Talvez ele já esteja à disposição. Mas ele vai sim participar, pelo menos da última partida, no dia 24, contra a Escócia. Seria muito bom que ele participasse contra o Haiti, mas eu acho difícil que isso venha a acontecer, apesar do otimismo aí do departamento médico da seleção brasileira. Mas é isso aí, estamos na expectativa, daqui a pouco tem mais informações da seleção brasileira, vamos falar sobre o treinamento de hoje e também, obviamente, sobre a provável escalação do Brasil, que começa a sua caminhada no dia 13 contra o Marrocos. Marrocos que venceu hoje amistoso, hein? Daqui a pouco os detalhes.

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3: Opa, de bem com a vida, são 20 horas e mais 17 minutos em Macapá. Estamos chegando agora com as notícias locais, porque o campeonato amapaense Série B está rolando. Daqui a pouco nós vamos voltar a falar sobre a seleção brasileira, mas antes vamos aqui destacar os nossos, né? Campeonato amapaense Série B, a disputa está boa, rumo à elite do futebol amapaense do próximo ano. Ontem, por exemplo, o Mazagão tomou uma sapecada da Portuguesa. Portuguesa fez 5-1 para cima do Mazagão Atlético Clube. A Portuguesa do presidente Edivan Romarinho. 5-1. Uma grande goleada e um grande resultado do time da Portuguesa para cima do MAC. E hoje nós tivemos a abertura da quinta rodada da Série B. A DEC fez 3-1 em cima do Lagoa. 3-1 para o time lá de Calçoene, a DEC 3-1, portanto, para cima do Lagoa. Amanhã, às 3h30 da tarde, o Cruzeiro joga contra o São Paulo, São Paulo do Adenos Gameleira. E o detalhe é que o Cruzeiro, lá do Betão, né, final do Betão, saudoso Betão, vem fazendo uma boa campanha, ainda briga na parte de cima aí o Cruzeiro. E na quinta-feira, o Renovação joga contra o Mazagão. O Mazagão, precisando se reabilitar, encara aí o Renovação. Jogo também às 3h30 da tarde, lá no CDFA, que é o Centro de Desenvolvimento do Futebol Amapaense. Na sexta-feira, a Portuguesa vem com moral, peito estufado, cabeça erguida, vem de goleada, encara o Canário. Jogo marcado também para as 3h30 da tarde lá no CDFA. No sábado, o Latitude, do Aldo, do Jasso, encara aí o Baré. Baré do meu amigo Manuel, presidente Manuel. O pessoal está, inclusive, esperando um pouco mais, né, presidente, aí do Baré. Mas não vem fazendo uma boa campanha aí. O time que traz uma referência

a Ferreira Gomes, né? Boleiros do Araguari, o Baré. Esse jogo está marcado aí para as 15h30 também no CDFA no sábado. E aí no domingo, encerrando essa quinta rodada, o time do Baraquinha, o presidente de honra Baraquinha, joga às 10 horas da manhã contra o Santana no Augusto Antunes. O mando é do Canário. O mando é do Canário do Porto. Santana e Rio Norte se enfrentando às 10 horas da manhã no Augusto Antunes, lá no município de Santana. São as partidas, portanto, da Série B do Campeonato Amapaense. Mais uma promoção da FAF, Federação Amapaense de Futebol. E olha só, gente, sobre o Trem Desportivo Clube, o Trem vem fazendo uma grande campanha e todo mundo, obviamente, que sabe disso. O Trem ainda faz mais uma partida nessa fase de grupos e aí já entra na fase de mata-mata. O detalhe é que saiu aí os possíveis confrontos da próxima fase do Campeonato Brasileiro da Série D. E nós vamos ver aqui contra quem o nosso representante vai jogar. Provavelmente, né? A expectativa é que isso venha se concretizar na última rodada. Se o campeonato, a fase de grupos, terminasse hoje, o Águia de Marabá jogaria contra o Parnaíba, o Águia de Marabá do estado do Pará, jogaria contra o Parnaíba lá do Piauí. O nosso representante, o Trem Desportivo Clube, encararia o Sampaio Correia do Maranhão. Seria uma parada indigesta. Sampaio Correia, time tradicional. Sampaio Correia, que já foi campeão brasileiro da Série C. E, se eu não me engano, também da Série B. Sampaio Correia contra o Trem Desportivo Clube. A Tuna Luso, que também acumula aí títulos da Série B e da Série C, inclusive a conquista da série B, tinha como membro do elenco o Germano Thiago, amapaense, o Thiaguinho, em 86. E a Tuna também, obviamente, é um time de camisa pesada aí no Campeonato Brasileiro da Série D. A Tuna jogaria contra o Maracanã do Ceará. E o Imperatriz do Maranhão jogaria contra o Iguatu, também do Ceará. Então esses seriam os confrontos se a fase de grupos terminasse hoje. Mas como ainda tem uma partida nessa fase de grupos, o Trem Desportivo Clube pode ser que ainda venha enfrentar outro adversário. Pouca coisa ainda tende a mudar nessa última rodada, mas pode ser que o Trem pegue outro adversário aí de repente na próxima fase. Mas se terminasse hoje, o Sampaio Correa seria o nosso adversário. Tubarão, lá de São Luís, seria o nosso adversário na próxima fase do Campeonato Brasileiro da Série D. O Oratório fez uma campanha bem abaixo, né? Não conseguiu aí a classificação, já está eliminado, mesmo faltando uma rodada. Ficou difícil a situação do outro representante do estado do Amapá. O Oratório hoje ocupa a última posição. Vai jogar a última partida, de repente, para honrar a camisa e terminar aí, pelo menos, com mais 3 pontos, né? Essa fase de grupos. A classificação do grupo 5. Nós temos aí, na primeira posição, o Águia de Marabá com 18 pontos. O Trem Desportivo Clube tem 17. O Trem, como eu disse, de repente pode mudar esse confronto aí, caso venha a vencer na última rodada o Águia de Marabá jogando aqui no Augusto Antunes. Uma vitória da locomotiva daria aí a primeira posição para o nosso representante, que poderia pegar um outro adversário aí na próxima fase da competição. O time do Oratório se despede fora de casa, vai até Tocantins, vai até a cidade de Ribeirão, na verdade até Tocantinópolis, né? O estádio que é o Ribeirão joga contra o Tocantinópolis, jogo marcado para as 16 horas, todos os jogos no mesmo horário, na verdade. No Frei Epifânio, no sábado também, às 16 horas.

0: O Imperatriz joga contra a Tuna Luso. Aí você deve estar se perguntando assim, poxa, Ludi, e aí, se o trem vencer do Águia de Marabá na próxima rodada, aí ele já não pegaria mais o time do Sampaio Correia, né? Não pegaria mais o Sampaio Correia. Pegaria aí, de repente, vamos ver aqui, ficaria na primeira posição, mudaria completamente aqui, poderia pegar até o Parnaíba, né? Seria o Parnaíba aqui. Ou caso o Sampaio Correia vença o Iguatu na última rodada e o Parnaíba não consiga vencer o Moto Clube, que campanha também do Moto, né? Aí muda também essa configuração, esse confronto na próxima fase. O detalhe é que não dá pra gente apontar que realmente vai ser o Sampaio Correia o nosso adversário na próxima fase, mas provavelmente seja um desses, ou Parnaíba ou Sampaio Correia. 8:25, vamos fazer mais uma parada. Na volta tem a agência Rádio Web, vamos falar de novo de Copa do Mundo, Seleção Brasileira e trazer as informações também do Brasileirão da Série A. Tem equipe se movimentando aí nos bastidores para tentar aproveitar essa pausa para a Copa do Mundo e fortalecer seus elencos. Por exemplo, no Clube do Remo tem jogadores que estão deixando o elenco azulino e obviamente que a diretoria vai buscar reforços aí no mercado. 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Vamos para o apoio cultural, na volta tem muito mais para você.
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Vamos lá, trazendo informações para você, nesse clima de Copa do Mundo ainda, daqui a pouco tem a agência Rádio Web, mas a camisa que Pelé utilizou na Copa de 58 foi vendida pelo valor de 30 milhões de reais. Pois é, saiu o leilão aí, 30 milhões de reais. A camisa que Pelé usou na final da Copa do Mundo de 1958 voltou a ganhar nesta terça-feira destaque internacional. Leiloada em 2004 para salvar o Museu dos Esportes de Maceió, a peça vai ser leiloada neste mês pelo comprador daquela época, com valor estimado em mais de 6 milhões de dólares, aproximadamente na cotação atual aí, 30 milhões de reais. Cara, uma boa grana, hein? A casa de leilões que foi procurada, né, a Shorts, foi procurada aí pelo comprador para articular aí o leilão, que não divulgou a identidade, obviamente, do proprietário aí dessa peça. E anunciou que o novo leilão será realizado entre 29 de junho e 16 de julho, em Nova York, durante a Copa do Mundo. E é óbvio que eles vão pegar esse hype aí. Olha aí a camisa da seleção brasileira, azul, né? Pra evitar polêmica, não é amarela e não é a vermelha. Aí é azul, pra não ter essa politicagem.

Camisa da seleção brasileira, o pessoal vai aproveitar o hype da Copa do Mundo para fazer o leilão em Nova York. A camisa de Pelé chegou a Alagoas por intermédio de Dida, que é o Edivaldo Alves Santa Rosa, reserva do Rei Pelé na Copa do Mundo de 1958 na Suécia. Em 1993, quando o museu com o nome do craque de Alagoas foi inaugurado justamente no estádio Rei Pelé, em Maceió, o irmão de Dida, Edson Santa Rosa, acabou doando a peça, que ficou em exposição até 2003, atraindo a atenção dos turistas e frequentadores do estádio. Era uma joia, era a joia da coroa. Tá aí a camisa, ó. A Joila está mostrando para você. E essa camisa aqui, ainda bem, ou não, assim, porque o Edson Santa Rosa, né, o irmão do Dida, não, parece que não estava muito ligado aí na questão do valor financeiro mesmo. Mas na questão de falar da memória do irmão e tal, acabou doando a camisa. Mas olha, 30 milhões de reais, aproximadamente aí, para quem quiser arrematar essa camisa aí. É o valor inicial, né, cara? Pode superar esse valor de 30 milhões aí, Joila. Se 30 milhões de reais, né? Ou seja, 6 milhões de dólares. A cotação atual, vamos ver se o dólar não sobe muito. Se essa questão da guerra lá com o Irã também não faz o dólar aumentar a sua cotação, porque aí pode aumentar também o valor dessa camisa da seleção brasileira, camisa que o Pelé usou em 58. E a curiosidade também que alguns torcedores à época, inclusive eu vi num artigo, se eu não me engano foi do deixa eu lembrar aqui o autor desse artigo,

que dizia que muitos torcedores naquele momento achavam que a seleção brasileira pertencia ao continente africano, né? O pessoal não sabia direito aí de onde era o Brasil naquele momento lá em 1958. E se surpreenderam com o Brasil, uma máquina avassaladora, conquistando o primeiro título. Mas é o seguinte, vamos continuar ainda falando de Copa do Mundo, vamos girar com a agência Rádio Web nesse clima, Joila! França, muito além da Torre Eiffel e também do croissant. Quem traz as informações, quem traz as curiosidades é a Daniele Esperon.

0: série Curiosidades sobre os países da Copa do Mundo, vamos falar da França. E a França tem uma curiosidade surpreendente, que você sabia que eles foram os responsáveis pela criação do sistema métrico usado hoje em grande parte do planeta? Pois é, tem outra particularidade também, viu? Existem mais de 40 mil castelos espalhados pelo território francês. Alguns parecem ter saído diretamente dos contos de fadas. Além disso, a França possui territórios em diferentes continentes, o que significa que o país está presente não apenas na Europa, mas também na América do Sul, no Caribe, na África e na Oceania. E os franceses também levam muito a sério a qualidade de vida. Em várias cidades, os mercados de rua são tradições centenárias, reunindo produtores locais e mantendo costumes que atravessam gerações. Agora, quando o assunto é futebol, a paixão é grande, viu? A França se transformou em uma das maiores potências do esporte nas últimas décadas. A seleção francesa conquistou duas Copas do Mundo, em 98 e 2018, e revelou craques admirados em todo o continente. O país também é conhecido pela sua diversidade cultural. É algo que se reflete diretamente nos gramados. Jogadores de diferentes origens ajudaram a construir a identidade do futebol francês, tornando a seleção um símbolo de mistura de cultura que caracteriza a paixão. Clubes como o Paris Saint-Germain movimentam multidões e atraem estrelas internacionais, enquanto a Liga Francesa segue revelando talentos para o mundo inteiro. Mas talvez a maior característica do futebol francês seja mesmo a sua capacidade de formar jogadores. Muitos dos grandes nomes da história, recente inclusive, passaram pelos centros de treinamentos do país antes de brilharem nos maiores campeonatos dos planetas. Pois é, a França vai muito além de monumentos famosos, futebol. É um país de castelos, tradições, diversidade cultural. Uma paixão enorme pelo futebol que une milhões de pessoas. É uma nação que consegue transformar a história, a arte e esporte em parte da mesma identidade. E a França está na Copa do Mundo de 2026 e a sua estreia será diante de Senegal no dia 16 de junho. Agência Rádio Web com a curiosidade dos países da Copa do Mundo, Daniela Esperon.
1: Muito bem, tá aí, portanto, a Daniela Esperon trazendo um panorama da França, expectativa, né? França é a favorita, né, Tarcísio? Boa noite para você, seja bem-vindo.
2: Boa noite, Lud.
1: Nosso aí, o nosso coordenador, cara que vai estar em mais uma Copa do Mundo. Boa noite,
2: Deus
1: Tarcísio
2: quiser.
1: Franco.
2: Boa noite para você, Lud. Boa noite, Joelha de Lima. JR aqui que já está se preparando para daqui a pouco decolar com música pela janela. É, já estamos aí vivendo esses dias que antecedem a nossa viagem. Não é fácil, viu, Lud? Não é fácil, quando se trata de Amapá, tudo é difícil, meu amigo. Tudo é difícil. Quando se trata de nós, amapaenses, a gente tem que estar no corre-corre danado para lá e para cá. Você já pensou?

Sou JR, a grandeza, a importância de você como jornalista, radialista, isso que eu vou dizer aqui, isso é para qualquer um de nós da imprensa. Você ter dois amapaenses fazendo a cobertura do mais importante campeonato de futebol do mundo, uma Copa. O mundo todo hoje volta suas atenções para essa competição. É um evento histórico, a seleção corre atrás.

0: disputar um torneio como a Copa do Mundo. E o Amapá indo marcar presença, divulgar as ações do estado, dizer para o mundo que o Amapá tem petróleo. É uma grande oportunidade. Nós, eu e o companheiro Rodrigo Silva, de estrada já, em coberturas de Copa do Mundo, a gente sabe os caminhos. Você está junto da grande imprensa, o mesmo direito que uma Globo vai ter, o Amapá vai ter também, pô, com seus profissionais. Acabei de receber aqui, da FIFA, Lute. Eu vou mandar aqui para Joila, para ela colocar aí, porque às vezes as pessoas elas não conseguem acreditar, acha que a gente tá indo para aventurar. Isso não, qualquer pessoa que tiver esse pensamento vai ficar na saudade, porque não funciona dessa forma. Não adianta o camarada querer ir para o Mundial para aventurar. Ou você está credenciado, ou você tem a grana para comprar os seus ingressos, ou então você vai ficar só passeando no país. E não é o nosso caso, nem o meu e nem do Rodrigo Silva. Nós fomos credenciados pela FIFA, e que não é fácil. Olha, acabou de chegar no meu e-mail o que a FIFA está me orientando. Não foi nenhuma federação, não foi a CBF, foi a FIFA. É quem organiza o evento. É quem organiza. Então, acabou de chegar no meu e-mail esse comunicado, tanto para mim como para o companheiro Rodrigo Silva. Olha aí, Lúdio Pacheco. Olha só o que diz aí. Vê aí, Joila. Olha aí. Prezado Tarciso Paulo Silva Franco, segue abaixo um resumo dos seus pedidos de ingressos para as seguintes partidas. Tá ali, olha. Partida número 7, Brasil-Marrocos. Aí tem ali o grupo. Sábado, dia 13 de junho, 18 horas, horário local. Estádio de Nova York e Nova Jersey, Estados Unidos. Acesso o que, Lude? Lá embaixo?
1: Aprovado.
0: Aprovado. Então tá aí, olha. Tá aí, olha. A coisa é muito séria. E a gente fica nessa peregrinação, entendeu? Indo atrás de um, de outro. Pô, isso pra mim é orgulho, pô. É orgulho eu estar representando o meu estado, pô. Credenciado, com acesso livre para os jogos da seleção brasileira, acompanhar a seleção brasileira, que já começou hoje a sua preparação já no cenário. Entendeu? E para nós, quando se trata de amapaense, é sempre essa dificuldade. Sempre essa dificuldade. Pires na mão. Já pensou, Jota? De pires na mão. Mas nós temos um Deus, né? Que ele é grande, ele tá acima de tudo, tá acima de Copa do Mundo, tá acima do Amapá, tá acima do Brasil, tá acima de todas as coisas, né? E nada melhor do que a gente buscar por ele, né? Ele sempre diz: buscai o reino dos céus e sua justiça, porque as outras coisas vos serão acrescentadas. É a palavra que diz. É. Então, às vezes, a gente busca muito pelo homem, né? E a gente acaba esquecendo de que tem um acima da gente, né? Que sabe de todas as coisas. Então, meu amigo, a gente entrega em mãos para que ele possa tomar conta. Mas tá dando certo, nós estamos avançando com muita luta, tanto eu e o companheiro Rodrigo Silva. E eu tenho absoluta certeza, estou convicto, com fé em Deus, que nós vamos chegar lá e vamos representar mais uma vez muito bem o estado do Amapá. A minha vai ser a quarta Copa, o Rodrigo vai para a sua quinta Copa. Quero aqui agradecer aqueles que estão tendo visão, aqueles que estão fazendo reconhecimento. Quero aqui agradecer o prefeito da Lua, viu?
1: Prefeitinho.
0: Prefeitinho da Lua, obrigado, prefeito, pelo prestígio. Obrigado pelo aceno positivo que você está dando. Quero aqui agradecer também o governo do estado, que também está dando o aceno positivo. Quero agradecer o governador Clécio pela atenção que tem me dado, tem me escutado e tem dado também a sua parcela de contribuição, né? Afinal de contas, não é o Tarciso Franco, não é o Rodrigo Silva, é o Amapá que vai estar presente nesse que é considerado o maior evento de futebol da terra, com todos os direitos.

0: prefeitos. Vamos estar, o Amapá vai estar junto das grandes emissoras de rádio, de televisão do mundo. Do mundo. Então, é uma bênção, é uma oportunidade. E vamos lá. Lúcio, olha, quero mandar um abraço para o Raimundo Bode. Ele é do Ambé, se declarou meu fã. Alô, Ambé, alô, seu Raimundo Bode. Obrigado pela audiência, receba o nosso carinho. Muito obrigado por estar sempre escutando o programa Na Marca do Pênalti, tanto eu como o companheiro Lúcio Pacheco, a Júlia de Lima. Receba o nosso carinho, receba o nosso abraço. Você é a razão do nosso sucesso, o ouvinte é a razão do nosso sucesso, do nosso trabalho. Então fico feliz, a sua mensagem chegou no meu celular. Raimundo Bode, do Ambé, me declarou ser meu fã. Fico feliz, fico lisonjeado. E assim são milhares de outros ouvintes que também querem ter a mesma vontade do seu Raimundo Bode, do Ambé, de nos enviar uma mensagem para dizer que também nos prestigia, que também ouve a gente. Então, esse é o rádio que vai longe, vai em todo lugar.
1: É verdade, está aceso. Inclusive, eu acho que essa cobertura de vocês, ela vai trazer detalhes que a gente não vai acompanhar na televisão.
0: Claro!
1: O torcedor, às vezes, ele acha que ali vai, a televisão vai mostrar tudo. Não vai, tá certo? Porque o tempo é limitado.
0: É limitado.
1: E aí Claro. Você acompanha aqui pela Diário, durante a programação, através do Instagram da Diário. Enfim, eu acho que é um produto muito bom, cara. E eu acho que Claro. Por isso que vai dar certo. Já deu certo, né? Já deu certo que... Mas enfim, vamos aguardar pra ver aí o desfecho dessa situação. Eu acho que vai dar tudo certo.
0: Deus quiser, Deus está no comando, pois né, Lúcio? Agradecer a secretária Sibeli Peixoto, da CEDEL. Trabalhando de forma incansável. Obrigado, secretária, do fundo do meu coração.
1: Inclusive, vem aí o novo zerão, né,
0: Tarcísio? Vem o novo zerão, claro. Claro, com certeza. Sibeli, obrigado de coração mesmo pelo empenho de toda a sua equipe que você está fazendo por nós. Agradecer a secretária de comunicação do governo do estado, Ana Girlene, responsável, né? Aposta no nosso trabalho, né? Enfim, todos aqueles que estão conosco, um grande publicitário Najib, da agência, também está entrando conosco em campo. Alô, Dani, obrigado, é minha fã, ela mandou aqui a mensagem no WhatsApp. Dani, aquele beijo, obrigado pela moral, pelo prestígio, por estar nos acompanhando, ouvindo o programa Na Marca do Pênalti aqui pela Diário FM. Obrigado pelo carinho e pela carona que nos dá através da Diário FM 90.9.
1: Ô, Tarcísio, o nosso adversário na estreia,
0: hein?
1: Hoje meteu uma goleada em cima da seleção de Madagascar. Seleção do Marrocos.
0: 4-0, né, Luiz?
1: 4-0. E vai dar trabalho, não vai não, Tarcísio, nessa estreia aí.
0: Olha só, Rosivaldo também ligado no programa. Grande Rosivaldo Nascimento, aquele abraço. Vai ser
1: como uma... diria o finado Celestino. O fotógrafo.
0: Ou então, só que o Rosivaldo, ele é fotógrafo, ele não é retrateiro.
1: Tem umas figurinhas rolando aí do retrateiro.
0: Tem muitos retrateiros aí. Tem um que dá bocão, ar. Bocão, ar. É mais um que passa, daqui a pouco tu vai ver. Ele vai estar longe. Uhum. A gente já viu esse filme, né, Lúcio? Muita gente que chega arrotando o arauto da moralidade. Trovão pra lá, trovão pra cá. Quando a gente vê, essa pessoa some do mapa. Some do mapa. Valeu, Rosivaldo. Lúcio, é assim. Eu considero o jogo contra Marrocos uma decisão antecipada de uma Copa do Mundo.
1: Para quem vai ficar em primeiro no grupo, né? Na chave.
0: Exatamente. Rodrigo Silva, que depois de duas semanas no Rio de Janeiro, tá de volta. Senta aí, Rodrigo.
2: São Paulo e Rio.
0: São Paulo e Rio.
1: Quase vira carioca.
0: É. Mas aí tava, sabe, fazendo o quê? Tava organizando a viagem. Porque não é só aqui, Lude. É lá fora também. Boa noite, Rodrigo Silva.
2: Boa noite, Tarcísio. Boa noite, Lude.
1: Boa noite
2: ao meu amigo JR, isso, amigo do rádio.
1: Amigo do rádio.
2: Boa noite à nossa Joila, acertei?
0: Acertou.
2: Joila, já tô quase. Mais um.
0: Eu cheguei. Música. Olha, quando eu, como diz o outro, prenunciei o nome da Joila, é Joila.
2: Porque para você ir para os Estados Unidos, não é só dizer assim, eu vou para os Estados Unidos. A hora que eu quiser, eu vou. Não, você tem que ter visto pra entrar lá.
0: Tem que ter visto, é.
2: O Trump, você vê aí, tá com tudo, já que até eliminar o PIB.

0: já considerou aí o Comando Vermelho e o PCC organizações terroristas. O negócio está cada vez mais... ele está olhando assim de revestrez aqui para o Brasil.
1: É.
0: Então, se você não tomar todas as providências adequadas, é complicado. Então, você tem que... você tem que articular credenciamento, que não é fácil, para uma organização conseguir duas credenciais. Ela tem que ter prestígio, tem que ter know-how, como diz o nosso superintendente Luiz Melo, né?
1: É.
0: Tem que ter know-how, então...
1: Não pode falhar porque o score com a FIFA cai, né, Rodrigo?
0: Exatamente, então... É você acompanhar a questão do credenciamento, é você saber como é que tem feito, como é que tem que fazer. Requer uma certa experiência, né? E tem muitos colegas aí que querem e infelizmente não conseguem. Primeiro nem acessar o credenciamento.
1: É.
0: Acessando o credenciamento, você tem que estar com seu passaporte em dia, tem que estar com seu credenciamento. Eu estou dando tutorial aqui.
1: É um histórico, isso é gratuito. Tem um históricozinho, né?
0: Tem pessoas que cobram, mas a gente está fazendo gratuito aqui no programa na marca do pênalti.
1: É verdade.
0: Então, aí depois tem que solicitar o visto. Aqui em Macapá não faz, só faz Brasília, Porto Alegre, Recife, São Paulo e Rio de Janeiro.
1: O Rodrigo, para tirar o visto dele, ele precisou desembolsar duas vezes.
0: É porque o primeiro não foi aprovado.
1: O primeiro não foi aprovado.
0: E o que sai de gente chorando aí?
2: Esse visto é o visto de turista.
0: É o visto de turista.
2: Exatamente. Tem que passar quanto tempo lá?
0: 90 dias no máximo.
2: 90 dias, né?
0: É, 90 dias no máximo. A cada ida, 90 dias. Aí você pode.
2: Tem um valor. Um valor que o turista tem que ter? Porque tem países.
0: Tem que declarar.
2: Pois é, tem países que.
0: Claro. Tem que declarar, tem que ter seguro, mas muita coisa,
2: muita burocracia.
0: E diante disso, tem essa questão da organização, verificação de visto. Aí tivemos aí a convocação da seleção brasileira, fizemos uma ampla cobertura, colocamos grandes nomes aqui para falar na.
1: Pessoas que vão estar envolvidas na Copa.
2: Isso, claro.
0: Grandes nomes,
2: inclusive,
0: né? Campeões mundiais, né?
2: Parabéns pelo trabalho, parabenizei o
1: Tarcísio. Obrigado, meu amigo. Obrigado. Foi mais um trabalho nosso.
0: Isso.
2: Os únicos profissionais do estado do Amapá presentes, então nós temos que valorizar isso. A gente não tem que ter inveja, Rodrigo. Nós temos que reconhecer. Somar,
1: reconhecer.
2: Exatamente. Fortalecer o movimento.
1: Hoje é eu, Rodrigo, amanhã pode ser você.
0: E sabe o que isso mostra? Que nós somos capazes.
2: Sim, sim.
0: O imprensa do Amapá está presente nos grandes eventos esportivos, claro, né? Como Copa do Mundo, como Libertadores. Campeonato Brasileiro. E em Belém do Pará, acompanhando também o Clube do Remo, que está aí fazendo uma ótima campanha de recuperação.
1: Ilude, Rodrigo.
0: Acompanhando os nossos clubes aqui no Campeonato Nacional, Copa do Brasil, Série D. Isso que é importante.
1: E olha, Ilude, né? É impressionante, né, a receptividade, o carinho, o contato que a gente tem com os colegas de todo o Brasil, né, Rodrigo?
0: Isso.
1: Eles têm o maior carinho por nós. Muita curiosidade hoje. Em torno dessa questão da margem equatorial, do petróleo. Entendeu? Eles perguntam muito pra gente. Olha, o Amapá vai ser um dos maiores estados do Brasil, pô. Isso tudo é momento de alegria pra nós, de felicidade, saber que o nosso estado pode daqui com o tempo despontar, né, com a questão do petróleo. Então isso tudo a gente tem pra levar. Porque, Lud, isso requer visão, tem que ter ampla visão. Você já pensou, eu e o Rodrigo levando a mensagem do Amapá, junto das grandes emissoras de rádio, colegas de imprensa, falando que aqui no Amapá também tem petróleo, entendeu? Falar das ações do governo, isso é momento de alegria, né? É uma grande oportunidade que o nosso estado vai ter de ver são dois representantes, né, de um estado que vive também a sua expectativa da Copa do Mundo, que é Brasil, né?
0: E que bacana ver esse espírito de volta aqui no Amapá, né? Porque já tem bairros aí se organizando, né?
1: Ruas sendo enfeitadas.
0: E é bacana essa tradição aí sendo retomada. Inclusive deveria até ter um concurso aí da rua mais bem ornamentada, né?
1: Pois é.
0: Dar uma premiação aí para que o pessoal possa entrar nesse clima. Aliás, que agora começou ontem, junho, é só Copa do Mundo.